0: 21h19.
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0: vejo que nós temos o mesmo dom.
1: Dom? Desde quando você recebe um dom?
0: Nós percebemos mais do que os outros. Nós sentimos mais do que os outros. Nós enxergamos com todos os sentidos.
1: Ah, pode ser.
0: Gostaria de ganhar um presente?
1: O que é?
0: É um pedaço de um livro. Um livro que eu não encontrei por aqui. Por isso, eu estou escrevendo.
1: Fala sobre o quê?
0: Ah, sobre tudo.

0: 21h34.
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1: 22 horas e 4 minutos.
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0: 22h40.
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2: 23 horas e 4 minutos.

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1: Shalom, igreja! Podem se assentar, por favor. Agora eu tenho uma palavra aqui. Murmuração é pecado. 1 Coríntios 10, 10 e 11. E não murmureis, como também alguns deles murmuraram e pereceram pelo destruidor. Ora, tudo isto lhes sobreveio como figuras, e estão escritas para aviso nosso, para quem já são chegados os fins dos séculos. Quando murmuramos, ferimos a santidade de Deus. Deus considera quando murmuramos que estamos abusando da sua bondade. Deus é bom e quer nos ouvir falando da sua bondade. Ao murmurar, o povo de Deus, os israelitas abusaram da bondade de Deus e foram destruídos. E isso foi deixado registrado no Velho Testamento para que nos sirva de lição. Por isso o apóstolo Paulo registrou em 1 Coríntios. Para que nos servisse de lição. Porque o povo saiu do Egito e eles não paravam de murmurar. E eles foram sendo destruídos por causa da constante murmuração. E nós não devemos cometer os mesmos pecados que eles cometeram. Os mesmos erros que eles cometeram. Eles murmuraram e enfrentaram a morte e a destruição. Veja o que Salomão diz em Provérbios 21, 23. O que guarda a sua boca e a língua, guarda a sua alma da angústia. Diga assim para quem está do seu lado: põe o iclé na boca. Fecha a boca. Para de murmurar. Para de murmurar. Tem até uma música que diz: murmurador lá no céu não entra não. Entra não. Entra não. As mulheres não gostam que a gente fale isso, mas é um fato. Como mulher fala mais do que homem, elas têm a tendência de murmurar mais. Mas tem homem murmurador, mulheres? Tem ou não tem? E homem murmurador é feio, né? É um escândalo, né? Hã? Misericórdia. A Bíblia diz em Filipenses 2,14, fazei todas as coisas sem murmuração e contenda. Fazer tudo sem murmurar. Murmurar significa difamar, caluniar, resmungar, falar com voz baixa, falar mal de alguém ou de alguma coisa. A murmuração está na lista dos piores pecados. É como o pecado da feitiçaria, 1 Samuel capítulo 15, 23. Murmurar é tão mal que mata a obra de Deus, tira a alegria e a satisfação do coração dos crentes. Os murmuradores nunca estão satisfeitos, sempre encontram falhas em alguém. Números capítulo 14, versículo 1 até o 33. Deixa eu ler um pouquinho. Então toda a congregação levantou a sua voz e o povo chorou naquela noite, em torno de 3 milhões de pessoas chorando a noite toda. Meu Deus, aquele Moisés era muito fera. Hein? Você imaginou o povo todo de calundu? A noite toda chorando, murmurando? Eu não aguentaria de jeito nenhum. Você aguentaria? Hein? E todos os filhos de Israel murmuraram contra Moisés e contra Arão, e toda a congregação lhe disse: quem dera tivéssemos morrido na terra do Egito, ou mesmo neste deserto. E porque o Senhor nos traz esta terra para cairmos a espada, e para que nossas mulheres e nossas crianças sejam por presa, não nos seria melhor voltarmos ao Egito? E diziam uns aos outros: vão levantar um outro líder no lugar de Moisés, que esse não serve. Então Moisés e Arão caíram com o rosto em terra perante a congregação dos filhos de Israel. E aí que aparece Josué e Caleb.

Porém, a glória do Senhor apareceu na tenda da congregação e disse Deus a Moisés: até quando me provocará este povo? Murmuração provoca a Deus. É como dizer: Deus, o Senhor não sabe o que faz. O Senhor é incompetente para resolver o meu problema. Misericórdia. Diz aqui. E Deus diz: até quando eles não crerão, apesar de todos os sinais que eu fiz no meio deles? Com peste ferirei e rejeitarei este povo, e farei de ti, Moisés, um povo maior e mais forte do que esse. Vou começar tudo de novo, a partir da sua vida. E disse Moisés ao Senhor: ah, Senhor, se o Senhor fizer isso, os egípcios vão dizer que o Senhor é fraco, que o Senhor não teve competência para levar o povo. Bom de argumento Moisés, né? E amigo de Deus, que ele tinha liberdade de falar com o pai, numa boa, assim, e jogar, ó, as suas ideias. Meu pai, o senhor não pode fazer isso não. Se o senhor falar, os inimigos vão falar: ah, Deus tirou eles daqui, mas não teve condição, não teve poder, não teve força para cumprir a promessa, para levá-los para a terra prometida. E ainda, e dirão os moradores dessa terra, os quais ouviram que tu, ó Senhor, estás no meio deste povo, que face a face, ó Senhor, lhe apareces, que a tua nuvem está sobre ele, que vais adiante dele numa coluna de nuvem de dia e numa coluna de fogo de noite, e se matares este povo como a um só homem, então as nações que ouviram a tua fama falarão dizendo: porquanto o Senhor não podia pôr este povo na terra que ele tinha jurado, por isso os matou no deserto. Agora, pois, rogo-te que a força do meu Senhor se engrandeça, como tens falado, dizendo: o Senhor é longânimo e grande misericórdia, que perdoa a iniquidade e a transgressão, que o culpado não tem por inocente, e visita a iniquidade dos pais sobre os filhos até a terceira e quarta geração. Perdoa, pois, a iniquidade deste povo, segundo a grandeza da tua misericórdia, e como também perdoaste este povo desde a terra do Egito até aqui. Diga assim: graças a Deus, Moisés era o intercessor. Quantas vezes, né, irmão, você vive a vida toda murmurando, e do seu lado tem uma mulher clamando: tem misericórdia, Senhor. Não ouça, Senhor, as murmurações desse homem. Tem misericórdia, Senhor. Não ouça. Meu Deus, tem misericórdia. Ou às vezes é o homem que tem que ficar assim: meu Deus, tem misericórdia, Senhor. Poupa-nos. Poupa a nossa casa, a nossa família. Não ouça as murmurações dessa mulher. Quantos males têm sido evitados porque tem alguém dentro da sua casa que está orando, clamando ao Senhor, se colocando na brecha, intercedendo para que Deus tenha misericórdia e não dê ouvidos à sua constante murmuração. E sabe o que Deus disse para Moisés? Conforme a tua palavra, perdoei ao povo. Mas Deus diz: porém, tão certamente como eu vivo, como a glória do Senhor encherá toda a terra, e que todos os homens que viram a minha glória e os meus sinais que fiz no Egito e no deserto, e me tentaram estas 10 vezes, diga misericórdia, 10 vezes eles se levantaram contra Deus murmurando. Via os sinais, via os prodígios, via os milagres. Na primeira dificuldade que tinha, murmurava. Parece que é atual essa palavra, né? Hã? Atual, né? Apertou um pouquinho, umas continhas que apareceu, né? Que não pagou. 15 dias atrasado, murmuração para cima. Mas administra mal o que ganha. Gasta mais do que ganha. Não precisa nem ser profeta para saber disso, né? As coisas não saíram do jeito que você quer. Tome murmuração. Tudo vira motivo de murmuração. E sabe o que Deus diz? Todos os que saíram do Egito e viram os milagres que eu fiz no Egito, as maravilhas e sinais que eu fiz no Egito, os sinais que eu fiz no deserto até agora, e continuam murmurando, nenhum deles vai entrar na terra prometida, eles vão morrer todos no deserto.

deserto. Agora os filhos deles que nasceram no deserto e que eles falaram que vão morrer no deserto, eu vou colocar todos lá em Canaã. Você sabe muito bem que de toda aquela população em torno de 3 milhões, só dois homens dos que saíram do Egito entraram na terra prometida. Quem são? Josué e Caleb. Os demais, os milhares que entraram, foram os que nasceram nos 40 anos de deserto. Diga assim: deserto é do tamanho da minha boca. Quanto mais murmura, mais a prova aumenta. O cinto aperta mais. E tem gente que não sai da luta nunca, porque a vida toda é só murmurar. Deserto é do tamanho da sua boca. Pare de murmurar em nome de Jesus e comece a bendizer a Deus em todas as coisas. Comece dando glória a Deus em todas as coisas. Em tudo dai graça, porque isso é propósito de Deus. Isto é, às vezes não é o que Deus queria, tinha em mente para você, mas Ele permite a luta, é um propósito dEle, para que você cresça. É como disciplina. Disciplina do Senhor. Olha para você ver, o povo murmurou na beira do mar, quando saíram do Egito, que chegaram e diante deles estava um mar vermelho, eles murmuraram. Vamos morrer tudo aqui, Deus trouxe a gente para morrer aqui. Porque quando olharam para trás, estava vindo o exército de Faraó. Deus faz uma maravilha, abre o mar, eles passam a terra a pés enxutos. Quando acaba de passar do outro lado, que o povo de Faraó, o exército de Faraó está atravessando, Deus manda Moisés tocar na água, ele toca na água, a água mata aquele povo todo. Aí Miriam começou no sapatinho, começou ali, e no tamborim. Aí pronto, caminharam. Caminhou um pouquinho, não tinha água. Quando faltou água, o que que eles fizeram? O que que fizeram? O que que você faz? Murmura, né, irmão? Hein? Chegaram, encontraram a água amarga. Como é que Deus traz a gente aqui uma água amarga? E começaram tudo de novo. Aí Deus manda Moisés, pega aqueles ramos ali, pega ali, joga, bate na água. A água bateu na água, a água ficou nos trinques. 100% potável. Passado mais uns dias na caminhada, eles murmuraram porque faltou carne. Porque estava só caindo pão do céu, boca aberta, né? Só caindo, né? Maná. No início eles eram criativos, faziam tudo quanto é tipo de receita. Não é assim? Aí passa uns dias, e eu não aguento mais ver isso. Antes estivesse lá no Egito, que lá a gente comia alho, comia pepino, comia cebola. Hein, Edmir? Cebola, pepino e alho. O alho no tempero é bacana, mas cebola e pepino... Você sabe que o Manhoso fez até a música: eu não quero mais pepino, nem do grosso, nem do fino, eu sofro do intestino, Deus me livre de pepino. É uma música antiga do Manhoso. Eu era menina do tempo de Geraldo, de Edmir, esse povo, essa música, da nega, que se veia mais do que a pedra de Guaratinga, do Edson, desse povo, dessa época. Viu? É brincadeira? Pepino. Eu tenho encrenca com pepino, que eu comi pepino uma vez, e aduixi, pepino e pimentão. Cebola, não se fala mais nada, é boa, mas você sabe o bafo. Quem vai namorar não pode comer cebola, não é? E eles disseram: não, lá estava bom demais. Mentira. Lá era no cacete. Os inimigos cada dia forçando que eles tinham que fazer mais tijolos, tinham que construir as pirâmides. Eram escravizados. Aí Deus diz assim: mas murmuraram de novo. E é engraçado que murmuração é contagiante. Um murmura, daqui a pouco todo mundo murmura. Toda a congregação começou a murmurar: não tem carne. E Deus fez um vento soprar, empurrou um bando, milhares de cordonizes, né? Empurrou milhares.
E elas iam batendo no peito deles assim, na barraca deles, no quintal, para todo lado, ia caindo aonde a tenda estava armada. E aí tinha uns gulosos, né? E Deus disse assim, é para pegar só para um dia, é para depender de mim todo dia. Pega para comer hoje, amanhã, tenha fé para eu mandar de novo. Aí tinha, era para pegar só um pouco e alguns pegaram mais. O que que acontecia de noite? Deu bicho. Vamos lá. Novamente a água falta no deserto de Sim. O que que eles fazem? Ô, gente, agora nós vamos levantar um culto e vamos louvar o Senhor, vamos cantar umas canções porque Deus é fiel, está faltando água, mas Ele já nos deu água uma vez, Ele vai nos dar de novo, eu não tenho dúvida, nós não temos dúvida, Moisés, então vamos louvar, chama a Ionara, porque nós vamos louvar, é isso que eles fazem? Eles, diga bem forte, eles murmuram, eles murmuram. E murmuração rouba a bênção dos outros, hein? Não é só a sua não, também é dos outros. Porque Moisés ficou na carne pela primeira vez, ficou nervoso, disse, ah, eu não aguento mais vocês não. E eles começaram a dar água para beber. E Moisés disse, por que vocês contendem comigo? Por que vocês tentam a Deus? Tendo ali o povo sede de água, o povo murmurou contra Moisés e disse, por que nos fizeste subir do Egito para matar, nos matar de sede, e nós e aos nossos filhos e ao nosso gado? Por causa deles, Moisés acabou também depois não entrando na terra prometida. Deus o tomou antes de entrar, só deixou ele subir numa montanha e ver a terra. Nem Moisés pôde entrar, porque ele ficou nervoso, chateado, ficou na carne com aquele povo. Eles foram infelizes, malditos, e além de fazerem mal a si mesmos, fizeram a Moisés. Por causa deles, Moisés perdeu a bênção de entrar na terra. Outra murmuração, quando Moisés subiu ao monte para orar, o cara vai para lá, e ele fica de baixo olhando lá na cúpula do monte, lá em cima. Era só raio, trovão para tudo quanto é lado, Moisés lá no meio, a nuvem da glória de Deus desceu, aquela maravilha toda, Deus está lá, falando com Moisés, eles de lá falaram assim, vamos fazer um Deus para nós, porque aquele Moisés, deu linha, nunca mais pisa aqui, morreu, sumiu, desapareceu, escafé Deus. Quando Moisés chega, agora eles tinham feito um bezerro de ouro e foram adorar o bezerro dizendo que aquele era Deus. Às vezes a gente fica sem entender como é que uma pessoa está na igreja, foi batizada, ouve tantos anos a palavra de Deus e depois se desvia e vai para a idolatria, vai para espiritismo, vai para macumbaria, vai para essas coisas do ocultismo, né? Como é que o ser humano é tão podre, tão nada, né? Como diz a palavra, é menos que um pingo d'água que cai do balde. Só a graça de Deus na nossa vida. Só a graça de Deus. Porque a gente vê gente que num tempo anda com Deus para valer, faz coisas maravilhosas, e depois a gente vê fazer coisas que a gente brinca dizendo assim, até Deus duvida. Deus não duvida, porque Deus conhece exatamente o coração do homem. Deus conhece. Nós é que duvidamos em ver, meu Deus, eu não acredito que fulano de tal está fazendo essas loucuras. É, murmurou. Esse pode. Vamos lá. E no deserto o povo murmurou de novo. E assim foi. O tempo todo murmurando. Não é? Deixa eu caminhar mais um pouquinho. Não devemos murmurar, nem mesmo com razão. Tem vezes que a gente tem razão? Sim ou não? Mas nem assim a gente deve murmurar. Porque a murmuração não resolve os problemas. Simplesmente culpa alguém. E no caso de Israel, Moisés foi o culpado. Culparam Moisés. Murmurar resolve o problema? Mas coloca a culpa no outro. Porque a murmuração é sempre contra o Senhor. E não contra o homem Moisés.
E Moisés diz para eles: a murmuração de vocês não é contra mim, não, é contra Deus. Não devemos murmurar porque fomos chamados para bem dizer. Olha para quem está do seu lado e diga: você foi chamado é para bem dizer. Você foi chamado para louvar. Você foi chamado para abençoar. Você foi chamado para falar bem. Amém? A murmuração demonstra nossa falta de visão, pois ela é fruto da inveja. A murmuração manifesta nossa ingratidão diante de Deus e diante da igreja. A murmuração revela nossa falta de fé e de confiança em Deus. A murmuração causa prejuízo na obra de Deus. Eles, os hebreus, atrasaram a viagem de 40 para 40 anos. Estudiosos dizem que seria 40 dias. E foram 40 anos. Pare um pouquinho, por favor. Será que você não está entendendo hoje aqui a causa das suas guerras? De você não vencer os problemas? Quem sabe não será a murmuração, esse empecilho, o que está te impedindo de receber as bênçãos de Deus? Será que não é a murmuração que está cerrando os céus de Deus sobre a sua vida? Sem arrumar confusão para depois não virar uma murmuração em casa, pergunta para seu cônjuge assim, mas como alguém que quer saber a verdade. Pergunta assim: eu murmuro? Pergunta aí para ver, vai. Pergunta para quem te conhece, está perto de você: eu murmuro? Hein? Eu murmuro? Você acha que eu sou murmurador, bem? Aí ele fala: bem feia, claro que é. Nem bem. Ô bem, é murmurador, bem? Segundo a maioria dos historiadores, do Egito a Israel, a distância em linha reta é de mais ou menos 485 quilômetros. Se os israelitas andassem 12 quilômetros por dia, fariam 40 dias. Mas como eles andaram em círculo, ele esteve 3 vezes no Monte Sinai, seria então em 120 dias, ou 3 meses de viagem para chegar à terra prometida. E isto prova a desobediência, faz tardar a bênção. Murmuração atrasa a bênção. A Bíblia diz que é melhor morar lá em cima, lá em cima, olha para cima, lá em cima, do eirado da casa, do que com uma mulher rixosa e murmuradora. É por isso que tem muito homem que não tem pressa de chegar em casa, não tem alegria de vir para casa. É por isso que fica no boteco tomando umas e outras e batendo um papo com os amigos. E conhece às vezes uma colega de trabalho, uma colega de escola, alguém na cidade, fica mais fácil, né? Porque ela está toda carinhosa, né? Não murmura, só elogia. É verdade que o dia que ele trouxe ela para dentro de casa, ela também vai começar a murmurar, né? Porque esse engano, esse encanto passa no máximo em 2 anos. Você precisa tornar o ambiente da sua casa agradável. Onde a sua esposa tem alegria, está em casa com você. Seu marido tem alegria, tem a pressa de vir para casa. Seus filhos têm uma alegria de pisar dentro de casa. Você pode glorificar Jesus? Mais alto. Mais alto. Vamos lá. O murmurador não entra no céu. Apertou, né? Olha para quem está do seu lado e põe dedo de profeta aí e fala: murmurador não entra no céu não, hein? Abre teu olho. Ó, vira para o lado dele, põe a mão assim e fala assim: sai, murmuração. Coríntios capítulo 6, versículo 9 e 10 diz assim: não sabeis que os injustos não hão de herdar o reino de Deus? Não erreis, nem os devassos, nem os idólatras, nem os adúlteros, nem os efeminados. Para de requebrar, hein? Requebra. Efeminado. Nem sodomita, vem de sodomia.
Aqui fala de homossexualismo e lesbianismo, abateu o olho. Nem ladrão, nem avarento, nem bêbado, nem maldizente. Maldizente é o que fica falando mal. Murmurador está nesse time. Nem roubadores herdarão o reino de Deus. Qual é a razão de se murmurar? Por que é que você murmura? Qual o motivo da sua murmuração? Veja alguma das nossas murmurações. Você pede um marido ou uma esposa e depois se queixa dele. Você não queria, infeliz? Eu acho que Deus é muito misericordioso. Senão ele vai dizer, ô infeliz, você não queria essa coisa? Ai meu Deus, eu gosto de festa, ele gosta de ficar deitado na televisão, lá no sofá assistindo televisão. Ou ele gosta de festa e ela gosta de ficar intocada. Mas quando namorava, você não viu isso não, né, cabeçudo? Você não viu não, né? O que te atraiu foi exatamente o fato dele ser diferente de você. O fato dela ser diferente de você. E agora você fica vendo como defeito. Né, Vera? Diga assim, para todo Sérgio tem uma Vera. Para toda Vera tem um Sérgio. É claro, para toda Simone tem um Ronildo, para todo Ronildo tem uma Simone. É. Diametralmente opostos. Então saiba viver com as diferenças, aprenda a celebrar as diferenças. Vou dar uma dicasinha para as mulheres aqui. Eu já falei muitas vezes, mulher, de vez em quando tem que fazer uma viagem, largar o marido sozinho dentro de casa, cuidando dos meninos e da casa. Mas não diga que é por isso que você está indo. Você vai dizer, eu vou fazer uma viagem e você sentir minha falta. Larga de ser boba. Você arranja umas consultas para fazer, uns exames, visitar a mãe, visitar um parente, mas de tempo em tempo larga ele sozinho em casa uns dias para você ver. Eu falo com a minha que ela não precisa viajar, que eu já sei a falta que faz. Murmurador lá no céu não entra não, não entra não, não entra não. Você murmura porque não tem uma casa. Deus te dá uma casa, aí você murmura porque a casa é pequena. Ou lugar longe do mercado, do centro, ou por causa do vizinho. Aí depois Deus te dá uma casa grande, aí você murmura porque é difícil de limpar. É brincadeira? Você pede um marido bonito, aí depois murmura porque ele é bonito. Porque as outras ficam olhando para ele, aí você fica bravo. Quando namora, você quer casar com uma que está toda durinha, toda apertadinha. Né? Igual o galo na goteira, tudo durinho. Dando tiro. Né? Aí ela põe um saltão assim, que você sabe que salto dá uma levantada, né? Aí a mulher, meu Deus, é Jesus dos crentes. Tem misericórdia de mim, senão eu caio. Quando você namorava, você gostava que ela colocasse aquela sainha assim, só de um palminho, né? Pra você ficar encostando as pernas dela. Barriguinha de fora, aquela casa, aí ela vai usar as mesmas roupinhas, né? Aí você reclama. Por que que não consertou isso antes, não corrigiu antes? Você tem exatamente aquilo que você queria. Né, magrela? Quem era, hein? Você pede um filho ou filha, e depois murmura porque te dá trabalho. Compra uma boneca. Não vai reclamar. Está calor, você murmura. Está frio, murmura. Está chovendo, murmura. Não chove, murmura. O que provoca murmuração? Dinheiro é uma delas. E não é fácil lidar com dinheiro. Principalmente quando o dinheiro é pouco e os gastos são muitos. A pressão da sociedade consumista e apelo das propagandas visual, que cada dia está mais atraente, atrai mais atenção. Por exemplo, um celular. Aí, você gasta tudo que tinha, compra em 10 vezes, um ano pagando.
6 meses depois apareceu um mió, né? Aquele que cedeu 1.000, 2.000, ele já vale a metade. Aí você vê os outros, aí você já endoida querendo comprar. Hein? O descontentamento provoca murmuração. Olha cada coisa. Você vai comprando roupa, vai comprando sapato, vai comprando, vai comprando. Aí daqui a pouco o guarda-roupa fica pequeno, você já arruma uma confusão com o marido, querendo que ele te compre um outro armário, porque já não cabe naquele. Tem mulher aqui com 20 pares de sapato. Mas tem mulheres aqui com 50 pares de sapato. Roupa de mulher é mais complicado, porque a moda muda, né? Tem 4 estações no ano. Não é assim? Então vai mudando, roupa de homem não. Então, se a gente não aprender a ser contente, a ser grato com aquilo que a gente tem, a gente vai sofrer. Paulo diz que devemos estar contente tendo o que comer e vestir. A insatisfação é um grande perigo. O filho pródigo, por exemplo, o cara tinha tudo, abandonou a casa por causa da insatisfação. Ele cobiçou o mundo. Há muitas pessoas que têm tudo, mas estão atrás de algo mais, buscando um sentido para a sua vida nas coisas e não em Deus. Você venceu o descontentamento. Você devia de tempo em tempo parar, olhar. Abre o guarda-roupa. E não é fácil desapegar, não. É só o LX que diz que é fácil. Desapega, desapega. Mas não é fácil. É fácil. Todos nós temos camisas, temos calças, temos blusas, temos roupas que a gente não usa, ó. Mas tem dificuldade de pegar e dar. Tem ou não tem? Sim ou não? Tem um irmão na igreja, que eu acho ele muito interessante, um cara que não tem problema com descontentamento. E eu sempre pego das minhas roupas e dou para ele. Se você der um par de sapato a ele, qualquer tamanho que você der, ele fala, serve. Falo, não, pô, vai ficar grande, que nada. Deixa meu pé nadar aqui dentro, me dá o sapato. Vai ficar curto, eu vou juntar os dedos, e se não couber, eu vou dar para outro. Aí eu acho legal assim, inúmeras vezes eu chego perto dele, ele está usando as camisas e calças que eu dou. E um dia desse Simone me apertando, Ronito, pelo amor de Deus, olha essas calças aqui, tem 3 anos que você não usa. Fui, é? Olha essas camisas. E eu fui passando, passando, passando. Era para ter tirado umas 4 calças e mais de 20 camisas. Eu consegui tirar 5. As outras eu não uso, e aquela dificuldade de desapegar. Ou sou eu que tenho essa luta? Hein? Não viver de acordo com o orçamento provoca murmuração. Devemos nos esforçar o máximo para não gastarmos mais do que ganhamos. Nunca comece um projeto antes de calcular seus custos. O mundo moderno tenta nos levar a comprar coisas de que não precisamos, com o dinheiro que não temos, para impressionar pessoas que não conhecemos. Mulherada, abre o olho, hein? Tem umas mulheres que chegam na casa da outra e ficam olhando tudo que o outro tem, mas no coração, ai que lindo, parabéns, mas no coração, oh, meu Deus, eu não tenho igual. E o pobre do marido já está, ele está vendo, ai Jesus, tem misericórdia, porque ela vai me mandar comprar. Pouco tempo eu soube de um homem aqui na cidade que estava gastando horrores para fazer uma casa, porque ele queria fazer uma casa melhor do que a casa que os amigos têm. É gente querendo impressionar os outros. Fique em pé. Eu quero parar por aqui. No próximo encontro a gente continua tratando desse tema. Vamos colocar isso diante de Deus. Porque se você ficar liberto da murmuração, se você levar isso a sério, se você tratar isso para valer, já tem resultado? Tratar isso para valer, o rio de Deus vai voltar a fluir na sua direção.
contentai-vos com o que tem. Não quer dizer que a gente não pode desejar ter mais coisas, não. Mas que a gente precisa ser grato por aquilo que a gente tem. Amém. Eu queria que você levantasse a voz e começasse a louvar ao Senhor. Vê se você consegue encontrar motivos para louvar o Senhor. O que é que você tem? Será que você tem algum motivo para louvar? Será que você tem algum motivo para agradecer? Hein? Pare de murmurar por causa do marido que você tem. Você não conhece o marido da outra? Pare de murmurar pela mulher que você tem e achando que a do irmão fulano, que aquilo é que a mulher, você não conhece ela. Oh Jesus, ore ao Senhor. Vem à frente para a gente orar. Venha colocar diante do Senhor. Peça o Espírito Santo para revelar seu coração. Pare de ser influenciado pelos outros. Não aceite mais ser dominado pela propaganda, pela mídia, pela influência. Ser influenciado pelas pessoas. Aprenda a agradecer. Aprenda a louvar. Agradecer pelo que você tem. Agradecer inclusive pelo que você não tem. Seja grato pelo que você tem. Você pode lutar por aquilo que você não tem, você pode e deve, mas aprenda a ser grato por aquilo que você tem. Oh Jesus. Oh Jesus.

Diga comigo assim. Antes de eu te orientar, nós vamos orar renunciando à rejeição, à murmuração. Agora deixa eu te explicar uma coisa. Tudo aquilo na nossa vida que se torna uma prática de pecado, se estabelece ali um espírito maligno. No caso da murmuração, murmura uma vez ou outra, tal, é uma coisa. Mas quando a murmuração se torna uma prática, espírito maligno na área de murmuração passa a dominar a sua vida. Na área da mentira, às vezes a pessoa mente uma vez ou outra. Mas quando a mentira se torna algo comum, espírito maligno começa a dominar a sua vida na área da mentira. Você entendeu? Assim, em relação aos demais pecados. Como estamos tratando a murmuração, talvez você tenha que renunciar aos espíritos malignos, que o diabo ganhou o direito, a legalidade de dominar a sua vida. Então a murmuração passa a ser algo espiritual, influência de demônios, domínio de demônio na sua vida. Então eu vou conduzir uma oração de arrependimento e renúncia por causa da murmuração. E você pode repetir essa oração que eu vou te ajudar a fazê-la. Diga: Senhor Jesus, o Senhor falou comigo nessa noite sobre os males da murmuração. Me perdoa em nome de Jesus, Pai, por causa da murmuração. Porque quando eu murmuro, eu estou dizendo que o Senhor não sabe o que faz. Eu estou ferindo a tua santidade. Me perdoa em nome de Jesus. E eu descobri que o murmurador não entra no céu. Tem misericórdia de mim em nome de Jesus. E nesta hora, toda legalidade que eu dei para o diabo agir na minha vida e na minha família por causa da murmuração, ou qualquer outra área na minha vida em que dei legalidade para o diabo agir na minha vida, eu renuncio agora, em nome de Jesus, e declaro: o sangue de Jesus me purifica de todo pecado. Espírito de murmuração, fora da minha vida, agora. Espírito de murmuração, fora da minha família, da minha casa, em nome de Jesus. Amém. Agora é preciso encher-se do Espírito Santo. Você, como é que vai ficar livre da murmuração? Todos os dias dar glórias a Deus, dar graças a Deus, diante de todas as lutas que você passar, de todos os problemas. É claro que amanhã, ou talvez hoje mesmo, aquelas áreas que você murmurava vão vir de novo, se os problemas não mudaram, as coisas não mudaram. Então vai vir o desejo de murmurar de novo. Você vai ter motivos para murmurar, e você vai ter que escolher não murmurar. Amém? Pai, eu abençoo o teu povo e declaro que começa um novo tempo. Murmuração no meio do teu povo, na casa do teu povo, na família do teu povo e na igreja, fora, em nome de Jesus. Espírito Santo, ensina teu povo. Lembra-lhes, Espírito Santo, todas as vezes que eles forem tentados a murmurar, que eles decidam dar glórias a Deus, bendizer, te exaltar, te glorificar, cantar louvores. Eu te abençoo e declaro que você fica livre deste mal, e declaro que você passa a exercitar a gratidão a partir de hoje, em nome de Jesus. Amém. E eu profetizo a você cheio do Espírito Santo de Deus. Aleluia.
Glória a Deus.

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1: vinte e três horas e 48 minutos.
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1: Meia-noite e 25 minutos.

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0: Meia-noite e 48 minutos.
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0: 1:06.
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2: Diga comigo assim agora: Senhor Jesus, eu te exalto, eu te adoro, eu te quero, eu te amo, porque nasci para te adorar. Aleluia.

0: 1:24.
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0: 1:58.
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0: 2 horas e 22 minutos.
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0: 2 horas e 48 minutos.
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1: Três horas e 27 minutos.
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0: 4 horas e 8 minutos.
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A paz do Senhor, povo de Deus, bom dia, povo querido, povo abençoado, como é bom estarmos aqui mais um dia para juntos nós

louvarmos e adorarmos a Deus. Gratidão a Deus, porque deitamos, dormimos e acordamos, porque o Senhor nos sustentou. Gratidão a Deus por tudo quanto Ele tem feito. Estamos iniciando mais um dia abençoado na presença do Senhor Jesus. Aleluia! Eu tenho certeza que esse dia será um dia de bênção, um dia de vitória para você, um dia de realizações, um dia em que você vai viver o mais de Deus na tua vida. Glória a Deus! Está iniciando agora o nosso programa Amigo de Oração, porque aqui nós vamos orar juntos, sentir a presença de Deus juntos, clamar a Deus juntos. Esse também é o programa Palavra de Vida, porque aqui nesse programa hoje você vai receber uma palavra de Deus para o teu coração. Fica ligado aí, porque Deus vai falar com você através dos louvores, através das orações. Ó, você já vai começar ouvindo um louvor abençoado agora, e daqui a pouquinho eu já quero orar com você. Já manda o seu pedido de oração, porque eu quero orar com você daqui a pouquinho.

0: Glória a Deus, bom dia, povo de Deus, a paz do Senhor Jesus para você, meu amigo, minha amiga, meu. Que nesta hora, que neste exato momento, hoje, segunda-feira, dia 29 do 6 de 2026, 5 horas e 14 minutos, estamos iniciando mais um programa Amigo de Oração. Glórias a Deus. Glórias
1: Agora
0: a Jesus.
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É isso aí, o seu amigo de oração, o nosso amigo de oração. E você é o nosso companheiro de louvor e adoração. E hoje, dia 29, temos uma palavra de Deus ao seu coração. Vamos iniciar esta semana em oração. Vamos iniciar essa semana em clamor. Vamos iniciar essa semana pedindo para que o Senhor nos dê um dia de vitória. Vamos iniciar esta semana pedindo ao Senhor livramento. Vamos iniciar essa semana pedindo ao Senhor que nos dê orientação. E hoje é o dia de agradecer, como diz a Bíblia. Louvemos e adoremos ao Senhor, porque o Senhor nos deu este dia, fez esse dia para nós. Vamos agradecer ao Senhor. Vamos começar esse dia já orando ao Senhor. Vamos começar esse dia clamando ao Senhor. Glória seja dada a Deus. Pai amado, neste momento, Senhor, queremos iniciar, ó Pai, esta semana na tua presença. Pai, hoje, segunda-feira, ó Pai, queremos te pedir, ó Espírito Santo, que o Senhor venha estar nos abençoando. Que esse dia de hoje, ó Pai, venha a ser um dia de vitória. Que esse dia de hoje, ó Pai, venha a ser um dia de bênção, ó Pai. Que esse dia de hoje, ó Pai, venha a ser um dia onde o Senhor venha estar nos direcionando. Pai, quero te apresentar, Senhor Deus, ó Pai, cada ouvinte nas tuas mãos. Que o Senhor, ó Pai, venha estar abençoando a semana dos teus filhos. Que o Senhor, ó Deus, venha estar abençoando, ó Pai, a casa do teu servo. Que o Senhor, ó Pai, venha estar abençoando, ó Pai, o lar do teu filho. Que esta semana, ó Pai, venha ser uma semana, ó Pai, de vitória. Venha ser uma semana, ó Pai, de livramento. Venha ser uma semana, ó Pai, em que o Senhor vai estar, ó Deus, guardando a casa do teu servo, guardando a família do teu servo. Deus, este homem, ó Pai, que está de caminho, no caminho para o trabalho, Senhor. Esta mulher, ó Pai, que está no caminho para o trabalho, que o Senhor venha estar levando em paz, em segurança. Venha estar, ó Pai, guardando, ó Pai, debaixo das tuas potentes mãos. Senhor, que o Senhor venha estar dando um dia próspero, Senhor. E que todo o projeto, que tudo aquilo que projetou para o dia de hoje, que o Senhor venha estar abençoando, ó Pai. Venha estar guardando, venha estar protegendo os teus filhos, Senhor. Ó, Pai, que o Senhor, Deus, ó Pai, venha estar, Jesus Cristo, fazendo, Senhor, Deus, ó Pai, a vontade do Senhor, ó Pai, para a vida do teu filho, Senhor. Ó, Senhor, que o Senhor venha estar, Jesus Cristo, livrando, protegendo este homem e esta mulher, Senhor, de toda seta maligna. Que nenhum mal venha acontecer, Senhor. Que nada venha acontecer. Deus, abençoa o nosso dia, Senhor. Abençoe, Senhor, a nossa casa. Abençoa a nossa família. No nome do teu filho Jesus. Com você, Paulo André.

Isso aí, o altar tá fumegando, o seu altar, o meu altar tem que estar fumegando para que a lenha venha acender, venha estar queimando, para que a lenha venha estar acesa. É isso aí, quero mandar um abraço e o abraço aqui vai agora para o nosso pastor presidente, pastor Silvio Pereira. Um abraço para os irmãos da igreja Assembleia de Deus Ministério de Madureira. A igreja Ministério de Madureira que se encontra aqui na a nossa sede aqui na no bairro do Motor. Você é o nosso convidado. Um abraço para todos os nossos amigos ouvintes. E você que está nos ouvindo neste momento, a Rádio Vida 104.9 FM, Rádio Vida, eu quero convidar você a participar conosco. O nosso WhatsApp, o WhatsApp do programa é 739-8127-5280. 8127-5280. Esse é o nosso WhatsApp, o Zap da Rádio 104.9. Então, fala conosco, conversa conosco. Vamos participar conosco. Você que quer uma oração, você que quer mandar alguma mensagem, você que quer mandar uma mensagem para o nosso pastor. Fala conosco que nós já estamos aqui ouvindo você, já estamos aqui esperando você mandar mensagem. E vamos ouvir nossa irmã Cassiane.

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3: Glória a Deus, glória a Deus. Quero mandar um abraço para nossa irmã Maria Clarice. A irmã Maria Clarice já mandou o seu recadinho de hoje. Nós vamos daqui a pouco estar orando, irmã Clarice, pela sua casa, pela sua família, pela sua família. Que Deus abençoe, irmã Clarice, que Deus abençoe a todos os ouvintes. Glória seja dada ao Senhor. Hoje, dia de vitória, dia de bênção, dia em que o Senhor tem resposta para as nossas vidas. Eu hoje, o presbítero Lucas, estou aqui na direção, quero deixar uma palavra de Deus logo, daqui a pouquinho, para os irmãos, para os nossos ouvintes, para todos aqueles que estão nos acompanhando. E você que está nos ouvindo, eu já deixei claro aqui, o nosso WhatsApp é 739-8127-5280. Vou repetir para você gravar: 739-8127-5280. Manda sua mensagem, estamos ansiosos, estamos esperando você mandar a sua mensagem para nós, e nós iremos mandar o nosso alôzinho para vocês. Glória a Deus. Você é abençoado. Coloca na sua vida, que na sua mente, você é abençoado pelo Senhor Deus. Você é abençoado pelo Senhor Jesus. Glória a Deus. Você é abençoado pela presença do Senhor Jesus. Entenda que tudo aquilo que falaram contra a sua vida não vai acontecer, porque Deus já abençoou a tua vida, a tua casa, a tua família, a tua história, e nenhum levante contra a tua vida vai prevalecer, porque Deus é o Deus que cuida dos teus. Deus cuida e sempre vai continuar cuidando dos teus, porque Deus, ele é um Deus que cumpre promessa. Ele é um Deus que cumpre as tuas palavras. Glória seja dada ao Senhor Jesus.
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seus inimigos param para ouvir o que Deus quer falar. Que nós venhamos entender que o carpinteiro Jesus Cristo, ele aparece no momento que nós menos esperamos. No momento que mais nós estamos ansiosos, no momento que mais nós precisamos. Ele, Jesus, o carpinteiro, o filho da irmã Maria, ele aparece para nos trazer uma resposta e dizer: nunca pare, não desiste, não pare, não abandone a luta, não abandone a prova, não abandone a caminhada, não pare, porque ele morreu por nós para nos fazer vitorioso. E aí ele disse: nunca pare de lutar, não pare, não desista, porque eu não desisti de você, nunca pare de lutar. Vamos ouvir esse louvor.

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2: Glória ao Senhor Jesus. Glória ao Senhor Jesus. Nessa manhã de bênção, de vitória, quero deixar uma palavra de Deus para o seu coração. Quero deixar uma palavra. Vamos meditar, vamos falar com Deus, vamos falar com o Senhor Jesus, vamos clamar ao Senhor, porque o Senhor ele é bom, porque o Senhor ele é misericordioso. Vamos clamar ao Senhor, vamos pedir ao Senhor que fale conosco nesta manhã. Eu tenho, estou com um texto aqui no meu coração e quero compartilhar com os irmãos. Salmo de número 46. Deus é o nosso refúgio e fortaleza, socorro bem presente na angústia. Portanto, não temeremos, ainda que a terra se abale, ainda que os montes se mude, ainda que os montes se transportem para o meio dos mares, ainda que as águas rujam e se perturba, ainda que os montes se abalem pela sua braveza. Há um rio cujas correntes alegra a cidade de Deus, santuário da morada do Altíssimo. Deus está no meio dela e não será abalada. Glória a Deus. Daqui a pouco nós vamos falar sobre essa palavra.
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2: 6 horas e 6 minutos.

Glória a Deus. Irmãos, chegou o momento em que nós vamos meditar. Momento em que nós vamos meditar na palavra de Deus. Momento em que Deus vai falar comigo e com você. E a palavra de hoje está, como nós já lemos, no Salmo de número 46. Salmos de número 46. O salmista vai dizer: Deus é o nosso refúgio e fortaleza, socorro bem presente na angústia. Olha que maravilha. Aqui é uma declaração que o salmista vai fazer. Ele vai declarar. Como assim, presbítero Lucas? Como assim, irmão Lucas?

É isso mesmo, o salmista está declarando algo muito interessante. Ele vai dizer, ele vai dar um dos adjetivos de Deus para as nossas vidas. Ele vai nos informar que Deus é o nosso refúgio e fortaleza. Socorro bem presente na hora da angústia. Entenda uma coisa, a angústia é um estado que a alma que é o centro das nossas emoções, a alma é, quando você está triste, é a sua alma que está se sentindo triste. Então, quando você está angustiado, é a tristeza profunda na alma, angústia, e a angústia causa no ser humano a falta de esperança. Isso mesmo, a angústia, ela causa dentro do ser humano a falta de fé, a falta de esperança. E aí o salmista vem nos lembrar, vem dizer que Deus é o nosso refúgio, fortaleza e socorro presente na angústia. Opa! Quando nós estamos angustiados, é o momento que Deus se revela como refúgio, como socorro e como fortaleza. Lembra de Paulo? Quando ele vai escrever e vai dizer que ele tinha um espinho na carne e que por 3 vezes ele já tinha orado e pedido por 3 vezes... para que Deus tirasse, para que Jesus arrancasse o espinho na carne. A resposta de Deus, de Cristo para Paulo foi: Paulo, fique com esse espinho, porque o meu poder se aperfeiçoa na sua fraqueza. O socorro, o refúgio e a fortaleza de Deus é na nossa vida quando nós estamos num momento de angústia. Quando nós estamos num momento de tristeza, como quando nós estamos num momento de angústia profunda, Deus, ele se revela como nosso refúgio, como a nossa fortaleza, como nosso socorro. Aleluia! Oh, irmão Lucas, mas aqui em casa o negócio tá tudo bagunçado. Eu não tenho esperança de que vai começar a dar certo. Pois é, é para você essa palavra. Ah, mas meu casamento não tem mais solução. Tem sim, é para você essa palavra. O Deus que é o nosso refúgio está chegando na tua vida hoje. O Deus que é o socorro está chegando para socorrer o teu casamento, para socorrer a tua casa, para fortalecer esse elo de amor, para fortalecer essa família que o inimigo diz que não tem jeito, que vai destruir, que vai acabar, que vai estar acabando o casamento. Não, não, Deus está dizendo, eu estou chegando como refúgio, como fortaleza e como socorro. Como socorro para a tua vida, como socorro para a tua casa, como socorro para a tua história. Aí ele vai no verso 2 dizer: pelo que não temeremos, ainda que a terra se mude, ainda que os montes se transportem para o meio dos mares, ainda que as águas rujam e se perturbem, ainda que os montes se abalem pela sua braveza. Ele vai começar a dizer: há um rio cujas correntes alegra a cidade de Deus, o santuário da morada dos Altíssimos, e Deus está no meio dela e não será abalada. Entenda que quem está no controle da tua vida é Deus. Isso mesmo. Quem está no controle da tua casa é Deus. Quem está com o controle da tua família não é um homem. Não é um homem, não. É Deus.
quem está no controle da tua história é Deus. Ele, o Senhor Jesus, está no controle de tudo. Não pense você que ele perdeu o controle. Ele está no controle de tudo. Parece, irmão Lucas, que não tem jeito. Parece. Parecer não é ser. Parecer é semelhante, mas ele é. Ele não parece, ele é. Aí o verso 5 vai dizer assim, ó, Deus está no meio dela e não será abalada. Deus o ajudará ao romper da manhã. Entenda, Salmo 30, verso 5 diz, o choro pode durar uma noite, mas a alegria ela vem no amanhecer. Você está entendendo? Você entende que o socorro de Deus vai vir na tua vida é quando tu menos espera? Talvez ontem tu dormiu sem uma resposta. Hoje tu tá acordando com a resposta de Deus. Ele tá dizendo, eu sou teu refúgio, fortaleza. Eu sou seu socorro. Eu sou teu socorro na hora da angústia. Eu sou teu socorro na hora da tribulação. Eu sou teu socorro quando tu menos espera. Eu sou teu socorro quando você menos percebe. Quando as perspectivas, quando as lutas tá grande. Ele é o nosso socorro. Deus é o nosso refúgio, a nossa fortaleza. Ele vai nos dar esperança. Parece que nada está dando certo. Parece que nada vai acontecer. Aí ele vem no Salmo, mesmo Salmo 46, 10. Ele diz assim, ó. Agora aquietai-vos e sabeis que eu sou Deus. Eu me declarei. Ele começa dizendo assim, ó. Eu me declarei como Deus do refúgio. Eu me mostrei como Deus socorro. Eu me mostrei como o Deus da fortaleza. Mas agora eu estou me declarando como aquietai-vos. Fica quieto e sabei que eu sou Deus. Eu serei exaltado entre as nações. Serei exaltado sobre a terra. Entenda. O inimigo não vai prevalecer contra a tua vida. O inimigo não vai prevalecer contra a tua casa. O inimigo não vai prevalecer contra a tua família. O inimigo não vai prevalecer contra o teu lar. Satanás não vai, não vai. Isso aqui é uma palavra profética. Satanás não vai ser vitorioso. Porque o único vitorioso é o Senhor dos Exércitos. E a sua história, quem escreveu foi Deus. A sua casa, quem firmou foi Deus. A tua vida, quem firmou foi Deus. Os teus projetos, quem firmou, quem fez foi Deus. Então aquietai-vos. Aquieta o coração, meu irmão, minha irmã. Aquieta a tua alma e saiba que Ele é Deus. Saiba que Ele é Deus. Nessa luta tu não vai pelejar, porque quem vai pelejar por você é o Senhor Deus. Não, não, não. Até o inimigo pode até ter escrevido, pode até ter decretado lá, dizendo que a sua família acabou, que essa semana vai ser semana de derrota. Mas eu venho aqui como homem de Deus, como profeta de Deus, para te dizer, a tua casa não vai ser destruída. A sua família não vai ser destruída. E essa semana vai ser uma semana de vitória. Uma semana de bênção. Eu decreto do céu para a tua vida é, você é mais que vencedor. Você é mais que vitorioso. Você é mais que vencedor em Cristo Jesus. Não, não, não. Você é mais que vitorioso. A tua história não será uma história de derrota. A tua casa não vai ser conhecida como a casa que perdeu. Não, não, não. A sua casa vai ser conhecida como a casa em que o Senhor entrou,
em que Jesus entrou, em que Jesus está no controle e que tem festas, em que tem culto de ação de graça, você vai cantar o hino da vitória. Você vai cantar um hino da vitória. Você vai contar o teu testemunho. Você vai dizer o que o Senhor Deus fez. Você vai dizer grandes coisas fez o Senhor por nós. E por isso estamos alegres. Satanás, ele não vai... Escuta, Satanás, ele não vai sorrir da tua cara. Por quê, irmão Lucas? Porque quem decretou foi Jesus. Quem decretou a tua história foi o Senhor. Quem determinou que você é vitorioso não foi eu, foi o Senhor Jesus. Entenda de uma vez, entenda uma coisa. A tua história foi escrita pelo Senhor. Como Thales Roberto diz, a nossa história foi escrita pelo dedo de Deus. E ele, Jesus, está contigo. Jesus está contigo. Você vai cantar um hino da vitória. Você vai cantar um hino de mais que vencedor. E vamos cantar o Senhor. Vamos cantar o Senhor com Brás Adoração. Vem cantar, vem louvar. Vamos adorar o Senhor Jesus. E receba da parte de Deus a tua vitória. Daqui a pouco nós vamos orar o Senhor.

0: Você vai passar. Você vai cantar o hino da vitória. E lembre-se que o Senhor dos Exércitos está conosco. O Senhor dos Exércitos está conosco. O Deus de Jacó é o nosso refúgio. Lembre-se que Deus te chamou para ser mais que vitorioso. E este programa é um programa que é realizado pela Assembleia de Deus Ministério Madureira, e eu tenho uma programação para te informar. Nos dias 2, 3, 4 e 5 de julho do mês que vem, dia 2, grave essa data aí no teu coração. Dia 2, 3, 4 e 5, ali na nossa igreja Assembleia de Deus Ministério de Madureira, estaremos iniciando o nosso congresso de missão. É isso aí. A cidade vai estar em festa, mas nós também estaremos em festa ao Senhor. Estaremos clamando por esta cidade, estaremos clamando por este povo, pela nossa cidade, pelos nossos governantes, pelo nosso estado. E nós vamos estar no dia 2, dia 3, dia 4 e dia 5. Nós vamos estar ali com um grande congresso de missão. Vai estar conosco o pastor Alex Martins, o pastor Marcinho, e também o nosso pastor Silvio Felipe. São os homens que estarão responsáveis em trazer uma palavra de Deus. Só que nesse congresso de missões vai ter palavra, vai ter oração, vai ter clamor e vai ter louvores ao Senhor Deus. E você, meu irmão, minha irmã, você é o nosso convidado. Você é o nosso convidado a estar conosco nestes dias, dia 2, dia 3, dia 4 e dia 5. A nossa igreja fica ali no bairro do Motor, na Avenida ACM, no número 80. E as referências para você chegar próximo, para chegar à nossa igreja fica próximo à Baía Pinos, próximo ao Mix Mateus, próximo ao hotel, do lado do Mix Mateus. Você que não sabe onde fica a nossa igreja, fica ali no bairro do Motor. Vá nos fazer essa visita. Congresso de missões. Enquanto o mundo está em festa, a igreja está em oração. Enquanto o mundo está em festa, nós estaremos ali clamando. O nosso líder de missões, o evangelista Advan, ele nos convida, ele nos pede, faz esse convite para que venhamos ali junto com toda a igreja fazer esse congresso, celebrar o Senhor. Porque se hoje nós estamos aqui, porque teve missionários que pregou para os nossos pais, para os nossos pastores, para os irmãos antigos que iniciaram. Nós estamos no ano do centenário. E a história do centenário conta que foram dois missionários suecos que vieram para o nosso país. Os nossos missionários, nosso irmão pastor Daniel Berg, missionário Daniel Berg e Gunnar Ving. Suecos vieram, direcionado pelo Espírito Santo. E isso é um fruto de missões, é fruto de missão. Então, você que não vai estar sem fazer nada, você que não vai em nenhum retiro, que nesse tempo de festa, algumas igrejas faz retiros, leva os irmãos para o retiro. Se você não vai para esse retiro, você é convidado nosso para estar conosco ali na Assembleia de Deus, no bairro do Motor, na Avenida CM, número 80. Grande congresso de missões. Nós estaremos lá de braços abertos. O pastor presidente, o pastor Silvio Pereira, um amigo de oração nosso, vai estar lá de braços abertos te aguardando. A igreja te aguarda. Vá nos fazer uma visita nestes dias de congresso. E eu tenho certeza que Deus terá. Deus vai falar contigo, porque terá uma palavra direcionada do coração de Deus para a sua vida, para a minha vida. E repetindo, vai estar conosco o pastor Alex Martins, o nosso amigo pastor Marcinho, lá de São Paulo, e o nosso pastor Felipe, Silvio Felipe, estará trazendo a palavra de Deus. E temos cantores, a banda da igreja, os cantores, nosso cantor Leandro Santana vai estar cantando também. Vamos adorar o Senhor. Vamos junto clamar pela cidade de Eunápolis. E agora, meu irmão, chegou o momento que nós vamos clamar. Eu quero convidar você a fazer um ato profético aí na sua casa, no seu carro. Você que tá no seu carro, você que tá já trabalhando, já pegou até no batente. Ou você que está a caminho do seu trabalho. Eu quero convidar você a se ligar no trono do céu. A se ligar no céu. E pedir a Deus. E vamos clamar pela nossa cidade. Vamos clamar pelos quatro cantos dessa cidade. Vamos orar pela nossa cidade de Onápolis. Pedir a Deus que Ele venha nos abençoar. Vamos orar pela saúde de Onápolis. Até porque o programa é Amigo de Oração. Vamos orar pela saúde de Onápolis. Pela segurança da nossa cidade. Vamos orar pelas famílias. Vamos orar por este casamento que está à beira do fracasso, para que Deus venha restaurar. Vamos orar para que Deus abra a porta de emprego para a tua vida, para alguém da tua família. Vamos pedir a Deus, que Ele venha estar abençoando cada lar, cada família, cada casa que a Rádio 104.9 tem entrado. Vamos também orar pela rádio, pelos administradores da rádio, para que Deus venha estar abençoando e que venha manter por muitos e muitos e muitos anos esta programação, esta rádio aqui na cidade, que é uma rádio de bênção para nossas casas, para as nossas vidas. Então, feche os seus olhos e vamos clamar ao Senhor. Pai amado, mais uma vez, Senhor, estamos aqui na Tua presença. Aleluia, Senhor. Queremos só, Pai, Te pedir que o Senhor venha estar nos abençoando. Queremos Te pedir, ó Pai, que o Senhor venha estar nos livrando de todo mal. Queremos nos pedir, ó Pai, que o Senhor venha estar abençoando o nosso dia. Pai, eu quero apresentar, Senhor, nas Tuas mãos a cidade de Onápolis. Esta cidade pertence ao Senhor. Os quatro cantos dessa cidade pertencem a Ti, Senhor. E eu quero profetizar, ó Pai, que nos quatro cantos desta cidade, ó Pai, o Teu Espírito vem estar trabalhando. Vem estar entrando com libertação. Vem estar invadindo cada casa, entrando em cada casa. E quando o Senhor entrar, vem estar trazendo restauração de vidas. Quando o Senhor entrar, vem estar entrando, meu Pai, trazendo transformação, libertação, Senhor. Vem estar trazendo, meu Pai, renovo. Deus, quero Te pedir que o Senhor venha estar visitando, Senhor, os comércios dessa cidade, Senhor. O nosso país está a caminho de enfrentar uma crise, Senhor. Mas só que quem manda é o Senhor. A última palavra quem dá é o Senhor. Deus, entra com providência, ó Pai, no comércio. Vai dando, ó Pai, abrindo as portas e dando prosperidade para cada comerciante. Para que venha abrir emprego, Senhor. Para que venha estar abençoando, ó Pai, as famílias. Deus, Te apresento, ó Pai, a saúde, Senhor. Eu Te apresento a saúde, Senhor, de Onápolis. Ó, Pai, repreende toda seta. Repreende, ó Pai, todo mal. Repreende, Senhor Deus, ó Pai, toda enfermidade. Todo surto, ó Pai, na saúde, Senhor. Vai repreendendo, ó Pai, toda seta maligna, Senhor. Que tem afetado, ó Pai, a nossa cidade, o nosso estado, Senhor. As vidas, Senhor, as casas. Eu profetizo, ó Pai, sobre a cidade de Onápolis, saúde. Eu profetizo, ó Pai, sobre a cidade de Onápolis, ó Pai, saúde, ó Pai, na vida desse povo, Senhor. Que o Senhor venha curar, que o Senhor venha estar entrando com cura, ó Pai, na vida deste homem, desta mulher. Talvez os médicos até desenganou, mas o Senhor é o Deus que cura. O Senhor é o Deus que restaura. O Senhor é o Deus que dá saúde. Pai, Visita, Senhor Deus, ó Pai, essa rádio. Abençoa, ó Pai, toda a equipe da Rádio 104 FM. Abençoa, Senhor, derrama bênçãos, derrama, ó Pai, sobre a vida deles, ó Pai, bênçãos sobre medidas. Derrama sobre a vida deles, ó Pai, prosperidade. Que o Senhor, ó Pai, venha estar abençoando os teus filhos. Venha estar abençoando, Senhor Deus, ó Pai, ó Deus, ó Pai, cada pessoa que faz parte desta rádio, Senhor. Venha estar, Senhor, derramando bênção, trazendo saúde, trazendo vitória, Senhor. E que o Senhor venha manter, ó Pai, esta rádio aberta, este programa aberto e cada outro programa que faz parte da grade desta rádio, Senhor. Eu abençoo, Pai, esta casa, esta família. E que o dia de hoje venha ser um dia de vitória, no nome do Teu Filho, Jesus. Abençoa, Senhor, esta casa, no nome de Jesus.
1: Primeiro livro de Coríntios 13. Irmãos, tem uma mensagem que se a gente não tivesse mais nenhuma página na Bíblia e a gente praticasse Coríntios 13, não precisaria de mais nada.
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1: Irmãos, a música ela tem um poder de nos levar a um passado distante. Em poucos segundos, ao ouvir uma canção, nós viajamos no tempo e traz boas recordações, momentos que marcaram nossa vida. E nesse momento agora, nós vamos participar de um momento muito especial desse DVD, que é um pupurri de músicas que marcaram a nossa história, que fizeram parte da nossa conversão. Fez parte até da minha vida, né? Fez parte da vida também, eu tenho certeza, da vida de todos vocês aqui, da maioria, digamos assim.

0: É isso aí, o rei está voltando. E hoje estamos encerrando nossa participação neste dia de hoje. Amanhã estaremos aqui mais uma vez para adorar o nome santo do Senhor, Ele digno de louvor. E amanhã estaremos aqui de novo. Conto com todos vocês.
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2: Amigos e amigas da 104.9 FM Vida, meus amigos e minhas amigas, da 87.9 FM Cidade de Itapebi, Bahia. Meu grande amigo, pastor Francisco Jorge, a sua esposa, a sua família, estou aqui com a sua carta em mãos, que será lida daqui a pouquinho aqui no programa Café com Direitos. Muito obrigado. É uma carta impactante, emocionante, que relata aqui realmente uma história de vida, não é isso? Daqui a pouco eu vou fazer leitura da sua carta. Hoje é dia de despedida temporária, mas será uma despedida, aqui no programa Café com Direitos. E despedida sempre faz parte da vida dos...

registrando os meus sinceros sentimentos à família do saudoso pastor Hermógenes, à sua esposa e irmã Menaide, aos seus filhos. Eu conheço o Gil, conheço o Harrison, e em nome desses, extensivamente a todos os demais filhos do pastor Hermógenes, da minha querida Menaide e toda a família da Igreja Assembleia de Deus, pela partida do pastor Hermógenes na última sexta-feira. A morte sempre nos entristece. O primeiro impacto é de tristeza. O próprio Jesus sentiu isso com a morte de Lázaro. A Bíblia diz de que Jesus Cristo chorou quando soube da morte de Lázaro. Mas também, por um outro lado, meus amigos, para quem crer na palavra, a morte não representa o fim da história. Para quem crê na Bíblia. Para quem não crê, eu entendo, né? Tem aí seus sentimentos, suas percepções. Mas para quem crer na palavra de Deus, a morte não representa o fim da vida. A vida não termina aqui. Meus amigos familiares do pastor Hermógenes, irmã Menaide, Gil, Harrison, pastor Sintra, que certamente se abalou com essa notícia, meu querido Júlio, né, Júlio César, e todos os demais irmãos da Igreja Assembleia, pastor Enos, não é isso, Ronaldo Vieira, pastor Jadson, toda a família, a Assembleia de Deus, certamente se entristeceu. Mas todos sabem de que a esperança na eternidade consola o coração daqueles que permanecem em fé. O pastor Hermógenes deixou um legado de fé. O pastor Hermógenes foi um grande homem do Evangelho de Cristo. A gente tem honra em falar do pastor Hermógenes. Foi o pastor do meu pai, foi o pastor da minha mãe. Foi, naturalmente, também o meu pastor. Um homem que teve dedicação, dedicou toda a sua vida ao Evangelho de Cristo. Um homem que teve dedicação, amor ao próximo. Uma linda família construída sobre sólidos valores cristãos. Uma família linda, uma família abençoada. A família Assembleia de Deus é muito linda. Eu tenho muito amor pela Igreja Assembleia de Deus, pelo Evangelho de Cristo, pelas igrejas, mas estou agora falando da Igreja Assembleia de Deus. O testemunho do pastor Hermógenes permanecerá vivo, eu não tenho dúvida disso. Tenho mais certeza disso do que a convicção de que estou agora nessa bancada bonita aqui do Café com Direitos. A sua história, a história, irmã Menaide, do pastor Hermógenes, minha querida Sheila, continuará viva. Continuará viva na memória de todos nós. De todos que tiveram o privilégio de conhecê-lo. De ouvir suas ministrações. De ouvir suas pregações. De ouvir sua confissão de fé. Meu querido pastor Francisco Jorge, com quase 90 anos, e nos ouvindo, eu falarei do senhor daqui a pouquinho. Que Deus conforte, pastor Hermógenes, pastor Sintra, pastor Jadson, irmã Menaide, os filhos, familiares, amigos. Que Deus conforte o coração de todos da Igreja Assembleia de Deus. Sei que tem muitas irmãs, aquelas irmãs de oração que ficaram abaladas. Aquelas irmãs ali, né, do círculo de oração.
essas mulheres guerreiras de fé.

0: cheias, tomadas pelo Espírito Santo, banhadas pelo Espírito Santo de Deus. Essas mulheres são colunas da igreja. Elas sustentam a obra de Cristo por meio de muita oração. Eu sei que vocês, minhas irmãs, estão com lágrimas nos olhos até agora. Mas não se esqueçam do que está em João 11, 25, 26. Eu sou a ressurreição e a vida. Quem crê em mim, ainda que morra, viverá. Que palavra linda, minhas irmãs e meus irmãos. Meus queridos amigos, ouvintes, Gil Harrison, que está agora me ligando. Que palavra linda, Gil Harrison, né? Que palavra linda, irmã Benaide, a todos os nossos amigos. Deixa eu tomar aqui um pouquinho do café Solaris, por gentileza. Que palavra linda, meus amados irmãos. Eu sou a ressurreição e a vida. Jesus Cristo é ressurreição, Jesus Cristo é vida. Ele é e acabou, né? É aquilo que ele disse a Moisés. Moisés, quem é eu, quem é o Senhor? Ah, se perguntarem quem é esse Deus, eu responderei o quê? Eu diga que eu sou, né? Eu sou. Eu sou quem sou e acabou. Ou seja, Jesus Cristo é Senhor e ponto final. Jesus Cristo é a vida e ponto final. Jesus Cristo é a ressurreição e ponto final. Veio aqui, provou tudo, venceu o pecado, venceu a morte, venceu o ódio, venceu a perseguição, venceu a inveja dos fariseus, né? Os invejosos que estão aí na religião até hoje. Jesus Cristo veio e venceu tudo isso, tudo isso. Eu penso que o pastor Hermógenes, eu um dia fui pegar meu pai na UTI. E quando ele saiu da UTI, veio no carro e ele veio assim, olhando para um lado, para o outro. Eu disse, o que está acontecendo, pai? Que o senhor está meio assim, assustado. Ele disse, nossa, que coisa linda, meu filho. Que jardim lindo, que lugar bonito. Eu falei, pai, nós estamos passando aqui pela Praça João Paulo VI, no Piqui. Na época, a praça estava feia, né? Eu falei, essa praça não está bonita, não, pai. Ele disse, não, mas eu estou vendo aqui só coisa bonita na minha frente. Ou seja, quando ele saiu da UTI, ele saiu ainda um pouco quase do lado de lá, né? Um pouco do outro lado da vida. E estava ali já experimentando, pelo menos visualizando o que seria a sua vida em Cristo Jesus. Ou seja, um momento ali de salvação. Então, quando o homem de Deus, ele parte, ele morre, na verdade ele não morre, ele nasce para uma nova vida. Essa é a ressurreição. Recebam o nosso abraço, meus amigos da Assembleia. Eu amo vocês. Eu sou essa ovelha rebelde, essa ovelha que precisa levar umas pauladas, umas cajadadas na cabeça, mas que ama vocês de coração. Amo vocês de coração, amo o pastor Sintra de coração, a irmã Agnete, os nossos irmãos, o pastor Hermógenes. A minha vida foi ali na Consolação, uma criança correndo, subindo, descendo. E aquilo ali foi o que impactou, que fez parte da minha vida, foi conhecer Jesus Cristo, saber quem Ele é, ter comunhão com Ele, né, com o Espírito Santo, e saber que a morte não é capaz de nos vencer. Viu, meu amigo Gil, irmã Benaide, irmão Sintra, pastor Sintra, meu amado pastor Sintra, Agnete, todos vocês da Assembleia de Deus sabem disso melhor do que eu. Meus queridos amigos das redes sociais, estou feliz com vocês que estão aí já me ouvindo e me assistindo desde cedo. Recebam o meu abraço. Um abraço fraterno. Nossas orações. Orei pela passagem do pastor Hermógenes. Que Deus conceda paz e consolo a todos. Que Deus conceda paz e consolo a todos. Este é o Café com Direitos. Chegando agora e chegando hoje num dia assim emotivo. Hoje a lágrima vai cair, né, Senna? Carlinhos e Senna. Um dia impactante, dia de despedida temporária, mas uma despedida. Como eu ganhei apego e amor a esse programa, a esse público. Que coisa extraordinária estar aqui diante de vocês, as câmeras me pegando aqui, me pegando ali, e fazer esse jornalismo diferenciado para o Brasil. Aqui pode... abre microfone, abre câmera e você me vê, você me assiste ao vivo em todo o Brasil. Aqui não tem máscara, não. Aqui a gente sabe fazer o enfrentamento, a equipe aqui faz o enfrentamento dessas pautas diárias. Este é o meu, seu Café com Direitos, chegando e chegando e chegando para valer nas ondas do seu rádio.
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0: Como? Ok, vovozito, eu não ouvi direito, Senna, o Naldo Vieira.
2: Que horas é essa, vovô?
0: Esse é a voz que mais me estimula a continuar a enfrentar os desafios da vida, estar aqui no programa Café com Direitos. Que Deus te abençoe, minha futura pastora. Ela disse que quer ser pastora, né? Ela entra no quarto para orar comigo, fica de joelho, eu abençoo, ela me abençoa. É realmente um grande presente de Papai do Céu. Respondendo a sua pergunta, qual é a pergunta, Naldo Vieira, que eu já esqueci, por gentileza? Já esqueci a pergunta. Ah, lembrei. Agora são 7 horas. 7 horas! 7 horas e 15 minutos na Bahia. 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Está na linha com a gente o filho do pastor Hermógenes, é isso? Grande Gil, meu amigo Gil do Bolo. Está na linha para falar aqui com a gente, com os ouvintes da 104. É uma grande alegria, Gil, uma grande honra falar com você. Eu vi familiares do pastor Hermógenes. A equipe está aí organizando o seu contato, organizando a sua participação aqui no programa Café com Direitos. Enquanto a equipe organiza, a gente segue em frente aqui com o nosso programa. Quero daqui a pouco falar da carta do meu grande Francisco Jorge. Um forte abraço. Tive o privilégio de ser seu sonoplasta. A época, né, da Rádio Jornal, lá pela década de 80, início da década de 90. Enfim, meu grande pastor Francisco Jorge, muito obrigado por sua carta. Daqui a pouquinho estaremos fazendo a leitura dela aqui no programa Café com Direitos. Bom dia, Nápoles!
3: Bom dia!
4: Bom dia!
5: Bom dia!
0: Bom dia, Naldo Vieira!
5: Bom dia!
0: Ok. Bom dia, Itapebi, Bahia!
3: Bom dia!
4: Bom dia!
0: Bom dia, você do campo, bom dia, você da cidade, bom dia, você da zona urbana, bom dia, você de Porto Seguro, Guaratinga, Itajimirim, Cabralha, bom dia, você do extremo sul da Bahia! Bom dia, você das minhas redes sociais! Me entrega esse papel aqui, Silvandro. Você que me assiste pelo Insta, né? Você que me assiste pelo Insta, um forte abraço. E a você que não me assiste pelo Insta, por gentileza, hoje é o dia da minha despedida. Estarei enfrentando mais um desafio. Não queria, mas aconteceu. Acabou acontecendo. E lá vou eu para mais uma guerra. Que o Senhor me proteja, né? Que Deus me proteja. Enfim, mas você me assiste hoje aqui pelo Instagram, @FM_EuNápolisBahia. Você também me ouve pelo site www.radiofmvida.com.br. Você participa comigo pelo 981 27 5280, 3262 0111. Não tá lá essas coisas. Então vamos pro WhatsApp 98127-5280. Na linha com a gente, o filho do pastor Hermógenes, meu querido amigo Gil do Bolo. Alô, Gil, bom dia.
4: Bom dia. Bom dia a todos os ouvintes, a todos os queridos irmãos, a meus irmãos de sangue,
0: uhum.
4: A minha esposa, meus filhos, a todos a rádio, enfim, a todos que por intermédio desse canal de comunicação, nesse momento nos ouvem. Bom dia, na paz de Cristo.
0: Gil, você é membro de uma família honrada. Você é filho de um grande homem, não é conversa fiada, não, é uma realidade. Eu gostaria de perguntar, o pastor Hermógenes teve quantos filhos?
4: Seis. Tiveram nove, mas ficaram seis, né?
0: Seis
4: filhos.
0: Fale o nome de todo mundo.
4: Três mulheres.
0: Eu conheço um que é famoso, né? É famoso, o grande tributarista do Brasil hoje é o Dr. Harrison. Descobri que ele é filho do pastor Hermógenes, não é isso?
4: Isso. Temos Annie Cleide, Luiz Franklin, eu, Hermo Wilson, Nádia Januba, que é professora aqui do IFBA. Temos
0: não
4: o Dr. Harrison e a caçula Sara.
0: Da advocacia só tem Harrison ou tem mais?
4: Tem Harrison e uma sobrinha, né? Mas dos filhos, só Harrison mesmo.
0: Só Harrison, que é professor, né, grande mestre do direito tributário nacional. Tem livros publicados, uma grande referência.
4: Sim,
0: Eu quero um dia ter o prazer de entrevistá-lo. Como é que está a irmã Zenaide? Como é que está ela? A irmã Menaide, aliás. Como é que ela está?
4: Meu querido, minha mãe é uma casa à parte, porque eu vou te falar, viu? Ela estava consolando as pessoas.
0: Graças a Deus.
4: Que estavam no velório. Ela tem uma fibra, uma garra muito impressionante que Deus colocou naquela mulher ali. Não tem outra igual aquela, porque eu vou te falar. Ela estava acompanhando meu pai lá na UTI em São Mateus. E orando a Deus para Deus curar meu pai um dia antes da sua morte. E quando fecharam o filho de meu pai, que quando abriu para fazer cirurgia, e foi uma profissão, agora não tem nada que fazer, só esperar agora um milagre. Minha mãe orou a Deus, uma oração muito bonita no hospital, convidou a todos no hospital. E na sequência, meu pai morreu às 6h30 da manhã, quando meu irmão foi avisar ela às 8 horas da manhã. Ela só fez assim, orar: Deus, obrigado por meu pai, por meu esposo, por esse tempo que eu fiquei contigo, que eu fiquei com meu esposo aqui na terra. Então, foi assim, minha mãe não teve, não gritou, não perguntou a Deus por quê, não, só fez agradecer a Deus. Uma garra, algo muito diferente do que eu já vi até hoje, entendeu, Jota Batista?
0: Ó, veio lágrimas nos olhos. Veio lágrima aqui agora, realmente.
4: Eu acredito, porque muita gente...
0: Aleluia. Realmente.
4: E aí nós só fizemos agradecer a Deus, porque ela falou assim: meu Deus, obrigado pelo meu esposo nesse tempo de caminhada que tu deixaste comigo. Obrigado pelo homem que ele foi, pelo marido que foi, pelo pastor que foi. E nós fizemos três velórios, Jota Batista. Três velórios aqui em Santo Estevão e eu, Feira de Santana. E o Uruçuca também pediu pra gente passar por lá, mas eu não daria tempo, porque era muito longe a distância para a Feira Santana e o tempo era pouco. Mas são três velórios impressionantes, enormes. Eu até te mandei algumas imagens aí para você ver. Tivemos nota pesada da OAB, tivemos nota pesada da Prefeitura de Uruçuca, várias instituições onde meu pai teve alguma história, algum legado, entendeu? Alguma pessoa que eu conhecia respeitosamente, carinhosamente. E nós só temos a agradecer a Deus pelo meu pai. Temos a agradecer a Deus por tudo que ele representou a nós, a nossa sociedade, aí as igrejas onde ele pastoreou.
0: Eu e a Ilma chegamos cedo na Assembleia de Deus, na Santos Dumont. Chegando lá, ele já havia sido retirado. Na verdade, o corpo foi levado meia-noite, né, para a cidade natal dele. É Uruçuca o nome da cidade, é isso?
4: Uruçuca foi onde ele pastoreou, né? Só que não passou por lá, porque era de madrugada, não daria tempo de fazer outro velório. Atrasaria a programação do cemitério do Feira Santana. Mas solicitaram também a gente passar por lá, mas infelizmente não pôde
0: não pôde ser passar. Feito. Então já saiu de Eunápolis, foi para Feira de Santana, é isso?
4: Exatamente. Aí foi para São Estevão e depois para Santana. Inclusive, o Uruçuca decretou três dias de luto lá, especialmente para a prefeitura de Uruçuca.
0: Santo Estevão, por quê?
4: Santo Estevão, porque ele nasceu e encerrou o ministério lá, entendeu? Em 2019.
0: Entendi.
4: Foi o último campo dele. O campo ficou lá 11 anos e 8 meses, e 10 meses, perdão. E muito amado, muito querido lá. Lá a cidade toda. Tinha pessoas lá do pensando assim, não sei querer assim, dizer algo pro pessoal, porque meu pai assim, tinha, era amigo de todo mundo. Porque, por exemplo, tinha gente lá da Santa Espírita, até de Macumbaria. Pessoas que tinham assim, um respeito pelo meu pai, certo? Pessoas que tinham respeito pelo líder religioso que ele representava na cidade. E isso mexe muito com a gente, porque nós sabemos que meu pai era um homem diferenciado. Tá? Meu pai, eu quero também aproveitar aqui esse espaço, Jota. Quero agradecer ao pastor Sintra pelo apoio. Tá? Ele legal, apoiou a nossa família. Ele foi a Feira Santana para o sepulcro do meu pai. Não mediu esforços. Ao pastor Renato Lomachenko também, que estava sempre presente com a gente, sempre ocupado. A todas as pessoas que, direto ou indiretamente, teve sempre assim, um abraço, um carinho por nós, tá bom?
0: Amém, meu irmão, amém. A igreja toda, as irmãs de oração, né, as pessoas que conviveram com o pastor Hermógenes aqui em Eunápolis, conforme ele disse, foi também pastor dos meus pais, né, e naturalmente também nosso pastor. Um homem que tem realmente um legado, uma passagem, uma história de vida muito bonita, e vocês certamente muito orgulhosos, né, de serem filhos dessa árvore, né? Dessa árvore que produziu excelentes frutos.
4: Com certeza.
0: Que bênção. Qual a palavra? Pode ficar à vontade.
4: Só para finalizar aqui, meu pai foi homenageado em vida ainda, há uns 20 anos atrás, com uma rua em Conceição do Coité, uma rua muito bonita. Tive cidadão napoleão, tive cidadão coitense, fez Santana, Barreiras, assim, onde passou, meu pai foi sempre muito querido, sabe? E a sua postura como pastor, a sua índole, isso não temos ninguém que possa falar alguma coisa contrária a isso, porque realmente era um homem iluminado por Deus, era um anjo aqui na terra que Deus deixou. Assim, quem possa ter esse privilégio de andar ao lado dele, entendeu?
0: Exatamente.
4: Os filhos, os netos, as noras, os genros, todos estão super, super agradecidos a Deus por terem ele como esse ícone de seriedade, de homem cristão e entrou na obra de Deus.
0: Amém. Eu agradeço muito a sua participação, essa informação que você está prestando aos ouvintes, né? Muita gente da Assembleia de Deus certamente está se alegrou com essa sua informação de que a irmã Menaide recepcionou com graça, com gratidão. Quem tem Cristo é diferente, né? Eu entendo as pessoas que se desesperam, mas a gente precisa crer no que está na palavra. Eu falei agora de João 11, 25 e 26. Jesus Cristo é a ressurreição e a vida, e quem crer nele, ainda que morra, viverá. Gil, muito obrigado. Deus te proteja. O nome da sua esposa qual é, Gil?
4: Dina Mãe Zaidan.
0: Pronto. E seus filhos? Fale o nome de todo mundo aí.
4: Heitor.
0: E Henrique Felipe. Deus abençoe aí os netos do pastor Hermógenes.
4: Ô, Jota, só para encerrar aqui, eu quero dizer uma frase que minha mãe costuma falar. E foi a primeira frase que ela falou nos três velórios, onde ela... nessa semana. Gratidão é a expressão da minha alma.
0: Amém.
4: Essa frase anda com minha mãe há décadas. E ela sempre falava isso todo tempo. Ela falava essa frase nesses velórios que nós participamos.
0: Amém. Então, gratidão é a expressão da minha frase. Alma. Amém.
4: Exatamente. Gratidão é a expressão da minha alma. Tá bom? Muito obrigado a todos.
0: Amém.
4: Que oraram, que visitaram, para todos que conheceram meu pai, a sua família aqui, em nome de sua família, muito obrigado de coração. Que Deus possa abençoá-los mais e mais, e sigamos a verdade que é Cristo Jesus, o único que liberta. Amém.
0: Amém. Muito obrigado, querido. Deus te proteja sempre. Um abraço forte
4: obrigado
0: ao Gil.
4: Obrigado a você, meu querido.
0: Amém.
4: Obrigado,
0: filho,
4: meu querido.
0: Filho do pastor Hermógenes falando com a gente aqui no programa Café com Direitos. Voltando aqui, Naldo Vieira. Ainda estamos na abertura. Que horas é essa, vovô? Né? São 7 horas e 28 minutos na Bahia.
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0: Isso aí, meu vovozito. Que Deus abençoe o seu dia, que Deus abençoe a sua casa. Você já está com o café na mesa? Você já está com saudade de Jota Batista? Eu sei que você já está. Imagino. Ah, meu Deus do céu, né? A vida é assim, toda hora chega um desafio novo. E o que que eu posso fazer, né? O que que eu posso fazer? É o que disse o apóstolo Paulo: eu fui para a direita, Cristo me trouxe para a esquerda. Eu fui para a esquerda, Cristo me trouxe para a direita. Que sabedoria eu posso ter? Ah, você é uma pessoa muito sábia. Como é que eu sou sábio? Se as minhas decisões divergem, né, do meu destino. Eu penso uma coisa, mas o destino vem e me impõe uma outra coisa. E aí eu mudo o caminho, mudo o projeto, mudo a trajetória, porque não é a minha vontade. A supremacia é a vontade de Cristo, não é a nossa vontade, não é isso? Enfim, minha gente, daqui a pouco eu vou fazer minha fala, despedida, né? Por enquanto eu quero abraçar você, trabalhador, você que sai cedo para mais uma jornada, a você que já está com a mochila nas costas, a você que já está com a enxada no ombro, né? A você que já está com a mala pronta para viajar, a você que está chegando, a você que está saindo, a você que está aí na Estação da Vida. Tem aquela música Estação da Vida, de Maria Rita, Ronaldo Vieira? A vida é assim, né? A cada estação a gente é gente que chega, e é gente que vai, e é gente que vem, né? Enquanto uns estão indo, outros estão chegando. Assim é a Estação da Vida, meu amigo e minha amiga aqui do Café com Direitos. Aos meus amigos taxistas aqui do centro, a você taxista do Atacadão, a você taxista do posto Nossa Senhora da Ajuda, aos pais do Felipe, do policial civil. Aí, ó, a vida é assim, né? Manda notícia da vida do mundo de lá. Olha só, ouça um pouquinho aí, Maria Rita.

0: Vieira, até Naldo está com lágrimas nos olhos. Está com saudade de mim, Naldo Vieira? Ah, meu Deus do céu. O programa, hein? Que programa é esse que eu vim... O que, que eu vim fazer aqui, afinal de contas, né? Olha só que recomeço. Eu fiquei tanto tempo no rádio, saí do rádio, fui para a advocacia... E agora estou aqui no rádio e na advocacia, fazendo lágrimas caírem, enfim, né? Construindo, reconstruindo ou construindo uma nova história, um novo capítulo da minha vida. Mas enfim, meus amigos, estamos simplesmente começando mais uma edição do meu, do seu, do nosso Café com Direitos, aqui pela 104.9 FM Vida. Quero abraçar você, profissional da educação. Os precatórios estão chegando, hein? Me parece que vai cair na conta a qualquer momento. A você da segurança pública, horrível essa nossa segurança pública. Eu sei que a culpa não é sua, né? Muita violência ainda nesse nosso estado da Bahia. A você da advocacia, advogada, receba o meu abraço. Você é o guardião dos direitos desse povo. Sem você, advogado, o povo tá na mão de quem? Nas mãos de Deus e da advocacia. A você, empresário, a você que aposta, a você que empreende. Que Deus te abençoe. Que Deus abençoe cada família que nos acompanha nesta manhã. Um abraço a você aí do Conjunto Penal de Anápolis. Alô, Paulo. Paulo Silva Pereira. Paulo Silva de Oliveira. Dia 9, viu, Paulo? Tá pautado o HC pro dia 9. E vamos pra guerra e com fé em Deus nós vamos vencer essa guerra. A você que cumpre pena, que renove diariamente a esperança de um novo recomeço, de um recomeço, tá bom? Se é recomeço, naturalmente é novo, né? Muito redundante essa colocação. Mas enfim, que você renove diariamente a sua esperança numa nova vida, nesse seu projeto agora de ressocialização. Está cumprindo sua pena, pagando, né, a sua conta para o Estado, para a sociedade, que você saia de cabeça erguida e seja um novo homem. A você que aguarda julgamento definitivo de seus processos, que tenha serenidade, que tenha confiança na justiça, aguarde, vai dar tudo certo. Confie em Deus e na sua advocacia. Que Deus alcance o coração de cada um de vocês aí do Conjunto Prisional de Anápolis. A vida, meus amigos, é feita de encontros, de despedidas, de erros e acertos, né? Aquele que não tiver pecados que atire a primeira pedra. Desejo toda a sorte do mundo a vocês aí, viu? São milhares de pessoas aí nos conjuntos prisionais pelo Brasil afora. E eu quero saudar você do Conjunto Prisional de Anápolis. Que Deus dê paz neste dia. Tem muita transformação aí nesse lugar. Muita gente que se converte, muita gente que muda de vida, que tem aí dentro, nesse lugar, nesse calabouço, nesse sofrimento, um encontro com a luz, com a esperança, por meio do Evangelho de Jesus Cristo. Parabéns aos pastores que vão aos presídios levar o Evangelho, levar a palavra de Deus a todas as pessoas. Cristo disse, né? Tive sede, não me destes água, tive fome, não me deu o que comer, estive preso e não me visitastes. Então é nossa obrigação realmente cuidar daqueles que estão encarcerados. 7h35 na Bahia. Quem tá na linha, Naldo Vieira, por gentileza? Quem tá na linha aí, Naldo Vieira? Alô, bom dia. Alô, bom dia.
1: Bom dia, Jota Batista.
0: Tudo em paz?
1: Maria Clarice aqui do Fazer
0: Rio. Ô, dona Maria Clarice, minha ouvinte. Minha ouvinte do coração.
1: Para desejar a você boa sorte na nova caminhada sua. E que Deus te abençoe, Jota Batista, que você seja eleito para cuidar de nós. Você é uma pessoa que toda a vida cuidou do público, não deixou nada faltar. No seu alcance, você faz, tá entendendo? Amém. E que Jesus te abençoe ricamente, abra as portas do céu, e derrama a bênção sem medida sobre a sua vida. sobre esse projeto que você está no seu coração para você fazer, que Jesus te abençoe, que você seja eleito, que você venha cuidar do povo e que Deus te abençoe, Jota Batista. E que você pense Aleluia. No povo, Jota.
0: Amém.
1: Pensa nesse povo,
0: Amém.
1: Jota. Que Jesus te abençoe, que você chega lá no objetivo que você quer. E passa aqui na minha casa, Jota. Eu quero conversar com você pessoalmente.
0: Vou aí minha tomar um café com a senhora. Viu?
1: E Rua Augusto Gomes, 241, bairro Moisés. Você vai tomar café cevada, comigo. Oh,
0: amém. Eu quero lhe conhecer pessoalmente, viu? Quero lhe conhecer pessoalmente, eu vou aí lhe ver.
1: Reconhecer novamente.
0: Ah, vai conhecer novamente, é isso aí.
1: Eu quero que você venha aqui, Margarilma, um dia, fora de caminhada. Você vai um dia especialmente na minha casa.
0: É, Rua Augusto Gomes, não é isso?
1: 241.
0: Moisés Zé, já tá anotado aqui na agenda para não esquecer. Viu?
1: Eu quero você e Arilma. Você vai vir fazer uma visita a mim.
0: Eu queria falar uma coisa, senhora.
1: Fala.
0: É, lhe agradecer pelas participações. Você é muito inteligente. As suas participações engrandecem o programa. A senhora faz cobranças civilizada, de forma civilizada, mas de forma contundente.
1: Não ofende ninguém, né, Jota?
0: Isso, não ofende ninguém. Cobra de prefeito, cobra de governador, cobra do presidente da república, de forma civilizada, de forma equilibrada, de forma respeitosa. E ao mesmo tempo de forma austera e contundente. E as suas participações fizeram muito bem ao programa Café com Direitos, viu? E eu quero lhe agradecer. Você é uma colaboradora aqui do programa. A senhora é uma colaboradora do programa. Muito obrigado, viu, Dona Maria Clarice?
1: Obrigado.
0: Tá bom?
1: Muito obrigado também por tudo que você já fez por mim. Porque eu nunca esqueço que o meu filho era pequenininho e você me ajudou. Aquilo está dentro do meu coração, eu nunca esqueço. Sou grata, Jota, sou
0: amém,
1: grata por
0: amém.
1: Tudo que você fez, Arilma.
0: Amém.
1: Você e Arilma, todos
0: amém.
1: Os dias. Você,
0: amém.
1: Arilma me atendeu na recepção com o maior carinho do mundo. Eu não desespero, ela me atendeu, você me atendeu. Entendendo? E Jesus ia te abençoar ricamente, né? Eu não, Jota. Eu não posso fazer nada, mas Deus, o nosso Senhor Jesus Cristo, que está no trono dele, vai te abençoar.
0: Amém.
1: Se for da vontade dele, se for da vontade do nosso Senhor, que nós só possamos fazer as coisas da vontade de Deus, e Deus vai te abençoar, você vai chegar lá.
0: Amém.
1: Um abraço.
0: Um beijo no coração.
1: Um beijo no coração. Você e a Arilma.
0: E quando a senhora manda mensagem... A senhora encerra como? Maria Clarice do Moisés, não é isso?
1: Isso. Maria Clarice Cares do Moisés.
0: Tá bom, gente. Um abraço, Deus proteja. Amém.
1: E me visita, viu?
0: Vou sim. Rua Augusto Gomes, 241, bairro Moisés. Está anotado aqui, viu?
1: Isso. Tá bom, meu filho.
0: Obrigado, minha filha. Obrigado, minha filha. Deus te abençoe.
1: Os anjos do céu que te acompanham aonde você andar, você e Arilma.
0: Amém.
1: Viu?
0: Abraço.
1: Bom dia.
0: Bom dia, Maria Clarice. Olha, são palavras. Muita gente, às vezes, Naldo, deixa de fazer uso da força profética, entendeu, Naldo? Ao invés de abençoar, lança uma palavra, e eu quero aqui lembrar de duas coisas. Lembrar de Boaz, né, e Ruth, que foi bisavó do rei Davi, né, a grande matriarca da descendência de Davi. Eu não sei se você conhece, Silvandro, mas é uma passagem na Bíblia, eu não estou lembrado, é em Ruth, exatamente, o livro de Ruth, em que ela se apresenta a Boaz, ali no desespero, passando necessidade, passando fome, viúva, sem saber o que fazer, sem nada na vida. Ela se apresenta ao seu resgatador, que era um homem muito rico, que era o Boyce. E ela esperou ali uma reação contrária do Boyce. Ela não estava animada, né? Quando o Boyce reage, diz assim: Oh, minha filha, que coisa boa, minha filha. Seja bem-vinda, minha filha. Eu reconheço, sim, eu sou seu resgatador, mas tem um além de mim. Nós vamos ter que primeiro resolver isso. Quando ela recebeu essa palavra, essa boa recepção, a palavra diz de que entrou nela um sentimento de ânimo e coragem. Entendeu? Um sentimento de ânimo e coragem. Eu sempre busco encorajar pessoas. Teve uma cliente minha lá da renovação. Esqueci o nome dela, Sheila, aquela amiga nossa. E ela no desespero com o filho preso, e eu firme com ela, vai dar certo, conseguimos revogar a prisão, conseguimos depois absolvê-lo, colocá-lo, né, dentro de seu... devolver o seu estado de inocência, né, não existe presunção de inocência. É uma terminologia jurídica que eu discordo, porque você vive ali um estado, você nasceu inocente, não é uma presunção de que você nasceu, é um estado realmente de inocência. Mas enfim, tá aí dentro da dogmática do direito penal, processual penal, enfim, os juristas sabem perfeitamente como é que funciona essas divergências terminológicas, né, dentro do nosso direito. Mas enfim, e aí quando o advogado ele é também um psicólogo. Eu disse a ela que era um processo difícil, mas que a gente iria vencer. Mostrei o lado, né, ruim, o lado difícil do enfrentamento, mas mostrei as viabilidades jurídicas e fui com fé, com força, e a gente conseguiu realmente devolver esse cidadão que estava injustamente sendo denunciado, foi absolvido. Então, a palavra tem muita força, né? Então, a Ruth ali, naquele momento, ela precisava daquela palavra. E aí, quando ela recebeu de Boaz, a Bíblia diz de que entrou nela um sentimento de ânimo e coragem. Então é esse sentimento que eu recebo por meio da sua participação, minha amiga Maria Clarice, viu? Você me traz ânimo e muita coragem para enfrentar esses desafios que a mim são impostos pelo destino. Estejam certos disso. Não era o meu desejo diante do meu Deus. O meu projeto não era esse. Não era. Podem crer nisso. Aconteceu. Chegou. Tentei pular fora, não consegui. Levei a proposta de desistência e não foi aceita. E conversa dali, conversa daqui. E lá vou eu para essa guerra, né? Lá vou eu para essa guerra. Ô, Naldo, me veio aqui agora à mente, sabe o quê? Aquele coração de estudante. Foi uma despedida que eu fiz lá na Band FM, né? Na época em que eu me despedi da Rádio Band FM. Mas me permita aqui falar um pouco, Naldo Veira, da carta que me chegou ao programa, enviada pelo pastor Francisco Jorge. Olha que carta linda, Naldo Veira. Francisco Jorge, outro grande servo de Deus. Ele tem hoje quase 90 anos de idade. Tive o privilégio de conhecê-lo no final da década de 1980. O Raiz Santos está aí, eu vou ao bom dia do Raiz Santos daqui a pouquinho. Tive o privilégio de conhecê-lo, ó, entre década de 80 e 90. Imagine aí, né? Eu tenho 48 anos, eu era criança na época. E naquela época o menino já cooperava com a obra. Muita gente não sabe. Ah, por que que muita gente... Ah, J. Batista morreu, aí tá J. Batista vivo, né? Ah, J. Batista não se levanta mais. Tá, J. Batista cai, levanta e segue em frente. Eu sou um fênix, graças a Deus. Eu sou um fênix, Naldo Vieira. Quando pensam que eu tô morto, eu tô vivo, né, Naldo Vieira? Mas é a graça de Deus na minha vida. É o Espírito de Deus, né? É a graça do Espírito Santo. E daquela época, o menino, meu amigo Clay da autoescola, já cooperava com a obra de Deus através da sonoplastia da antiga e saudosa Rádio Jornal de Anápolis. Quem lembra? A quem não é de Onápolis, o cara disse que é daqui e nunca ouviu falar na Rádio Jornal. O amor da cidade, né, Naldo Vieira? Naldo Vieira era meu sonoplasta lá na Rádio Jornal. E nessa carta ele me fez refletir sobre como o futuro da nossa vida é absolutamente incerto. Nunca imaginei, Francisco Jorge, em estar no rádio recebendo uma carta como essa sua. E ele mandou no dia 26/6, ao bairro Juca Rosa. Prezado amigo e irmão em Cristo, aleluia, J. Batista. Estou escrevendo para lhe desejar, para lhe dizer que sou um dos seus ouvintes de carteirinha. Receber carta nessa época é um negócio moderno. Hoje, carta é coisa moderna. Desde o princípio. Ele me ouve desde o início. E aqui também tem outros ouvintes no Juca Rosa. Tem o Oswaldo, alô, Oswaldo, o Oswaldo da Rua, e o Wilson Nunes. Dizem que tem lá um comércio, ô Silvandro, um mercado. E aí fica uma turma ali na porta, com o rádio na maior altura, ouvindo todo mundo ali, ouvindo o programa Café com Direitos. Eles se reúnem para ouvir o Café com Direitos. Isso é brincadeira o negócio desse? Essa mão aqui chega a estar dolorida de tanto trabalhar. Eu mexo o movimento, ela dói. Mas enfim, seu Oswaldo, até na hora que pega no papel. É brincadeira? Como é que eu vou escrever
2: isso? Ô, Jota, Caetano do Açougue faz o mesmo. Põe uma caixa de som, aquela grande, e pardalzinho,
0: vai todo mundo ouvir o Café com Direito. Se eu quero daqui a pouco, não sei se haverá tempo, pra falar dessa bagunça aí de Michele Bolsonaro e Flávio Bolsonaro.
2: Que e eu tô uma bomba é aqui, eu tô uma bomba aqui.
0: É mesmo? É. Que esculhambação é essa na direita? Eu aqui no PL, eu não sofri pouco não, viu, Silvandro? O pessoal do PL aqui tem isso, tem um ciúme, um com inveja do outro. É uma disputa de espaço tremendo. É difícil você fazer o partido crescer assim. Eu tive que largar o PL porque eles não aceitavam que líderes, que gente que tem voto, que tem liderança lá esteja, né, fazendo parte do partido. O partido tem que ser pequeno, medíocre, é assim que eles querem o partido. Quer dizer, a gente coloca o partido para crescer, elege vereadora com votação expressiva no partido e eles ficam enchumados. Tenho aí colega advogado, né, o Bezerro, eu fui para uma reunião e eles me deixavam lá no canto, me impediram para sair da mesa. É uma divisão tremenda, vamos parar com isso, pessoal da direita. Deixa o preconceito, né, de lado, deixa a misoginia, não sei se existe, enfim, de lado. Viver em paz para a gente construir um novo Brasil, construir realmente uma nova Bahia, mudar o rumo da Bahia. Né? Esse partido dividido, cheio de gente mais importante do que todo mundo, lá é assim. Né? Um se sente mais importante do que o resto. Né? Os sangues azuis. Né? Infelizmente, essa é a realidade. Enquanto isso, a esquerda está aí se unindo e crescendo. Vamos parar com essa divisão. Essa guerra aí da família do presidente Bolsonaro está feia, está horrível. Né? Michele, pelo amor de Deus, Michele, tem que ter composição, tem que ter união. Ciro Gomes é um grande brasileiro, Michele. Ciro Gomes é um grande brasileiro. Criticou porque todo mundo é passível de crítica. Tá na vida pública e não quer ser criticado, né? Qual o problema de ser criticado? Eu mesmo caio num cacete o tempo todo aí, né? Rede social, o neguinho mete o cacete em mim em rede social. Não conhece minha vida, não conhece meu coração, não conhece minha história. E fica falando abobrinha, eu tenho que aceitar, tô na vida pública, né? Bolsonaro da mesma forma. Às vezes falou besteira, falou demais. Tem que ser criticado, tem que aceitar a crítica. Vejam que o Lula fez composição com o Alckmin. O Alckmin chamava o Lula de criminoso. Tá voltando à cena do crime, etc e tal. Mas se uniram, né? E ganharam a eleição. Qual o problema em aceitar o Ciro Gomes? Em o PL apoiar o Ciro Gomes? O pessoal do PL é melhor do que o Ciro Gomes? É, a Michelle é melhor do que o Ciro? O Flávio é melhor do que o Ciro? Né? O Bolsonaro é melhor do que o Ciro? Pelo amor de Deus, pessoal da direita. Tem que ter composição. Cabeça de jegue. Tem que ter composição. Né? Tem que ter unidade, tem que ter união. Tem que saber perdoar, tem que saber relevar. Caso contrário, você não consegue avançar. Aqui em Nápoles tem uns cabeças de jegue que não vão a lugar algum, porque vivem cheios de ego, de ciúme, egocêntricos, né?
2: Aqui em Nápoles o vereador não pode ser criticado, senão vai pra delegacia,
0: né? Vai pra delegacia. Tem um aí, um que tá envolvido com os aposentados. E esse negócio vai estourar a qualquer hora. É o escândalo da aposentadoria aqui em Nápoles, né? Fraude contra a Previdência Social aqui em Nápoles. A qualquer momento isso vai estourar nas costas de um certo vereador, né? É só ser criticado, vai pra porta de delegacia registrar boletim de ocorrência. Ai, J. Badinha me criticou. A vida pública é isso. É normal, faz parte desse desafio, né? De estar aí realmente na condição de líder e de alguém que se coloca à disposição da sociedade e exerce cargo público. Você, na verdade, vira alvo e você precisa ter maturidade para enfrentar esse tipo de situação. Mas voltando aqui à carta, Salvador também é nosso ouvinte. Disse aqui a carta, Oswaldo e também o seu Salvador, Dona Maria da Pena, né? E outros que estão lá ouvindo o nosso programa Café com Direitos. E ele disse, tem um dos seus santinhos guardados. Nós vamos aí a participação do 25. Tem um dos seus santinhos guardados, Jota. Lembrei de você. Lembrei que você, depois de muitos outros, foi meu sonoplasta. Entendeu, Manoela? Eu também fui sonoplasta. Essa aqui é a prova de que eu fui sonoplasta. Jota Batista tá falando. Foi mentira. Olha aqui a prova, Manoela. Tá aqui a prova. Um homem de 90 anos tá aqui assinado. Assinado. Aí você, Silvano, falou, Jota Batista chegou até aí, não foi fácil, meu amigo. Tá aqui, ó, sonoplasta, deixa eu ver aqui, ele falou, nas rádios, nada mais do seu amigo e irmão evangelista Francisco Jorge. Tá aqui assinado. Tá aqui, ó, Naldo, pode tirar foto aqui, ó. Eu fui sonoplasta do Francisco Jorge lá na Rádio Jornal de Eunápolis, ele me mandou uma carta, reconhecendo um trabalho que eu fiz há 40 anos atrás. É brincadeira, Silvano. Tem muita gente que esquece. Eu fui sonoplasta de outros. Não vou nem citar aqui. Mas nunca mandaram uma carta como essa. Essa carta não pode ser danificada jamais. Viu? Essa aqui é uma prova da minha história de vida. Eu fui sonoplasta da Rádio Jornal há 40 anos atrás, do Francisco Jorge. 40 não, uns 35 anos. Porque na época eu tinha 12, 13 anos, mais ou menos por aí, né? Hoje eu tenho 48. Vou guardar com muito carinho. Tira uma foto, Nadueira. Tira uma foto da carta. Aqui é a carta aqui, ó. Muito obrigado, seu Francisco Jorge. Muito obrigado, Oswaldo. Muito obrigado, Salvador. Muito obrigado, Maria da Pena. Muito obrigado à esposa do Francisco Jorge, que eu já esqueci o nome, mas é a esposa do Francisco Jorge. Eu esqueci aqui o nome dela, rapaz. Mas enfim, forte abraço, muito obrigado aí. Estou muito emocionado hoje, viu, o Clay da autoescola? Coloca o Clay no ar aí, por gentileza. Alô, Clay, bom dia.
3: Bom dia, meu amigo Dr. J. Batista. Bom dia a todos os ouvintes da 104.9 FM Vida. Bom dia a todos os amigos aí no estúdio. Ouvindo um pouco desse trecho da sua fala, eu estava aqui pensando, a sua história, a história de qualquer ser humano, de qualquer cidadão, ela pode até, as pessoas podem até tentar passar por cima da sua história, mas apagar a sua história não.
0: Uhum.
3: Apagar a história de quem quer que seja, ninguém tem o direito, o dever e a capacidade. Jota, hoje você previamente se despedindo do programa Café com Direito, né, pelas questões eleitorais, eu quero te parabenizar a você e toda a sua equipe pelo dinamismo, né, pela forma que você reacendeu o rádio, né, pela forma que você conduziu, né, um programa totalmente inverso. Nós estávamos acostumados a ouvir em Eunápolis no dia a dia, né, Você trouxe coisas de Onápolis, da Bahia, do Brasil, do mundo.
0: Uhum.
3: Algo que é valoroso e que vale a pena a gente ligar o rádio e ouvir.
0: Ô Clay, você lembrou bem aí, é realmente uma proposta jornalística diferente, né? Essa onda aí, esse jornalismo medíocre, ofende aqui, ali, é questão de vereança, de vereador, de prefeito, de ex-prefeito. A gente veio mostrar o mundo e a importância desse nosso povo, dessa nossa cidade para a Bahia, para o Brasil, e mostrar de que existem coisas interessantes para serem apresentadas à sociedade por meio do microfone de rádio. Você lembrou aí de que a gente trouxe questões internacionais aqui. Uma participação, pela primeira vez na história, eu coloquei aqui um morador lá dos Estados Unidos, né, falando com a gente sobre essa operação dessa polícia de combate aos imigrantes, né? Um imigrante entrou lá ao vivo, de Massachusetts, dos Estados Unidos, aqui no programa Café com Direitos, e falou pra gente sobre essa situação, sobre esse drama enfrentado por ele, que é um... esqueci o nome do rapaz, né? O Ricardo, né? Que era morador ali da Renovação. Então, você lembrou bem, o Café com Direitos realmente veio trazer uma proposta nova e de alto nível, um jornalismo de alto nível para o nosso público ouvinte, esse rádio jornalismo diferente. Você disse que estava ouvindo, acostumado a ouvir os outros, e aí você veio, se viu diante de uma reinvenção do rádio aqui através da 104. Muito obrigado por sua leitura foi muito sábia realmente, viu?
3: Perfeito, Jota, perfeito. Não só isso, Jota, eu tenho dito para algumas pessoas que o pouco curto período que nós temos de convivência, de diálogo, de amizade, né? Eu aprendi a gostar muito da sua pessoa, né? Da sua esposa, a vereadora Nilma. São pessoas bem acolhedoras, né? E eu tenho certeza que quem te conhece verdadeiramente também teve o prazer, teve a satisfação, né? E tem o mesmo álibi em dizer, né, da sua pessoa. Isso é muito importante. Você, nos momentos difíceis, de algumas pessoas, você está ali com aquele ombro amigo, com aquela palavra amiga, né, independentemente da sua profissão, né, como radialista, como advogado, mas se põe como um verdadeiro amigo, né, onde pessoas que deveriam, né, pessoas que têm o compromisso de estar ali ao lado de determinadas pessoas e não estão. Né, e você tem feito essa diferença. Eu desejo a você toda sorte de bênção na sua vida. Desejo que o seu pleito seja vitorioso, tá? E tenha certeza que por onde eu passar, eu levarei a mensagem da sua pessoa, né? Da pessoa de Jota Batista, da pessoa acolhedora que você é, né? E tenha certeza absoluta que quem te conhece verdadeiramente irá te abraçar, irá te conduzir, né? E que você sairá vitorioso. Tá certo, meu irmão?
0: Amém, Clay! Muito honrado com sua participação. Suas palavras foram inteligentes, foram firmes, impactantes. Muito obrigado, viu? Abraço a minha amiga Rosalie.
3: Eu te agradeço. Obrigado, meu irmão.
0: E a sua filha também. Qual o nome da sua filha? Qual o nome da sua filha?
3: Laís Pavan. Laís Pavan, Isis e Carlos.
0: Gente boa, tudo gente boa. Família, gente boa.
3: Graças a Deus.
0: O Madison, você não sabe o quanto esse rapaz te ama. Esse rapaz chorando.
3: Nós nos amamos.
0: Esse rapaz já esteve aqui no meu escritório chorando nos meus ombros por sua causa, viu? Eu admiro esse amor de vocês, tá bom? Deus te proteja.
3: Amém. Amém. Amanhã, Jota Brasil, 3-1, hein?
0: 3-1? Amanhã não, é hoje.
3: É hoje.
0: Exatamente. 3-1. Valeu, Deus proteja, viu? Ah, meu Deus do céu, é tanta coisa. Marli Pereira, muito obrigado, Ana Marli Pereira, esposa do pastor Francisco Jorge, né? O que que houve aí, Silvano? Você tá doido pra falar? O que que
2: não,
0: você
2: eu tenho uma bomba pra soltar, mas antes tem muitas mensagens de ouvintes, né? Muitas mensagens de ouvintes e...
0: Não é a bomba de Durico, não,
2: não,
0: né?
2: Não, não.
0: Porque então, o Durico uma vez... Deixa eu lhe contar essa história. O Durico Pinto uma vez chegou no meu programa. Eu, obrigado, Ana Marlene. Tem muito ouvinte aí, né? Vou ouvir todo mundo. Hoje é dia de ouvir vocês. Mas o Durico chegou lá, viu, Silvano? Ele disse, eu tenho uma bomba, bomba. Eu falei, tá bom, o Durico Pinto aqui no Tribuna Livre, né? Jornalismo com credibilidade, não é isso, Nadueira? É, tem uma bomba. Qual é a bomba, Durico? Aqui a bomba é o seguinte, a bomba, eu não sei se vou falar da bomba, eu acho que eu vou deixar essa bomba, eu não falo a bomba, eu falo a bomba. Aí ficou nessa. Eu falei, ô Durico, você tá de brincadeira comigo, Durico? Tá de brincadeira com o nosso público, Durico? Então a sua bomba não é igual essa de Durico, não, né? Ah, meu Deus, tô vendo. É aquela ali que eu tô vendo ali?
2: Tô vendo o Borcaro,
0: rapaz do céu. Segura aí, não fala agora não, viu? Mas bom dia, Silvano.
2: Bom dia, bom dia. E temos aí também os boletins de Brasília, né? Direto de Brasília.
0: Daqui a pouco.
2: Isso, e inclusive o Padilha, ele incluiu essa bomba aqui. Eu pedi pra ele, né, esmiuçar essa notícia aí pra gente esclarecer aqui.

0: vender muito, tá vendendo muita carne para investir no equipamento desse. Esses equipamentos são caros, né? Muito obrigado, Caetano do Açougue. Onde você encontra a melhor picanha? Hoje, meu amigo Senna, né? Hoje vamos comprar a picanha lá em Caetano, por gentileza, né? Vou pedir a turma para ir aí, viu, Caetano? A picanha ser comprada direta. Pode preparar a picanha aí, que eu vou mandar buscar daqui a pouquinho. Picanha e maminha, né? A maminha e a picanha, que eu vou mandar buscar daqui a pouquinho. Viu, meu amigo Caetano? Porque daqui a pouco tem jogo do Brasil. E hoje não me fale de processo. Entendeu? Ah, meu... Não, hoje não. Tá bom? Hoje não, porque eu quero me despedir aqui. Eu tô muito emocionado. Voltei pro rádio. É o destino me tira de novo. Vou ter que voltar daqui a 3 meses. São 3 meses, né, dessa guerra política. Eu não sei como é que vai ser isso. Não sei como é que vai acontecer. Se der certo, amém. Se não der certo, amém do mesmo jeito. Tá tudo nas mãos de Deus, viu, minha amiga irmã Helena Silva? Obrigado, Helena Silva. Tá aí no Café com Direitos ouvindo a gente. Mas isso que o Clay falou, Silvandro, o Carlinhos Mototáxi fala sempre. Ô Jota, eu ouvia um falar bem, outro falar mal, e não sei o quê. E eu pensei assim, esse Jota Batista, enfim, não deve ser coisa boa. Mas quando eu fui conviver com você, nossa, que ser humano fantástico. Essa é a visão do Carlinhos Mototáxi, depois que a gente assumiu aqui a Rádio 104 FM Vida. Mas quem me conhece, né, seu Francisco Jorge? Eu estou desde cedo, gente, na vida pública. Eu era criança, já estava na Rádio Jornal. A questão é que a elite ficou com medo de mim. A verdade é essa. A elite que eu ajudei ficou com medo de mim e começou a rotular meu nome aí na imprensa, atacando a minha honra, tentando me desqualificar moralmente. Não é isso, Tão Doeira? A elite que ficou com medo. Vamos desqualificar ele moralmente para ver se morre. Pau, pau! Jornal aqui, jornal ali, cacete aqui, cacete ali, eu tô vivo, tô aqui, ó, graças a Deus vivo. Olha, tomem cuidado, porque um cara como eu, Naldo, que já levou pancada de tudo quanto é lado, e ficar firme e forte, em pé, e ir pra guerra, é complicado, bicho. Aqui é um Rambo, né? Aqui é um verdadeiro Rambo, Rambo, Rambo 1, Rambo 2 e Rambo 3, né? É problema. Não tem aquele general que falou pro cara que tava perseguindo Rambo, né? Ele falou assim: você vai ter o maior pesadelo de sua vida. É isso que vai acontecer com aqueles que tentaram me derrubar. Não é nada, vão ter um pesadelo aí pela frente. Mas enfim, são 8 horas e 6 minutos na Bahia. Vamos ver o bom dia do Raiz Santos. Vamos ao bom dia do Raiz Santos, por gentileza. Alô, Raí, bom dia, meu querido.
1: Olá, meu amigo Dr. J. Batista. Muito bom dia para o senhor, bom dia para a bancada e, é claro, para a nossa enorme audiência. Estamos de volta, né? Nesta segunda-feira, hoje, dia 29 de junho, uma segunda-feira atípica, né, das demais, já se tratando aí do dia de São Pedro, uma data que se comemora, que se confraterniza, este dia especial, assim como também o do São João. E não é diferente no ambiente religioso, católico, né, do ponto de vista, né, de quem professa a sua fé em torno desta data que faz parte do calendário cultural do brasileiro, especialmente aqui no Nordeste. E em Onápolis não é diferente, até mesmo porque tem um Pedrão aí que é tradicionalíssimo, né, e está em curso aí a festa ainda, já logo posterior à festa também do São João. E eu estou falando aqui da Rádio Cidade FM, de Itapebi, aqui da redação, em transmissão simultânea. Estamos retransmitindo, melhor, em cadeia com a FM Vida 104.9 de Onápolis, para toda a nossa região do extremo sul, da Costa do Descobrimento, Bahia, Brasil e Mundo, através da internet. Então vamos a alguns destaques que serão notícias daqui a pouquinho, né, trazendo aqui algumas informações. Olha só, Dr. J. Batista, o presidente Lula cancelou aquela caminhada já programada para o dia 2 de julho por radioterapia, né? Mas mantém a inauguração do TCA e agenda em Alagoinhas, aqui no estado da Bahia. Olha, eu vou trazer os

0: detalhes dessa matéria, porque em meio a todas essas circunstâncias que envolvem a questão do nome do Jacques Wagner, né, o então líder do governo no Senado, que agora não mais é, substituído inclusive por uma figura feminina lá no Senado. A gente vai trazer alguns detalhes para a gente tirar algumas conclusões, já que é um assunto amplamente debatido na imprensa nacional. Olha, a Prefeitura de Eunápolis decreta turno único no expediente municipal nesta segunda-feira. Temos uma outra informação também de Eunápolis, né? Pré-campanha de Jota Batista ganha força no extremo sul e acirra a disputa política na microrregião. Já em Santa Luzia, Dr. Jota Batista, o Ministério Público Federal acusa prefeito Fernando Brito de comandar suposto esquema de fraudes. Parece que virou quase que um ritual ultimamente aqui na nossa região, principalmente aqui no interior da Bahia, a respeito de alguns políticos que estão fazendo coisa errada. E um outro camarada já lá na região metropolitana de Salvador, presidente da Câmara Municipal, foi preso após denúncia de agressão. Essas e outras informações importantes a gente traz com detalhes daqui a pouquinho no seu jornal preferido do horário, Jornal Café com Direitos, nesse dia tão especial, dia de São Pedro. Eu volto com o senhor nos estúdios.
1: Obrigado, Raí, grande jornalista, grande voz do rádio jornalismo da Bahia. A melhor equipe está aqui, viu, pessoal? Não adianta, eu vou vir ali, não sei o quê, não sei das quantas. A melhor equipe está aqui, não é isso, Naldo Vieira? Daqui a pouco, ao vivo de Brasília, Marco Antônio Padilha trazendo para a gente uma bomba! 104.9 FM Vida, tem bomba daqui a pouco. Que bomba é essa, doutor? Né? Daqui a pouco, aqui no Café com Direitos. É, tem aquela bomba de Robinho, não teve aquela bomba de Robinho? 70 milhões de emendas enviadas para a ex-prefeita. Para onde foram esses 70 milhões? Hã? Vai pra onde 70 milhões de reais? É uma bomba semelhante daqui a pouquinho aqui no nosso Café com Direitos. Ô Silvandro Farias, essa situação, esse pitaco que tá vindo aí, essa jornalista do SBT corre sério risco de prisão, viu? Tem jornalista aí da televisão brasileira que recebeu 500 milhões de Vorcaro. Chefe da Polícia Federal envolvido com o Vorcaro.
2: Mas mesmo ela sendo namorada de um cara tão poderoso.
1: E esse cara exerce uma função de confiança do governo Lula. E tem vínculo com a Bahia. A informação de que é indicação de Rui Costa. Olha só, né, a desgrameira que vai haver nessa situação aí, né? Tem muita bronca vindo aí. A Bahia hoje é o foco dessa apuração, dessa investigação.
2: O Andrei Rodrigues é baiano?
1: Pesquise aí pra mim. Eu tenho informação de que ele foi indicação do ex-ministro Rui, ex-governador Rui, né? Possui ligação com Rui. E tem uma bronca terrível aí envolvendo essa figura agora, depois das apurações. Olha, o André Mendonça corre risco de morte, viu? O ministro André Mendonça está aí comandando uma operação muito pior do que a Lava Jato. Não é isso? Confirmou aí? Confirma aí. Minha cabeça, minha memória...
2: A escolha
1: memória...
2: contou com a aprovação da confiança, da confiança do presidente Luiz Inácio Lula da Silva.
1: Sim, é da Bahia? Confirma aí pra gente aí.
2: Flávio Dino.
1: Flávio Dino, né? É. Foi indicação também do Flávio Dino.
2: Deixa eu ler completo aqui.
1: Meu amigo, o negócio é sério. Isso aí é muito pior do que a Lava Jato. Isso vai prender muita gente. Olha, cuidado aí a turma da Bahia. Tá todo mundo aí no foco dessa investigação da Master. Não adianta, não foi à toa que o Lula cancelou a sua vinda no 2 de julho. Lula não vai vir mais no 2 de julho. Tá cancelada a visita do presidente da República ao estado da Bahia. Porque o Lula tem lá o GSI ao seu lado, o Serviço de Inteligência do Governo Federal, que mantém o presidente informado acerca de tudo que acontece no país. E o GSI certamente está com o foco, com a lupa ali, ó, com a lupa voltada aí para essa questão escandalosa envolvendo o Banco Basta. Daqui a pouco a gente vai ter aí a leitura, as informações completas dessa informação no portal J, né? Tem informação, tem um portal importante aí que é o portal J. Será que é meu esse portal J? Vamos apurar, vamos investigar. Mas enfim, meus amigos e minhas amigas, são 8 horas e 13 minutos na Bahia. Eu tenho que passar agora ali pelo Café Solares, pelos nossos apoiadores culturais, não é isso, meu amigo Naldo Vieira? Na sequência eu volto trazendo a participação dos nossos repórteres, a participação ainda do nosso público, dos nossos ouvintes, a você que mandou mensagem. Vai pro ar daqui a pouquinho, após o break cultural de 2 ou 3 minutos. Vamos lá e eu volto já já.
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2: Previsão do tempo para segunda-feira, 29 de junho de 2026. Região Nordeste. João Pessoa, na Paraíba, amanhece com céu nublado nesta segunda-feira. Tem previsão de chuva. Temperatura mínima é de 23 e a máxima 29 graus nas horas mais quentes do dia. A umidade do ar é de 90 a 80%. Em Maceió, Alagoas, céu cheio de nuvens e chuva o dia todo. Temperatura mínima é de 23 e a máxima de 29 graus. A umidade relativa do ar é de 85 a 65%. Você ouviu a previsão do tempo para segunda-feira, 29 de junho de 2026, com informações do IBGE Cidades e do Instituto Nacional de Meteorologia, INMET, com redação de Lucília Araújo, da agência...
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0: É, meu amigo. Jamais pensei. Jamais pensei.
1: Pode estar aqui do lado.
0: Que apresentaria novamente um programa tão profundo. Um programa tão importante quanto Café com Direitos. E aqui estou. E aqui estou. Vivendo um dos períodos mais marcantes realmente da minha história. Né? Mais marcantes da minha história. Esse, meu amigo Naldo, é um programa construído com conteúdo, com criatividade. É um programa feito com coragem. Né? É um programa que renovou a esperança do povo. Né? Como a aurora a cada dia. Amém, amém.

0: Amém, Naldo, amém, Naldo, porque assim a gente se impacta muito. É realmente uma trajetória. Eu olho pra minha trajetória, Naldo. Eu olho pra essa minha trajetória e realmente vejo muita coisa. Uma trajetória construída com conteúdo, com coragem. E acima de tudo, com muita fé em Deus. Com muita fé em Deus, com muito amor pelo que faz. Quando eu meto a cara num projeto, num propósito, eu entro pra valer. Também, Naldo, nunca imaginei, por exemplo, que a advocacia me proporcionasse tantas realizações através da advocacia. Né? Deus nos honrou profundamente. Depois de tantos anos, tantos desafios, tantos calos nas mãos, né? Não é só nas mãos, é na cabeça também, esses cabelos brancos aqui não são à toa. Tantos amigos conquistados, Naldo Vieira. Abra a participação do público, por gentileza aí. Pode cortar o fundo, Naldo. 8h29 na Bahia. Pode abrir a participação do público. São amigos conquistados, ouvintes conquistados.
1: Bom dia, bom dia,
0: meu amor.
1: Programa maravilhoso. Muito obrigada, Jota, por essa homenagem tão linda pelos nossos irmãos da Assembleia de Deus, né? E o nosso pastor Hermógenes, que foi um homem grande. Um grande homem de Deus, pessoas maravilhosas, tanto ele como a família. E nós fica grato, né? É, ver pessoas que dão valor por nós, pela nossa Assembleia de Deus. Eu congrego a Assembleia de Deus há 31 anos. E até aqui nos ajudou o Senhor. Morava ali em São João do Paraíso, vim para aqui, foi apresentada pelo pastor Hermógenes. E para mim foi uma perca, mas sabendo que ele está com Cristo, para mim é uma alegria. O crente, ele não morre, ele muda para um lugar melhor. E se tem aquele que quer ainda ver ele, se quer ainda participar do que ele está participando, fica firme. Não desvia dos caminhos do Senhor. Fica forte, porque a luta é grande, mas o nosso Deus é bem maior. Fica com Deus todos vocês e muito obrigado, Jota.
0: Obrigado, minha irmã. Realmente...
2: Bom dia, ouvintes da FM 104.9. FM Vida, bom dia em especial ao nosso amigo Dr. J. Batista. Parabenizar, amigo, pelos dias, pelos meses em que ficou à frente do programa Café com Direito, um programa que revolucionou as ondas sonoras dos rádios. Parabenizar pelo dinamismo, né, do programa, trouxe algo inovador, né, para a rádio. Parabenizar a toda a equipe, né, pelo suporte técnico. Né. Hoje o amigo estará afastando por conta das questões eleitorais. Quero te desejar toda sorte, tá, que o senhor tenha sucesso absoluto nessas eleições de 2026, né? E quem te conhece verdadeiramente, quem convive, quem sabe da pessoa de J. Batista, né? Quem tem o prazer de ter te conhecido, né? De conviver com a sua pessoa, conviver com a sua família, né? Com certeza lhe dará oportunidade, né? Para poder representar o povo napolitano e poder representar o nosso estado da Bahia. Um forte abraço do seu amigo Clay da Autoescola.
0: Olha, Clay, quando imagina.
3: Bom dia, J. Batista. Bom dia. Da FM Vida. J. Batista, estou na escuta do seu programa. Sou Joaquim aqui da Colônia.
0: Joaquim da Colônia.
4: Bom dia, Arnaldo Vieira, bom dia...
0: José Aldo.
4: A J. Batista, o José Batista, passando por aqui para poder dizer que depois que o programa Café com Direito começou na cidade de Onápolis, houve uma revolução, não vou dizer uma revolução, digamos que partidária, mas uma revolução institucional. Até mesmo porque as rádios de Onápolis estava precisando sim de um apresentador dinâmico, um apresentador que conhece, um apresentador que conhece de direito, um apresentador que conhece de rádio, de microfone, conhece das necessidades da sociedade. Nós sabemos que, infelizmente, as rádios de Onápolis hoje, as rádios de Onápolis hoje são tendenciosas, a maioria, não vou dizer todas, mas a maioria das rádios são tendenciosas. Você vê que a maioria das rádios são de propriedade de políticos, de pessoas partidárias, e você não, Jota, então você vai ficar uns dias fora do ar, mas sabendo que, com certeza, vai fazer falta, mas já você está de volta. Vai para essa nova batalha, que eu tenho certeza que Jesus está contigo. É isso aí,
0: Jota. Obrigado, José.
4: Bom dia.
0: Bom dia, José.
5: Bom dia, Jota Matias.
0: Bom dia, Elias.
5: Bom dia, Naldo. Bom dia a todo ouvinte, né?
0: Conheço a voz de todo mundo.
5: Ouvinte da 104. É, Jota.
0: É, meu amigo.
5: Vai nessa caminhada, né? Que vai dar tudo certo. Que Deus.
0: Amém.
5: Bota Deus na frente. Quando bota Deus na frente, né? Tudo flui, né?
0: É verdade, Elias.
5: Porque sem Deus no comando, nada vai à frente, né? Eu não tava querendo votar em nenhum deputado aqui de Onápolis, né? Porque todos que daqui de Onápolis, né? Já decepcionou
0: verdade, a gente. Verdade,
5: né? Elias. Eu acho que o único que fez uma coisinha aqui foi Ramos, né?
0: Isso.
5: Eu acho, né?
0: Fez sim.
5: Eu tava querendo votar. É. Eu ia votar pra federal na indígena, né? Na Alice Portugal, né?
0: Alice Portugal,
5: eu ia votar nela, né? Mas como você saiu, eu vou te dar uma força, né? Agora para o estadual, eu vou votar no meu líder da CIPAI, que é Carru, né?
0: Ótimo.
5: É Carru, vou votar nele, né? Eu ia votar na indígena Alice Portugal, porque é da nossa etnia. Mas é isso aí, meu velho. Vou votar. Dá uma força aqui na nossa família. Aqui eu acho que tem uns 8 votos.
6: Bom dia, Jota.
0: Bom dia, minha irmã.
6: Deus abençoe.
0: Deus te abençoe.
6: Deus abençoe essa caminhada do senhor. Deus abençoe, que vai dar tudo certo. Em nome de Jesus. O senhor já tem outra aqui. Que vai votar no senhor, a minha filha, já falei com ela, que vai votar no senhor, né, Jota? Já falei com mais gente aqui também. E o senhor não esquece de nós, não, tá bom? E eu tô querendo que o senhor venha aqui em casa, que eu quero conversar com mais o senhor pessoalmente, tá bom? E não esquece, não, o senhor vai vir, porque senão eu vou cobrar. Se o senhor não vir, eu cobro, tá bom? Eu quero conversar com o senhor pessoalmente.
0: Prepare o café, Solanas.
6: Pra vir aqui em casa. Aqui no bairro Minas Gerais.
0: Minas Gerais.
6: Rua Monte Azul, 48, o nome da minha casa, tá bom, Jota?
0: Rua Monte Azul, 48.
6: O senhor não esquece, não, vem mesmo. Eu tô esperando. E Deus abençoa, né, que hoje vai ser o último dia que o senhor vai falar aí no rádio, né?
0: Uhum.
6: E Senna vai ficar no lugar do senhor mais e Carlinho. Deus abençoa.
0: Muito obrigado.
6: E vai dar tudo certo em nome de Jesus.
0: Eu só estou preocupado com a coisa.
6: Fica com Deus.
0: Obrigado. Monte Azul 48. Naldo, segura esse aí. Eu só estou preocupado com uma coisa, Naldo. Quando o Vasco perder, eu gostaria que você, Naldo, trouxesse uma maracujina para o estúdio. Quero todo mundo calmo, viu? Agora, o problema é que o Vasco perde sempre, né? Então, o problema é esse. Mas eu quero deixar aqui uma maracujina no estúdio. Eu não quero briga de Carlinhos com Senna. Eu gostaria que Carlinhos e Senna vivessem como irmãos, né? Em harmonia. Deixa de guerra, rapaz. Por causa de futebol. Né? Por causa de Flamengo, negócio de Vasco, ficar brigando o tempo todo. O Vasco e o Flamengo não estão nem aí pra vocês. O Flamengo nem sabe quem é Carlinhos. O Vasco nem sabe quem é Senna, né? Então vamos viver em paz. Não importa se Flamengo ganhou. O importante é que a seleção brasileira vai ser hexa, né? Vai ser campeã. E hoje vai ganhar do Japão. O primeiro gol vai sair antes dos dois minutos. Antes dos dois primeiros minutos do primeiro tempo. Escreva aí. Quem quiser ganhar dinheiro na Bet, siga aí o meu conselho. Volta aí a participação do público, Lodo Vieira. Bom dia.
7: Bom dia, doutor Jota Batista. Aqui é a irmã Cleusa, do Santa Lúcia, do Montserrat. Estou passando por aqui também para te desejar felicidade, viu? Foi muito bom esses meses que o senhor passou aí. Gostei.
0: Obrigado,
7: Mas é uma pena, né? Eu estava tão acostumada. Todo dia estou aqui no meu cantinho, né? Uhum. Todo mundo sai, eu fico aqui ouvindo vocês. Uhum. Era Senna e Carlinho pela manhã, né?
0: Isso.
7: Aí o senhor entrou, e aí eu continuei com vocês, né? Ouvindo todos os dias aí. Mas é isso mesmo, a vida é assim, né? Desejo que o senhor, Deus, continue abençoando essa caminhada. Nesse rumo que o senhor está tomando, que seja da vontade de Deus, que o senhor, amém, né, consiga nessa caminhada, que essa nova caminhada, o senhor consiga realizar os seus sonhos e realizar os nossos também, né? Que nós, exatamente, precisamos de pessoas, né, no comando, tomando a direção. Porque a gente tem que ter pessoas, né? Uhum. Para nos ajudar. Nós somos pequenos e tem que ter o grande, né? E com a ajuda do nosso Deus, comanda esse país, né? A cidade. Que Deus te abençoe.
0: Amém. Amém, irmã.
7: Deus te guarde do mal. Né? Amém. E guarde o seu coração em primeiro lugar, a sua mente. E você venha ser dirigido pelo Pai, pelo Filho e pelo Espírito Santo.
0: Aleluia.
7: Né? Do Aleluia. Senhor Jesus Cristo. Felicidade. Um beijo no coração da irmã Cleusa, viu?
0: Obrigado, irmã Cleusa.
7: Infelizmente a sua irmã não enxerga, mas ouve. Uhum. Ouve as coisas e guarda, né?
0: Amém, Cleusa.
7: Obrigado por esses meses, Cleusa, que você passou. Amém. Aí nos trazendo, né, as notícias, nos trazendo, né, a boa palavra também.
0: Uhum.
7: Ó, Jesus te ama, viu?
0: Amém, Cleusa.
7: Jesus,
0: amém,
7: te ama muito.
0: Aleluia, Cleusa.
7: Fica com Deus e beijo no coração.
0: Beijo no coração. Já tive, Cleusa, muitas experiências.
8: Bom dia a todos. Bom dia,
0: espirituais.
8: Meu amigo Jota Batista.
0: Bom dia.
8: Jota Batista, falar para você que assim como deu certo em todas as rádios que você já passou e a gente vem acompanhando o seu trabalho. Não foi uma, não foi duas. Vou citar aqui todas as rádios que você trabalhou, desde de cameraman, como a Jornal,
0: Jacarandá. Obrigado, Wagner.
8: E outras rádios aí, entendeu? Boa sorte, meu amigo. Deus abençoe essa nova caminhada que você está trilhando aí. E é isso aí. Coloque Deus na frente, que tudo dá certo, meu irmão. Um abraço aí. Valeu da peixaria.
0: Grande Wagner.
9: Bom dia a todos aí da 104.
0: Bom dia.
9: Café com Direito com o nosso amigo, nosso brother, nosso doutor, nosso candidato forte aí, Jota Batista. Jota, quero te pedir a Deus para que ilumine, meu irmão, seus passos, que você continue nessa pegada, tá? Que você é um cara merecedor e além de ser merecedor, você faz, entendeu? É o que você acabou de falar nesse instante aí. A advocacia proporcionou muitas coisas, né? E aí vem muita coisa naquele tempo que a gente só proporciona, né, desse jeito, com essas oportunidades. E você como um cara, como um visionário, que é uma pessoa oportunista, nós temos que ser oportunista, né? Entendeu? E nós temos que colocar a nossa inteligência em prática, tá? Eu quero aqui, tá, entendeu? Desejar tudo de bom, entendeu? E que nós vamos jogar duro aí, entendeu? E que essa eleição seja uma eleição, né, próspera. Deus abençoe.
0: Amém.
10: Bom dia, Jota Batista.
0: Bom dia, minha irmã.
10: Minha irmã Merita.
0: Isso é verdade. Amém.
10: Que Deus te guarda de onde você for na sua nova caminhada. Mas não esquece de nós, não. Volta para ajudar nós nesse programa. Vai e volta, em nome de Jesus. Que tudo que você fazer vai dar certo.
0: Amém.
10: Mesmo que você conseguir seu objetivo, mas que você volta a lembrar de nós. Não deixa nós sozinhos, não. Que esse Café com Direito foi uma viva arma para nós. Aleluia. Foi um despertamento para nós. Porque sem uma pessoa para poder programar esse programa maravilhoso, nós não tínhamos nada. Porque quando nós não tínhamos, ia reclamar, não tinha como nós reclamar. E agora nós temos um advogado para poder reclamar para nós. Tem Deus no céu, Jota Batista na terra. Que Deus te abençoe. Que você seja feliz na sua caminhada. Eu sou a Genique do Piqui e te agradeço tudo de bom para você.
0: Dona Geni, né?

0: Obrigado, Alicezinha. Obrigado aos meus amigos, do rádio. Independentemente de que eleição, vocês são meus amigos. A dona Geni aí lembrou da minha mãe, né? E de tantos ciclos que eu já enfrentei, o Wagner lembrou das rádios. E eu quero aqui agradecer a minha equipe aqui da 104. Agradecer muito a você, viu, Naldo? Obrigado, obrigado por tudo. Que Deus me proteja dessa missão. Eu não queria, isso veio. E que Deus me proteja dessa missão. Agradecer ao Senna. Muito obrigado, Senna. Muito obrigado, Carlinhos. Obrigado a Sheila. Eu recebi aqui apoio de pessoas que eu não esperava. E deixei de, né, deixa pra lá. Mas eu quero aqui agradecer vocês de coração. Agradecer a Silvandra aqui do meu lado. Agradecer Regis. Agradecer ao Genilson, né, que é o nosso diretor aqui. Esse desafio aqui do Café com Direitos era algo também que eu não queria, que eu não pretendia, aconteceu. E que Deus me proteja, que Deus realmente me dê ânimo, me dê coragem para enfrentar esses desafios todos. Eu lembro que na Rádio Jornal eu me despedi assim também, com lágrimas. Na Rádio Jacarandá, muitos anos, dias de tensão, né? Minha ida para a Band, acho que todo mundo se lembra, repercutiu até na televisão. Na Band foi também uma despedida assim, com muita emoção. Depois veio a 98, que eu coloquei no ar, né? Eu a coloquei no ar e alguém a deixou sair do ar. Foi um clima de festa, né? Eu lembro muito bem de que isso aconteceu no ano de 2004, né? Há 22 anos, a minha saída do ar foi um clima assim, de muita festa. Tinha mais de 1000 pessoas na porta da emissora. E agora me despeço temporariamente aqui da 104.9 FM Vida. Eu faço questão de dizer de que não é um adeus. É apenas um até logo, até outubro. Fique tranquila, viu, dona Geni? Fique tranquila. Caetano, Ivan Klebson, independentemente de questão de eleição. Quem tiver suas opções, fique à vontade. Não se vincule a mim por isso. Se for de Deus para acontecer, e se for de Deus para não acontecer, amém. Aconteça o que acontecer, louvado seja Deus, né? Nós louvaremos a Deus sempre pelos dias difíceis, né? Pelos dias bons. Conforme diz a palavra, o importante é a gente se habitar debaixo do esconderijo do Altíssimo, à sombra do Onipotente. Direi do Senhor: Ele é o meu Deus, o meu refúgio, a minha fortaleza, e nele confiarei. Ele me livrará do laço do passarinheiro e da peste perniciosa. Cobrir-me-á com as tuas penas, e debaixo das tuas asas eu viverei seguro. A sua verdade, meu Pai, é o meu escudo, é a minha proteção. O Altíssimo é a tua habitação. Mal nenhum me sucederá, praga alguma chegará à minha casa, chegará à casa dos meus ouvintes. Chega na casa dos meus verdadeiros amigos, esses que se revelam exatamente agora, né? Esse é o momento que todo mundo se revela. Quem é amigo, quem não é amigo, quem gosta, quem não gosta, quem torce a favor, quem torce contra, quem tem alegria, quem tem ciúme, quem tem entusiasmo, quem tem inveja. Mas enfim, o Senhor me livrará de todos os males. O Senhor dará ordem aos anjos. Que o Senhor dê ordem aos anjos. para me proteger e me guardar em todos os meus caminhos. Que os teus anjos me sustentem, Senhor, nas mãos, e não permitam que os meus pés tropecem. Não deixe os meus pés tropeçarem. Já sofri muito nessa vida, né? Já sofri muito nessa vida. E chega de tropeço, né? Melhor ir pro céu, né, do que ficar aqui tropeçando. Então, é por isso que eu demorei de tomar essa decisão, e houve todo um desconforto durante essa tomada de decisão. Que o Senhor realmente coloque os teus arcanjos, os teus querubins, os teus serafins, para me conduzirem, para me protegerem. Que o Senhor me dê coragem, força, ânimo, disposição para pisar em cima de cobras, serpentes, passar por cima de inimigos. Eu preciso ter força, né? Preciso ter disposição para isso. E que o Senhor, que tão encarecidamente me amou, me livre de perseguições, me coloque no alto retiro, porque eu conheço o teu nome, o Senhor me conhece. Me coloque nesse lugar, nesse lugar alto, em que eu possa estar protegido. No alto retiro, porque eu conheço o teu nome. Que o Senhor me dê dias abundantes. São 90 dias de abundância, de muita abundância sobre a face da terra. E que eu nunca esqueça os teus caminhos da salvação. Então, até outubro, se Deus quiser, entre os dias 5 ou 6 de outubro, estarei de volta. Eleito ou não eleito, este microfone continuará fazendo parte da sua vida, da minha vida, da vida desse pessoal do Uber, né? Que às vezes entra o cliente, quer ouvir música, e eles não deixam, querem me ouvir, querem ouvir o Café com Direitos. Esse microfone me liga a você, me liga ao seu coração, me liga à cidade. E eu sei que eu tenho muitos inimigos por aí, preocupados, querendo a minha destruição, mas essa oração, que ela fique memorizada e registrada aqui no ar, né? É que, de fato, o Senhor me abrace debaixo das tuas asas, me protegendo de todo mal. Este microfone me liga a você, me liga ao seu coração, me liga à sua vida, me liga à sua cidade, me liga ao seu estado, me liga ao seu país, ao nosso país. Confesso que eu não pretendia, de fato, disputar a eleição. Eu não queria isso. Não estava nos meus planos, mas a vida me apresenta a missão quando eu menos imagino. Quando eu penso em zona de conforto, lá vem os desafios. Eu que sempre digo de que conforto é zona de fracasso, e realmente conforto é zona de fracasso. Comecei até a escrever um livro sobre isso, né, de que conforto é zona de fracasso. E a gente precisa sair da zona de conforto, lutar, fazer mais. A cidade precisa de vozes defendendo esse saneamento básico que nunca chega, de vozes realmente para lutar por esse polo moveleiro que nunca chega, por esse gasoduto que nunca acontece. De uma coisa estejam certos, jamais me insurgirei contra aposentados e pensionistas, vítimas dessa roubalheira existente no país. E tem gente aqui com coragem de votar contra aposentado e pensionista. Enfim, vozes que defendam os produtores, os trabalhadores, essa gente da zona rural, essas empregadas domésticas que choram, né? Que sentem a energia na alma através da nossa voz. Precisamos lutar e fortalecer essa nossa segurança pública e continuar enfrentando aquilo que sempre enfrentei durante toda a minha vida pública: injustiças, abusos, estruturas que prejudicam o cidadão. A exemplo da estrutura gerba, máfia de guincho, né? Essas coisas todas que às vezes são usadas inadequadamente. Enfim, quero continuar sendo a voz de quem mais precisa. sendo a voz, né, dos menos favorecidos. A partir de amanhã, teremos Sena Santos, Carlinhos Mototáxi, Silvandro, Raiz Santos, Marcos Antônio Padilha, Ney Santos, companheiro Naldo Vieira, conduzindo esse programa com carinho e dedicação. Desejo a eles muito sucesso, a vocês ouvintes, deixo a minha eterna gratidão. A vida nunca foi feita de conforto, é mais um desafio, e é para cima do medo da coragem. Mais um que Deus me surpreende e coloca diante dos meus caminhos. Mais uma batalha, quando eu pensei que não haveria mais batalha, aí lá vem mais uma, e a gente precisa enfrentá-la com coragem, com humildade, com fé. E com absoluta certeza de que aconteça o que acontecer, Deus continuará sendo autor da nossa história, escrevendo a nossa história. Como disse o sábio Salomão em Provérbios 16:9, o coração do homem planeja o seu caminho, mas o Senhor dirige os seus passos. Eu planejei tanta coisa para esse ano, né? Tanta coisa para esse ano. Diferente de tudo isso que está acontecendo. Eu não esperava nem estar no ar fazendo programa de rádio. Planejei de uma forma, aconteceu de outra, conforme o apóstolo Paulo, eu lembrei aqui agora há pouco. Quando fui para a direita, Cristo me trouxe para a esquerda. Quando eu fui para a esquerda, Cristo me trouxe para a direita. Que sabedoria tenho eu? Que sabedoria eu posso ter? É exatamente aqui o que está em Provérbios 16:9. O coração do homem planeja o seu caminho. Eu vou lá e planejo e faço, aconteço. Mas o Senhor lhe dirige os passos. Mas isso acontece com homens tementes a Deus. Quem não teme a Deus, né? Enfim. Ô, Naldo, eu naturalmente vou ter que avançar hoje, né? Avançar um pouquinho, eu tenho Raí, eu tenho... Aí faz a compensação do horário da Igreja Assembleia, né? A gente compensa o horário aqui. 10
1: horas você volta.
0: Hã? 10 horas você volta. 10 horas não, vou encerrar aqui, Naldo. Coloca mais ouvintes no ar, eu vou com os ouvintes, com a Raí tá na linha. Alô, Raí Santos, bom dia.
2: Raí Santos.
3: Olá, meu querido Jota Batista, muito bom dia para o senhor.
4: Bom dia, como de prática, eu sempre falo aqui de Itapê para a bancada, Silvandro Paris, Sinaldo Vieira, para a nossa minha audiência. Eu vou ser breve hoje, né? A gente tinha aqui uma pauta e tudo muda de figura a partir do ponto de vista numa data tão especial, não só apenas para quem está comemorando hoje o dia de São Pedro, né? No ambiente religioso, independentemente da maneira que professa sua fé, mas o fato é que hoje estamos num dia ímpar, onde o Senhor se afasta temporariamente, é um até logo, um logo mais, né, para ir em outra missão. E eu queria, doutor Jota Batista, não queria nem assim de maneira didática sintetizar algumas manchetes daquelas notícias que eu já tinha destacado aqui anteriormente na nossa pauta, mas eu quero de antemão agradecer pela oportunidade, né, de ter conhecido uma pessoa, um ser humano, um pai de família, um político, um jornalista, um advogado que tem um saber clínico, jurídico como ninguém, não desmerecendo os demais profissionais da área. Mas isso não é puxar a brasa para a sardinha, até mesmo porque eu sou suspeito em falar tudo isso, porque conheço a sua idoneidade, né, o seu respeito pelas pessoas, pela região, e do muito que o senhor pode contribuir para nós aqui do Extremo Sul. Hoje me considero, né, um cidadão do Extremo Sul, de Itapebi, de Eunápolis, até mesmo porque são cidades aqui que estão uma interligadas na outra. Mas eu quero dizer para o senhor o seguinte, doutor, lhe desejo boa sorte, agradecer pela oportunidade, pela confiança nessa nova jornada. O senhor que já é uma pessoa que vem de outros momentos em que defendeu a população a título de mandato, como ex-vice-prefeito, como ex-vereador, como advogado, só tem contribuído, e principalmente no rádio, né, uma pessoa que tem levado a informação, a prestação de serviço. Nós aqui observamos, nós que retransmitimos o seu programa aqui em Itapebi através da Rádio Cidade FM. Inclusive, queria mandar um abraço aqui para João Pestana, que é o diretor-presidente, aqui para a apertada da emissora, o Marcos Almeida, que é o diretor. A gente acompanha de perto aqui a audiência, atrelado, logicamente, à sua competência, seu dinamismo e, principalmente, a humildade que o senhor tem no microfone de tratar todo mundo por igual, seus entrevistados, seus convidados e, principalmente, os profissionais que lhe cercam. E eu queria desejar para o senhor toda a sorte do mundo nessa caminhada. Estaremos aqui sempre torcendo pelo senhor, não só apenas no ambiente político, mas como também sorte de vida. O senhor falou em alguns momentos da sua fala agora no final, o senhor citou essa questão de perseguições. Nem todos gostam da gente quando a gente fala a verdade, quando a gente parte para cima, que vai fazendo frente aos problemas, quebrando paradigmas, argumentos contrários àquilo que é do ponto de vista de melhoria de qualidade de vida das pessoas. Mas isso aí nada mais é do que desafios diários. Eu quero, como um humilde radialista, sou verde ainda no rádio, tenho muito que aprender com o senhor e com os meus colegas, mas esse pouco período que eu passei aqui participando com o senhor, ouvindo as suas falas, a sua maneira de conduzir, de lidar, né, nos mais diversos ambientes críticos de conflitos interpessoais, profissionais, enfim. Quero lhe desejar toda a sorte do mundo como amigo, conte como amigo, como profissional do rádio, como colega, inclusive, de profissão, é claro, e desejando aqui nessa caminhada política que o senhor tenha êxito e, certamente, o extremo sul da Bahia, o nosso estado, né, em Brasil, é claro, terá, certamente, se for da vontade de Deus, que eu acredito que sim, o senhor será um deputado que representará muito, né, para a nossa região, para o nosso estado da Bahia. Então, desejo boa sorte, minha participação hoje fica somente, estritamente ou apenas nessa questão de reconhecimento, e eu estou aqui com muita gratidão de fazer parte da FM Vida pela oportunidade que me foi dada, tá bom? Um abraço para o senhor, para todos aí, e vamos que vamos.
0: Obrigado, Raí, Deus te proteja, viu?
4: Obrigado, o senhor também, doutor, fica com Deus. Um abraço também para sua esposa, a senhora Arina, que é uma vereadora também, que representa muito para a cidade de Eunápolis, e para todos os nossos colegas que fazem essa rádio em conjunto aqui com as demais emissoras que comungam também com a mesma filosofia de fazer um jornalismo profissional para prestar serviço à nossa população.
0: Ô Raí, vocês vão continuar aí no ar, você, Senna, Carlinhos, né? Vocês vão continuar o trabalho. 90 dias passa rápido, viu? Raí?
4: É verdade, é verdade. 90 dias, na verdade, um pouco mais. Logicamente que isso também nos remete à grande responsabilidade e na sua ausência do Jornal Café com Direitos estar levando sempre a informação para não fugir dos padrões que já vem de praxe ocorrendo. Eu acredito muito na competência, né, do bom profissional que honra a ausência do seu líder, do seu âncora, e eu acredito que o Carlinhos, o Paulo Vieira, o Silvandro Farias, né, e eu com a minha humilde participação aqui darei o máximo de mim para contribuir, continuar contribuindo com o Jornal Café com Direitos.
0: Muito obrigado, Raí, é uma honra, você é um grande jornalista. Você é um grande jornalista, você é muito competente, tem uma voz muito bonita, é uma postura muito profissional, né? Tem compostura jornalística, aquilo que a gente compreende como compostura jornalística, e faz muito bem ao Café com Direitos, viu? Continue firme, você tem muito futuro por essa região, tá bom?
4: Só desejo saúde para o senhor, muita vitalidade nessa caminhada que está apenas começando. Além das demais outras vencidas, essa é mais uma etapa.

0: futebol agora no ar.
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2: Bom dia, meu amigo Jota Batista, bom dia, meu amigo Silvano Faria, bom dia, meu amigo Naldo Vieira e todos os ouvintes do programa Café com Direito. Tom Majeski trazendo aqui tudo sobre seleção brasileira, tudo sobre o boletim da Copa do Mundo para o programa Café com Direito, para você, ouvinte, ficar antenado tudo sobre o que acontece aí sobre a Copa do Mundo do ano de 2026. Vamos falar de seleção brasileira, que joga jogo decisivo hoje, importantíssimo, fase mata-mata. Seleção brasileira que faz aí, fez seu último treino, meu amigo Jota Batista, no Japão ontem, né? E um treino muito produtivo, inclusive, né? A seleção brasileira voltou a treinar no início da tarde desse domingo e a última atividade antes do jogo contra o Japão nessa segunda-feira pela segunda fase da Copa do Mundo. A primeira etapa do mata-mata, né? O treinamento que aconteceu em Washington, né? Lembrando que a única ausência surgiu sendo a de Rafinha, que continua recuperando de lesão na coxa direita. A tendência é que Carlos Ancelotti escalhe o mesmo time do jogo contra a Escócia na última quarta-feira. Caso isso aconteça, será a primeira vez que o treinador repete uma escalação no comando da seleção, que passa, quem passar, pega Noruega ou Costa do Marfim nas oitavas de final. O Brasil deve ir a campo com Alisson, Danilo, Marquinhos, Gabriel Magalhães, Douglas Santos, Casemiro, Bruno Guimarães, Lucas Paquetá, Rayan, Matheus Cunha e Vini Júnior. Essa é a equipe que venceu a Escócia e o Ancelotti pode aí repetir então a escalação, meu amigo Jota Batista. Nos 15 minutos do treino aberto à imprensa, sob forte calor, Carlos Ancelotti iniciou o trabalho de bolas paradas e é o habitual da seleção brasileira nas vésperas de partida. Nessa Copa do Mundo, segundo o GE apurou, o treinador usou a formação da vitória contra a Escócia na atividade. Rayan assumiu contra a Escócia a vaga aberta pela lesão de Rafinha e teve uma boa atuação, sendo participativo na criação ofensiva e na recomposição defensiva. Vini Júnior, com 4 gols, está na briga pela artilharia da competição e é considerado pela FIFA o 4º melhor jogador de ataque do torneio até o momento, né? O Brasil, lembrando que o Brasil enfrenta o Japão hoje às 14 horas, horário de Brasília. Lembrando você, Jota Batista, clima de muita expectativa que o Brasil possa vencer e aí vai às oitavas de final, pode enfrentar aí a Noruega e também a equipe de Costa do Marfim. É o Brasil em busca do hexa, é o Brasil aí com certeza muito motivado, o torcedor brasileiro já demonstra isso, a motivação muito grande. Teve lá por lá os debates, né? Inclusive o atacante japonês lá rebateu, falou que vai vencer a seleção brasileira. O Marquinho rebateu de um lado, né? Falando que não ganha jogando com a boca. E é o debate, é a Copa do Mundo do ano de 2026. Lembrando, rapaz, que a grande surpresa aí foi todos esperados aí, com certeza. Muito torcedor brasileiro torcendo também aí. Adotou uma segunda seleção, que foi Cabo Verde, que se classificou. E a decepção da Copa foi o Uruguai, Jota Batista. Voltou mais cedo para casa, acabou ali perdendo para a Espanha. E se despedindo da Copa, fez apenas 2 pontos. A seleção uruguaia, que é uma das top 10 aí, que estava em briga do título da Copa do Mundo, se despediu mais cedo e veio embora para casa, lembrando que o Uruguai, então, não se classificou para a segunda fase da Copa do Mundo e Cabo Verde conseguiu ali classificar, e muito torcedor brasileiro que torceu bastante pela seleção de Cabo Verde. E hoje, vamos junto. Meu placar é 2-0, arrisco o seu aí, Jota Batista, Silvano Faria, arrisca aí meu amigo Naldo Vieira, 2-0, tô confiante no Brasil, a gente vamos passar com certeza, vamos enfrentar aí Noruega contra o Marfim. Vou ficando por aqui, meu amigo Jota Batista, diretamente das ruas da cidade, trazendo tudo de primeira mão com o programa Café com Direito, em nome de Ótica Teles, o lugar certo pra ver com vocês aí no estúdio, Jota.
0: Esse é o melhor repórter esportivo da Bahia. Nós temos uma equipe fantástica. Nossa equipe é top mil, né? Nossa equipe é top mil. Pão Majeski! Esse entende de futebol. O placar dele qual foi, Ronaldo Vieira? Alô, Pão Majeski, ali nas redes sociais. Forte abraço, o melhor repórter esportivo da Bahia. Brasil! Continue firme nessa pegada, porque aqui no Café com Direitos, a partir do Café com Direitos, você vai chegar logo logo à Band e depois à Rede Globo, viu, Pão Majeski, né? O cara realmente é muito bom, muito talento. Olha, há uma sobra, um excesso de talento, de profissionalismo nesse Café com Direitos, né, Ronaldo Vieira? A começar por você, Ronaldo Vieira. O maior talento da sonoplastia, né, do rádio brasileiro, Ronaldo Vieira. Depois de Ronaldo Vieira, vem aí o Raí Santos, grande repórter, grande voz do jornalismo. Padilha de Brasília.

0: Outro grande talento, experiência, maturidade. É, Silvandro Farias aqui nos estúdios. Sena Santos, o maior âncora do jornalismo regional. Aqui é o quê? Revelação. Revelação, Silvandro Farias. Carlinhos Mototáxi, o mestre, né? O professor das análises Carlinhos políticas Mototáxi. E às vezes jurídicas também. Enfim, uma homenagem a essa equipe. Lembrei de todo mundo, esqueci de alguém, Ronaldo Vieira, da nossa equipe aqui. Sim, nós temos aqui na rádio o Ginilson, a Sheila. Essa equipe é fantástica, maravilhosa. Meu amigo Júnior, Adolfo Júnior, né? Enfim, a todos vocês, Regis, a todos vocês, muito obrigado, muito obrigado, muito obrigado. Você quer falar o que, Silvano Pereira?
1: Falar em revelação, HGE saiu o resultado da licitação para a gestão do hospital.
0: Olha, vou deixar esse tema para vocês, porque a informação, para não falarem que eu não falei nada, mas a informação não é boa dessa empresa. Dizem que é uma empresa toda enrolada, cheia de cambalachos. Diz que tem uns processozinhos, poucos, 400, é a informação que eu tenho. Mas deixa isso aí para vocês, para a Sena, para Carlinhos, e, né? Exerçam aí a liberdade de expressão e respeito ao contraditório, né? Ouvindo do outro lado. Saber se é mais ou menos por aí realmente. De repente seja uma empresa idônea, né? A versão seja outra, a realidade seja outra. E a nossa isenção, a nossa imparcialidade é boa. Exatamente por isso, porque aqui a gente não tem apego a lado A, a lado B. O nosso apego é a verdade, é o comprometimento com o nosso público, né? E é por isso que a gente faz um jornalismo de alto nível e, sobretudo, com muita credibilidade. O que, que houve, Naldo?
1: O prefeito decretou também aqui turno único do expediente municipal hoje. O turno único até meio-dia para o povo assistir ao jogo.
0: Agora, o jogo é a partir das 14 horas, né? Deveria hoje... liberar esse pessoal para se preparar, para se organizar.
1: A partir de meio-dia tá liberado, né?
0: Mas o jogo é às 14 horas. Meio-dia não teria outra saída. Se não liberasse, o servidor não iria de qualquer jeito, né?
1: Mas tem o áudio do ouvinte aí também.
0: Vamos lá.
1: Ivan Cleves, tá.
0: Vamos lá, Naldo Vieira. Ouviu os nossos ouvintes. Alô.
2: Antônio do Bar Mais é Rei.
0: Grande Antônio!
2: Eu senti muita falta desse programa maravilhoso.
0: Obrigado, Antônio.
2: É com o rádio ligado na 104 FM. Gosto muito desse programa seu, maravilhoso.
0: Muito obrigado, Antônio.
2: Eu senti muita falta de você aqui na rádio, viu?
0: Muito obrigado.
2: Ainda mais daquela netinha sua, né? Que fala, que hora é essa aí, vovô? Né?
0: Obrigado, gosto Antônio. Muito, né?
2: E aí, você vai atrás do seu objetivo, né? Então, pode ir atrás que vai dar certo.
0: Amém, Antônio.
2: Nós estamos juntos. Tchau, Jota.
0: Tchau, tchau, Antônio. Deus te proteja.
3: Bom dia, doutor Jota. Bom dia, Silvano.
0: Bom dia, essa voz eu conheço.
3: Café com Direitos. Passando aqui para desejar aí ao doutor Jota, neste novo propósito que Deus propôs em teu coração, né? Sucesso. Bênçãos de Deus para a vida dele, né? E que, sendo da vontade de Deus, que tudo dê certo aí para a honra e glória do nome do Senhor. Isso é importante, a gente precisa de pessoas da base da sociedade para, de fato...
0: Caiu? Vamos lá, continuar com o Ivan Cleves.
3: De forma séria e de forma digna, né? Nesse universo político que está tão, assim, deturpado. Então, os meus votos aqui é que ele tenha sucesso, né? E gostaria de reforçar aqui que essa programação, de fato, ele veio para poder agregar, né, valores, veio para poder agregar conhecimento, informação e... boa prestação de serviço para a sociedade. Porque o que a gente vê e percebe nas demais telecomunicações, somente informações que não venha agregar nada de bom para a sociedade. Então, esse Café com Direitos é uma programação diferenciada, bem como a programação também Vida Comunitária, né? É uma programação diferenciada. Aliás, gostaria de mais uma vez reforçar aqui que o fato hoje de eu ser um ouvinte de rádio é justamente em função, né, das boas apresentações do Senna, do Carlinhos, né, que são apresentações não de falar de A ou de B, mas expor a realidade do dia a dia de forma séria, né, e de forma coerente. E o Café com Direitos não é diferente. Né? É uma programação extremamente profissional, é uma programação em que a gente aprende muita coisa, e essa programação não poderia ser feita por outra pessoa senão o Dr. Jota. Então fica aí os meus votos, os meus desejos para que o senhor tenha sucesso aí neste novo propósito, né? E que Deus abençoe o senhor aí.
0: Quero lhe conhecer pessoalmente, viu?
4: Olá, Jota. Olá, Silvando. Bom dia aos nossos ouvintes. Uma informação de momento aqui mostra que a apresentadora e jornalista Renata Varandas, que é considerada namorada do diretor-geral da Polícia Federal, Andrei Rodrigues, acaba de ser citada em uma reportagem por receber pagamentos milionários da empresa Ambipar, que é uma empresa ligada ao empresário Daniel Porcaro e ao escândalo do Banco Master. Ela também seria sócia de um escritório de lobby. Estamos apurando essas informações e amanhã traremos mais detalhes dentro da nossa participação no Café com Direitos. Bom dia a todos e uma boa semana.
0: Obrigado, Padilha, grande jornalista. Ô, Silvandro, é uma bomba. Ivan Klebson, se prepare, viu? Ô, Silvandro, chega perto aí. Isso é uma bomba. Uma jornalista aí envolvida no escândalo do Master. Polícia Federal, não. Aí eu vou me ajustar aqui na cadeira agora. Até a PF. Pelo amor de Deus.
1: É o diretor, né? Não é qualquer membro da PF.
0: Diretor da PF. Recebendo dinheiro da máfia. Como é que vai? A PF que não quis delação? Ah, agora eu entendi, né? Agora eu entendi por que vocês não quiseram a delação. Se o Vorcaro fizer delação, ele vai levar a PF, grandes nomes da PF, pra cadeia, né? Vai ter operação da Polícia Federal contra policiais federais. Olha só que paradoxo, né? A federal que sempre se insurge. Operação aqui e ali, né? É o toque, toque, toque. Nas madrugadas, como diz a House, né? Aquela jornalista que sempre está aí nas redes sociais. Esqueci o nome dela, Glaze, né? Acho que é Glaze House, alguma coisa assim. Se não for esse nome, que me perdoe. Mas enfim, né? A Polícia Federal que está sempre na porta dos investigados. Né, pode cair na mira. Cair, pode não, já está no foco da própria investigação. Como é que o ministro André Mendonça vai fazer diante disso? Vai ter que chamar aí as forças nacionais, né? Uma outra força armada do Estado, um outro braço armado do Estado, porque agora a própria Polícia Federal está sob suspeita.
1: Inclusive, quando o ministro viu esse indício da mensagem com ele, evitou que chegasse a ele agora o inquérito. Ele não tem acesso mais ao diretor
0: do inquérito. E antes ele tinha acesso total ao inquérito. Tudo. Ou seja, o Vorcaro sabia de tudo, sabia, né? Tem mais áudio aí pra gente encerrar o programa. Eu quero então, meu amigo... os ouvintes ali, por gentileza, ali. Rede social, alô sorriso da renovação. Minha amiga
1: Adolfo Júnior,
0: pegue lá do início, vamos ler as mensagens do público. Dona Lindaura, manda um alô pro meu colega de trabalho. Quem é seu colega, Dona Lindaura? Jota aqui é sorriso, estou ouvindo você aqui na renovação. conhecemos o homem honrado, comprometido que é você. Deus te abençoe sempre, Adolfo Júnior. Lindaura, bom dia, meu amigo Dr. Jota. Ah, o Sorriso, manda um abraço pra gente aqui, ok. É, Silvaneide, lá em cima, Silvano. Silvaneide, ela mandou. Lá em cima, já caiu. Dona Silvaneide, derrubaram suas mensagens, viu, Silvano?
1: O Instagram.
0: O que é que houve, Silvano? O Instagram derrubou, foi?
1: Parou e depois de uma hora ele costuma dar problema.
0: Foi boicote? É. Enfim. Ali, mais ouvintes, dona Izene Isaías, o Majés, que eu já falei, Alquiet Silva, o Birlon Thiago Lopes, né? Thiago Lopes, muito obrigado a todo mundo das redes sociais. Eu estou agora, meus amigos, chegando para o final. O poder passageiro. Pode tirar o fundo, Naldo. Tá chegando aí o programa Mensagem da Cruz. Viu, Naldo? Esses minutos que a gente ultrapassou serão compensados, né? Eles vão ter uma hora aí, vão até às 10 horas e 20 ou 10 horas e 30 minutos. Portanto, não haverá nenhum prejuízo. Como hoje é o nosso último dia, é a nossa despedida, eu agora sim falarei, né, as minhas últimas palavras desse intervalo de 90 dias. Eu sei, meus amigos, de que o poder é passageiro, a fama é efêmera, mas o caráter, as boas obras sempre permanecem. E a minha história está aí, meu caráter está aí, as minhas obras estão aí. O Café com Direitos, o Tribuna Livre, as minhas obras estão aí. Que Deus abençoe essa nossa caminhada. Como ensinava o Santo Agostinho, a medida do amor é amar sem medida. Que frase linda, né? A medida do amor é amar sem medida. Que possamos amar os desafios, amar a verdade, perseguir a justiça, praticar a justiça, servir a sociedade. Servir a sociedade com o nosso bem maior. E que Deus abençoe a mim e a você. Que Deus abençoe a nós todos. Que o Senhor Jesus levante sobre mim o seu rosto. E isso eu quero, né? Eu não abro mão. Assim como Jacó lutou, e por isso eu luto. Que o Senhor Jesus, que o Senhor meu Pai, levante sobre mim o seu rosto. Que o Senhor, da forma que está ali em Números 26, tenha misericórdia de mim, da minha família.
1: Ô Jota.
0: Oi.
1: Doutor Genádio. Jota, você é um grande homem e vive a servir a sociedade. Parabéns, doutor Genádio.
0: Obrigado, doutor Genádio. Ele está agendado para amanhã, né? Ele e doutora Neiva, né? Aqui no Café com Direitos. Já com a equipe aqui, com a equipe nova, né? Com Senna, com Carlinhos, Silvandro, enfim, a equipe toda. Que o Senhor tenha misericórdia da minha vida, que o Senhor me conceda a paz, doutor Genádio. Que o Senhor brilhe o seu rosto sobre mim, que o Senhor levante o seu rosto sobre mim, que o Senhor tenha misericórdia de mim, dos meus erros, dos meus desacertos. Que o Senhor esteja realmente abençoando a minha vida, me conceda paz, me dê ânimo, me dê força, me dê coragem. Que Deus cuide de você aqui do Café com Direitos, que Deus cuide da minha família, da sua família. Que a gente nunca perca a esperança no futuro. Aqui termina mais um ciclo. Aqui termina mais um ciclo do Café com Direitos. Que momento duro, né? Difícil. Minha profunda gratidão. Termina mais um ciclo. Que o conhecimento fortaleça a sua liberdade, assim como fortaleceu a minha. O conhecimento fortaleceu a minha liberdade. Não é isso, doutor Genadio? A minha liberdade de fala, a minha liberdade de pensamento, a minha liberdade de expressão, a minha liberdade de locomoção. Que a fé sustente esse meu coração. Que a minha fé sustente o seu coração. Que a sua fé sustente também o seu coração. E que a justiça nunca deixe de ser o caminho. Que a graça e a misericórdia de Deus nunca deixe de ser o caminho. Um grande abraço. E até 5 ou 6 de outubro de 2026. A verdade pode até caminhar

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Muito bom dia. Bom dia, Nápoles. Bom dia, Bahia. Bom dia, Brasil. Está no ar o programa Mensagem da Cruz, um programa da primeira Assembleia de Deus em Eunápolis, da qual nosso presidente é o nosso mundigno pastor Antônio Sintra. E a nossa igreja fica ali na Avenida Santos Dumont, número 120, no centro da cidade. Agora são 9 horas e 33 minutos. Você pode participar desta programação ligando para o 3262-0111 ou mandando a sua mensagem para o WhatsApp 98127-5280. Eu sou o pastor Enos Rocha, estarei com vocês até às 10 horas e 30 aqui no programa Mensagem da Cruz. E a sua participação é muito importante. Hoje o doutor Jota precisou de um tempo maior. Fez aqui a sua despedida, porque agora ele vai dedicar aí a política, né? É pré-candidato a deputado. E quero aqui desejar toda a sorte, né, ao Jota, e que ele seja bem sucedido nessa sua caminhada. E até outubro, né? Ele volta aqui em outubro. Ou um deputado eleito. E continuará fazendo aí o seu trabalho. Depois do Café com Direito, você sabe, tem o programa Mensagem da Cruz. Deus abençoe poderosamente a vida do Jota e os seus apoiadores. Desejo para ele toda a sorte de bênção e bênçãos do céu. É que Deus possa estar abençoando e que ele seja guardado. Né? Já emocionou aqui, né? Deus abençoe. Muito bem, vamos ouvir a primeira canção de hoje. E eu quero oferecer essa canção para você, ouvinte do programa Mensagem da Cruz. Vê se tem alguém aí já na minha escuta, dando aquele joinha até agora. Eu quero já oferecer a primeira canção de hoje. É a canção com Shirley Carvalhais, Vivendo a Vida. Hoje o dia amanheceu nublado, frio, chuvoso, mas esse é o dia que o Senhor nos fez, alegremos-nos nele. Shirley Carvalhais, Vivendo a Vida.

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muito bem agora. Eu quero aqui, nesse momento, mandar um alô para o diácono Deroaldo, ligadinho aqui no programa Mensagem da Cruz. Ele também, a sua muito digna esposa, a nossa irmã Isabeth, lá no Delícias da Beth, para Tainá Santos também, que é ouvinte dessa programação, a nossa irmã Lu Boulos, a irmã Rosa Dias, a nossa irmã Marinalva, né? Pessoal aí na Salomão Uniformes, a nossa irmã Iraildes, irmã Dina, irmã Marilene, todo esse pessoal da abençoadíssima congregação do Moisés Reis, ligadinho aqui no programa Mensagem da Cruz. E hoje, a programação de hoje, Naldo Vieira, nós queremos aqui homenagear nesse dia, uma homenagem em memória de um grande pastor, de um grande homem de Deus, que esteve entre nós por 78 anos, que já pastoreou a primeira Assembleia de Deus de Onápolis. Inclusive, eu estava ouvindo essa música, né? Que foi o Gil Boulos, que fez a canção do programa Mensagem da Cruz, Obrigado Senhor, contando a história de homens que aqui passaram, e um desses homens é o seu saudoso pai, o pastor Hermógenes Nascimento Leite, que aprouve Deus chamá-lo para si nesse final de semana, na quinta-feira, né? Passada agora, não tivemos programação aqui na sexta. Se tivéssemos, estaríamos aqui fazendo uma homenagem a este cidadão, a esse pastor, homem de Deus, honrado. E hoje a programação, nós queremos fazer aqui um especial. Tem a canção aqui do Oséias de Paula, que o Diácono Deroaldo pediu. Mas tem a canção também que diz O Jordão, Eu Não Passarei Só. Uma canção muito linda que fala, né, dessa jornada da vida. Né? E acredito que aí o pastor que já atravessou esse Jordão, eu quero nesse dia, em nome do nosso mundigno, reverendíssimo pastor presidente, o pastor Antônio Sintra, está fazendo esta homenagem ao pastor Hermógenes Nascimento Leite, que passou a estar com o Senhor nesta madrugada de quinta para sexta-feira, e o seu corpo foi sepultado no sábado agora, lá em Feira de Santana. Queremos, mais uma vez, dar aqui os nossos sentimentos a toda a família Nascimento Leite, os seus filhos, a sua esposa, os amigos, e por esta perca, né, que o Senhor possa estar fortalecendo. Eu não sei se algum deles estão ouvindo agora o programa Mensagem da Cruz, eu tenho certeza que alguém possa estar ouvindo. Nós tínhamos e continuamos tendo uma admiração pela história, pelo legado, pela vida do homem de Deus que foi o pastor Hermógenes Nascimento Leite, como disse o nosso reverendo presidente da Assembleia de Deus em Onápolis, pastor Sintra, né? Se é que podemos chamá-lo. O pastor Hermógenes foi um apóstolo que pisou nessa terra. É um homem simples, de um coração puro, e que deixa um legado grandioso para todos aqueles que tiveram a oportunidade de serem pastoreados por ele e aqueles que tiveram a oportunidade de conhecer. A terra perdeu e o céu ganhou este homem de Deus que está com o Senhor, e foi um cerimonial bonito nesse culto fúnebre, né, que se estendeu aí sexta-feira aqui, depois sábado lá em Santo Estevão e em Feira de Santana, algo que eu particularmente ainda não tinha visto de tamanha magnitude, e queremos louvar a Deus pela vida dos pastores que estiveram presentes, os pastores aqui da Costa do Descobrimento, representado pelo reverendíssimo pastor Laurentino Correia, né? Filho Correia, representando o pastor presidente da CEADEB, pastor Valdomiro Pereira. Dezenas de outros pastores dessa região estiveram lá na sexta-feira. Que Deus continue fortalecendo os laços desses pastores, né? Afinal de contas, também o Costa do Descobrimento foi
criado esse conselho justamente para que os pastores possam estar mais próximos em todos os momentos, inclusive nesses momentos de percas também. Então, eu quero, daqui a pouco nós iremos ler uma homenagem, né, que é em memória do pastor Hermógenes Nascimento Leite. Por isso, não saia daí, nós estaremos ouvindo a canção agora. Quem está no jeito aí, Naldo Vieira? Ah, o Jordão, eu não passarei só. Né? Essa canção me faz lembrar também, né? Foi a música que tocou na partida da minha mãe. É. Quando ouvi essa canção, eu ofereço em memória da vida do pastor Hermógenes Nascimento Leite. E para boa lembrança daqueles que tiveram a oportunidade de conhecer.

0: Muito bem, eu quero nesse momento também mais uma vez mandar um alô para você que está ouvindo o programa Mensagem da Cruz, pro Wagner do Santa Lúcia, né? A do Lava Jato. Inclusive amanhã é dia de dar um grau aí, viu, Wagner, na Ferrari para pegar a estrada. É, e você pode participar desta programação ligando para o 3262011 ou mandando a sua mensagem para o WhatsApp 98127. O programa Mensagem da Cruz é um programa da Primeira Assembleia de Deus de Eunápolis. E como eu já disse anteriormente, no início da nossa programação, esse programa é especial, pois ele é um tributo. Nós estamos homenageando nesse dia a memória, né? A memória do pastor Hermógenes Nascimento Leite, que passou a estar com o Senhor nesse final de semana, na madrugada de quinta-feira para de quinta para sexta-feira. E ele está com o Senhor, mas o programa de hoje nós queremos lembrar de quem foi esse homem que esteve entre nós por 78 anos. E eu vou ler uma homenagem que foi feita pela Primeira Assembleia de Deus de Onápolis, a pessoa do pastor Hermógenes Nascimento Leite. Daqui a pouquinho, só vamos tocar, Arnaldo Vira, agora a canção do Oséias de Paula, um pedido lá do diácono Deroaldo. E após a canção, estaremos lendo aqui a história desse abnegado servo de Deus que deixa um grande legado para nós cristãos, nós assembleianos. Ele que foi chamado muito cedo ainda, né, para a obra, e Deus o abençoou, teve um ministério profínco, grande, porque Deus estava sobre a vida desse servo, o pastor Hermógenes Leite. Mas vamos ouvir a canção do Oséias de Paula, A Espera de Jesus. Como aconteceu, né? Os salvos têm a grande expectativa do retorno de Cristo. E deve ser assim a vida de todos os salvos em Cristo. Esperar ardentemente o retorno de Cristo. E às vezes ele irá voltar para alguns assim na individualidade, como já voltou para o pastor Hermógenes Leite, voltou para tantos outros que tanto hoje já partiram para o Senhor. E nós esperamos o retorno de Cristo a qualquer momento. Então essa canção é para você que também está à espera de Jesus.
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3: Passou nos Rocha, pediu louvor, né? Melhor não falha com o apóstolo Ronito. Oferecer pra minha mãe que na colônia aqui. Oferecer pra ela, pra Glória da Renovação, Carminha, Maria Clarice, irmã Anice de Canaã, irmã Guilmar. Oferecer pra vocês todos aí, pra Naldo.

Muito bem, quero mandar um alô aqui para a Lucy, que está ouvindo o programa Mensagem da Cruz. Também para a Antônia, lá da Norte Sul. Bom dia, gostaria de ouvir um louvor. Oliveira Verdadeira, com Gesso Rufino, oferecer a todos os ouvintes do programa Mensagem da Cruz. Eu disse aqui no início da programação, essa programação de hoje é uma homenagem também à memória do pastor Hermógenes Nascimento Leite. Inclusive, eu vou ler esta homenagem que foi feita pela Primeira Assembleia de Deus de Eunápolis Igreja, qual que o pastor Hermógenes também pastoreou por um período de tempo. Você vai ouvir essa canção linda, Naldo. Eu queria que você colocasse aquela canção Pai de Multidões com Fernandinho, pois o pastor Hermógenes Leite foi um pai de multidões. Além de ter os seus filhos biológicos, ele tem aí milhares de filhos espirituais e que ficaram órfãos, né, desse pai. Mas o Pai do Céu está cuidando de todos nós, de todos aqueles que tiveram a oportunidade de conhecê-lo. Então nós queremos louvar a Deus pela vida desse abnegado servo do Senhor. Eu vou estar lendo aqui a homenagem da Primeira Assembleia de Deus de Eunápolis, do reverendíssimo pastor presidente, nosso mundigno pastor Antônio Sintra, de todos os pastores da Primeira Assembleia de Deus de Eunápolis. Nós queremos prestar esta homenagem, né, à memória desse servo do Senhor, o pastor Hermógenes Nascimento Leite. Quero mandar um alô aqui para a Damaris Rocha, lá em Santa Maria do Salto, ligadinha aqui no programa Mensagem da Cruz. Minha esposa Erlane também está ligadinha aqui no programa Mensagem da Cruz. Nossa irmã Maria de Lourdes, lá no projeto Talismã. Quem mais? Acho que Noemi hoje não ligou o seu rádio, né? A Damaris está acompanhando lá em Itacaré. A Damaris e o meu cunhado Manuel, lá em Itacaré, ligadinhos aqui no programa Mensagem da Cruz. Deus abençoe poderosamente a vida de vocês. Nós estaremos agora lendo esta homenagem, que foi feita com muito carinho, em reconhecimento à memória e contando a trajetória deste servo de Deus que já está com o Senhor, o pastor Hermógenes Nascimento Leite. Naldo Vieira, aquele fundinho musical. Já tem Fernandinho cantando aí, Pai de Multidões? Deixa eu ouvir o Fernandinho

Você conhece a história do pastor Hermógenes Nascimento Leite? Vamos conhecer a trajetória desse homem que os céus, né, o tem agora, que Deus chamou para si. O pastor Hermógenes Nascimento Leite, nascido em 19 de abril de 1948, filho de Manuel Nascimento e Persília Leite, na fazenda Pau de Colher, Itecaetá, Bahia. Seus pais aceitaram ao Senhor Jesus quando adolescente e desde então demonstrou paixão pela obra e evangelismo. Aos 17 anos, demonstrou interesse por Amenaide Ferreira Leite, pedindo-a em namoro. Unindo-se em matrimônio aos 14 de janeiro de 1968. Dessa união, nasceram 6 filhos, os quais já construíram família, no total de 3 genros, 3 noras e 13 netos. A trajetória

do pastor Hermógenes foi traçada por entrega total ao reino de Deus, sempre dirigindo congregação, no início e pastoreando igrejas com denodo, alegria e amor. A primeira congregação foi no bairro do Tomba, em Feira de Santana. Daí foi chamado para assumir a igreja em Poções, no ano de 1976, campo pertencente à Vitória da Conquista, com apenas 6 membros. O Senhor abençoou de forma grandiosa, uma igreja sem recursos, e até mesmo para manter a família desbravou fazendas e pequenos povoados, evangelizando, ganhando almas para Cristo. Durante 11 anos, construiu o templo sede, congregações, a casa pastoral, expandiu o reino de forma maravilhosa. Nesse mesmo campo, foi consagrado ao presbitério em 1987. A convenção o envia para a Conceição do Coité, novos desafios e grandes conquistas. Foi consagrado ao evangelista e logo a pastor em 1992. Foi transferido para Uruçuca, campo fértil, onde a obra cresceu espontaneamente. Em 1998, a convenção o convocou para a cidade de Eunápolis, colaborando para o desenvolvimento e crescimento da obra do Senhor. Retornou à Conceição do Coité em 2004, recebido por todos com gratidão e carinho. Em 2006, a convenção o enviou para a cidade de Barreiras, desenvolvendo um grande trabalho, conquistando almas e amigos, como tinha um desejo ardente de pastorear em sua terra natal. O Senhor concedeu, foi empossado em 2009 na cidade de Santo Estevão, onde ficou por 11 anos e 10 meses, encerrando assim o trabalho de pastorear, jubilando em 19 de dezembro de 2019. A marca dele como pastor sempre foi cuidar, tratar e amar todas as ovelhas. Não era diferente com ninguém. Sempre com simplicidade e um sorriso largo nos lábios, abraçava-me e escutava a quem se aproximava dele. Construir, erguer, reformar ou abrir uma congregação foram a sua maior marca. As portas da sua residência sempre estiveram abertas para quem quisesse abrigar, conversar, alimentar ou simplesmente estar com ele um pouquinho. Todos os dias tirava seu tempo de oração e visitas, sempre demonstrando vigor e resiliência. Sua esposa fez parte dessa trajetória, sempre a rainha do seu coração, dedicando-lhe todo o carinho e cuidado. Um exemplo de filho, esposo, pai, pastor, amigo e homem de Deus. Essa história não termina aqui. O seu legado passará por muitas gerações. A sua simplicidade, sua conduta ilibada, a sua fé em Deus estarão impregnados em muitas famílias e principalmente nos seus. Difícil imaginar a caminhada sem tê-lo conosco. Jamais achávamos que irias tão cedo. O sorriso, o carinho, a dignidade serão guardadas até o reencontro. Esta é um pouco da biografia deste abnegado servo de Deus que passou a estar com o Senhor na quinta-feira, né? Na sexta-feira, o pastor Hermógenes Nascimento Leite. Um grande pastor, um grande servo, um grande esposo, pai de multidões, que o Senhor continue abençoando sua família, aqueles que tiveram a oportunidade de serem pastoreados por ele, que eu tenho certeza que Deus o recompensará na eternidade, pois ele já está com o Senhor. Nossa gratidão
nossas homenagens, nossas admirações pela vida desse servo que esteve entre nós, como disse o pastor Sintra, né? Um apóstolo que pisou nessa terra. Que o Senhor abençoe cada um dos que ficaram, pois ele já está no bom lugar, já está abençoado. As bênçãos agora é alcança aqueles que aqui estão e o Senhor o recompensará. Muito bem, essa foi a homenagem ao nosso pastor em saudosa memória, o pastor Hermógenes Nascimento Leite.

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3: Muito bem, agora é hora de parabenizar os aniversariantes do dia. Só que antes eu tenho um convite especial para você. Hoje, nosso mega culto Encontro com Deus, logo mais às 19 horas. E hoje o culto será com a participação das congregações da Lomanto Júnior e do Minas Gerais. Um abraço para o amigo, o evangelista Valdionor Andrade, pastor da congregação da Lomanto Júnior, e meu amigo, o presbítero Durval Vicente Júnior, né? O pastor da congregação do Minas Gerais, essa igreja abençoada, que são ouvintes do programa Mensagem da Cruz. Então hoje, logo mais às 19 horas, você está convidado para estar conosco nesse grande culto de louvor e adoração a Deus na nossa igreja, a Primeira Assembleia de Deus, que fica ali na Avenida Santos Dumont, número 120, no centro da cidade, que inclusive está aberta agora neste momento para receber você e sua família, tá bom? Vamos então parabenizar os aniversariantes do dia e eu quero em nome, na pessoa do presidente, nosso pastor Antônio Sintra, em nome dele, parabenizar todos os aniversariantes e da Primeira Assembleia de Deus de Onápolis também, aos aniversariantes do dia. E quem está aniversariando hoje é o Antônio Socorro da Consolação, a nossa irmã Aurizélia Viana da congregação do Itapuã, a Fernanda Roberta da Consolação, parabéns, irmã Fernanda. O Manuel Aquino Santana, da Consolação, parabéns, Manuel. A Maria de Jesus Santana, da Sede. A Marilândia Ribeiro Martins, da UBS 3. E a nossa irmã Rosimeire do Carmo, também da Consolação. Parabéns, irmã Meire. Deus abençoe. Foi o dia do Santana, né? Estarei aniversariando aqui. Deus abençoe poderosamente a vida de vocês. E que toda sorte de bênçãos advindas do céu recaiam sobre vossas vidas. Viver é um privilégio. Cada ano que você completa, quer dizer que é honra, pois muita gente já partiram antes de nós, bem mais jovem, bem mais jovem. Se você está completando idade nova, seja grata a Deus. Foram dias, meses, anos que Deus acrescentou, né, para você. Que Deus possa estar abençoando todos os aniversariantes, especialmente os membros da Primeira Assembleia de Deus de Onápolis. Então nós iremos ouvir a canção Oliveira Verdadeira, Arnaldo Vieira, e depois eu volto com a pequena reflexão, porque daqui a pouquinho a nossa programação termina, né? Oliveira Verdadeira foi a canção das que foram pedidas aí. Tem uma de Mara Lima e tem essa do Gerson Rufino, né? Que eu até prefiro Oliveira Verdadeira na versão original dos cantores, né, desse louvor. Mas está valendo Gerson Rufino, a nossa irmã Antônia, lá da Norte Sul, pediu, a gente toca.

0: Muito bem, olha, são 10 horas e 26 minutos. Eu quero ler um texto. Uma pequena reflexão para que você tenha nesse dia e para toda a sua vida paz. Paz. E a palavra de Deus está em João, Evangelho de Jesus, conforme escreveu João, evangelista João, no seu capítulo 14 e verso de número 27. E diz o texto: deixo-vos a paz, a minha paz vos dou, não vou-la dou como a dá o mundo. Não se turbe o vosso coração, nem se atemorize. Queridos, esse texto é um texto muito conhecido de todos nós. É um momento em que Jesus já está se despedindo da terra e ele tem que cumprir, ele tem que voltar ao Pai. Ele ia ficar ausente de forma física, tocável, tangível. E ele percebe que aquilo trazia uma preocupação aos seus discípulos, uma angústia, pois eles sabiam que Jesus ia voltar para o céu. Só que Jesus fez uma promessa de deixar o Consolador, o Espírito Santo, para fortalecer, para fazê-los entender, compreender e aguardar o retorno de Cristo. Pois ele diz: olha, na casa do Pai há muitas moradas, se assim não fora, eu vou lhe ter dia dito. Vou preparar-vos lugar, e quando eu for, eu voltarei para receber para mim mesmo, para que onde eu estou, estejais vós também. A esperança daqueles que estão em Cristo é o retorno glorioso do Senhor. Eu toquei uma canção com a Zé de Paula, A Espera de Jesus, e todos nós devemos esperar com alegria, com grande expectativa, o retorno do Mestre. Mas enquanto isso, quando em João 14, 27, ele está dizendo: não fique com o coração turbado ao discorrer nesse capítulo, vamos chegar no 14, 27, que diz: eu deixo a minha paz vos dou, não como o mundo a dá, não se turbe o vosso coração, nem se atemorize. A paz que Jesus traz é a paz na alma. Tem muita gente que não está brigando com outras pessoas, não estão pegando em armas, mas não tem paz na alma, anda angustiado. Muitas pessoas estão procurando paz através de bebidas, de drogas, para ter um momento de calmaria. Só que a paz que Cristo traz é a paz que faz de bem para a sua alma. Uma alma em paz, como diz, não quer guerra com ninguém. E nem consigo mesmo. Como eu disse, há muita gente que não está brigando com outras pessoas, está com falta de paz em si própria. Essa pessoa precisa de Jesus. Talvez está turbada, está preocupada, tomada pelo medo, está ansiosa. Mas hoje eu quero, em nome de Jesus, liberar essa palavra de paz sobre a sua vida. Paz. Tenha paz no seu coração. Tenha paz na sua alma. Que esse dia seja um dia de refrigério para ti. Que as suas decisões não sejam tomadas no calor das emoções, mas que sejam guardadas, protegidas pelo Deus que guarda nossa mente, o nosso coração e o nosso entendimento. E como disse o Senhor Jesus, que Ele deixaria a paz, que essa paz te alcance. Por isso eu te cumprimento no final dessa programação. Tenham a paz do Senhor. E eu digo a paz do Senhor Jesus. Todas as vezes que nós, ao cumprimentar alguém, nós dizemos a paz do Senhor. Essa paz que a gente te deseja. A paz na alma, paz de espírito. Você pode estar em guerra, mas essa paz te alcança nesta manhã. Que o Senhor te abençoe, que o Senhor nos abençoe nesse dia mais uma vez. Pai, te agradecemos por esta manhã, pela oportunidade de ter entrado em centenas de lares e milhares de pessoas ter nos ouvido. Que a paz que excede todo entendimento venha fazer com que todos te compreendam e creiam, confiem e esperem no Senhor. Amém. Muito bem, fica agora com o especial, né? E o especial de hoje, na programação, você não desligue. Quem canta hoje é Sara Farias. Deus abençoe. Até amanhã, se Deus quiser, aqui com mais um programa Mensagem da Cruz.
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1: Juízes capítulo 6, versículo 11 até o 16. Se tiver NVT ou NVI, pode colocar, por favor. Pode ser NVT. É a versão transformadora. Pronto. Então o anjo do Senhor veio e sentou-se debaixo do grande carvalho em Ofra, que pertencia a Joás, pai de Gideão, do clã de Abiezer. Gideão, filho de Joás, estava debulhando trigo no fundo de uma prensa de uvas, a fim de não ser descoberto pelos os inimigos, os midianitas. O anjo do Senhor apareceu a Gideão e disse: o Senhor está com você, guerreiro corajoso. Uma outra versão, a revista atualizada, diz: o Senhor é contigo, homem valente. Gideão respondeu: meu senhor, se o Senhor está conosco, por que nos aconteceu tudo isso? E onde estão os milagres de que nossos antepassados nos falaram? Acaso não disseram: o Senhor nos tirou do Egito? Agora, porém, o Senhor nos abandonou e nos entregou nas mãos.

0: mãos dos midianitas. Então o Senhor se voltou para ele e disse: vá com a força que você tem e liberte Israel dos midianitas. Sou eu quem te envia. Mas Senhor, como posso libertar Israel? Perguntou Gideão. Meu clã, a minha tribo, a minha família é o mais fraca, é a mais fraca de toda a tribo de Manassés, e eu sou o menos importante de minha família. Ou estima, hein? A estima dele era: meu Deus, certamente estarei com você, disse o Senhor, e você destruirá os midianitas como se estivesse lutando contra um só homem. Eita! Gideão respondeu: se de fato posso contar com a tua ajuda, dá-me um sinal de que é mesmo o Senhor quem fala comigo. Por favor, não vás embora até que eu te traga a minha oferta. E ele respondeu: ficarei aqui até você voltar. Glória a Deus. Queridos, nós estamos aqui no livro de Juízes, logo depois do livro de Josué. Josué é o líder e autor que conduz o povo, introduz o povo na terra da promessa, Canaã. Tempo de bonança, tempo de graça, tempo de prosperidade, tempo de colheita. Literalmente a terra era terra que emana leite e mel. Mas preste atenção. O Senhor, desde o livro de Deuteronômio, avisou para eles: quando vocês entrarem na terra, andem na minha presença. Não desviem o coração de mim, porque se vocês desviarem, os inimigos se levantarão contra vocês. Vocês serão derrotados, serão humilhados. Aquilo que é bênção vai se tornar maldição na vida de vocês. Dito e feito, depois da morte de Josué, vocês lembram que no capítulo 24 ele faz uma convocação: escolham hoje a quem servais, porque eu e a minha casa serviremos ao Senhor. Ele estava convocando a nação para que permanecessem na presença do Senhor. Depois que Josué morre, entra um tempo chamado de tempo dos juízes. E diz a Bíblia que cada um em Israel começou a fazer o que dava na telha. Cada um fazia o que dava no coração. E eles começaram a imitar os outros povos. Eles começaram a trazer aqueles ídolos, aquelas imagens. E passaram a adorar aqueles deuses, desviando-se do Senhor. E aí vem a disciplina, porque todo pecado que nós permanecemos nele, ele abre porta para a disciplina, ele abre porta para o diabo agir, ele abre porta para o inimigo agir. E assim eles ficaram de escravidão em escravidão, ficaram de dor em dor. E aí eles se humilhavam diante da dor, eles se humilhavam diante de Deus e clamavam por misericórdia, e Deus mandava um libertador. O livro de Juízes é assim. Aí vem aquele libertador e conduz o povo à vitória. O povo se posiciona enquanto aquele líder era juiz, não no sentido de como nós conhecemos hoje, aqueles que cuidam das leis, mas aqueles que faziam justiça. Então ele era chamado de juiz. Enquanto aquele juiz, aquele líder espiritual e político estava vivo, o povo permanecia na presença do Senhor. Após a morte dele, o povo se desviava novamente. E porque eles se desviavam, o inimigo agora tem novamente legalidade, direito de entrar na terra e lhes fazer mal. E eles passavam por um tempo de opressão, de dor, de morte, de escárnio, de vergonha, de humilhação, de roubo. Seus bens eram tomados. Eles plantavam, o inimigo vinha e colhia e tomava seus bens. Quando eles colhiam, eles levavam a sua colheita. E assim, em todo o livro de Juízes. E agora nós estamos num outro momento. No capítulo 1, no capítulo 6, no versículo 1 ao 5, diz assim: os israelitas fizeram o que era mal perante o Senhor, por isso o Senhor os entregou nas mãos dos midianitas por 7 anos. Os midianitas eram tão cruéis que os israelitas fizeram para si esconderijos nas montanhas, nas cavernas e nas fortalezas. Olha o nível de dor, olha o nível de sofrimento, olha que tormento. Ninguém tinha paz. Sempre que os israelitas faziam plantio, saqueadores de Midian, de Amaleque e de outros povos do leste atacavam Israel. Acampavam na terra e destruíam as plantações até a cidade de Gaza. É essa mesma Gaza, tá? Levavam ovelhas, bois e jumentos e não deixavam coisa alguma para Israel comer. Era pobreza absoluta, miséria. Esses bandos inimigos que vinham com seus rebanhos e tendas eram como uma praga de gafanhotos. Chegavam em camelos tão numerosos que era impossível contá-los e só partiam quando a terra estava devastada. É aí, a partir do versículo 6, é que eles então clamam ao Senhor por misericórdia. E Deus manda um profeta para lhes confrontar. Os midianitas reduziram Israel à mais absoluta pobreza. E o povo então pediu socorro a Deus. A pergunta é, por que só clamar a Deus quando as coisas vão mal? Por quê? Quando as coisas estão bem, viram as costas para Deus. E isso continua até hoje, gente. A hora que o negócio aperta, aí vai para a presença de Deus. Versículo 7. Quando os israelitas clamaram ao Senhor por causa de Midian, dos midianitas, o Senhor lhes enviou um profeta que disse: assim diz o Senhor Deus de Israel, eu os tirei da escravidão no Egito e os livrei dos egípcios e de todos que os oprimiam, expulsei seus inimigos e dei a vocês a terra deles. Disse a vocês: eu sou o Senhor seu Deus, não adorem os deuses dos amorreus em cujas terras agora vocês estão vivendo, mas vocês não me deram ouvidos, meu Deus. Então o anjo do Senhor, aí é que entra o contexto. Depois que eles são confrontados, que eles buscam o Senhor, vê um profeta e lhes confronta, aí Deus agora envia um anjo, o anjo do Senhor, e na verdade esse anjo do Senhor é Jesus. É Jesus. Então ele vem, e ele vem fazer um desafio para Gideão. E a partir daqui que é a nossa ministração. Queridos, nosso tema está ligado à identidade. Gideão estava no lagar, não apenas por medo dos midianitas, quando o anjo encontra. Onde ele está? No lagar. Mas lagar é lugar de pisar uva. Você tem a imagem aí, filhinha, por favor? Dá para pôr agora? Está aí, está vendo um pé ali? A imagem tem dois pés. É isso, é a pisa da uva. O lagar era um local à parte, aonde, bem reservado, onde eles colhiam a uva, colocavam a uva e iam pisando a uva. Às vezes, quando a colheita é grande, entram muitos homens, muitas pessoas, mulheres, 10, 15, muitas pessoas pisando a uva. Essa ilustração é boa, né? Tem que prensar para sair o suco, o vinho. É assim também contigo, comigo, viu? É na prensa, ó. É a prensa que vai tirar o melhor, ó, de nós. Tá aí a uva sangrando aí, ó. Foi pisada. Então Gideão, ele faz contrário, pode para outra imagem, ele faz contrário do que é normal. Aqui ele está no lagar. Agora põe uma outra, parece que eu te mandei outra. Aí, é isso aqui que é o normal. Numa eira, num local alto, onde o vento circula. Então eles pegam os feixes de trigo e vão batendo. Ou coloca os montes como está aqui e vai com pau batendo para soltar o trigo. Porém, ele não pode fazer isso aonde é o local comum. Por quê? Porque senão os inimigos descobrem que ele está colhendo e eles vêm cá e roubam. Que eles esperavam colher, ensacar, e eles vinham e roubavam. Olha que coisa maligna, coisa de Satanás. O verdadeiro devorador. Agora, volta a outra imagem. A primeira. Aí. Gideão pega a sua colheita. Num desespero. Família está com fome. Não tem nada para comer. Uma pequena colheita. Ele pega e leva para esse ambiente que não tem nada a ver. Não é lugar que bate vento. Isso aqui é só para isso, para pisar uva. Mas ele está batendo, tentando resolver, liberar, fazer uma colheita de cereal, do trigo. Ok, obrigado. Então, ele vivia num tempo de perdas. E agora o anjo do Senhor vem e fala com ele: o Senhor é contigo, ó homem valente. Aí ele pulou lá. Está cheio de revolta, está ferido, todo o povo sendo massacrado, sendo roubado, ele sendo roubado. Aí ele vira e diz assim: valente, se o Senhor é conosco, por que que o Senhor nos deixou acontecer tudo isso? Está bravo homem? Quantas vezes a gente não fala assim com Deus, não? Hã? E aí ele diz, aí o anjo do Senhor, que é Jesus, diz para ele: você vai ser o libertador. Ele: eu sou o menor da minha casa, eu sou o mais fraco. Se ele se via como fraco, entendia que os outros também o viam assim, porque conforme a imagem que nós temos, nós passamos essa imagem, e os outros passam a nos ver como imagem de derrotado. Se eu transmito e tenho ações de um vencedor, as pessoas me verão com essa imagem de vencedor. Mas se a imagem que eu transmito é de um derrotado, é de um fracassado, é um olhar para baixo, é alguém que não consegue olhar para cima, muito menos no olhar dos outros, é um olhar triste, é um olhar para baixo, então as minhas ações vão sendo reduzidas. O meu alcance vai diminuindo, porque eu vou sempre pensar: eu não posso, eu não consigo, não é para mim. E por que que ele está malhando lá, o trigo lá? Por medo. E agora Deus chega chamando ele de valente. O Senhor é contigo, ó homem valente. Olha para mim, quantas vezes você está aqui no culto e você está ouvindo palavras como essa, mas você nunca pensa que é para você, porque você não se vê como valente. Mas a grande questão é que o anjo do Senhor ali estava olhando para a identidade dele. Ele não estava olhando para a pessoa, para o momento. E eu quero te dizer que você não é a crise que você está passando, você não é o momento que você está vivendo, você não é a enfermidade que você está enfrentando, você não é a crise que você está enfrentando, você é aquilo que Deus diz a seu respeito. Aleluia! E o Senhor diz para ele: eu vou com você. Meu Deus, quantas vezes você tem ouvido que o Senhor é contigo? Quantas vezes preciso te lembrar que o Senhor diz que nunca te deixarei, jamais te abandonarei, eis que estou convosco todos os dias, até a consumação dos séculos. E o que é que te impede de entender isso e de tomar posse disso? É um problema com identidade. Eu não me vejo assim. Ouça, Deus não nos vê pelo que somos agora, mas pelo que podemos nos tornar nele.
1: Vira para quem está do seu lado e diga: você precisa descobrir e tomar posse da sua posição em Deus, porque você, Deus te vê como um campeão. Você é habitação do Espírito Santo, você é morada do Altíssimo. O Todo-Poderoso habita na sua vida, e ele tem coisas nobres, gloriosas, para você, para sua descendência, para sua casa. Meu Deus.
0: Deus vê além das nossas limitações. O problema é que a gente está ouvindo pouco a Deus e está ouvindo muito o diabo. E o negócio dele, o ministério dele é matar, roubar e destruir. O problema é esse. Então é ele que fica cantando no seu ouvido o tempo todo que você não consegue, que ninguém te ama. É verdade que a gente já traz lá da nossa infância, e por isso o curso 30 semanas, para nos ensinar a posicionar, para que a gente descubra quem nós somos em Deus, e a gente possa viver a plenitude daquilo que Deus tem para nós, da palavra que diz que eu tenho para você uma vida em abundância. abundância. Glória a Deus. Deus vê além das nossas limitações e dos nossos medos, enxergando potencial, propósito. Mas quando estamos escondidos ou fragilizados, nós não nos vemos assim, mas Deus nos vê assim. A sua identidade em Deus é de valente. Eita. A sua identidade em Deus é de vencedor. Glória a Deus. Então olha para quem está do seu lado e diga: o Senhor é contigo. Se é um homem, fala: homem valente. Se é uma mulher, diga: mulher valente. Aleluia. Deus enxerga a nossa essência guerreira e corajosa. A palavra valente é gibor. Gibor é uma palavra hebraica que quer dizer homem poderoso ou mulher poderosa, guerreiro valente ou herói. Você é um gibor de Deus. Diga: eu sou um gibor. Seus ouvidos agora precisam ouvir alguém falar isso para você. Diga: você é um gibor. Você é um gibor. Você é vencedor. Você é valente. Aleluia. Glória a Deus. Essa palavra carrega uma forte conotação de coragem, destreza e força. Na verdade, a sua identidade em Deus é de que você é capaz. Diga: eu sou capaz. Eu posso. Eu posso todas as coisas naquele que me fortalece. Outro dia eu preguei aqui que a gente pode em Deus enfrentar as lutas, os problemas, as dores, mas nós também podemos ser vencedores sobre todas elas. Paulo diz que aprendi a estar contente em toda e qualquer situação, circunstância. Sei viver quando estou mal, quando o negócio está difícil, mas também sei viver quando há prosperidade. Isso é, há contentamento na minha vida. Glória a Deus. Glória a Deus. 1 Coríntios 1:27 diz assim: mas Deus escolheu as coisas loucas do mundo para confundir as sábias. Assim como escolheu as coisas fracas para envergonhar os poderes, as fortes, os poderosos. Gideão não se via assim, mas Deus bate o olho nele e Deus revela para ele a sua identidade. Preste atenção. Não existe uma pessoa nesse mundo que existe sem propósito de Deus. Se você nasceu, se você está nessa terra, Deus colocou um projeto, um propósito na sua vida. Você nasceu para o propósito. E precisa entender isso para você ser pleno, para você ter plenitude de vida, para você alcançar aquilo que Deus tem para você. Essa igreja já me ouviu dizer inúmeras vezes que a sua atividade profissional, seja ela qual for, é apenas o ambiente aonde você vai manifestar o propósito para o qual Deus te chamou. Glória a Deus. Glória a Deus. A sua identidade em Deus é de escolhido. Deus não vê limitações humanas, a pobreza ou a baixa posição social. Ele escolhe os improváveis, aqueles que olham, que os outros olham e não veem. Hoje, à tarde, quando preparava, revisava o material e orava, eu estava me lembrando de Maria Celeste e da Rose. Eu conheci essa mãe e filha morando num barraco de tábua, aqui no Pequi. O marido deixou Celeste, mas ela continuou na presença do Senhor.
1: Celeste mal sabia escrever. E Deus levantou uma garra, que essa mulher tem muita garra. E a filha só ouviu sempre que era possível vencer. E mandou que a filha estudasse. Hoje essa menina está fazendo um doutorado lá em Vitória da Conquista. Fez várias faculdades, fez mestrado e agora está fazendo um doutorado. Quem te viu, quem te vê. Quem via essas meninas morando ali, não poderia imaginar nunca o que Deus poderia fazer, iria fazer nelas. Fica em pé as duas. São essas aí. Assim são inúmeras histórias aqui. Cada um que eu olho, eu sei quem é. Eu conheço a história que tem. Aqui tem uma nova nutricionista, doutora, tem DR agora, tá vendo? Viu? Vocês são tantos. Cada um que eu olho, eu sei o que o Senhor fez e fará na sua vida. Vê Patrícia ministrando aqui hoje? Outra vez eu brinquei, quem foi Naninha? Só Deus faz. Celeste chegou na igreja no início do ministério. No primeiro culto já foi. E depois eu coloquei ela para ser zeladora da igreja. Ganhava um salário. E aí Deus trouxe um solteirão lá de Belo Horizonte. Inchado, com a cara inchada de tanto beber cachaça. Fica em pé aí, ex-solteirão. Olha lá, coisa mais linda. Ex-solteirão. Sabe? E pouco tempo depois, ele passou pelo encontro com Deus. Passou por um processo de libertação. E depois nós fizemos o casamento deles. Aquela mulher que parecia assim tão, tão simples, tão nada, Deus levantou, mostrou para ela a identidade dela, e é uma das mulheres mais sábias que nós temos na igreja. Que sabedoria para falar, que sabedoria para aconselhar, que graça de Deus para relacionar. Só Deus faz essas coisas. Deus quer curar, quer mostrar quem é você no plano dele. Deus quer revelar para você a identidade que ele tem. Se eu ficar olhando para vocês, eu vou lembrar da história de todo mundo, eu não vou ter tempo para contar quanta coisa Deus fez. Glória a Deus. Glória a Deus. O diálogo com Gideão mostra que Deus não nos define pelas circunstâncias de opressão ou de fraqueza, mas pelo nosso propósito futuro. Gideão tinha um problema com a sua identidade, ele se sentia o menor. Eu sou o menor da casa de meu pai. Eu queria que você prestasse atenção, que eu quero ler aqui. Quem lê o livro Ego Transformado? Ouça então. Gideão tinha um problema de identidade, nós vamos falar um pouquinho de identidade. O ego humano é dolorido. O ego vive chamando atenção para si, e isso todos os dias. O tempo inteiro o ego exige que avaliemos nossa aparência e a maneira como nós somos tratados. É comum reclamarmos que alguém feriu nossos sentimentos. É assim ou não é? Feriu meu sentimento. Mas os sentimentos não podem ser feridos. Na verdade é o ego que se sente machucado. Estão me ouvindo? Nosso eu, nossa identidade, os sentimentos continuam ótimos, o ego é que dói. Caminhar não me machuca os dedos, a não ser que eles já tenham algum problema. Da mesma forma, o ego não ficaria dolorido se não houvesse algo terrivelmente com ele. Pense nisso.
0: Dificilmente atravessamos um dia sem nos sentirmos esnobados ou ignorados. Não me cumprimentou? Não é assim? Me esnobou? Isso é o ego. Isso é o ego gritando. Sem achar que somos idiotas, tantas vezes, todo dia, algum sentimento assim. Ou sem atormentar a nós mesmos com a guerra aqui na nossa mente. Isso acontece porque existe algo muito errado com o ego. Algo errado com a minha identidade. Com a percepção que tenho do meu eu. O ego nunca se sente feliz. Ele vive chamando a atenção para si. O ego é orgulhoso. O apóstolo Paulo, escrevendo aos Coríntios, no capítulo 4, versículo 6, ele fala, ele exorta a igreja quanto ao orgulho. Nenhum de vós se encha de orgulho. E ponto final. Fica embaixo. Do orgulho não se orgulharão de um à custa do outro. Ok? Nenhum de vós se enche de orgulho em favor de um contra o outro. A palavra na versão revista e atualizada é ensoberbecer, que significa tornar-se orgulhoso, soberbo, vaidoso ou arrogante. Então o ego nos leva à comparação e à vanglória. C.S. Lewis, o grande escritor C.S. Lewis, ressalta que o orgulho é competitivo por definição. Competitividade é o que se acha no âmago do orgulho. O orgulho não se satisfaz em ter uma coisa, mas em tê-la em quantidade maior do que os outros. Devia ficar feliz em ter, mas quer ter mais do que os outros. Dizemos que as pessoas se orgulham de ser ricas, espertas ou bonitas, mas isso não é verdade. Elas têm orgulho de ser mais ricas, mais espertas, ou mais bonitas, ou mais estudadas do que as outras. Se todos fossem igualmente ricos, ou inteligentes, ou bonitos, não existiria motivo para o orgulho. O orgulho é o prazer de ter mais do que os outros têm. O orgulho é o prazer de se sentir melhor do que os outros se sentem. A cobiça sexual pode levar um homem a se deitar com uma linda mulher, e ele o faz porque a deseja. O orgulho leva um homem a se deitar com uma linda mulher somente com o intuito de provar para si mesmo que ele é capaz e mais capaz do que os outros. O orgulho destrói sua capacidade de ter prazer verdadeiro com a mulher. Trabalhamos em coisas que não gostamos, fazemos dietas de que detestamos, realizamos todo tipo de coisas, não pelo prazer de realizá-las, mas apenas para construir um currículo impressionante. Quando nos comparamos com outros e tentamos nos sobressair, estamos nos vangloriando. Com isso, tentamos ser os melhores e desenvolver um currículo que aumente a nossa autoestima, uma vez que estamos desesperados por compensar o nosso sentimento de impotência e vazio. O ego vive ocupado, ocupadíssimo o tempo inteiro. O ego, além de vazio, além de dolorido, qualquer coisa está doendo, qualquer coisa te rouba a paz, qualquer coisa te machuca, qualquer olhar estranho, uma cara feia, acaba com seu dia. Qualquer coisa que alguém fale a seu respeito tem reflexo na sua vida. Por que tem? Porque nós não aprendemos a assumir a nossa identidade. Quem sabe quem é, não fica preocupado com o que os outros pensam a seu respeito, com o que os outros dizem de você. Ah, eu te acho feio. Sim, qual é o problema de você me achar feio? Eu não me acho feio, acabou. Eu não preciso da sua aprovação para me sentir bem. É isso que tem que fazer toda a diferença na nossa vida. Ah, você é isso e aquilo. Ah, falar de você é isso e aquilo. Você precisa estar mais interessado naquilo que Deus diz a seu respeito. Bem, nós erramos, falhamos, mas quem tem um ego tratado, quem reconhece a sua identidade, pegará as críticas como oportunidade de crescimento. Eu preciso melhorar mesmo, mas isso não vai estragar você e não vai te afastar do outro e te roubar a amizade. Porque muitos relacionamentos não dão certo por isso. O cônjuge não pode fazer crítica. Ele não pode falar os sentimentos dele que você não recebe bem. Meu Deus! Isso acontece porque qualquer coisa super inflada corre perigo iminente de estourar. Então, é como uma bexiga. Isso aqui é um ego super inflado. Está inflado? Está cheio? E por que que ele está inflado? Porque ele precisa ser assoprado. Mas nós não podemos viver assim. Aliás, nós precisamos vencer o nosso ego. Porque um ego inchado, inflado ou murcho é sinal de que já teve inflado. Agora ele esvaziou. O problema continua. Então tem gente que é demais e tem gente que é de menos. E Gideão estava nesse time. Eu sou o pior dos piores. A minha tribo é a mais fraca. E na casa do meu pai, do meu clã, da minha família toda, eu sou o pior. Porque ele não achava que ele conseguia viver. Ele conseguia sobreviver. Conseguia se arrastar. Então Gideão tinha complexo de inferioridade. Os dois resultam do fato de que a pessoa está super inflada. A pessoa com complexo de superioridade está super inflada e com risco de ser desinflada. Mas a pessoa com complexo de inferioridade, ela já está desinflada. A pessoa com complexo de inferioridade declara aos outros que se odeia e declara isso também para si mesma. Pessoas assim estão desinfladas. Se a pessoa está desinflada, isso significa que ela já esteve inflada um dia, em algum momento. Desinflado ou em perigo iminente de ser inflado. É a mesma coisa e, portanto, fragiliza o nosso ego. E aí o apóstolo Paulo diz no versículo 1 de Coríntios 4, preste atenção. Portanto, devemos ser considerados simples servos de Cristo. Amém? Encarregado de explicar os mistérios de Deus. De um encarregado, espera-se que seja fiel. Quanto a mim, pouco me importa se sou avaliado por vocês ou por qualquer autoridade humana. É muito massa. Meu Deus, isso aqui me pegou. Ele está dizendo, para mim não importa se eu sou julgado por vocês ou por qualquer outro. Diz aqui, na verdade, nem minha própria avaliação é importante. Dê um glória a Deus. A sua avaliação a seu respeito não é importante, não. Importante é aquilo que Deus diz a seu respeito. Meu Deus, isso é muito poderoso. Se você está inflado, você vai achar que você é o top das galáxias. Mas em algum momento vão furar o balão e vai desinflar. Não pense de si além do que convém, amém? Amém? Glória a Deus, meus irmãos. Que coisa poderosa é isso? Se você é desinflado, está pensando mal a seu respeito, desconsiderando você, isso está te impedindo de alcançar, de vencer, de ter plenitude de vida. Ainda dá tempo, irmão, entenda isso. E a partir do seu entendimento, da sua identidade em Deus, não é porque o marido te deixou, a mulher te deixou, o namorado

aquilo que Deus disse a respeito de Jesus, é o que ele diz a seu respeito: esse é meu filho amado em quem me alegro, essa é minha filha amada em quem me alegro. Para Paulo, tanto faz ser julgado pelos coríntios ou por tribunal humano. Ele vai mais adiante, Paulo nem mesmo julga a si próprio. É como se ele dissesse: não me importo com o que vocês pensam, nem mesmo o que eu penso. Não considero a opinião de vocês a meu respeito, nem mesmo considero a minha opinião. Glória a Deus. Glória a Deus. Pense nisso. Eu pergunto: você não gostaria de ser alguém que não precisa de elogios? Estou aqui nessa igreja e ninguém me vê. Estou servindo há tanto tempo, o apóstolo nunca me faz um elogio. Você não precisa disso. O teu Senhor está te vendo todos os dias. Não tenho o que mereço. Eu sirvo esse marido a vida toda e ele não reconhece. Ou eu sirvo essa mulher, eu dou o melhor para ela e ela não.

0: também você não precisa ter medo de não ser elogiado, também não ter medo de ser elogiado, amém? Se você for elogiado, você não vai ficar inflado, vai ficar grande, poderoso, porque você sabe quem é você em Jesus. Você gostaria de ser alguém que não tem fome de reconhecimento? Você não precisa de reconhecimento e também não tem medo de reconhecimento? Você não gostaria de ser o tipo de pessoa que diante do espelho não apenas fica admirado com o que vê, mas também não sente repulsa do que vê? É isso. Você tem que se sentir bem. Você já viu gente que é lindo, lindo, lindo, lindo, mas não se sente assim e que tem todo dia, toda semana fazer uma plástica? Todo dia acrescentar um negócio e a pessoa nunca se sente bem. Por quê? Porque o problema está na alma, está na identidade. Talvez você não seja mesmo a coisa mais linda desse mundo, mas para cada pé tem seu sapato. E quem já foi a coisa mais linda do mundo ficou velho e deixou de ser. Acabou. Amém? Mas o que torna uma pessoa bonita, bela, é o que vem de dentro. Você pode ter toda a beleza, as pessoas vão olhar para você e vai ver uma pessoa feia. Talvez você viva massacrado e torturado o tempo todo. Vamos orar. Você é um gibor de Deus. Você é um valente. Você é um vencedor. Uma vencedora. Diga, eu sou um gibor. Ah, vocês estão muito tímidos. Eu sou um gibor.
1: Eu sou um gibor.
0: Quem é que habita em você, gibor? Você é templo, morada do Espírito Santo de Deus. Aleluia. Você quer vir um altar para a gente orar?
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80-3262-0111, 981-27-5280, para você ligar, para você participar. Olha, você pode aí acessar arroba FM Vida Eunápolis e assistir, hein, o programa mais alto astral do Brasil. Tá beleza? Sempre até as 14h30. Já estamos online, hein? Já estamos online! Não manda áudio, não, não manda áudio, não, porque eu não sei escrever. Manda áudio que eu não sei escrever. Olha, daqui a pouquinho, dentre as matérias de hoje, a partir de agora, prefeito de Eunápolis, Robério Oliveira, ouve barraqueiros e população e prorroga São João dos Bairros até sábado. É isso mesmo. Eu quero falar essa matéria. Eu achei muito legal porque tem seleção brasileira ainda, a seleção brasileira passou de fase, os barraqueiros estariam tirando, né, as suas barracas e com isso iria perder aí muito tempo, né? Então irão continuar até no próximo sábado, já que dia 1º começará o Pedrão. Lembrando que já tem toda a programação do Pedrão 2026. Vou trazer para vocês a programação completaça. 1º de julho, 2 de julho, 3 de julho e 4 de julho. Trarei essas matérias daqui a pouco aqui no nosso programa. Pedrão 2026 também destaca artistas que levam o nome do Extremo Sul para grandes palcos. Ô, Carol, papai sentiu a sua falta. Ô, Carol, papai tá doido de saudade. Ô, Carol, bateu Rony Brasil. Um menino que nós entrevistamos ele aqui, Naldo. O do teclado, como é que é o nome dele? O menino é lá de Gabiarra. Eduardinho do teclado, dos teclados. Muitas novidades, nós estaremos destrinchando tudo isso. E olha, dentre as notícias, perdemos, meus queridos amigos e amigas do nosso programa, perdemos a nossa farmácia Santa Bárbara. Eu tenho saudade de ouvir aquilo, ó. Vocês estão me entendendo aí? Ah, senação, o que é isso? Ó, era um atendimento espetacular com os nossos idosos. Direc 8, Cefaz, ficou uma extensãozinha, diversos outros pontos positivos da nossa querida Eunápolis. Banco do Bradesco fechou ao lado da Santa Bárbara. Só tem agora uma lata de sardinha. Agora, meus amigos do programa Vida Comunitária e minhas amigas, Banco Itaú informa através de nota que a agência de Eunápolis encerrará atividades em 13 de julho. Meu querido Genilson de Jesus, vou fazer um negócio que me esqueci, viu, Genilson? Meu querido Genilson de Jesus, meu irmão Misael Murta. Mais uma empresa sendo fechada na cidade de Eunápolis. Todos os seus clientes do Banco Itaú serão destinados a dar um pulinho ali em Porto Seguro. Você que gosta, precisa, necessita de usar a agência, 62 quilômetros. 62 quilômetros. Nós estaremos se deslocando. Hã? Isso não pode acontecer. Isso é simplesmente um absurdo. Vou trazer essa matéria na íntegra e lembrar vocês, meus amigos, sobre essa questão do Banco Itaú. Perdemos a farmácia Santa Bárbara porque o Bradesco não quis.

0: aumentar 1% e o proprietário não estava tendo lucro. Eles encerraram. Eles não estão preocupados. Eles não estão preocupados, meu querido Ivan Kleberson e meu querido Theo aí do Parque da Renovação. Eles não estão preocupados com seus clientes. Eles estão preocupados em faturar. O primeiro semestre, o Banco Itaú arrecadou 6 bilhões de lucro. 6 bilhões de lucros. 6 bilhões. Mas mesmo assim, fecha e fecha e fecha agências. Quando você vai numa casa lotérica lotada e não tem nenhuma perspectiva de nenhum deles de pôr nenhum toldo. Se chover, sol. É chuva. Quando faz sol, sol na cara das pessoas. Nós não temos uma estrutura digna para receber, eles não têm para receber os seus clientes. Então, quero falar sobre isso. A lotérica, quando você está dentro, está legal. Fora, você fica exposto a passar alguém, lhe roubar e assim por diante. Você vai na Caixa Econômica Federal ou em outros bancos, lá tem 22 caixas, 20 caixas. Só tem 3 ou 4 pessoas trabalhando. É um absurdo e eu quero falar sobre isso daqui a pouco. Olha, a Polícia Federal mira banco de Edir Macedo por falsas cobranças em nome do Detran. Rapaz, que balai de gato da zorra, viu, rapaz? Que balai de gato da zorra. Olha, a empresa é condenada a pagar indenização após demitir mãe que recebeu o laudo de autismo do filho. A mãe recebeu um laudo de autismo. O que aconteceu? Ela foi demitida imediatamente. Ou seja, e a empresa está sendo processada. Olha, eu quero trazer daqui a pouquinho também notícias aqui do extremo sul da Bahia. Comerciante do setor varejista é preso pela Polícia Federal com cerca de 700 mil em espécie em Porto Seguro, Bahia. Hã? Juízes e procuradores flexibilizam férias para terem 6 meses por ano de folga. Outra glória! É folga demais, hein? Eu quero falar essa matéria que eu não falei ela ontem, de ontem. Servidor que amputou o próprio pé alegou que perdeu um membro em sequestro. Opa aí, velho. O cara cortou o pé pra pegar a indenização. Lá ele. Hein? Lá ele. Olha, do projeto premiado a patente de capitão, trajetória de bombeiro de Eunápolis ganha novo reconhecimento. Ó, quero bater palma aqui para o meu comandante Ney Santana. Vou ler essa matéria aqui do site Radar 64, Radar News. Matéria essa que fala sobre essa importância, essa importante conquista do meu querido comandante Ney Santana, do Corpo de Bombeiro. Um cabra espetacular. Viu, meu amigo irmão Chiquinho, aí da Chico Churrascaria, uma das melhores churrascarias do extremo sul da Bahia, e a galeteria A Moda do Chefe. Vou falar daqui a pouquinho sobre meu irmão Chiquinho. Tá beleza? Então fica esse registro aí, meu querido Ney Santana, esse Ney é diferenciado, hein? Olha, bora fazer o seguinte. Eu quero, deixa eu ver aqui. Também achei uma boa medida a prorrogação. Será bom para os barraqueiros e para a população, levando em consideração os jogos do Brasil. Ô, rapaz, apareceu meu querido amigo irmão Theo, aí do Parque da Renovação, meu querido Theo. Um abraço para você, que Deus abençoe você e a sua família aí, tá bom? Meu querido Ivan Kleberson, da Rua Pau Brasil, também está nos ouvindo. Ivan Kleberson, aquele abraço. Genilson Silva também está ligado. Meu irmão Almerino da Oficina mandou um áudio, mas eu não posso ouvir, porque o nosso comentarista está de férias. Tá beleza? Então vamos lá. Eu achei também, viu, Theo, Eu achei muito legal essa iniciativa da prefeitura, porque os barraqueiros, eles terão mais uma semana para ganhar o seu tostãozinho, apesar que estão metendo a faca de R$8 uma latinha, misericórdia, lá ele. Hein? E nós estaremos, os barraqueiros estarão automaticamente tendo mais uma semana para ganhar o seu ganha-pão. Gostei mesmo. Olha, o prefeito de Onápolis, Roberto Oliveira, atendeu aos pedidos dos barraqueiros e da população, decidiu prorrogar até o próximo sábado, dia 27, o São João dos Bairros, realizado com grande sucesso nos bairros Pequi e Juca Rosa. Com a decisão, os dois arraiais seguem por mais 3 dias, ampliando a programação artística e fortalecendo as expectativas de faturamento dos comerciantes que atuam nas festas. A iniciativa também foi bem recebida pelo público, que aprovou a extensão dos festejos juninos, aproximando ainda mais a programação do tradicional Pedrão, que atenderá entre os dias 1º e 4 de julho. Nesta quarta-feira, dia 24, o São João do Pequi registrou público recorde. Milhares de pessoas acompanharam a transmissão do jogo entre Brasil e Escócia, comemorando a vitória da seleção brasileira em clima de muita animação e confraternização. Que legal, né? Eu falei ontem, estava conversando com algumas pessoas e falei sobre isso. Se por um acaso o Brasil passar de fase. E parece que o prefeito estava me ouvindo, mas ouviram os barraqueiros. Mais uma semana eles estarão aí prontos, né? Prontos para ganhar o seu din-din. E o meu querido Almerindo mandou aqui R$7, uma Guaraná. Brincadeira, latinha. É. Eu achei os preços. Eu não fui ainda assim à noite. Eu passei lá durante o dia. Porque eu falo sempre, eu não sou da noite. Eu sou do dia. Eu vou ser muito sincero. Eu falo para minha esposa, às vezes, que se a igreja tivesse o culto pela manhã, eu não perderia um culto. Para mim, velho. Mas não vem pra igreja, mas vai pra bar. Engano. Não vem pra igreja, mas procura bar. Jogo em casa. Escureceu, velho. Meu coração é fechado para ficar em casa. Eu sou muito... mas hoje você mora numa casa melhorzinha, minha casa é melhorzinha, Deus me deu a oportunidade de ter, sim. Tem uma casa um pouco melhor do que eu tinha antes. Mas eu morava no Parque da Renovação, era a mesma coisa, meu irmão Almerindo. Não saí de casa. Eu fiquei 10 anos, um dia que eu saí de casa à noite, foi porque a esposa de Rodinelli ficou grávida, a Queca, e eu saí lá porque estava comemorando, eu fui dar um abraço nele. Eu sou muito caseiro, não gosto de bar, não gosto de rua, né? Porque meu coração, ele é assim. Mas me falaram que cerveja R$8 e agora o meu irmão Almerindo, que eu vou ouvir o seu áudio no intervalo, Almerindo, R$7 uma Guaraná. Eu acho muito. Por exemplo, você vai num mercado comprar um Guaraná, é R$2 de pouco. Você colocando R$5 a mais, 200%, e quando compra aqueles pacotão, é mais barato ainda. Então eu acho R$7. Coloca a Guaraná R$4, a cerveja R$5. Mas, né, cada um compre se achar. Agora, essa prorrogação do São João nos bairros, as atrações continuarão? Final de semana, meio de semana, terá bandas? Hein? Então, parabéns, gostei da prorrogação para os nossos queridos barraqueiros. Temos diversos barraqueiros que são ouvintes do nosso programa. Então, ganha o seu dinheirinho, mas imagine no Pedrão essa cerveja, vai estar contra, Almerindo. Então, no Pedrão, se tá certo no Pequi, no Juca Rosa, velho. Pedrão. Olha, daqui a pouquinho nós retornaremos com mais informações, Naldo. Eu não sei se você viu essa nota, Naldo. Deixa eu ver se você viu. Acho que você não viu, não. Cantor viraliza após se apresentar para duas pessoas no São João do interior baiano. E repercute, lembrando do nosso amigo ali que tava tocando. Ó, eu vou trazer essa matéria, viu, Theo? Ô, Ivan Cleberson, meu irmão Cosme Menezes, meu irmão João do Gás. Eu vou trazer essa matéria, o cara cantou para duas pessoas, é isso aí, meu irmão. Eu falei sobre isso. Eu falei sobre isso aqui. Às vezes o cara vai na praça ali do Pequi, canta para duas, três pessoas, mas para receber os valores é difícil, tem que ir para a porta de prefeito, de vereador, fazer zoada. Aí o Gustavo Lima vem por 1,5 milhão e recebe antes de subir no palco. Tem que valorizar esses cantores.
1: Quem é o cantor?
0: O cara subindo um palco pra... e ele quer forró, vai pro forró e animando mesmo.
1: Quem é o cantor?
0: Ai, meu irmão Antônio Alves, da 13 de maio. Ai, o cara botou pro crônico. Eu fiquei sabendo da informação técnica tática que era a mulher dele e o cunhado.
1: Quem é o cantor?
0: Eu fiquei sabendo, em minha opinião, que era meu querido Cosme Menezes, que era o... Não foi aqui não.
1: Quem é o cantor?
0: Eu vou trazer essa matéria, porque a pessoa tem que honrar o seu cachê independentemente. Por exemplo, a abertura do Pedrão é Gustavo Lima, não vai ter menos de 150 mil pessoas, se, não sei se cabe ali. É Gustavo Lima. Já colocou o prefeito Roberto Malandro, já colocou lá uma atração pra galera no primeiro dia e nas páginas dos jornais. O Pedrão bate recorde de público. Coloca esse cantor aqui pra duas pessoas ver se ia estar lotado. É o jogo. Mas o cara cantou em uma felicidade da zorra, meu irmão. Ele honrou os seus salários. Olha, no extremo sul da Bahia, meu irmão Jura da Caçamba, um abraço para você, Jura, que Deus abençoe você, que Deus abençoe a sua família. Obrigado a você, a Cid, a Nara, né? Essa família linda aí. Olha, Ivan Cleberson mandou aqui, direto de Brasília, Padilha! Esse Ivan Cleves é um puxa-saco de Jota Batista, viu? Ivan Cleves já colocou aqui, direto de Brasília, Padilha! E você pode participar, viu, Ivan Cleves? Você pode participar, pode mandar o seu áudio, fazendo seus esclarecimentos, seus comentários, aqui não tem esse negócio, não. Continuará do mesmo jeito, só que o jeito de apresentar é outro, que nós não temos aquela aula. Não é nós? É um bocado de doido aqui, taca o pau e o bambu geme. Nós não poderemos inventar nada porque não vai sair legal se nós inventarmos algo diferente. Beleza? Daqui a pouquinho voltamos falando sobre as atrações do Pedrão. Meu querido Ney Santana. Esse Ney merece de projeto premiado a patente de capitão. Trajetória de bombeiro de Eunápolis ganha novo reconhecimento. E o cantor, hein? Olha, rapaz! Cantor viraliza após se apresentar para duas pessoas em São João do interior baiano.
1: Quem é o
0: e
1: cantor?
0: E repercute nas redes sociais. Quem é o cantor? Vamos, daqui a pouquinho nós voltamos. Ó,
1: quem é o cantor?
0: É rapidinho.

0: artesanal.
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2: Há 8 anos, a rotina da comunidade quilombola Lagoa, localizada no município de Lagoa do Barro, no sul do Piauí, mudou. Com a instalação da maior usina eólica da América do Sul, os moradores da região contam que a presença dos aerogeradores afetou a criação de animais, a produção agrícola e a tranquilidade da comunidade, além de causar danos às casas. Firmino Ramiro dos Anjos, morador do Quilombo, denuncia que a comunidade não participou das discussões sobre a instalação do complexo eólico.
3: Não fizeram reunião mesmo não, porque não era eles não, era outra empresa. Quando eles pegaram, já na moto já estava tudo pronto, tudo funcionando. É por isso que não sabe de nada.
2: O caso ganhou destaque após a reportagem da Juliana Aguilera, da Repórter Brasil. Para produzir o material especial, a jornalista ouviu moradores, lideranças quilombolas, especialistas e representantes de órgãos públicos. Segundo ela, um dos aspectos mais marcantes da história foi perceber como os impactos vão além das torres instaladas dentro da comunidade.
4: Foi necessário desmate, tem todo aquele problema do linhão de transmissão, problema do som, né? E isso foi uma das coisas que eles me narraram também, que assim, como uma comunidade tradicional, a vivência deles está muito ligada com o território, tanto no que eles plantam para subsistência e para venda, quanto os animais que eles criam. E aí o animal, ele tem uma audição, né, muito mais aguçada que a nossa. Então, muitos moradores ali tiveram que vender os seus animais.
2: A jornalista especializada em clima e justiça socioambiental também investigou o processo de regularização do território e a atuação dos órgãos responsáveis. Ela relata que encontrou dificuldades para obter informações sobre o andamento do processo e sobre a comunicação entre as instituições envolvidas.
4: Eu já tinha visto no INCRA quais eram os passos, né, de reconhecimento de um território quilombola, e aí eu perguntei para o INTERP basicamente isso: em qual é a etapa que está, qual é a próxima, e se vocês já notificaram a empresa, que é a Enel, que esse território está se formalizando, né? Então só tem ciência disso. E assim, foi muito difícil, foi mais de uma semana conversando com eles, porque as respostas, elas eram muito evasivas, era uma resposta de copia e cola, literalmente.
2: A Convenção 169 da Organização Internacional do Trabalho, da qual o Brasil é signatário, prevê que povos e comunidades tradicionais devem ser consultados antes da implementação de empreendimentos que possam impactar seus territórios. Enquanto aguardam a conclusão do processo de titulação da área, os moradores do Quilombo Lagoa defendem diálogo e participação nas decisões que afetam a comunidade. Este caso revela um dos desafios da transição energética no Brasil: garantir que a produção de energia caminhe ao lado do respeito aos direitos das comunidades tradicionais. A reportagem completa, produzida pela jornalista Juliana Aguilera, está disponível no site da Repórter Brasil. Agência Rádio Web, em parceria com a Repórter Brasil, Felipe Medeiros.
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5: Fala, Naldo Vieira! Hoje, segundou, meu amigo, segunda-feira, dia de jogo da Copa, não é isso? É dia de jogo da Copa, hoje às 14 horas. A gente vai enfrentar o Japão e a gente vai tirar a pena do Japão hoje. Vamos penar ele hoje. Vamos para eles respeitar o chinês, até que respeitar o brasileiro. Vamos, hoje vai ser o meu palpite hoje, o Naldo Vieira, Senna Santos. 2-1 Brasil. Vai ser um jogo apertado. Eu vou dar dois palpites. 2-1 Brasil ou 1-0 Seleção Brasileira. O Japão, ele é muito bom em toque rápido. Está um time bem mais preparado em termos de preparo físico, né? Eles correm muito, eles andam muito. Só que o Brasil, taticamente falando, eu não entendo muito futebol não, tá? Mas a Seleção Brasileira, ele tem um esquema tático melhor que o Japão. O ataque do Japão é fraco, não é tão bom. Ele é bom pra toque, ensaiada, jogada ensaiada. Mas a Seleção tem Vini Júnior. A Seleção tem Vini Júnior, pai. A Seleção tem Rian. A Seleção tem Neymar, que agora tá voltando e vai voltar com tudo. E nós vamos vencer esse jogo hoje. Então, segundou, a gente tá aqui torcendo pelo Brasil. 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
19: A taxa de desemprego no Brasil ficou estável no trimestre encerrado em maio. De acordo com dados divulgados pelo IBGE, a taxa de desocupação entre os meses de março, abril e maio foi de 5,6%. Estabilidade frente aos 5,8% registrados no período anterior, dezembro, janeiro e fevereiro. Quando a comparação é com o mesmo período do ano passado, houve queda de 0,6 ponto percentual. Voltando a falar sobre os dados mais recentes, a taxa de desocupação de 5,6% representa, segundo o IBGE, um contingente de 6 milhões e 100 mil pessoas em busca de trabalho. No comparativo interanual, são cerca de 624 mil pessoas a menos em busca de emprego. Já a população ocupada chegou a 102 milhões e 700 mil em maio, e com isso o nível de ocupação, que mede a parcela da população em idade de trabalhar que está empregada, ficou em 58,6%. E os que desistiram de procurar emprego, a chamada população desalentada, somavam ao fim do quinto mês de 2026 2 milhões e 400 mil pessoas, cerca de 500 mil de pessoas a menos do que em maio do ano passado. Outro indicador de destaque é a taxa da informalidade, que ficou em 37,3% da população ocupada, o que equivale a 38 milhões e 300 mil trabalhadores informais. Da Rádio 2, Milena Abreu.
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19: A inadimplência no Brasil deixou de ser apenas uma questão financeira e se transformou em uma grave crise de saúde e produtividade, com 86% dos devedores relatando danos físicos decorrentes do estresse das contas em atraso. Os dados fazem parte de uma pesquisa da Confederação Nacional de Dirigentes Lojistas e do SPC Brasil, que aponta alterações no sono e no apetite como as principais sequelas físicas entre os consumidores que estão com restrição no nome há mais de 3 meses. O levantamento revela ainda que 95% dos entrevistados manifestam impactos emocionais negativos, como ansiedade e preocupação constantes. Além disso, 7 em cada 10 pessoas dizem que as preocupações com as contas em atraso comprometem o desempenho profissional, gerando desatenção, queda na produtividade e perda de paciência com os colegas de equipe. Os problemas no convívio familiar também aumentam e a falta de recursos para o transporte ou presentes faz com que a grande maioria deixe de frequentar eventos importantes como casamentos e aniversários. Apesar das dificuldades e da restrição ao crédito em bancos e lojas, o estudo mostra que a dependência do sistema financeiro continua alta e 80% dos negativados tentaram obter recursos no último ano, principalmente para pagar outras dívidas. Da Rádio 2, Milena Abreu.
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21: Levar a ciência para mais perto da população. Esse é o objetivo da nova chamada pública de R$300 milhões, anunciada pelo Ministério da Ciência, Tecnologia e Inovação, o MCTI. O investimento vai apoiar iniciativas de popularização da ciência em todos os estados e no Distrito Federal. A chamada integra o Programa Nacional de Popularização da Ciência e prevê a estruturação de redes pelo país. A proposta estimula a articulação entre governos estaduais, instituições de pesquisa, escolas, museus e centros de ciência para ampliar o alcance das ações de divulgação científica. A iniciativa faz parte da estratégia do Ministério de fortalecer essa cultura científica e aproximar a produção de conhecimento do cotidiano da população, ampliando oportunidades de aprendizagem e contribuindo para o enfrentamento à desinformação. Foi o que enfatizou a ministra Luciana Santos durante o anúncio da ação em cerimônia de premiação de medalhistas da Olimpíada Brasileira de Matemática no Rio de Janeiro.
22: São 300 milhões da rede Pop Ciência em todas as unidades da federação, com as fundações de amparo à pesquisa, porque popularizar a ciência é democratizar a oportunidade, é garantir que o conhecimento chegue às escolas, nas comunidades, nas regiões do país e permitir que novas vocações sejam despertadas, com novos talentos possam florescer. É construir um Brasil em que a ciência seja vista não como algo distante, mas como parte da vida das pessoas e como instrumento fundamental para a construção do futuro melhor.
21: Entre as iniciativas que vão poder receber apoio estão as Olimpíadas Científicas, feiras de ciência, clubes de ciências, projetos de ciência itinerante, programas de formação de jovens cientistas e ações de comunicação pública da ciência. O programa também contempla investimentos em museus, centros de ciência, planetários e outras estruturas que são dedicadas à difusão do conhecimento científico. As chamadas do programa Pop Ciência são publicadas no site do Conselho Nacional de Desenvolvimento Científico e Tecnológico, CNPq, no site www.gov.br/CNPq. Informações também na página oficial do Ministério da Ciência, Tecnologia e Inovação. Agência Rádio Web. Produção e reportagem, Denise Coelho.
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23: O Aqui Não Tem VAR está em ritmo de eliminatórias. Agora, não tem mais choro nem vela. Perdeu, volta pra casa. O domingo reservou o primeiro embate da segunda fase da competição. O destino colocou frente a frente dois países localizados em extremos opostos do globo e que possuem características climáticas e de relevo completamente distintas: Canadá e África do Sul. Aliás, as duas seleções passaram pela primeira vez da fase inicial do torneio. E quando a gente fala em sucesso em esportes coletivos nesses dois países, pensamos em hóquei no gelo quando o assunto é Canadá, e rugby quando tratamos da África do Sul. Os canadenses já ganharam diversas medalhas em mundiais e jogos olímpicos. Já os sul-africanos são os atuais campeões mundiais de rugby. Os Springboks venceram o torneio 4 vezes. A primeira delas em 1995. A história dessa conquista foi retratada no filme Invictus. O roteiro mostra como Nelson Mandela usou a seleção para unir o país. O rugby sempre foi associado ao apartheid, enquanto o futebol sofria sérias restrições durante o regime. No Canadá, não tinha restrição governamental, mas o esporte nunca caiu no gosto popular. Entretanto, agora o futebol cresce muito no país, em razão de uma identidade cada vez mais plural. A sorte, nesse domingo no SoFi Stadium, em Los Angeles, nos Estados Unidos, sorriu para os canadenses. No apagar das luzes, Stephen Eustáquio fez o gol solitário da partida nos acréscimos. O time avança para as oitavas e agora espera o vencedor de Holanda e Marrocos. Se o Canadá segue sonhando, os sul-africanos podem se orgulhar de ter feito a melhor Copa do Mundo da história do país. Madiba, lá do céu, agradece aos seus compatriotas pela campanha. Nelson Mandela gostava muito de futebol. Ele via o esporte como mais uma ferramenta indispensável para unir pessoas e também quebrar barreiras raciais em um país que sempre foi profundamente dividido. A união das pessoas é exatamente um dos objetivos da Copa do Mundo. E tanto canadenses como sul-africanos estão experimentando isso neste Mundial. Afinal, são países multifacetados que têm no futebol uma paixão em comum. Por hoje é só, galera. Não perde o próximo Aqui Não Tem VAR. Afinal, tem Brasil em campo nesta segunda contra o Japão. E como diria aquele famoso narrador, haja coração.
2: A vitória do candidato de direita, Abelardo de la Espriella, na eleição presidencial da Colômbia, reforçou a presença conservadora da América do Sul e alterou o equilíbrio político da região. Com a mudança, os governos alinhados à direita passam a ser maioria entre os países sul-americanos. Para o pesquisador em relações internacionais, João Jaruchinski, o novo cenário pode dificultar a construção de consensos entre os países e enfraquecer iniciativas conjuntas em áreas como educação, saúde, segurança pública e desenvolvimento econômico.
3: No contexto internacional, hoje percebe-se que é mais difícil você pensar numa América do Sul unida. Muitas vezes a América do Sul teve posicionamentos, principalmente nas searas internacionais, mais uniformes, né, no sentido de uma defesa da região, né, que se manifestava seja pela criação de organizações e por aí vai. Hoje se percebe uma linha muito forte de busca por algum tipo de alinhamento com os Estados Unidos e deixa um espaço de um vazio de lideranças regionais que, por conta desse alinhamento com os Estados Unidos, também não vai ser ocupado pelo Brasil, que, dado o seu tamanho e a sua relevância, naturalmente poderiam vir a ser esse papel de líderes regionais.
2: Atualmente, países como Brasil, Venezuela, Uruguai, Suriname e Guiana são comandados por lideranças alinhadas à esquerda. Já Argentina, Paraguai, Chile, Bolívia, Equador e Colômbia estão sob governos identificados como a direita. O Peru segue em um cenário de indefinição política após uma eleição marcada por forte polarização e questionamentos sobre o resultado, o que mantém incertezas sobre os rumos políticos do país. Para o professor de Relações Internacionais, Glauber Cardoso, a mudança reflete uma busca da população por respostas para problemas históricos da região.
4: A maioria das pessoas acredita que se resolverá num governo, né? Agora sim. A resposta, essas figuras que surgem como resposta, como promessa, estão muito mais fortemente ligadas aos, enfim, à direita conservadora. Então isso certamente muda o mapa, né, e vai alterar, né, como tendência, né, a forma como a região se encara, como é que a região se insere, inclusive, nas relações internacionais.
2: A configuração política da América do Sul tem passado por transformações nos últimos anos. Se no início dos anos 2000 a maioria dos países era governada por lideranças de esquerda, hoje a direita amplia sua presença no continente. Segundo o cientista político Paulo Rakowski, o comportamento dos jovens eleitores pode ter papel importante nessa mudança de orientação.
5: Essa população já foi extremamente pobre agora que ela tinha conseguido dar algum salto de qualidade nos últimos 20, 30 anos. Mesmo assim, tinha enfrentado governos autoritários como o próprio Peru, os governos de extrema direita na própria Colômbia, anterior ao governo que está hoje. O fenômeno que é que se trabalha com o voto da juventude, que é essa juventude entre 18 e 25 anos, que é a geração TikTok, novas tecnologias.
2: Com a vitória na Colômbia, o mapa da América do Sul muda de vez. Agora, essa nova maioria de direita precisa mostrar resultados práticos em áreas como economia e segurança. No meio disso tudo, resta saber como o Brasil vai conversar com os vizinhos num cenário onde o diálogo ficou bem mais complicado e o eleitor tem pressa. Agência Rádio Web, produção e reportagem, Felipe Medeiros.
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6: Beleza, estamos de volta. Cruza que eu tô na área. Uma boa tarde especial. Hoje eu vou mandar uma boa tarde especial, sério, para uma mulher princesa, gatinha, ai que delícia, uma delícia de mulher maravilhosa, guerreira, mãe, avó, é Dona Guiomar. Meu boa tarde, vá para a senhora, viu, Dona Guiomar, especialmente para a senhora, eu não tô brincando não, especialmente para a senhora, boa tarde e que Deus abençoe
7: eu
6: aí.
7: Eu tenho que falar com a senhora, Dona Guiomar. Ah, com aquela bestajada dele. Mas é você que bota esse negócio aí, viu?
6: Eu nem imaginei isso. Então, um negócio sério, nada fica com brincadeira. Boa tarde.
7: Pra cima aí, calma.
6: Olha aí, ó.
7: Ronaldo. Ronaldo, dá um remédio aí pra cena. Ele tá muito inspirado hoje. Não fala meu nome, não, senão ele fica aí com graça, tá? Fala assim, uma mulher ligou aqui e disse que você hoje está inspirado para dar um remédio para você beber.
6: Dona Guiomar, viu? Que Deus abençoe a sua vida. Uma boa tarde também para Maria José, as Marias José, do Itapuã e também do bairro Minas Gerais. E a Dona Conceição, a irmã de Maria José, tá bom? Ni, um beijo para você também, para não ter ciúmes. Olha, segundo a TV Santa Cruz, cadê, rapaz? Pronto, tô pulando aqui a matéria. Ai, Sena Santo, você é um gatinho das meninas. Olha, um vídeo que mostra um cantor em uma apresentação para apenas duas pessoas ganhou repercussão nas redes sociais nos últimos dias. Apesar da situação inusitada, o artista afirmou que encarou o momento com naturalidade e realizou show com a mesma dedicação que teria diante uma grande plateia. Eu vou voltar essa parte. Para que você, prefeito de Onápolis, de Porto Seguro, de Itajimirim, da 8ª região, valorizem os cantores da casa. Os caras merecem, e muito, receber. Não tá se humilhando para receber depois. Eu vou voltar de novo. Apesar da situação inusitada, o artista afirmou que encarou o momento com naturalidade e realizou o show com a mesma dedicação que teria diante de uma grande plateia. Segundo a TV Santa Cruz, o fato ocorreu na última quinta-feira, 18, durante a abertura oficial do São João de Ubaitaba, no sul da Bahia. Nas imagens aparecem duas mulheres acompanhando o show em frente ao palco. Após a viralização do vídeo, circularam informações de que as espectadoras presentes seriam a mãe, a tia do cantor. A versão foi rebatida pelo artista. Então, o povo já quer exagerar também. Segundo ele, as mulheres eram amigas e admiradoras do trabalho que compareceram ao evento para prestigiar a apresentação. Em vídeo enviado à emissora, o cantor Rony Celesteiro afirmou acreditar que o horário do show tem influenciado para a baixa presença do público. Ainda de acordo com o artista, a apresentação teve início por volta das 20 horas, período em que muitos moradores ainda estavam encerrando o expediente de trabalho, fechando estabelecimentos comerciais ou se apresentando para participar da programação junina. Bahia Notícias é a bola da vez. Eu quero dar uma palavra sobre isso. Sobre isso. A grade do Pedrão de Eunápolis. Eu vou dar uma sugestão aos organizadores. Beleza? Eu vou juntar um Rachane Negro ao Negro no Rachane, menino. Pera aí, viu? Meu mestre, pastor Osmar. Um abraço, meu pastor. Deus abençoe a sua vida aí. Cadê, senação da matéria? Rapaz, que viadagem da Ju. Pronto. Não, essa aqui não. Misericórdia. Eu vou trazer a matéria. Cadê a matéria? Pronto. Vamos lá. Eu vou ler depois. Eu vou pular um pouco. 1º de julho. Eunápolis, Bahia, Sandro Lúcio. É daqui de Sandro Lúcio, não? Não é aquele lá do Santa Lúcia, não? Um canto. Morava aqui, não era aquele? Esse cara tocava lá em São João, no Paraíso, quando eu era pequeno. Era um sucesso, rapaz. Em cima do palcozinho, um palquinho pequeno. Sandro Lúcio, Arribaçaia, Calcinha Preta, Gustavo Lima e João Gomes. Eu vou dar uma palavra aqui. Coloca João Gomes pra fechar essa noite. Vocês estão me entendendo?
8: Se você...
6: Quem é esse cantor aí? Mas já vamos, solta um pedacinho aí.
8: Você gosta de
6: eu vou dar uma palavra. Atenção, organizador do Pedrão. Eu vou dar uma palavra. Não deixa Sandro Lúcio e Arribaçaia pro final da festa, não. Que o povo vai embora. Quem é esse aí? João Gomes. Coloca Arribaçaia. Eu quero ouvir Arribaçaia também. Eu quero ouvir Arribaçaia. Ó, vou dar uma sugestão. Abrir a noite... Calcinha preta. É a calcinha preta. Prepara um pedacinho de cada um aí. A calcinha preta é bom demais. Ai, ó, abriu um show. Calcinha preta. Quem é isso aí, Arribaçaia? Meu amigo Rony Brasil. Um abraço, Rony. Bom, gente, daqui não é música do programa do mundo, não. Eu tô só colocando um pedacinho porque eu vou orientar pra dar não acontecer o que aconteceu pra esse cantor com duas pessoas. Que coloca as melhores bandas pra tocar no começo, pega um cantor da cidade e coloca 5 da manhã. O povo

Renato, segura aí, Naldo Vieira. Colocou calcinha, divulga. Abertura do Pedrão ou Gustavo Lima, pronto. Coloca Gustavo Lima no começo. Gustavo Lima não. O homem é o artista principal. Quem é esse aí? É Gustavo Lima? Sente o

outro. Eu fui orientado aqui. Vamos lá. Abre com calcinha preta. Cadê a calcinha preta? Cadê? Hoje eu tô fogoso hoje. Eu tô daquele jeito. Hoje a mulher me segura. É bom, esse é bom. Pronto, vamos lá. Calcinha preta, abertura do Pedrão. Anuncia. Cedo, vai todo mundo. Vai lotar a calcinha preta. Pronto. Depois de calcinha preta, Sandro Lúcio. Sandro Lúcio vai tocar para uma multidão. Quem é esse aí? É Sandro Lúcio? Coloca o balancinho dele também.

beleza, vamos lá. Tocou da sua preta, entrou Sandro Lúcio. Pá! Pronto. Sandro Lúcio vai tocar para mais de 100 mil pessoas. Eu preciso fazer o nome dessas pessoas. Cara experiente, pronto. Calcinha preta, todo mundo foi ver calcinha preta. Pá, Sandro Lúcio, lotado. Aí entra quem? João Gomes. Rapaz, João Gomes vai lotar não sei quantas mil pessoas. E João Gomes tocou, não sei nem que música toca João Gomes, mas é famoso. Pá. Aí depois de João Gomes, Arribaçaia. Entra Arribaçaia lotado. Você sabe por que vai estar lotado? Porque a perspectiva de Gustavo Lima é a maior. Fechou o dia, Gustavo Lima, 150 mil pessoas. É preciso fazer essa programação. Primeiro dia, calcinha preta, Aro Pedrão, uma banda de nome, uma banda renomada. Depois entra Sandro Lúcio, pega o público de calcinha preta, vem Gustavo, João Gomes, pega o público aí vem João Gomes, né? Aí pega o público de Arribaçaia, porque todo mundo quer ver João Gomes. Eu tô conversando com um monte de gente, que vai para Gustavo Lima e João Gomes. Aí depois João Gomes entra Arribaçaia, Arribaçaia pega o público de Gustavo Lima todinho, canta para 100 mil pessoas, valoriza a Praça da Casa. Aí fecha o dia com o Gustavo Lima. Minha opinião. Quem é esse aí? Ah, minha opinião. Primeiro dia. Aí vai, não vai. Eu quero ver se esses dois da casa aí não vai bombar. O segundo dia, Arnaldo Vieira. Jarley. Hein? Eu quero ver.

voto, Jarley, segundo dia, Jarley e Eduardinho dos teclados, dois de casa. Faça a abertura com Xande Avião. Xande Avião, abertura do segundo dia, quinta-feira. E olha, porque quinta-feira trabalha na sexta. Muita gente vai embora, vai querer ouvir os principais. E na minha opinião, o principal aqui no momento é o Natanzinho Lima. Abre o Pedrão com a Xande Avião. Xande Avião. Tem Xande Avião? Você tá bem, viu? Você tá bem, viu? Tendo aí, se quiser me contratar, me contrate. Abre o Pedrão com o Xande Avião. Aí depois entra Jarley Rosa. Igual o nome colocou, Jarley Rosa. Xande, Jarley de casa. Jarley vai pegar. É opinião minha. É uma loucura que veio na minha cabeça aqui. Jarley vai pegar o público de Xande Avião. Pronto. Depois de Xande Avião, aí vai entrar Limão com Mel. Vai entrar Limão com Mel, banda famosa, uma banda renomada. Entra Limão com Mel depois de Jarley. Jarley tocou com o público de Xande Avião para uma multidão. Depois entra Limão com Mel, ó. Eu queria saber o que faz pra...

0: tocou. Que é esse aí? Limão com mel. Depois de limão com mel, entra o Eu Napolitano de Gabiarra. Eduardinho dos teclados. Pronto. Entrou já de madrugada. Pegou o público de chão de avião, de limão com mel, de jalei. Ele. Aí, ó.
1: 9 horas da noite. Hora de engajamento. Legenda pronta, foto editada. É uma ameaça que eu tô fazendo. Então, calma, nada, calma. É um caramba, suma essa.
0: Beleza, aí fechando o dia 2. Entra, na minha opinião, o cara do momento, Natanzinho Lima. Fechando a noite, Eduardo dos teclados, Jarley. Eles pegaram o público de limão com mel, chão de avião. E o Natanzinho encerra. Encerrou. A prata da casa não vai tocar para 3 ou 4 pessoas. Meu irmão, tocou limão com mel, tocou chão de avião, tocou Eduardinho, vai finalizar com... Tocou Natanzinho, vai finalizar com...

0: reúne na mesma grade artistas de projeto nacional e nomes que ajudaram a construir a identidade musical do extremo sul da Bahia. Abertura em 1º de julho, de julho, contará com Sandro Lúcio, Arriba Saia. No dia 2, será Verde, Jarley e Eduardinho dos Teclados. A programação de 3 de julho será Renata de Paula e Cacau Colete. Já o encerramento, 4 de julho, ficará com por conta de Cris Lima, com trajetórias consolidadas e repertórios conhecidos do público. Os artistas estarão distribuídos pelos 4 dias da festa. A programação também reúne o Gustavo Lima, João Gomes. Eu vou pular logo aqui, já, isso é que você já sabe já. Primeiro dia, você já sabe o que eu já falei: Sandro Lúcio, Arriba Saia, Calcinha Preta, Gustavo Lima e João Gomes. Segundo dia, Jarley, Chão de Avião, Natanzinho Lima e Eduardinhos dos Teclados. Renata de Paula, Breno e Bernardo, Cacau com Leite, Bel Marques e Priscila Senna, dia 3 de julho, sexta-feira. Já no sábado, Cris Lima, Pablo, Ivete Sangalo, Seu Mastruz e Thiago Aquino. Seu Mastruz é o Mastruz com Leite? Não, será que é o mesmo? Não. Não é não?
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2: Previsão do tempo para segunda-feira, 29 de junho de 2026. Região Nordeste. João Pessoa, na Paraíba, amanhece com céu nublado nesta segunda-feira. Tem previsão de chuva. Temperatura mínima é de 23 e a máxima 29 graus nas horas mais quentes do dia. A umidade do ar é de 90 a 80%. Em Maceió, Alagoas, céu cheio de nuvens e chuva o dia todo. Temperatura mínima é de 23 e a máxima de 29 graus. A umidade relativa do ar é de 85 a 65%. Você ouviu a previsão do tempo para segunda-feira, 29 de junho de 2026, com informações do IBGE Cidades e do Instituto Nacional de Meteorologia, INMET, com redação de Lucília Araújo, da Agência Rádio Gov, em Brasília, Vladimir Filipim.
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4: A seleção brasileira está pronta para enfrentar o Japão nesta segunda-feira, às 14h, no horário de Brasília, pela segunda fase da Copa do Mundo. E o técnico Carlo Ancelotti sabe das dificuldades da seleção japonesa, que melhorou muito em relação à parte tática e técnica. Tem um trabalho consolidado já com um treinador que está há muito tempo no comando técnico. A reportagem da agência Rádio Web conversou com o ex-meio-campista Bismarck, que teve passagem pela seleção brasileira na ocasião com Sebastião Lazzaroni em 1990 e também atuou no futebol japonês. Bismarck comentou sobre as dificuldades que o Brasil vai encontrar, mas acredita numa classificação brasileira.
5: Acredito que seja um jogo bem difícil para o Brasil. O Japão tem uma base já formada já há muito tempo. Acredito que o Brasil tenha totais condições de ganhar, mas terá que se impor como Brasil. O Japão evoluiu bastante, mas o Brasil tem que ter uma marcação forte, uma marcação alta, para poder sair no placar vencendo. Se o Brasil não sair vencendo, eu acho muito temeroso, porque o Japão gosta de jogar no contra-ataque e, sem dúvida nenhuma, tem jogadores muito rápidos no ataque e no meio-campo. Mas esperamos que o Brasil possa vencer e passar para outra fase.
4: Em relação ao time, o técnico Carlo Ancelotti deve manter a escalação, já que contra a Escócia a equipe jogou e jogou muito bem. Rayan deve ser mantido como titular na vaga de Rafinha, que segue lesionado. Então, o Brasil deve ir a campo com Alisson no gol, Danilo, Marquinhos, Gabriel Magalhães e Douglas Santos, Casemiro, Bruno Guimarães e Lucas Paquetá, no ataque Rayan, Matheus Cunha e Vini Júnior. Se o Brasil passar do Japão, vai encarar ou a Noruega ou a Costa do Marfim nas oitavas de final. Agência Rádio Web com informações da seleção brasileira, Daniela Esperon.
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7: Tiago Santos da Silva foi condenado a 105 anos de reclusão em regime fechado pelo feminicídio da companheira grávida em Cruz Alta, no Noroeste Gaúcho. O julgamento ocorreu no foro local e foi presidido pelo juiz João Vitor Pomílio Demarque. De acordo com o Ministério Público, Jéssica Alfi Pereira foi morta em 10 de novembro de 2024. O corpo dela foi localizado no banheiro da casa onde o casal residia, com múltiplas lesões, especialmente no rosto e na cabeça. O acusado chegou a registrar o desaparecimento da companheira, alegando que os dois foram atacados por outras pessoas. A vítima estava com 6 semanas de gestação. No interrogatório, em plenário, o acusado confessou a autoria do crime. Além dele, durante o julgamento, foram ouvidas 5 testemunhas, sendo 3 de acusação e 2 de defesa. O juiz Demarque explica o que agravou a pena, que passou de 100 anos.
8: Como o feminicídio, de acordo com a lei de 2024, passou a ser um crime autônomo, há previsão no próprio tipo penal de algumas causas de aumento de pena. E nesse caso, aí, os jurados reconheceram três causas, que quais eram a gestação, bem como emprego de meio cruel, e o recurso que dificultou a defesa da vítima. Além da decisão dos jurados, no momento da dosimetria da pena, foi constatado que o réu era reincidente, crime contra a violência doméstica e familiar contra a mulher, e também era portador de maus antecedentes, porque ele já tinha outras condenações definitivas. As consequências também foram aumentadas diante da vítima ter deixado 6 filhos, sendo 2 maiores de idade e 4 menores de idade.
7: O magistrado também destacou que no momento do crime, o autor estava cumprindo uma pena em regime aberto por outra condenação. Cabe recurso da decisão. Agência Rádio Web. Produção e reportagem, Beatriz Coan.
9: 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A Agência Nacional de Vigilância Sanitária, a Anvisa, aprovou recentemente um novo medicamento para tratamento de câncer. O Inlúrio, ou Inluminestranto, é um comprimido voltado especificamente para pacientes com câncer de mama em estágios mais avançados e que o organismo já criou uma resistência aos outros tratamentos hormonais. Esse remédio vem para superar essa resistência e aumentar o tempo e a qualidade de vida dos pacientes que convivem com a doença, já que possui menos efeitos colaterais em comparação a outros tratamentos, como a quimioterapia. É o que explica a médica oncologista e coordenadora médica do Centro de Pesquisa Clínica da Santa Casa de Porto Alegre, Katsuki Tiskoski.
10: Esse tratamento, ele não cura, ele faz com que a paciente viva mais, com mais qualidade de vida. Por quê? Temos quimioterapia? Temos. Mas a quimioterapia tem mais efeito colateral, muitas vezes queda de cabelo, deixa a paciente muito mais debilitada. Então, essa medicação vem para fazer com que a paciente, num cenário de doença avançada, tenha mais qualidade de vida. A gente quer que essas pacientes tenham uma vida normal, né, que vivam bem, não tenham efeitos colaterais, que a paciente fique com piora da autoestima ou de alguma dificuldade, imunidade baixa.
9: A tecnologia foi desenvolvida para combater um subtipo de câncer específico, que é o câncer de mama luminal, o mais comum entre as mulheres. E o principal tratamento envolve o bloqueio hormonal. O objetivo do medicamento recém-aprovado é estabilizar a doença.
10: Como é que ele age? Como ele é um medicamento oral, então o paciente vai fazer a ingestão, cai na corrente sanguínea, e a célula do câncer, ela tem receptores, que são receptores de estrógeno, que a gente chama. Então, esse medicamento, ele vai no receptor celular e ele degrada esse receptor, é como se ele degradasse o sinalizador da célula oncológica. Então, ele faz com que a célula perca a sua vitalidade e acabe falecendo, morrendo, hein? Evitando que o câncer cresça, se prolifere, se espalhe.
9: Apesar de aprovado pela Anvisa, o Inlúrio não está disponível no Brasil. Ele ainda precisa passar pela etapa de precificação e incorporação. Agência Rádio Web. Produção e reportagem, Beatriz Coan.
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11: Olá, eu sou o Alan Barbosa e estamos começando Cantando a Política. Enganou-se quem pensou que a semana passada não teria nada na política.
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0: bolso. O deputado pastor Sargento Isidório, do Avante da Bahia, não esconde que se converteu da homossexualidade. O que nós não sabíamos é que ele teme uma recaída. Andando em uma motocicleta, Isidório resolveu dar uma carona para um outro homem. Na garupa, claro. Mas nada de agarramento. O rapaz foi conduzido de costas para garantir que o jogo terminaria em 0-0.
1: Afinal, você já viu o ex-gay da... Você quer carona e quer ir lá de procurar um jega pra que eu botar homem roçando em mim? De costa aí, ó. Corre. A Bíblia diz que é pra fugir da aparência do mal, rapaz. Eu tô ficando é velho, não é besta não, rapaz.

0: O Brasil é um país continental, cheio de gírias e ditados regionais que quem não é do estado pode não entender. Pois é, deputados foram em Belo Horizonte, Minas Gerais, para debater um projeto que propõe mudanças no MEI, microempreendedor individual. Mas eis que o relator Jorge Gutten, do Republicanos de Santa Catarina, me soltou essa, do nada.
1: Eu tenho um exemplo bem claro, e eu falava pro nosso governador Jorginho Melo, eu falava, olha, a língua é o chicote da bunda, governador.
0: A língua é o chicote de quê? Acho que ele queria dizer, a língua é o chicote do corpo. Esse é o ditado correto, crianças.
2: Essa mina é um tesouro, bumbum de ouro, 18 quilates de bunda.
0: O ex-governador de Minas, Romeu Zema, esteve em Brasília para fazer uma média com empresários. Mas deve ter pensado que a plateia era da década de 1960. Disse que se for eleito presidente da República, vai obrigar os homens assistidos pelo Bolsa Família a estudar. Os homens, já que as mulheres tem outras obrigações.
3: Primeiro, eu viso muito os homens. As mulheres têm outras atribuições em casas, têm filhos, têm uma diferença muito grande com relação aos homens. Ninguém vai morrer se tiver de estudar, tiver de concluir o fundamental ou o ensino médio. Eu quero colocar essas exigências para os homens. Mulher, mais uma vez, como eu falei, diferente. Você...

0: mulher.
1: E agora mais uma edição do programa Casos de Família.
2: Esta família é muito unida e também muito oriçada.
1: Nada, nada, nada foi mais bombástico na semana do que o vídeo da ex-primeira-dama Michelle Bolsonaro. De uma hora para outra, resolveu dar um chute no patriarcado e encarou o enteado, Flávio Bolsonaro.
3: Vi as postagens do Flávio contra mim nas redes sociais. Palavras duras, tom agressivo, defendendo André Fernandes. E, em consequência, apoiando a aliança com o homem que chamou a ele, a mãe e a seus irmãos de corruptos e de ovos de serpentes nas estoites. E não foi só ele. Os irmãos vieram juntos, de forma coordenada, com textos bem parecidos uns com os outros. Pareceu combinado, premeditado. Ele foi muito ríspido. Me desrespeitou e me maltratou ao telefone. E eu não tinha feito nada contra ele.

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1: Tá ok? Então fica esse registro aí. Foi de graça esses pontos que eu coloquei aí. Tá beleza? Olha, dona jovem, a minha esposa Madalena, a filha Adassa, é isso? Adassa? Ou é Radassa? É Adassa mesmo? E filha Adassa, pulou demais ontem na vitória da nossa seleção. Tá certo. Ô, dona jovem, a senhora vai arrumar uma lavagem de roupa, dona jovem? A senhora fica atrás de pular, rapaz? Oxi! Quem tá comendo de prancha é seu Manuel. Seu Manuel tá tomando Ergo 30. Olha, vocês precisam tomar o Ergo 30, viu, dona jovem? Vá lá na minha amiga Juliana, procure lá a Juliana, tome o Ergo 30, que esse véio vai ficar pulando até a cerca. Olha, eu vou num breve a pouco tirar, mas, gente, olha, eu tô falando aqui todos os dias, pensou em eucalipto tratado? 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Olha, eu não preciso, aqui está com tudo. Ô, seu Manuel, Brasil que é Brasil, precisa. O senhor vê com essas graças, rapaz? Ah, dona jovem, vou num breve apocultural, mandar um abraço para o meu cunhado Xaxá. Aquele abraço, meu cunhadão, pensa num cabra que eu gosto de graça. É meu cunhadão Xaxá, gente da melhor qualidade, não tem tempo ruim. Tô trabalhando, filho, tô trabalhando. Um abraço para você, para Aline, pro Gordo aí, o pai da Aline. Que Deus abençoe a família de vocês aí, tá beleza? Olha, próximo bloco, hein? Ney Santana, meu comandante Ney, meu capitão Ney, destaque do nosso programa. Voltamos já já.
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1: Ok, beleza. Estamos de volta no extremo sul da Bahia. Olha, eu vou trazer essa matéria com muito orgulho. O coração cheio de alegria. Porque esse rapaz, ele é merecedor, é um cara diferenciado, um coração maior que o corpo, meu comandante Ney. Que orgulho, viu, Ney, você ser aqui do nosso município, viu, meu querido Brasil e os meninos da lotação, um abraço para vocês, beleza? Meu irmão Marquinhos da Marola Sulfen Shopping, uma das lojas mais completas, chegando o Pedrão, meu irmão, roupas diferenciadas, ele vai mandar um áudio falando agora. Olha só, essa matéria eu vou tentar ler ela na íntegra. Meu querido mestre Raimundo, se eu errar, chame na minha orelha, viu, meu mestre, meu professor. Ó, quer comprar milho com preço diferenciado, com qualidade, amendoim, calda, tudo, lá no meu irmão Mestre da Cebola, de frente à Feira do Bueiro, tá bom? Meu irmão Gilbertinho da GBP, Gilberto Barbosa Pereira, será que o nome do homem é chique? Um abraço, meu irmão Gilbertinho. Olha, o bombeiro militar Rosinei Bispo Santana, conhecido como Ney Santana, natural de Onápolis, foi promovido ao posto de capitão do Corpo de Bombeiros Militar da Bahia. A promoção foi publicada no Diário Oficial do Estado no último dia 20. A cerimônia oficial de ascensão deverá ocorrer na próxima semana, após o encerramento das festas juninas. Com a conquista, Santana se torna o primeiro eu-napolitano a alcançar o posto de capitão da corporação. Antes da promoção, ele ocupava o posto de primeiro-tenente. Ney Santana ingressou no Corpo de Bombeiros Militar em 1988. Em 2002, foi promovido a sargento e, em 2019, alcançou o posto de primeiro-tenente. 2 anos depois, tornou-se o primeiro comandante da Unidade de Bombeiros de Onápolis, criada em 2021, durante a pandemia, quando foi inaugurada a sede do 2º Grupamento de Bombeiros Militar. A iniciada a prestação dos serviços à população da região. Considerado um dos principais entusiastas da implantação da unidade em Onápolis, Santana permaneceu no comando por 3 anos. Em 2025, retornou à sede do 6º Batalhão de Bombeiros Militar, em Porto Seguro, como chefe da Defesa Civil Regional, com a comissão de articular políticas institucionais, função que exerce atualmente. Ao parabenizar o oficial pela promoção, o 6º BBM destacou a trajetória de Ney Santana e os serviços prestados à corporação e à sociedade baiana. A unidade classificou a conquista como o reconhecimento de uma carreira marcada pela dedicação, profissionalismo e relevantes contribuições ao serviço público. Além da atuação opcional e operacional e administrativa, Ney Santana também ganhou destaque por iniciativas voltadas à inclusão. Em 2025, conquistou o 5º lugar no prêmio Boas Práticas do Governo da Bahia, com o projeto Acessibilidade das Comunidades Surdas aos Serviços Essenciais de Urgência e Emergência de Onápolis. A iniciativa foi criada durante o período em que ele comandava a Unidade de Bombeiros de Onápolis e tem como objetivo facilitar o acesso de pessoas surdas aos serviços de emergência. O projeto também motivou a realização, este ano, de um curso de primeiros socorros voltados à comunidade surda, considerado pioneiro do estado. A proposta surgiu após relatos de insegurança enfrentados por pessoas com deficiência auditiva ao necessitarem de atendimento emergencial, a partir da criação de protocolos específicos e do uso de ferramentas como o WhatsApp. O projeto passou a oferecer um canal mais acessível e eficiente para o acionamento dos serviços de socorro. Radar News, parabéns, meu comandante. Meu tenente, capitão, você é um cara que eu tiro o chapéu, lhe acompanho há muitos anos e sei da sua trajetória, da sua honestidade, da sua competência, do amor que o senhor tem à profissão. O senhor é merecedor ricamente de ser capitão. Você tinha que ser capitão do Vasco, viu, Ney? Capitão do Vasco, para comandar o Vasco. Mas feliz do extremo sul da Bahia. Parabéns ao governador Jerônimo Rodrigues, né? Por colocar o nosso comandante, nosso Ney, capitão. Então, estou muito feliz porque o extremo sul da Bahia merece. A cidade de Onápolis merece. Já falei sobre a ex-prefeita Cordélia Torres na época e não vou deixar de falar em lugar nenhum. Se nós temos um corpo de bombeiros hoje nem que seja uma extensão, foi na época da ex-prefeita Cordélia Torres. Começaram a fazer ali, no Juca Rosa, o aviadagem da Azul, e não terminaram, e foi implantado. Então, nós não podemos, independente de político A, B ou C, falar as coisas boas, deixarmos de falarmos as coisas boas. Foi implantado o Corpo de Bombeiros na cidade de Onápolis, né, um grupamento, né, inclusive o comandante Ney. E logo quando implantou esse Corpo de Bombeiros, não sei se vocês lembram, esse grupamento, né? Ele aconteceu aquele acidente do ônibus. Não sei se vocês têm em mente, um bitrem de uma carreta desgovernada, soltou o bitrem e caiu aquele monte de eucalipto, matou foram oito ou nove pessoas. E o Corpo de Bombeiros estava em cima da risca. Então, foram coisas que foram trabalhos.
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6: Depois de 6 corridas sem subir ao lugar mais alto do pódio, Jorge Russell voltou a vencer na Fórmula 1. O piloto da Mercedes conquistou neste domingo o Grande Prêmio da Áustria. Com uma atuação consistente do início ao fim, Russell largou bem, assumiu a liderança e controlou a prova durante praticamente toda a corrida. Nas voltas finais, ainda precisou suportar a pressão de Max Verstappen, mas cruzou a linha de chegada em primeiro lugar para conquistar sua segunda vitória na temporada. O resultado recoloca Russell na vice-liderança do Campeonato Mundial de Pilotos. O inglês ultrapassou Lewis Hamilton na classificação, depois que o heptacampeão terminou a prova apenas na 5ª posição. Hamilton enfrentou dificuldades na estratégia da Ferrari, que optou por 3 paradas nos boxes e perdeu rendimento na parte final da corrida, sem conseguir superar Oscar Piastri. Quem segue firme na liderança do campeonato é o jovem italiano Andrea Kimi Antonelli. Mesmo sem vencer nas 2 últimas etapas, Antonelli garantiu mais um pódio ao terminar em 3º lugar e mantém uma confortável vantagem de 40 pontos sobre Russell na classificação geral. Correndo em casa, já que a Red Bull é a proprietária do circuito da Áustria, Max Verstappen terminou na 2ª posição. Foi o melhor resultado do holandês na temporada até agora e o seu 7º pódio no Grande Prêmio da Áustria, ampliando o recorde de mais vezes entre os primeiros 3 colocados nessa etapa de Fórmula 1. O brasileiro Gabriel Bortoleto também teve uma atuação segura. O piloto fechou a corrida na 11ª posição, ficando próximo da zona de pontuação e mostrando uma evolução ao longo do fim de semana. Agora as atenções se voltam para a próxima etapa da temporada. A Fórmula 1 volta já no próximo fim de semana com o tradicional Grande Prêmio da Grã-Bretanha, uma das pistas mais históricas do calendário e que promete mais um capítulo importante na disputa pelo Campeonato Mundial. Agência Rádio Web com informações da Fórmula 1, Daniela Esperon.
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8: Os municípios brasileiros recebem nesta terça-feira, dia 30, o terceiro repasse de junho do Fundo de Participação dos Municípios, o FPM. O valor transferido pela União soma cerca de 5 bilhões e 300 milhões de reais, montante aproximadamente 2% superior ao transferido no mesmo decêndio do ano passado. Os recursos do FPM são formados pela arrecadação do Imposto de Renda e do Imposto sobre Produtos Industrializados, o IPI, e representa uma das principais fontes de receita para grande parte das prefeituras. Entre os estados, São Paulo lidera o volume de recursos com cerca de 654 milhões de reais. Municípios como Atibaia, Bauru e Campinas recebem repasses superiores a 2 milhões e 800 mil reais cada. Minas Gerais também está entre os estados com maior participação, somando aproximadamente 650 milhões de reais. No estado, cidades como Araxá, Conselheiro Lafayette e Esmeraldas recebem mais de 2 milhões de reais. Apesar do crescimento nas transferências, o especialista em orçamento público, César Lima, avalia que ainda é preciso cautela para medir os ganhos reais por causa da inflação acumulada nos últimos meses.
9: Mantém aí nosso FPM num indicativo de aumento. Contudo, devemos também colocar aí nessa conta que houve um processo inflacionário aí nos últimos meses, principalmente devido a conflitos internacionais, e que ao final deste período poderemos fazer um cálculo de crescimento real ou não dos recursos referentes ao FPM.
8: Até o dia 26 de junho, 21 municípios estavam impedidos de receber recursos do fundo. Entre eles estão Alfenas, em Minas Gerais, Petrópolis, no Rio de Janeiro, Itapuá, em Santa Catarina, e Esperantina, no Tocantins. Segundo o Tesouro Nacional, os bloqueios podem ocorrer por pendências, como débitos previdenciários, falta de recolhimento ao PASEP, inscrição na dívida ativa da União ou ausência de informações obrigatórias ao Sistema de Informações sobre Orçamentos Públicos em Saúde. Depois da regularização, os repasses são retomados. Reportagem Marquesan Araújo.
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6: O trabalho de carteira assinada não é o modelo profissional dos sonhos para boa parte dos jovens brasileiros. A pesquisa do Datafolha mostrou que 68% dos jovens entre 16 e 24 anos preferem trabalhar de forma autônoma a seguir o modelo tradicional de emprego, mesmo tendo uma baixa remuneração. O dado evidencia uma mudança de pensamento na relação da geração Z com o mercado de trabalho, marcada por uma maior busca de autonomia e controle da própria rotina. Juan Silva, administrador e vice-coordenador do Grupo Temático Jovem no CRAMG, Conselho Regional de Administração de Minas Gerais, explica sobre a preferência dos jovens brasileiros pelo trabalho autônomo em vez do emprego com carteira assinada.
7: A preferência pelo trabalho autônomo, ela parte de um pressuposto da rejeição do modelo tradicional. Para essas empresas elas poderem competir com o desejo de autonomia, essas organizações precisam modernizar a proposta de valor do emprego formal. E isso parte porque o modelo focado apenas em salário e estabilidade já não basta. Precisa focar em resultado e não em horas, substituir a vigilância rígida do relógio por um pouco mais de flexibilidade em entregas tangíveis para essa adaptação da CLT mais atrativa.
6: Fica claro que muitos jovens associam o trabalho formal a rotinas desgastantes, baixa remuneração e pouca flexibilidade, enquanto modelos autônomos e digitais são vistos como alternativas de maior liberdade. Para o vice-coordenador do GT Jovem, a valorização da autonomia pode acelerar o crescimento de modelos como trabalho híbrido, remoto e contratação por projetos.
7: Essa valorização da autonomia pode e deve acelerar o crescimento de modelos como trabalho híbrido, remoto e contratação por projetos. Ela funciona como catalisador definitivo para essas modalidades de contratação. O avanço tecnológico e a mudança cultural consolidam o trabalho híbrido e remoto não mais como benefícios sazonais, mas como pré-requisitos da contratação para cargos técnicos e intelectuais. É preciso dizer ainda que esse modelo da contratação por projetos tende a crescer de forma exponencial, passando que as empresas possam contratar especialistas sob demanda para resolver problemas específicos.
6: Flexibilidade e tempo para a vida pessoal também são prioridades, especialmente para a nova geração. Por isso, é tão importante que a legislação acompanhe as mudanças da sociedade, mas que as empresas também busquem novos modelos. Grupo Rádio Web, 25 anos. 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Produção e reportagem, Priscila Mendes.
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9: A Agência Nacional de Energia Elétrica manteve a bandeira tarifária amarela para o mês de julho. Com isso, o consumidor vai pagar cerca de R$ 1,89 a cada 100 kWh consumidos. A cobrança extra está em vigor desde abril. Segundo a ANEEL, o período seco reduz o nível dos reservatórios e deixa as condições menos favoráveis para a produção de energia nas hidrelétricas. Por isso, aumenta a necessidade de usar usinas termoelétricas, que têm um custo de geração mais alto. As bandeiras tarifárias indicam quanto está custando produzir a energia no país. Quando a bandeira está verde, não há cobrança adicional. Já as bandeiras amarela e vermelha representam um acréscimo na conta. A orientação é evitar desperdícios, apagar as luzes de ambientes vazios, retirar aparelhos sem uso da tomada e reduzir o tempo de funcionamento de equipamentos que consomem mais energia. Agência Rádio Web, produção e reportagem, Iveson Gomes.
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10: As plantas daninhas ameaçam a posição brasileira de liderança na exportação de algodão. Quando não controladas, essas plantas podem reduzir a produtividade da lavoura em mais de 90%, segundo pesquisas da Embrapa Algodão. O problema se agrava com o avanço da resistência a herbicidas, o que exige estratégias cada vez mais eficientes de manejo. Especialistas reforçam a importância de uma abordagem integrada, capaz de combinar boas práticas na lavoura, monitoramento constante e o uso correto de tecnologias disponíveis. O engenheiro agrônomo e gerente da BASF Soluções em Agricultura, Alexandre Santaella, aponta que o caruru é uma das plantas daninhas que mais impactam a produtividade do algodão.
11: O caruru é uma planta daninha aí que tem um potencial de apenas uma planta por metro quadrado tirar a produtividade de até 70%. E é uma planta que causa uma preocupação ainda maior. E é uma planta extremamente agressiva. O caruru que a gente convive hoje, ele tem capacidade de crescer até 3 centímetros por dia e produzir até 600 mil sementes viáveis em uma única planta. Então é uma planta que chama muito a atenção e o produtor tem que estar muito atento com o tipo de tecnologia que ele vai adotar para combater essas plantas daninhas. Porque a tecnologia presente na semente é o que vai determinar a complexidade que você vai lidar no manejo lá na frente com base nos herbicidas que você pode ou não estar aplicando nesse talhão.
10: Além da ameaça direta à produção, o impacto econômico das daninhas pode comprometer a viabilidade do cultivo. O período mais crítico ocorre entre os 15 e os 70 dias após a emergência da cultura, intervalo em que o controle deve ser realizado para garantir a produtividade. A escolha da cultivar e da biotecnologia disponível é o primeiro passo para um planejamento eficiente. A engenheira agrônoma Jumara Santos, do Desenvolvimento de Mercado, da BASF, destaca as ações que o produtor deve tomar.
12: A resistência reduz a eficiência de importantes ferramentas de controle e limita as opções disponíveis para o produtor. Como consequência, torna-se cada vez mais necessário adotar uma estratégia de manejo integrada, combinando diferentes mecanismos de ação, práticas culturais e ações preventivas para preservar a eficácia das tecnologias disponíveis.
10: Para o produtor rural, monitorar a lavoura desde o início do ciclo e agir no momento certo pode fazer toda a diferença entre garantir ou comprometer a rentabilidade da safra. Agência Rádio Web, produção e reportagem, Eduardo Kowaleski.
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10: O setor de transporte de cargas rodoviário enfrenta um novo ponto de tensão após a proposta de alteração na Lei do Vale Pedágio Obrigatório. Um projeto na Câmara dos Deputados sugere substituir o atual sistema por pagamentos via Pix. Representantes da categoria alertam que a medida pode resultar em insegurança financeira para os caminhoneiros autônomos, já que a proposta pode criar brechas na fiscalização. A medida também pode levar à maquiagem do preço, com o valor do pedágio sendo incluso no preço do frete, o que prejudicaria o trabalhador. O presidente da FETRABENS, Federação dos Caminhoneiros Autônomos de Cargas em Geral do Estado de São Paulo, Everaldo Bastos, alerta.
14: Com a possibilidade de colocar em PIX ou em outra forma de pagamento, fora do que aquilo estabelecido pela NTT na mesma regulamentação que nós aprovamos, isso pode causar ao caminhoneiro, né, o não recebimento do valor do frete, uma vez que a empresa pode falar que está embutida já no valor do frete, está embutida de outra forma, entendeu? Então, eu acho muito prejudicial da forma que foi colocada.
10: Além do risco de não recebimento, existe o temor tributário. Atualmente, o Vale Pedágio é isento de impostos, enquanto pagamentos embutidos no frete podem ser interpretados como aumento de faturamento e incidir em imposto de renda. A categoria defende que, mesmo com novas tecnologias, a estrutura de controle deve ser preservada, como afirma Everaldo.
14: Tem empresas aí que já cumprem há muito tempo o pagamento, que já cumpre tudo aquilo que tem que ser cumprido. As que não cumpriam, a gente demorou de entrar na justiça, forçar de alguma forma o pagamento. E hoje, assim, estamos com 70% da frota do país já recebendo o pagamento do Vale Pedágio Obrigatório. Então não faz sentido a gente mudar isso, né? A gente já está numa caminhada de crescimento.
10: O sistema de Vale Pedágio Obrigatório movimentou mais de 7 bilhões de reais em emissões registradas neste ano e no ano passado. Ao mesmo tempo, a fiscalização do mecanismo já acumula mais de 244 mil infrações registradas desde 2018, de acordo com a Agência Nacional de Transportes Terrestres. Agência Rádio Web, produção e reportagem, Eduardo Kowaleski.
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15: Indicadores agropecuários, com Diego Brião. Soja.
16: Os contratos futuros de soja com vencimento em julho registraram queda nos Estados Unidos na sexta-feira. Na Bolsa de Chicago, a cotação era de $11.26 por bushel ao final do dia. Valor no mercado físico no Brasil por saca de 60 quilos. Estado do Mato Grosso, cidade de Sorriso, R$ 109,80. Paraná, Marechal Cândido Rondon, R$ 113,00. Bahia, Luiz Eduardo Magalhães, 116, e Rio Grande do Sul, não me toque, R$ 117 por saca de 60 quilos.
15: Milho.
16: Valores no mercado físico, por saca de 60 quilos, Paraná, Marechal Cândido Rondon, R$ 51, valor em elevação na comparação com a cotação anterior, Mato Grosso Sorriso, R$ 41,05, em queda, e Goiás Rio Verde, R$ 49,00, em estabilidade.
15: Boi gordo.
16: Em São Paulo, na B3, os contratos com vencimento em junho eram negociados ao final da sexta a R$ 339,30 por arroba. Houve elevação de 0,15% no dia. Boi à vista. Mato Grosso, Cuiabá, R$ 322,67 por arroba.
15: Café.
16: Os contratos futuros de café arábica com entrega prevista para julho terminaram a sexta-feira em Nova York, nos Estados Unidos, em queda. A cotação era, ao final do dia, de R$ 1.961,05 por saca de 60 quilos. No Brasil, na B3, os contratos futuros de café arábica com entrega prevista para setembro apresentaram queda com cotação de US$ 324,20 por saca de 60 quilos. Valor no mercado físico do café arábica tipo 6, por saca de 60 quilos. Minas Gerais, Varginha, R$ 1.620. Bahia, região oeste, R$ 1.475. E São Paulo, Franca, R$ 1.620.
15: Algodão.
16: Valor do algodão em pluma por arroba. Mato Grosso, Sorriso, R$ 126,67. Valor em elevação na comparação com a cotação anterior. E Bahia, região oeste, R$ 133,00 em estabilidade.
15: Trigo.
16: Valor do mercado físico do trigo por saca de 60 quilos. Paraná, Marechal Cândido Rondon, R$ 70,00 em estabilidade. E Rio Grande do Sul, Júlio de Castilhos, R$ 69,50, também em estabilidade.
15: Arroz.
16: Valores no mercado físico. Bahia, região oeste, R$ 73,00 por saca de 60 quilos, em estabilidade. E Rio Grande do Sul, média estadual, R$ 59,00 por saca de 50 quilos, também em estabilidade.
15: Indicadores agropecuários com Diego Brião, produção Agência Rádio Web.
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18: A resistência de insetos a diferentes formas de controle tem se tornado um dos principais desafios da agricultura moderna. Na prática, isso acontece quando uma população de pragas passa a responder cada vez menos a tecnologias usadas no campo, como inseticidas, controle biológico e plantas geneticamente modificadas. Para ajudar produtores rurais, engenheiros agrônomos e técnicos a lidar com esse cenário, a CropLife Brasil e o IRAC Brasil oferecem uma capacitação online e gratuita sobre manejo de resistência de insetos. O curso explica em linguagem simples os fatores que aceleram a resistência das pragas e as estratégias para preservar a eficiência das tecnologias agrícolas, tema que exige atenção do setor, afirma o coordenador de sustentabilidade da CropLife Brasil, Pedro Duarte.
19: Lançado pela CropLife, o novo curso de manejo de resistência, ele é uma iniciativa fundamental para apoiar produtores, técnicos e demais profissionais

0: medidas, assim como para plantas BT. Dessa maneira, teremos diversos exemplos de estratégias para evitar a resistência e auxiliar na melhor tomada de decisão em relação ao uso de inseticidas, o que irá auxiliar na sustentabilidade do manejo como um todo e também irá ajudar ao produtor para obter uma melhor rentabilidade na sua lavoura.
1: O curso está disponível gratuitamente na plataforma CropLife Conecta. A capacitação é dividida em 6 videoaulas e pode ser acessada por profissionais do agro interessados em produtividade, sustentabilidade e boas práticas no campo. 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Uma campanha do Grupo Rádio Web. Produção e reportagem, Décio Caramigo.
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3: Cena Santos.
4: E mais trabalhos para tirar pessoas de ferragens. E imagine você em um acidente tão grave ter que esperar o grupamento do Corpo de Bombeiros de Porto Seguro. E hoje nós temos um Corpo de Bombeiros, né? Como você sabe, graças a ex-prefeita de Onápolis, que lutou e brigou, né? Lutou e brigou para termos a extensão. Antigamente nós tínhamos uma sétima companhia do batalhão. Hoje nós temos um batalhão. Então começou com a extensão. Amanhã ou depois nós teremos um batalhão. Começa assim. Começa assim. Ney Santana, você sabe a consideração que eu tenho por você.
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6: O Brasil ainda convive com um desafio histórico quando o assunto é saneamento básico. Cerca de 33 milhões de pessoas não têm acesso à água tratada e aproximadamente 90 milhões vivem sem coleta de esgoto, segundo o Instituto Trata Brasil. Diante da meta de universalização dos serviços até 2033, o avanço necessário passa pela chamada inclusão sanitária, considerando as diferentes realidades do país. É o que analisa o vice-presidente de Relações Institucionais da empresa de saneamento Aegea, Rogério Tavares.
7: A questão central, muito mais do que o investimento em si, é conseguir transformar os recursos que você captou efetivamente nas obras, nas redes, nas estações de tratamento, etc., que você precisa fazer. Para isso, é preciso de escala, capacidade operacional, fundamentalmente de governança. Você precisa ter operadores, empresas, que tenham tamanho suficiente, experiência, conhecimento do setor e eficiência embarcada para poder dar conta disso.
6: Os maiores desafios estão justamente nas áreas mais vulneráveis, como periferias urbanas, comunidades em encostas e regiões ribeirinhas, por exemplo. Soluções convencionais muitas vezes não funcionam e exigem adaptações de engenharia para garantir a água tratada e a coleta de esgoto.
7: Você faz uma inclusão sanitária dessas pessoas, resgatam a dignidade delas, porque elas passam a ter água tratada para beber, o efluente, o esgoto que é gerado, não fica mais correndo em frente às casas, eles passam a ter um benefício de um serviço que traz melhoria nas condições de saúde, melhoria, vamos dizer, no acesso à educação para os filhos, e passam a ter melhores condições para um desenvolvimento futuro, para uma ascensão social.
6: A experiência destacada tem como base a atuação da Aegea em 893 municípios de 15 estados, com atendimento de mais de 39 milhões de pessoas. Grupo Rádio Web, 25 anos. Áudio que amplifica conexões. Produção e reportagem, Bruno Moreira.
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3: Amanhã sustentável. Juntos pelo futuro que queremos.
8: Quando uma marca diz que é sustentável, você acredita? Pois é, nem todos os consumidores respondem que sim. O ceticismo.

0: racismo está em todas as camadas sociais, inclusive entre as pessoas mais engajadas com a questão ambiental. Apenas 13% dos brasileiros conferem o que as marcas dizem e somente 11% sabem identificar a chamada maquiagem verde. O estudo Mapa do Consumo Sustentável 2026 aponta uma lacuna de credibilidade. Ela é um dos maiores obstáculos para o crescimento do consumo sustentável no Brasil. Para reverter o cenário e conquistar consumidores, a saída proposta é a adição de certificados e selos independentes. Nestes casos, dados e promessas feitas por empresas são verificadas por terceiros, ampliando a confiança dos consumidores.
1: Produção e distribuição, Agência Rádio Web.
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4: Qual emissora de rádio dá tanta oportunidade a político sem nenhum recurso? Porque o fundo partidário, 5 bilhões, não vai para as rádios. Vocês que estão sempre ouvindo aí, aquele programa político no rádio, a rádio não ganha nada. Nada. E o pior, a rádio dá tanto espaço para candidato, o dono da rádio, o diretor da rádio, sendo pré-candidato. Vai lá na Rádio Robério, leve Jânio Júnior para falar lá. Leve Jânio Júnior na Rádio Robério. Hein? Leve Cláudio Oliveira na Rádio da Pé. Rapaz, que balaio de gato. Já pensou um balaio de gato desse, Cláudio Oliveira, na Rádio da Pé? Leve. Aqui vem todo mundo. Agora, tem que ter o respeito um com o outro. Nós não permitimos baixaria, né? E pior, quando o dono da rádio é candidato, tá aí que não leva ninguém mesmo. Mas aqui, todos têm a oportunidade. Isso é muito legal. Então, parabéns à direção da Rádio FM Vida. Que Deus abençoe a sua pré-candidatura, Jota. Vá para cima. Se é o seu sonho, busque o seu sonho. Não, o homem não vive sem sonho. Tem que ir para cima, tem que buscar ir pra cima com força, tá beleza? De com força, meu irmão. Tá certo? Olha, até aqui, ó, o prefeito de Onápolis, Roberto Oliveira, convida toda a imprensa para uma reunião, olha, com as forças de segurança, na qual serão apresentadas, tá certo, as ações do Pedrão 2026. Olha, eu tenho aqui notícias, alguma notícia de polícia, Naldo Vieira, e tá aqui. Jogue pra mim, eu gosto de ver essa vinheta. Grupo armado invade festa junina de família de comunidade cigana e rouba participantes. 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
4: Olha, uma família pertencente a uma comunidade cigana foi alvo de um assalto durante uma confraternização junina na madrugada desta quarta-feira, 24, do bairro Santa Isabel, Eunápolis. O crime ocorreu em um imóvel localizado nos fundos do terminal rodoviário da cidade. Segundo informações apuradas pelo Radar News, familiares e convidados participavam da celebração quando foram surpreendidos por um grupo de homens armados e encapuzados que invadiu o local e anunciou o roubo. O portão da residência estava aberto no momento da ação. Durante o crime, os assaltantes efetuaram disparo de arma de fogo. Apesar do susto, ninguém ficou ferido. Os criminosos roubaram dinheiro, celulares e diversas joias antes de fugir. A polícia militar realizou buscas e patrulhamento na região, mas nenhum suspeito foi localizado. Até amanhã desta quarta-feira, as vítimas ainda não haviam formalizado o registro da ocorrência na delegacia. 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Olha, o Nápoles, motociclista de 60 anos, fica gravemente ferido após bater em caminhão na BR-101. Olha, um motociclista de 60 anos ficou gravemente ferido após se envolver em um acidente com um caminhão baú na madrugada desta quarta-feira, 24, na BR-101, a cerca de 5 quilômetros do centro de Eunápolis. Segundo informações preliminares da Polícia Rodoviária Federal, PRF, o homem saía de uma rua às margens da rodovia, nas proximidades do Distrito Industrial, quando acessou a pista e ocorreu uma colisão transversal com o caminhão. De acordo com a PRF, o motorista do caminhão tentou evitar a colisão ao desviar para a contramão. Mesmo assim, a parte dianteira do veículo atingiu a lateral da motocicleta, provocando o acidente. O motociclista sofreu ferimentos graves e foi atendido por uma equipe do SAMU. Em seguida, ele foi encaminhado ao Hospital Regional Luiz Eduardo Magalhães, em Porto Seguro, com suspeita de traumatismo craniano. As circunstâncias do acidente serão apuradas pela Polícia Rodoviária Federal. Olha, comerciante do setor varejista é preso pela Polícia Federal com cerca de 700 mil em espécie em Porto Seguro. Olha, um comerciante foi preso em flagrante por suspeita de lavagem de dinheiro durante uma ação da Polícia Federal nesta segunda-feira, 22, em Porto Seguro. Na operação, foram apreendidos aproximadamente 700 mil em espécie. O suspeito, de 47 anos, é empresário do comércio varejista na cidade. De acordo com a investigação, o valor apreendido teria sido sacado por pouco antes da abordagem. Segundo a Força Integrada de Combate ao Crime Organizado, a quantia apresenta compatibilidade com operações financeiras que já estavam sendo monitoradas pelas autoridades. O investigado foi encaminhado à Delegacia da Polícia Federal em Porto Seguro, onde foi autuado em flagrante pelo crime de lavagem de dinheiro. As investigações prosseguem para esclarecer a origem e o destino dos recursos apreendidos, além de identificar possíveis envolvidos no esquema investigado. Mais notícias de polícia amanhã.
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2: Você já se perguntou por que tudo parece mais caro quando é produzido aqui no país? A resposta passa por um conjunto de obstáculos conhecido como Custo Brasil. Ele reúne entraves burocráticos, estruturais e econômicos, que tornam o ato de produzir e fazer negócios no Brasil mais oneroso do que na maioria dos outros países. Esse custo extra é estimado em cerca de R$1,7 trilhão por ano, na comparação com economias mais desenvolvidas. Segundo o presidente da Confederação Nacional da Indústria, Ricardo Alban, esse é hoje o principal entrave do desenvolvimento econômico nacional.
3: O custo Brasil são de uma infinidade de itens, mas que nós temos que atacar de forma decisiva. Pressupõe-se mudanças estruturais, pressupõe-se mudanças culturais, para que a gente possa ter uma competitividade, podemos desenvolver a indústria de um modo geral, desenvolver a economia de um modo geral, porque só com o crescimento econômico é que nós vamos ter as verdadeiras conquistas sociais e uma evolução.
2: Há mais de 20 anos, o Brasil ocupa posições desfavoráveis nos principais rankings internacionais de competitividade, por conta de regras excessivas, processos lentos, carga tributária elevada, juros altos e entraves regulatórios. Para o setor industrial, reduzir essas barreiras é essencial para atrair investimentos, estimular o crescimento econômico e ampliar a geração de empregos. Agência Rádio Web. Produção e reportagem, Valquíria Rios.
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2: A confiança dos empresários na economia voltou a cair no mês de junho. O número de segmentos industriais pessimistas subiu de 23 para 24. É o que mostra a pesquisa Resultados Setoriais do Índice de Confiança do Empresário Industrial. Marcelo Azevedo, gerente de análise econômica da Confederação Nacional da Indústria, explica o resultado.
4: Houve queda do índice de confiança do empresário industrial em 16 dos 29 setores que são pesquisados mensalmente com essa pesquisa. Com isso, o número de setores que mostram confiança se reduziu de 6 setores, como era observado em maio, para apenas 5 setores agora em junho. Setores de perfumaria, setor de farmacêuticos, farmacêuticos, setor de bebidas, produtos diversos, impressão e reprodução, são os únicos setores que mostram confiança agora nesse mês de junho.
2: Os industriais mais pessimistas com a situação atual e as perspectivas para os negócios e a economia são os de biocombustíveis, metalurgia, madeira e couro. De acordo com o Marcelo Azevedo, entre os portes de empresas, apenas as médias registraram leve alta no índice de confiança. Já as pequenas e grandes empresas tiveram queda. Movimentos negativos foram também predominantes entre as regiões brasileiras.
4: Das 5 consideradas, 4 mostraram queda dos índices de confiança na passagem de maio para junho de 2026. A queda, no caso do Centro-Oeste, foi suficiente, inclusive, para reverter o quadro que era de confiança para falta de confiança dos empresários do setor. Com isso, as regiões Centro-Oeste, Norte, Sul e Sudeste mostram falta de confiança. A região Nordeste, embora também tenha mostrado queda da confiança, como a maioria dos setores, na passagem de maio para junho, é a única cujos empresários continuam mostrando confiança.
2: A edição de junho do Índice de Confiança do Empresário Industrial, o ICEI, consultou 1.678 empresas, pequenas, médias e grandes. Agência Rádio Web, produção e reportagem, Valquíria Rios.
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5: É um debate que parece não ter fim. De tempos em tempos, a proposta ressurge como uma das soluções para combater a criminalidade, a redução da maioridade penal. Um levantamento recente revelou que desde 1988, 57 propostas de redução ou flexibilização da maioridade foram protocoladas no Congresso. Pesquisa Datafolha, divulgada nesta semana, revelou que 79% dos brasileiros são favoráveis à proposta, apoio que vem caindo. Em 2015, 87% apoiavam a mudança. No início de junho, a Comissão de Constituição e Justiça da Câmara dos Deputados aprovou a admissibilidade de uma PEC que reduz a maioridade penal de 18 para 16 anos. Isso significa que a proposta pode continuar tramitando. O texto da PEC prevê a mudança apenas para crimes mais graves, como crimes hediondos, homicídio doloso e lesão corporal seguida de morte. O relator da PEC, deputado Coronel Assis, do PL de Mato Grosso, alega que a PEC reflete o desejo da maioria da população.
6: É um primeiro passo, nós sabemos que isso é mais uma ferramenta que vai contribuir dentro desse grande arcabouço que é a segurança pública brasileira, que precisa de mudanças, mas atendendo até mesmo as pesquisas recentes que foram feitas aí, onde dão conta que mais de 90% dos brasileiros assentem e querem a mudança legislativa dessa redução da maioridade penal.
5: De acordo com a promotora de defesa das crianças e adolescentes de Belo Horizonte, Ângela Fábero, apenas 10% dos atos infracionais cometidos pelos adolescentes são graves, o que não justifica a redução da maioridade.
7: Vai retirar uma responsabilidade que nós temos até uma legislação para o Sistema Nacional Socioeducativo, que é o SINASA, que é uma legislação própria para o atendimento do adolescente quando ele comete um ato infracional, e vamos jogá-lo numa seara que, onde ele vai ficar mais desprotegido e com menos possibilidades. Quais serão as possibilidades? Possibilidades vão ser ofertadas para um adolescente que já vai partir para uma esfera criminal propriamente dita.
5: A promotora participou de uma conferência promovida pelo Fórum do Sistema Socioeducativo de Belo Horizonte, que discutiu as consequências da redução da maioridade penal. A coordenadora da Frente de Defesa dos Direitos da Criança e do Adolescente de Minas Gerais, Regina Mendes, explicou que os atos infracionais cometidos por adolescentes representam menos de 1% dos crimes.
8: Nossas cadeias são lugares em que eles vão estar lá com adultos e que eles vão aprender ainda muito mais dos atos infracionais. É um espaço que não é adequado para um sujeito em formação. É desastrosa essa proposta. O que é que eles não propõem mais? Educação, saúde, profissionalização para esses adolescentes.
5: A recente pesquisa Datafolha, que revelou apoio massivo à proposta de redução da maioridade penal, mostrou também que 81% dos homens entrevistados são favoráveis. Entre as mulheres, 77% apoiam a mudança. Do Ministério Público de Minas Gerais, para a agência Rádio Web, Marco Aurélio Franco.
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10: Uma nova opção de tratamento para mulheres que sofrem com os sintomas da menopausa acaba de ser aprovada pela Anvisa. Pela primeira vez, o Brasil terá um medicamento não hormonal indicado para reduzir os chamados sintomas vasomotores, como as ondas de calor e os suores noturnos. Estudos apontam que, após 4 semanas de uso do fezolinetanto, reduziu, em média, 53% das ondas de calor diárias. O medicamento age bloqueando a ação de uma proteína chamada neurocinina B, envolvida no controle da temperatura corporal. Ana Paula Tarzitano, médica ginecologista especialista em climatério, explica para quem essa nova alternativa pode fazer diferença.
11: Essa medicação, ela atua justamente nos neurônios do centro termorregulatório do cérebro, diminuindo ondas de calor, fogachos, suores noturnos, que impactam tanto na qualidade de vida da mulher. Ocorre que mulheres que tiveram eventos cerebrovasculares, cardiovasculares ou antecedentes oncológicos de cânceres hormônio-sensíveis não podem fazer reposição hormonal e não tinham grandes alternativas para o tratamento desses sintomas, que diminuem muito e impactam demais na qualidade de sono, na energia, na vida completa e global dessas mulheres.
10: Para além da questão prática, segundo a ginecologista, a aprovação também representa uma mudança importante na forma como a menopausa pode ser tratada.
11: A chegada desse recurso traz uma mensagem muito importante. Mais mulheres poderão ser acolhidas com estratégias baseadas em evidências científicas. Estamos falando de devolver dignidade, qualidade de vida, uma noite bem dormida, é a melhora da energia, da capacidade cognitiva, melhora da sua produtividade, humor, o bem-estar emocional. E cuidar da menopausa é justamente isso, não é apenas tratar sintomas, é permitir de fato que a mulher continue vivendo essa fase com saúde, vitalidade e qualidade de vida.
10: Segundo a Agência Europeia de Medicamentos, os sintomas associados à menopausa atingem entre 11 e 47% das mulheres com mais de 40 anos em todo o mundo. Como cada mulher vivencia essa fase de um jeito, ampliar as possibilidades de tratamento significa oferecer um cuidado mais personalizado e eficaz. 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Produção e reportagem, Cassie Balog.
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9: Para quem vive no campo, estudar não precisa significar deixar de lado a rotina, os conhecimentos e os vínculos construídos na comunidade. Essa é uma das propostas da Pedagogia da Alternância, modelo que organiza a aprendizagem em períodos realizados na escola e outros desenvolvidos no território onde o estudante vive. A proposta é reconhecer que as famílias e as comunidades também produzem conhecimentos importantes para a formação dos estudantes, como explica a gerente de políticas educacionais da Educação do Campo em Pernambuco, Valdênia Carvalho.
12: A pedagogia da alternância, ela nasce da comunidade na intencionalidade de aproximar a vida escolar com a vida comunitária, evitando que o estudante, que é um estudante filho de um agricultor familiar, ele saia do local, do seu território. Então a gente pensa que como potencializar aquele lugar para que quando ele aprender os elementos da ciência, ele possa aplicar e ter uma vida e uma qualidade de vida maior.
9: Para o coordenador do Centro de Apoio e Defesa da Educação do Ministério Público de Pernambuco, Maxwell Vignoli, é preciso preservar esses espaços para a manutenção de uma identidade étnica.
13: Uma identidade que se perfaz na tradição, na cultura desses povos, que precisam estar onde eles realmente devem estar, não com uma perspectiva de algo no futuro, em fora daquela localidade, como se aquilo dali fosse um vazio, e não é. A cultura, ela é repleta de muita riqueza, e essa riqueza precisa ser o combustível para uma autoestima dessa população. E para que isso aconteça, é preciso que as escolas do campo, quilombola, indígena, das águas e das florestas, elas permaneçam onde estão.
9: O Censo Escolar da Educação Básica de 2025 apontou que mais de 5 milhões de matrículas da educação básica estavam em escolas rurais. O número atende parte de uma população que, segundo o último levantamento demográfico, reúne mais de 25 milhões de brasileiros que vivem no campo. Agência Rádio Web, produção e reportagem, Ivison Gomes.
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15: Cinco trabalhadores foram resgatados de uma empresa de reciclagem em Rondonópolis, no Mato Grosso, por estarem submetidos a condições análogas à escravidão. A operação contou com a participação do Ministério Público do Trabalho e da Auditoria Fiscal do Trabalho após uma denúncia. A fiscalização encontrou máquinas sem manutenção, falta de equipamentos de proteção, jornadas que começavam às 5h30 da manhã e seguiam até depois das 10 horas da noite, entre outras ilegalidades, como destaca o procurador do trabalho, Pedro Henrique Godinho.
16: Alojamentos bastante inadequados e operação de máquinas sem segurança ou manutenção, inclusive com risco de choque elétrico, além de desorganização, higiene inadequada e fornecimento de água para consumo em garrafas PET, sem prova de potabilidade. Um dos trabalhadores, inclusive, ficava alojado dentro do próprio barracão operacional da empresa, dormindo em estrutura improvisada, sem privacidade ou conforto.
15: Após a ação, a empresa assinou um termo de conduta com o MPT. Entre as obrigações estão o registro dos empregados, pagamentos das verbas rescisórias, depósitos do FGTS, indenizações por danos morais e o custeio do retorno dos trabalhadores às cidades de origem.
16: A audiência com os representantes da empregadora, a qual resultou no mesmo dia na assinatura de um termo de ajuste de conduta, prevendo a necessidade de cumprimento de diversas obrigações sob pena de multa de R$20 mil por obrigação descumprida e por trabalhador prejudicado.
15: O trabalho escravo se dá diante de jornadas exaustivas, servidão por dívida, trabalho forçado ou condições degradantes de trabalho. Para denunciar o crime, Disque 100 ou acesse mpt.mp.br. Grupo Rádio Web, 25 anos. 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Produção e reportagem, Janaína Oliveira.
17: Oi, eu sou Fabiola Altran e estes são os destaques de início de semana. O Ministério da Saúde recomenda a aplicação da dose zero da vacina tríplice viral em crianças de 6 a 11 meses e 29 dias, depois de registros de sarampo na capital paulista. O reforço também é recomendado em Guarulhos, devido à circulação de pessoas no aeroporto internacional. E o Ministério da Fazenda passa a impor mensagens de conscientização ao final de propagandas de casas de apostas nas transmissões dos jogos da Copa do Mundo. Ministro André Mendonça, do STF, suspende por 90 dias a aplicação de multas sobre trabalho mental previstas na norma regulamentadora número 1. Um estudo feito por pesquisadores da Universidade Hebraica de Jerusalém alerta que o uso de canetas emagrecedoras pode causar alterações no olfato e no paladar. Hoje tem Brasil na área pela Copa do Mundo. A partida é contra o Japão, 14h. E 22h, a Holanda enfrenta o Marrocos. Da Rádio 2, Fabíola Altran.
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14: A Fundação SOS Mata Atlântica percorreu os mais de 1.100 quilômetros do rio Tietê e concluiu que nenhum trecho está totalmente livre de contaminação. Os pesquisadores coletaram amostras em 14 pontos, desde a nascente até a foz do rio. E o biólogo da Fundação SOS Mata Atlântica, César Pegoraro, destaca a presença de contaminantes.
18: E o que chama atenção é que, por exemplo, uma área extremamente preservada como a nascente do Rio Tietê, que está dentro de uma área, uma unidade de conservação, né, o Parque Estadual das Nascentes do Rio Tietê, tem alguns indicadores presentes, como a presença, uma leve contaminação, muito leve, mas contaminação por esgoto, cafeína e microplástico. Isso para a gente, obviamente, chama atenção. E ao longo do Rio Tietê, são muitos os impactos que vão se mostrando, vão se apresentando.
14: O tipo de contaminação muda ao longo do percurso. Nas regiões mais urbanizadas, o rio recebe os impactos do esgoto e das atividades industriais. Já no médio e no baixo Tietê, os pesquisadores encontraram uma influência maior do agronegócio com a presença de agrotóxicos.
18: Um dos agrotóxicos que chama muito a atenção é em alguns pontos do estudo, a presença muito grande, muito acima do permitido, de atrazina, que é um agrotóxico que, inclusive, desde 2004 é proibido na União Europeia, mas presente aqui no nosso território em grande quantidade, causando muitos impactos na água, tirando a condição da qualidade da água e a possibilidade dos usos múltiplos da água do rio.
14: O biólogo César Pegoraro aponta caminhos para tentar diminuir a degradação do rio Tietê.
18: A gente tem que ter essa universalização da coleta e tratamento de esgoto urgentemente, e não só do tratamento simples de esgoto. A gente chama de tratamento terciário, que é um tratamento mais efetivo, que retém muito mais poluentes. A gente tem que ter, obviamente, ações muito presentes de fiscalização e combate às irregularidades no uso do rio, nas margens dos rios, no lançamento de efluentes, nos desmatamentos.
14: Mais do que um rio, o Tietê é parte da história, da paisagem e da vida de milhões de pessoas. Para que ele volte a correr com menos poluição, é preciso uma atuação conjunta de toda a sociedade. 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
20: Beleza, estamos de volta. Olha, daqui a pouco, hein? Ministério Público da Bahia fiscaliza 50 veículos do transporte escolar em Ipiaú para avaliar segurança e irregularidades. Ó, irregularidade. Meu querido mandou uma mensagem aqui. Olha, boa tarde, Senna. Eu tive uma notícia aqui que é muito boa. Acho que o mês que vem vai ter marcação de exame no posto de saúde, depois de quase 2 anos, misericórdia. Qual posto de saúde e qual bairro? Olha, eu recebi uma mensagem aqui, eu não li essa mensagem, tá na minha cabeça desde ontem. Eu vou ler essa mensagem agora para não ficar devendo, eu não sei se a pessoa está ouvindo, mas ela me mandou essa mensagem, deixa eu ver. Cadê essa mensagem? Pronto.
0: depois com o tempo ficar branca, tal, tal. Isso aqui é outra coisa. Essa mensagem não foi de agora. Cadê? Deixa eu ver. Ah, tá aqui. Essa mensagem foi de segunda-feira, mas tá desde ontem que eu tô pensando nessa mensagem de uma cobrança do ouvinte. Eu não gosto, eu fico assim, todo mundo que manda mensagem eu tento responder no máximo possível. Porque, bicho, é muito chato. Você manda uma mensagem para uma pessoa, a pessoa não responde, faz pouco caso. Isso é muito ruim. Eu, minhas veinhas, me manda mensagem 2, 3 horas da manhã, que as minhas veinhas mandam mensagem de 10 minutos, 20 minutos. Eu escuto ali, respondo. Porque às vezes é chato, né? Você receber uma mensagem e você não responder a pessoa. Responde algo, é igual político. Às vezes o político se esconde das pessoas. Não, o povo só sabe pedir, o povo pede mesmo. Mas é muito simples, fala não. É melhor você dizer um não para uma pessoa do que você não atendê-lo, essa pessoa. Entendeu, meu querido Gilbertinho? Olha, eu não posso, eu sou bicho, às vezes eu quebro a cara por isso. Você pode me chamar de qualquer coisa, mas a pessoa que me chamar de mentiroso, eu fico chateado. Eu sou brincalhão e tal, mas às vezes eu falo até da minha vida pessoal para não mentir. Minha mulher fica retada, ganho xia, pai, você iria aí, como é que deu certo? Deu. Aí eu explico, peguei isso, não tem necessidade, mas às vezes pro meu coração não mentir. Mas quando eu vejo a pessoa falar assim, sendo é mentiroso, poxa, meu coração fica muito triste, porque eu posso ser brincalhão, de tudo, mas mentiroso não. Eu não sou mentiroso, essa briga eu não levo. Às vezes eu falo até demais o que eu não devo para pessoas que eu não deveria falar da minha vida. Minha mulher, pra que tu vai falar? Um dia eu tomei uma letra de um amigo que ele me ligou, falou assim. Eu falei, eu ia fazer assim, mas eu conversei com fulano falou que não ia gostar. Ele disse, por que não falou comigo, tal, tal e tal? Eu não posso falar os nomes. Mas uma coisa que é, Senna, você pode me ajudar nisso? Não posso. Eu falo, não posso. Eu não sou interesseiro em nada de ninguém. Às vezes a pessoa some, as pessoas não têm um contato direto. Mas se eu puder ajudar, eu ajudo. Se eu falar que não tenho, porque eu não tenho. Eu gosto de responder todo mundo, velho. Não tem birra que eu não respondo. Olha, Senna, boa tarde. Sou moradora aqui da rua José Tertuliano, bairro Dina Borges. Quero pedir encarecidamente que o ADM nos ajude aqui, pois a rua está abandonada, muito mato, muitos buracos, terreno abandonado, na esquina e mato já está tomando conta das ruas. Socorre nós aí, Senna. Boa tarde, Senna, tudo isso. É, pronto. Então, assim, rua Tertuliano, eu estou tentando decifrar aqui. Então, fica esse pedido aí aos administradores, às pessoas que estão nos ouvindo agora, dá um pulão lá, tem muitas ruas que estão cheias de matos. Vamos pedir os administradores, não de bairro, os administradores dos garis, dos meninos que escapinam aí, coloca também nos bairros, tira um pouquinho da BR, fica muito na BR. Eu vou lá pra casa, pra colônia, nossa, tá um brinco, os caras tudo pá, pá, pá. Então, vamos colocar também. Outra coisa que eu quero parabenizar o município de Onápolis e o governo do estado. A cidade de Onápolis, eu sei que tem gente que não gosta que eu parabenizo o município e que eu parabenizo o governo do estado. Porque tem pessoas que não gostam do prefeito, não gostam do governo, só quer que o pau. Eu não. Se tiver coisa boa aqui, eu vou falar independente de quem seja. Beleza? A cidade de Onápolis está sendo toda sinalizada. Vertical e horizontal. Inclusive o Jerônimo Rodrigues, que falou que iria sinalizar a cidade de Ilhéus, que é Onápolis, está realmente sendo sinalizada. Você vai na Estrada da Colônia, toda bonitinha, faixas, está muito legal. É uma parceria entre o governo do estado e o município de Onápolis. As pinturas horizontal e vertical está sendo feita na cidade de Onápolis. Pode ter certeza, estou andando bastante, estou vendo. Fast pedestre, aquelas linhas brancas do meio,
20: Está muito. É pouca coisa para o estado, município é. Mas não importa. Está fazendo. Então, parabéns aí. Sei que tem pessoas que não gostam. Nada, Senna. Já vim com outra coisa rebatendo em cima. Tem muitas coisas ruins que nós cobramos aqui. Mas não posso deixar de falar as coisas que vem acontecendo também. E essa pintura aí tá muito legal. Tá beleza?
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21: Senna Santos.
20: Beleza, cruza que eu tô na área. Bote ela aí. Cadê minha gatinha, dona Guiomar? Cadê minha gatinha, dona Guiomar? Ô, dona Guiomar!
22: Não mete pra esse homem aí, calma, Ronaldo. Ronaldo. Ronaldo, dá um remédio aí pra cena. Ele tá muito inspirado hoje. Não fala meu nome, não, senão ele fica aí com graça, tá? Fala assim, uma mulher ligou aqui e disse que você hoje está inspirado para dar um remédio para você beber.
23: Eu vi Senna falando. Eu tenho que falar com a senhora, Dona Guiomar. Com aquela bestajada dele. Mas é você que bota esse negócio aí, viu?
20: Que é isso, minha gata? Depois eu vou na casa de Dona Guiomar tomar um café. Se prepare aí, minhas velhinhas, meus amores. Que eu vou visitar todo mundo, viu? Vou visitar todo mundo. Aí começar a campanha. Ó, somente quando fala dos namoros, Jota Batista, tá mansa aí, né, Jota? Quando fala que namorou ontem, hoje, etc., exagera um pouquinho, somente isso. Ô, Jota, eu estou tomando o Ego 30, meu irmão. E outra coisa, e a Arilma falou também que você está tomando o Ego 30. A Arilma não tá aguentando o seu rock não, Jota. Você bota
24: o bambu tocando. Tá gemendo. O bambu tá gemendo.
20: É, a Arilma falou que não tá conseguindo dormir depois do Ergo 30 e do 9 mistura. É, diz que toda hora, Jota, vem a minha galega e o bambu geme tá e os viuzinhos reclamando e aí virou uma bagunça. Olha lá, Jota falou que é tadala. É, Arilma, a Arilma tá mais ou menos enrolada, viu? É, a Lima tá mais ou menos enrolada. Fiquem todos com Deus, que Deus abençoe a todos vocês. Se Ele permitir, sempre Ele na frente, estaremos juntos amanhã. Fiquem todos com Deus, um abraço.
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6: 14 horas e 59 minutos.
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1: É, Senhor, é bem assim. Às vezes, em meio à noite, perdemos o sono, mas não entendemos.

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6: Estamos no ar, um programa Caminhando na Fé. Hoje é uma segunda-feira abençoada, né? E a paz do Senhor Jesus Cristo esteja com todos nós. Senhor Jesus, Pai querido e amado, nesse momento nós pedimos nessa oração ao Senhor, pois a palavra de leva tudo diante de Deus é oração sob coação de graça. É pela graça somos salvos, mediante a fé, e não vem de vós, é dom de Deus. Nada merecemos, Pai. Nada fizemos para que o Senhor venha a agradar de nós. Não, Senhor. A bênção é do Senhor, a bondade é sua, a misericórdia é do Senhor, a justiça é do Senhor, a fé é do Senhor, a paciência é do Senhor. Nós não temos nada para oferecer a Deus, não. Nós somos gratos ter recebido o seu Espírito para andar conforme a vontade dele, o querer dele, né, e o obedecer dele. Que nós sejamos abençoados pelo Senhor. E nessa tarde maravilhosa, agradeço ao Senhor de estar aqui para levar a tua palavra. Ministério Bispo Ildeprando Batista de Oliveira, Igreja da Graça do Amor de Deus. Programa Caminhando na Fé. Endereço Avenida Ivan Almeida Moura, número 261, bairro Diná Borges. Horário do culto, 9 horas da manhã. No domingo, né? Estamos ali. E mandamos um alô aí para Gracinha lá no Campo Verde, né? Tá ligado? Joaquim lá em Minas Gerais, Odilon. Aqui no Hospital Carlisto, em Veracruz, Elisângela, em Tabunas, Dona Selma, em Feira de Santana, Farrá, nos Estados Unidos, né? Creuza, em Coroa Vermelha, Maniara e Ernestino, Coroa Vermelha também, Helenita, na Espanha, Maria Aparecida e Helena, em Portugal. Pardalzinho, aqui no Piqui, Edivaldo Jacaré Guto, aí na rodoviária, né? Tá ligado, ela é... Anitta, lá em Teixeira de Freitas, Renata, em Coroa Vermelha. Abençoe seu João Wilson, no estado do Rio, juntamente com Dona Sônia. Aquele abraço para o senhor aí. Tá ligado, né? Franciele e Conceição, Edilson do Coco. Aquele abraço para você aí. Vendendo coco gelado, né? Renata, em Coroa Vermelha. Igor, do aplicativo, Isnara, em Tabela, Vardinho, no Baianão. Abençoado, vamos à mensagem dessa tarde. Diz assim: sentarmos aos pés de Jesus é reconhecer que Ele é o nosso Salvador e Senhor, que só Ele pode libertar. Maricelma, lá em Coroa Vermelha. Aquele abraço para você, Maricelma. Fica atenta à palavra. Dona Vera em Porto Seguro, né? Vera Miranda. E Vera Cardoso em Coroa Vermelha também. Como posso ficar aos pés de Jesus? Uma pergunta Como posso ficar aos pés de Jesus se ele não está aqui? Você vive pelo que vê ou porque você crê? Você vive pela fé? Né, Iana? Belo Horizonte, Beto também, Belo Horizonte. Antigamente as pessoas eram privilegiadas por ter Jesus perto. Não foi assim? Ele não veio carne e sangue? Você crê? Você pode estar pensando, tudo isso

palavra de Deus, por causa dele. Ele disse, sem mim nada poderão fazer. Não é verdade? Então, mas as pessoas ignoram, achando que tem poder próprio, né? Não é? E é por isso que o mundo é assim. Não é? Esperando para uma conversa, desejando libertá-lo de todo mal e de todo ataque de Satanás, para que você seja livre, sentarmos aos pés de Jesus e reconhecer que Ele é o nosso Salvador e Senhor, que só Ele pode libertar. A sua salvação e a minha salvação, né? Minha integridade não está no bispo, ou quem, ou no pastor, não, ou quem for que seja, está no fato de você estar ou não aos pés de Jesus. Se você está aos pés de Jesus, é diferente. A palavra diz em João 14, 23, assim: se você me ama, guardará a minha palavra. Meu Pai amará e virá para você fazer morada. Mas a palavra de Deus está em você ou não? Aí é uma pergunta, né? É difícil para mim e para você, porque nós temos uma carne, e a carne milita contra o Espírito milita contra a carne. O maior adversário nosso não é o diabo não, é a carne, né? Porque por intermédio dela é que damos brecha para o inimigo. A carne é avarenta, fofoqueira, desonesta, injusta, a carne, né? Orgulhosa, pedante, vaidosa, né? Né? Então, onde é que está o problema? Inimizade, feitiçaria, bruxaria, né? Na carne. A carne, ela aceita tudo, mas o espírito rejeita, né? É diferente. Se você for até Jesus reconhecê-lo como uma autoridade sobre a sua vida, com um único Deus acima de todos, e permitir que Ele te liberte, e obedecê-lo, e ficar seguro aos seus pés, o mal não vai poder se aproximar, porque ele se atormenta com a presença de Jesus. Você vê que Filipe era um homem tão ungido por Deus, que ele entrava na cidade e os demônios corriam, e as pessoas, os enfermos eram curados. Que unção! Como é que um demônio vai aproximar de uma pessoa desse jeito? Não é verdade? Ele andava no Espírito, né? É diferente. Nós temos uma carne, mas a carne, ela acha que ela tem razão. Ah, fulano me enganou, bispo. Fulano me passou a perna, mas é... Não, será que não é você, não? Que é o errado? Porque a palavra diz, se você tem um chamado e foi escolhido, você tem que aceitar o que Jesus quer, não é o que você quer, nem o que o mundo quer. Está entendendo? A diferença é essa. Maria e Nordélio e Marta devem estar ouvindo a programação. Quando ele disse, o que para mim era ganho, considerei lucro por causa de Cristo. O que é lucro? É você levar vantagem, né? Você não pode perder nada, todo mundo me engana, é... Fulano passou a perna em mim, fulano é desonesto. Mas será que você tem o chamado de Deus? É verdade, a palavra diz, reparar, irmão, pela vocação que Deus chamou. Ele não chamou muito sábio da carne, nem os poderosos, nem de nobre nascimento. Pelo contrário, ele chamou as coisas loucas do mundo para vergonhar. Porque a pessoa que seguia Jesus é doido. Mas ele é doido, certo espiritualmente. Porque ele não aceita as coisas do mundo. Diz o Salmo 1, bem-aventurado o varão que não toma conselho dos ímpios. Bem-aventurado o varão que não toma conselho dos ímpios. E nem anda no caminho de pecadores, e nem senta na mesa de escarnecedores. É difícil, né? Muito difícil. E você vê que as pessoas às vezes fica apressado. Por quê? Você chega na igreja e ali você vai entrar como membro, depois você passa ali, tem unção, Deus lhe dá aquela unção de presbítero, né? Obreiro, depois pastor, depois bispo e depois apóstolo. É uma caminhada, é como você subir uma escada, é como você fazer

fazer um edifício, né? Vai fazendo cada etapa, você vai tendo uma unção também, né? Deus vai te ungindo, né? Da unção, é, conformidade, ele vem em você, a sua entrega, né? O seu zelo, né? O seu amor, aí ele vai te ungir, né, Rose, Guto, Darquinha lá em Governador Valadares, aquele abraço, Johnny tá em Patinga, Minas Gerais, né? Então veja a diferença, mas aí a pessoa, mas eu quero ser pastor, aí você vai lá para Jeremias, veja o que aqui fala, o camarada queria ser pastor, ou quer ser pastor, mas será que ele está preparado para isso? Mas aí ele começa a questionar as pessoas, por que fulano, tanto tempo na igreja, ainda não é pastor? Por quê? Alguém faz a pergunta. Rapaz, você está perdendo tempo, você já era para... Já está pregando, né? E a palavra diz aqui, em Jeremias 13, diz assim, preste bem atenção. O cinto de linho. O que é que falar isso aí, bispo? Cinto de linho. É um cinto especial, né? Uma coisa boa, né? E a palavra diz assim, assim me disse o Senhor, vai, compra-se um cinto de linho e põe sobre seus ombros, mas não meta na água, não. O que é que ele quer falar? A fulana agora, ele se formou em teologia, recebeu um diploma, rapaz, ele agora é pastor. É, só anda arrumado de gravata, né? Terno. Que coisa maravilhosa, né, pai? Ele agora é pastor. Aconteceu uma vez isso comigo, rapaz. É, levantaram um pastor, eu até errei. Que eu cheguei, ele era obreiro e passou a ser pastor. Eu cheguei um dia, perguntei a ele, falei com ele. Pastor? Não. É, obreiro? Ele falou, não, obreiro não, sou pastor. Amém, me desculpe aí. É verdade, tá entendendo? Ele tinha reflexão, mas hoje ele não é mais pastor, não. Mais de 10 anos que ele saiu da obra, né? Então, diz aqui, ó. Comprei o cinto, segundo a palavra do Senhor, e pus sobre os lombos. Pessoa vexada, agoniado, né? Tá vendo? Então Deus falou, fazer sua vontade aí. Você não quer ser pastor? Então eu vou te dar esse galardão. Então, pela segunda vez, me veio a palavra do Senhor dizendo, toma o cinto que compraste e que tem sobre os lombos, dispõe, vai ao Eufrate e esconde ali na fenda de uma rocha. Eufrate é um rio, né? A rocha é Jesus. Fui e escondi-o junto ao Eufrate, como o Senhor me havia ordenado. Passado muito dia, disse-me o Senhor, disponte, vai ao Eufrate, toma o cinto que ordenei, e escondesse ali. Fui ao Eufrate, no rio, cavei e tomei o cinto do lugar onde ordenara. Eis que o cinto se tinha apodrecido e para nada prestava. Por que não prestava? Porque a palavra do Senhor, ela não é o fogo consumidor. E a palavra, ela tem poder. Não é verdade? E por que não prestava? Né? Você quer ver na aparência ou na justiça de Deus? Você lembra bem que lá em 1 Samuel 16, quando Deus mandou Samuel ungir um filho de Jessé a rei, nenhum daqueles que estava em casa foi ungido. Eliabe, Dinabar, Samar, nem os quatro, que não tinham grande unção. E até o profeta foi meio perdido. Samuel, hein? Que foi sacerdote, juiz e profeta em Israel. E aí, ele perguntou, até a mãe e o pai, que era Jessé, esqueceu de Davi. Geralmente você talvez tenha esquecido, né? Alguém nem se lembra do seu nome. Né?
Manda um alô aí para Marcelo, Jeane, né? Jota Batista também. Tá aí, ligado. Então, preste bem atenção. Esqueceram que era Davi, né? Até o pai e a mãe esqueceram. Mas Deus jamais esquece de você. Ele não esquece, não. Ele sabe os problemas que você está passando. Mas como você é uma pessoa determinada, perseverante, né? Deus, ele jamais esquece. Ele diz que o nome seu está diante dele. É um memorial diante dele para lembrar do teu nome, na tua angústia, na tua aflição, no teu desespero. Alguém pode não olhar para você. Agora, Deus jamais esquece de você. Então, ele foi obedecendo, comprou o cinto. E não prestava para nada. Você entendeu? Olha. Olha que coisa maravilhosa, né? E aí, abençoado. Então me veio a palavra do Senhor dizendo: assim diz o Senhor, deste modo farei também apodrecer a soberba de Judá e muita soberba em Jerusalém. O que é que ele queria falar? Ele estava dizendo aí, porque agora você se acha que é pastor, é bispo, pode pisar os outros, pode humilhar. Não, Senhor. Está entendendo? Você tem que ser o exemplo, né? Para ensinar. Você lembra quando Jesus reuniu os discípulos dele, né? No Sermão do Monte, lá em Mateus capítulo 5, 3, ele dizia: bem-aventurado o limpo de espírito, bem-aventurado os humildes de espírito, dele é o reino do céu. Bem-aventurados os que choram serão consolados. Bem-aventurados os mansos que herdarão a terra. Bem-aventurados que têm fome e de justiça serão fartos. Bem-aventurados os misericordiosos, porque alcançaram minha misericórdia. Bem-aventurados perseguidos por causa da minha justiça serão galardão no céu. Quer dizer, ele ensinava isso aos discípulos. Teve alguém mais humilde que Jesus na terra? Eu lhe pergunto. Não. E assim diz o Senhor Deus: deste modo farei também apodrecer a soberba de Judá e a muita soberba de Jerusalém. Mandou um alô aí passando lá em Porto Seguro, Zé Filho, né? Este povo maligno que se recusa a ouvir as minhas palavras, que caminha segundo a dureza do seu coração e anda após outros deuses para o servir e adorar, será tal como este cinto, que para nada presta. Então, quer dizer, você prega, você louva, né? Você ora. O que está acontecendo? A sua oração não está chegando ao tribunal de Deus. Eu lhe pergunto. Hein? Veja o que ele falou. Este povo maligno, apesar de estar na igreja, mas o pensamento está fora. Pensamento. Né? Tá vendo? E Deus conhece o pensamento. Que recusa ouvir as minhas palavras. Eles não aceitam. Você lembra quando Jesus pregou? Muitos de seus abandonaram ele. Quando ele falou lá em Lucas 6, verso 27: amará teus inimigos e orar por aqueles que te perseguem. Bem dizer o que se te maldiz. Se bater do lado de outro também. Se levar todo de a capa. Se obrigar uma milha, anda duas com ele. Se caluniar, ora por ele. Se tomar emprestado, não torna muito, não torna eu mais velho que eu estou muito para te dar. Neuza, Zélia, né? Segundo a dor do seu coração. E anda após outros deuses para o servir e adorar. Será tal como esse cinto para nada presta. Né? Você entendeu? Aparência. Não, porque eu sou bispo, eu sou pastor, sou missionário, sou apóstolo. E os frutos? Pela árvore conhece os frutos. Não é verdade? E aí ele diz: porque como o cinto se apega ao lombo dos homens, ó, tá vendo? Quem não gosta de ser bajulado? Fulano é, você é bom demais, né? Que pessoa maravilhosa. Esquece até que Deus que é bom. Assim eu fiz apegar-se a mim toda a casa de Israel e toda a casa de Judá. Diz o Senhor: para mim serem por povo e nome, louvor e glória, mas não deram ouvido. O importante é a gente tem que louvar a Deus, glorificar a Deus. Você sabe que isso agrada tanto o coração de Deus, se você soubesse, quer louvar a Deus. Davi disse no Salmo
34, bem direi ao Senhor, todo tempo na minha vida, seu louvor está no meu lábio. Na tribulação, e ele estava tribulado ali, né? Com o rei, perseguindo ele. Mas ele disse, né? Que o louvor estava no lábio dele. Por isso que eu vim falar sobre o cinto, né? E aí, o profeta Isaías, preste bem atenção, você que está ligado aí, disse assim, Isaías 53, quem creu em nossa pregação? Isaías fez uma pergunta, quem creu em nossa pregação? E quem foi revelado o braço do Senhor? Quem foi o poder de Deus? Está entendendo? E ainda Isaías 29:13, ele diz assim, o Senhor disse, visto que este povo se aproxime de mim com a sua boca e com seus lábios, mas olha, lábio me honra, mas seu coração está longe de mim, seu temor para comigo consiste só em mandamento de homem que maquinalmente aprendeu, né? Não, porque meu pastor, meu bispo falou que eu tenho que fazer assim, não. Você tem que seguir a Jesus Cristo. Não tem nada de você seguir a bispo, pastor, não. Não é verdade? Porque o verdadeiro pastor é Jesus. Não é verdade? Você sabe disso. E o Senhor disse, visto que esse povo se aproxima de mim com a sua boca e com seus lábios. Me honra. Ah, eu honro o Senhor. Deus é bom demais, bispo. Ah, Deus me deu isso, Deus me deu aquilo, né? Mas o seu coração está longe de mim. Seu pensamento está longe de mim. É, lá em João 3,18 diz assim, esse povo... é engraçado, né? Não amamos de língua nem de palavra, mas de fato e de verdade. É como o outro diz, lá em João 4, versículo 20, 1 João 4, 20. É, você diz que ama a Deus, odeia seu irmão, é mentiroso. Aquele que não ama o irmão que vê, vai amar a Deus que não vê? É a Bíblia que fala, não é eu não, hein? Você está aí, se você está em casa aí com a Bíblia, você que odeia seu vizinho, que joga a pedra em sua casa, lhe xinga, você tem que orar por ele. Ah, bispo, eu quero que ele exploda, igual a cigarra. Mas o Senhor diz que amará teus inimigos e orar por aqueles que te perseguem. Porque quem vai resolver o problema seu é Deus. Você tá entendendo? Não é você não. Agora, se você orar, Deus vai ouvir. Por isso que ele é soberano, né? E toda autoridade foi dada a ele no céu, na terra e debaixo da terra. Isso aí é difícil, né, velho? Não é difícil? Você diz que ama a Deus, odeia seu irmão que vê, mentiroso. Que aquele que não ama o que vê, vai amar o que não vê? 1 João 4, versículo 20. Se você está com a Bíblia aí, é por isso que muita gente está sofrendo. Não é verdade? Eu não consigo, bispo. Eu não consigo. Isso é quase impossível, né? Uma pessoa que me persegue, me calunia, que me odeia, não é fácil, não. Mas o amor de Deus excede todo entendimento. Isso não é amor, não, bispo. Isso aí é obra do diabo. O diabo usa a pessoa. Mas mais odiado do que Jesus não teve. Foi até a morte de cruz. Foi até, não é verdade? Levaram ele à morte. Ah, mas é Jesus que é santo. Eu sou pecador miserável. Mas você não tem o poder da oração, não? Você não tem o poder da palavra, não? E a palavra está onde? Lá em João 15, 7 diz o quê? Se permaneceres em mim, as minhas palavras permaneceres em vós, pedirei o que tudo será feito nessa oração. Quem vai resolver seu problema é Deus. Ele resolve o problema. Está entendendo? Mas, você que ligou o rádio agora, ou alguém falou para você aí, seu vizinho, né? Vou dar uma pausa, tomar água e volto trazendo a palavra de Deus. Em nome de Jesus. Fique na paz de Deus aí. Não desligue não, hein?

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1: É, e voltando aí, depois de ver um louvor muito bonito aí, né? Deus faz essas coisas mesmo. Abençoado, preste bem atenção. A palavra de Deus, desde no início do mundo, que é um problema sério, né? O próprio Deus, ele permite todas essas coisas. E a diz aqui em Jeremias 28, a luta de Jeremias com os falsos, com o falso profeta Ananias. Não é verdade? É. Jeremias era o profeta nosso Senhor Jesus Cristo. Mas também Ananias também era profeta. A palavra diz que ele era profeta. A Bíblia afirma também. E por que falso? Né? Pela árvore conhece os frutos. Né? Ele disse lá em 2 Coríntios, né? As credenciais de um apostolado. Foi apresentado no meio de vós com todo sinal, prodígio, milagre, miraculoso. Não é verdade? Agrada Deus do Senhor, ele fala o desejo do teu coração. Então a luta de Jeremias com o falso profeta Ananias. Jeremias 28, 8, diz assim, os profetas que houve antes de mim e antes de ti, desde a antiguidade, profetizaram guerra, mal, peste, contra muita terra e grandes reinos. Versículo 9. O profeta que profetiza paz, só se cumprisse a sua palavra, será conhecido como profeta de fato enviado do Senhor. Então o profeta Ananias tomou os canzins do pescoço de Jeremias e o profeta os quebrou. Você já viu falar em boi de canga, né? Ele anda atrelado, não é assim? Canzins é aquele couro que tem embaixo, né? Que prende a canga, né? Para os bois andar juntos, os dois. Então o profeta Ananias tomou os canzinhos do pescoço de Jeremias. Profeta, eles andavam junto, Jeremias com Ananias. Mas chegou a hora que não deu para andar mais junto, né? E aí o que foi que aconteceu? Houve a separação, né? Ananias não suportou a verdade. E aí teve que haver a separação. Falou na presença de todo o povo. Assim diz o Senhor. Deste modo, dentro de 2 anos, quebrarei o jugo de Nabucodonosor, rei da Babilônia. Está entendendo? De sobre o pescoço de todas as nações. Jeremias, o profeta, se foi tomando seu caminho. Falou, olha, se Deus falou com você, Ananias, que siga seu caminho, eu sigo o meu. Nós dois não vai dar para andar junto mais não. Chegou o fim, não é verdade? Porque você quer uma coisa, eu quero outra. Né? Então, se Deus falou contigo, né? que siga o seu caminho e eu vou seguir o meu caminho. Né? Mas vamos ver verdadeiramente, né? Quem é que Deus falou mesmo. E essa luta não só foi com Jeremias também não. Ah, com outros profetas também. Você quer ver um exemplo? Vou te dar outro exemplo aqui, ó. Profecia contra os falsos profetas. Profecia contra os falsos profetas. Lá era contra o falso profeta. Aqui é contra os falsos profetas. Olha que situação difícil para Ezequiel. Está entendendo? Ezequiel 13. Veio a minha palavra do Senhor dizendo, filho do homem, profetiza contra os profetas de Israel, que profetizando exprime como diz o que lhe vem do coração e ouve a palavra do Senhor. E aí? Como é que você vai discernir isso? Se é Deus que está falando, se é o bispo que está falando, se é o pastor que vai falando. Como é que você vai discernir? Você chega na igreja, naquela confiança, né? Naquela crença, que aquela pessoa está pregando a verdade, não é? Mas aí, se você não estiver vivendo no Espírito, como é que você vai discernir? Infelizmente, a maioria das pessoas não tem tempo de ler a Bíblia, né? E aí, é encabelado, não é verdade? E será que agrada o coração de Deus? E Deus tinha visto isso nos profetas em Israel. E chamou o profeta Ezequiel, falou: Ezequiel, você tem uma cobença, hein? Você vai falar a verdade. Doe que doer, mas você vai falar a minha palavra. Está entendendo? E aí aconteceu, e assim diz o Senhor, Deus: ai dos profetas loucos que seguem seu próprio espírito sem nada ter visto. Qual é a diferença aqui desse louco aqui? Porque lá em 1 Coríntios, capítulo 26, diz o quê? Reparar, irmão, pela vocação que Deus lhe chamou. Quem foi que lhe chamou? Deus. Ele não chamou muitos sábios da carne, nem os poderosos, nem novos ações. Ele não nasceu muito inteligente. Fulano é um computador. Não. Também não chamou os poderosos, que tem dinheiro. E nem chamou os filhos de papai que nasceu no berço de ouro. Pelo contrário, ele chamou as coisas loucas do mundo. O que é louca? Ele vai pegar uma pessoa que desprevenido, né? Desprovido de recurso para encher de graça, de bondade, de misericórdia, amor, fé, paciência, né? Ele vai fazer isso com você. Isso é a glória dele. Isso é um som dele, né? Ele viu algo em você que é diferente. Então chama você de louco. O camarada é louco, esse cara é, que ele faz é doido, porque geralmente o mundo não aceita e não vai aceitar. Então, o que aconteceu aqui? Então ele diz: filho do homem, filho do homem. Veja bem, né? Então, olha, ele falou: preste bem atenção, profetiza contra os falsos profetas de Israel. Eram muitos. Versículo 4: os teus profetas, ó Israel, somos com raposa entre as ruínas. Você que mora na roça, na fazenda, você sabe que raposa não gosta de galinha, né? E você sabe que o que é essa palavra raposa? É uma bicha esperta, né? Né? Sutil, não é verdade? Então eu disse que os profetas também, que usam dessa malandragem para enganar, dizendo que eu falei quando eu não falei, né? O Senhor mandou quando eu não mandei, mandou tomar de você isso, tomar aquilo, não é verdade? Quando nada disso Deus falou. Os teus profetas, ó Israel, somos com raposas entre as ruínas. Aproveita das pessoas da inocência para tirar o couro das ovelhas, né? A pessoa está passando por uma tribulação, é o diabo, né? Por que você não vai orar pela pessoa? Porque não vai ensinar ele o caminho da verdade, que é Jesus Cristo. Jesus tomou alguma coisa, toma nada do Senhor? Não, Senhor. Ele deu a própria vida. Se eu estou aqui agora na rádio, agradeça a Deus. Na verdade, que eu não tenho mérito nenhum, nem você também. Qual mérito que você tem? O que é que você merece? Nada. Né? Manda um alô para Fred aí do Cacau Joel, Roberto também. Deve, ele tá, sempre está ouvindo. Então nós não merecemos nada, não. Foi o que você fez. O que é que você trouxe? Nada. E por que você está dizendo que tem, que merece? Jó disse: mil justiça minha não vale nada para Deus. E você? O que é que você tem feito? Hein? Então ele disse: os teus profetas são como raposa entre as ruínas. Quer dizer, a raposa, ela de manhã acorda bem cedinho e vai procurar no galinheiro ou no pasto também, onde tem uma galinha para ela capturar. Assim também os pastores ficam procurando brecha nas pessoas, pessoas quando estão desesperadas, angustiadas, aflitas. Não, isso aí é obra de feitiçaria, macumbaria, tanta coisa que eles inventam. É? Por que não ensina a palavra de Deus? O que é que diz Oséias 4,6? Meu povo é destruído porque falta conhecimento. Porque tu, sacerdote, rejeitaste o meu conhecimento, também, não também te rejeitarei para não ser sacerdote diante de mim, esquecer da lei do teu Deus, também esquecerei dos teus filhos. Né? Deus quer que a gente ama Ele. Ama de verdade. Não é esse negócio, eu vou dar isso para fulano me dar aquilo. Isso é hipocrisia, pai. Né? Aproveitar das pessoas. E Deus não estava satisfeito com esses profetas de Israel. É tanto que ele chamou Ezequiel e falou, Ezequiel, você vai falar. Igual Jeremias falou para Ananias também. Né? Abre os olhos dele aí. Né? Não subsiste as brechas, nem fizesse muros para a casa de Israel, para que ela permaneça firme na presença do dia do Senhor. Quando Deus mandou Satanás trocar em Jó, Deus mandou tocar, destruiu tudo ali. Ali era um quê? Uma prova de Deus com Jó. Não foi? Jó blasfemou? Jó reclamou? Não, Senhor. Bispo, hoje ninguém está sujeito a isso, não. Você é doido? Esse evangelho não é, não. Quem irá te suportar que Jó suportou? Ninguém nessa terra suporta. Mas Deus, ele... Lá em Romanos capítulo 8, verso 28, diz assim. Sabemos que tudo coopera para o bem daqueles que amam a Deus, chamando-se o propósito de Deus. Deus sabia. Não é verdade? Que Jó ia suportar. Que já foi preparado para aquilo. É igual você também. Né? Então o que é que ele diz aqui? Ó, não subsiste as brechas, nem fizer muro para a casa. No dia que eu ia tempestade, um problema, uma dificuldade, uma doença. Né? Vendo? Aí você vai agir como? Eu vou orar a Deus, eu vou pedir a Deus. Elevo meus olhos para o mundo, onde vem meu socorro. O socorro vem do céu que fez o céu e a terra. Efésios 3,14. Por essa causa me ajoelho dentro da família do céu e da terra. Isso é Paulo falando. Que causa? O problema é seu. Está aí o gigante na sua frente. Está entendendo? Você vai desesperar? Não, eu vou orar. Eu vou orar. Eu vou clamar. Você entendeu? Para que ela permaneça firme na presença, no dia do Senhor. Quer dizer, vai, porque Deus. Eu conheço fulano. Eu conheço o José do Egito, eu sei quem é José. Passou por tanta coisa, né? Os irmãos, não foi assim? Injuriaram ele, né? Expulsaram eles, venderam ele, né? Ele foi parar na casa de Potifar, depois foi preso, mas Deus conhecia José. Mas chegou ou não chegou? Era um sonho, e o seu sonho vai ser realizado. Você crê nisso? Que é a palavra de Deus. Né? Tiveram visões falsas, adivinhação mentirosa, os que dizem, o Senhor disse, quando o Senhor não enviou, e espera o cumprimento da palavra e não acontece. Ah, mas foi o bispo que falou. Eu, hein? Falou, oh, minha querida, eu vou orar. Se você quer a resposta de Deus, ele vai te dar a resposta. Não é verdade? Ele diz, você não tem o poder da oração? Você não tem essa chave? Que é a oração? Por que você não ora? Nem? Ele não falou para Pedro, tudo que ligar até ligar no reino do céu? Tudo que ligar da terra ligar no reino do céu? Se eu estou ligado, em espírito e verdade, Deus vai me ouvir. Então ele disse, tiveram visões falsas. Olha, eu estou vendo isso aqui na sua casa. Você tem que fazer isso. Tem que tomar um banho de sal grosso para descarregar. Jesus disse que ele levou toda a enfermidade, toda a doença, toda a peste, toda a maldição, toda a miséria. Não foi assim? Toda a doença. Quando ele foi para... Agora, você persevera na palavra de Deus? Você vive pelo Espírito? É diferente, né? Porque Deus é Espírito e verdade. Os verdadeiros adoradores adoram Ele em Espírito e verdade. Então é muito fácil, tiveram visões falsas, adivinhação mentirosa, os que dizem, o Senhor disse, quando o Senhor não enviou, e espera o cumprimento da paz. Mas fulano falou que ia acontecer isso comigo, e até agora, E a pessoa fica acreditando no homem, não em Deus. Jeremias 17,5, maldito homem confia no homem. Aparta o coração de Deus e faz o prazer da carne. Não saberá quando vem o bem nem o mal. Morrerá como a termangueira no lugar seco, salgado e inabitável. Se afastou de Deus, vai acreditar no homem. E aí, o que é que você vê em mim? Eu não vejo nada. Eu vejo o poder de Deus em você. Se você buscar, ele não falou? Se tu crer, tudo é possível aquele que crê. Ele não falou para o bispo, nem para pastor, nem missionário. Não, nem apóstolo. Se tu crer, tudo é possível. Ele está falando para mim e para você que está me ouvindo. Se tu crer, tudo é possível aquele que crê. Você crê? Não tiveram visões falsas e não falaste adivinhação mentirosa. Quando disseste, o Senhor diz, sendo que eu tal não falei. E agora? Olha que situação braba, né? Tá vendo? É, rapaz, a coisa não é fácil não, né, Valmir? Né? Você que tá aí em Canavieira, né? Tá ouvindo a pregação aí? Não é verdade? Olha que coisa perigosa, você falar uma coisa, diz que Deus falou, quando ele diz, eu não falei não, né, Dilene? Ela gosta muito da palavra de Deus, né? Portanto, assim diz o seu Deus, como falar falsidade e tendo visões mentirosas, por isso eu sou contra vós. Outro diz o seu Deus. Ixi. E agora? Deus disse, eu sou contra esse profeta, contra esse bispo aí. Está falando, fala a minha palavra, porque ele tem a palha com o trigo. Não é minha palavra como fogo e o martelo que esmiuça até a penha? Né? É diferente, né? Palha com trigo. Trigo é o quê? É pão, né? Não é verdade? E a palha? A palha, ela pega fogo, né? Tá entendendo? Então, ele voltou a falar aqui, ó, poderosamente. Minha mão será contra os profetas que têm visões falsas e que adivinham mentiras. Não estão no conselho do meu povo e não serão escritos no registro da casa de Israel. Nem entrarão na terra de Israel e saberá que eu sou o Senhor Deus que falou nessa tarde. E agora? Então prega a palavra de Deus. Paulo disse que prega em tempo e fora de tempo. Né? Aonde você for, você prega na rua, na beira da praia. Você lembra que Jesus pregou na beira da praia? Você lembra? Lá em Lucas capítulo 5, quando Pedro estava pescando, pescou a noite inteira, não pegou nada. É igual, talvez você aí, que você tem batalhado, tem lutado, né? Mas as coisas estão amarradas. Você está agradando a Deus? Às vezes você está agradando o homem. É um perigo. Agrada do Senhor, foi o desejo do coração. Né? Sem conhecimento da palavra de Deus, você está morto. Espiritualmente está morto. Porque o que é que Jesus disse lá em João 63? O Espírito vivifica, vírgula. A carne para nada aproveita. As palavras que eu disse são Espírito e vida. Não é verdade? Olha a diferença. LN, né? Tá ligada? Na palavra de Deus. Tá vendo aí? Valmir. É verdade, né? É verdade, é verdade. Ele já conhece, né? Ela me conhece mais de 20 anos. Congregou em Coroa Vermelha. Né? Faça saber, irmão, que o velho para mim não é segundo homem, não. Eu não aprendi de homem algum, mas pela revelação de Jesus Cristo na minha vida. Assim como está na sua vida, Valmir, e Eliane também. É verdade. Quanto mais você orar, quanto mais você se purificar, você não vai precisar de ninguém. Só do Senhor Jesus, só Ele. Está entendendo? É esse aí, né, seu Joís? Continua aí ligado, né? Pois aí ele disse, isso aqui é uma lição que ele está dando aqui, ó, a palavra de Deus. Ó, veja bem, minha mão será contra os profetas que têm visões fortes, quer dizer, será contra o bispo, que adivinha mentira, não estarão no conselho do meu povo, não faz parte do meu conselho, não. Não serão escrito no registro da casa de Israel, nem entrarão na terra de Israel, e saberá que eu sou o Senhor Deus de Israel. Viste que andando enganando, sim, enganando o meu povo, dizendo paz quando não há paz, e quando se edifica uma parede e os profetas caiam. O que é que ele quer dizer com isso aqui? Viste que andam enganando, sim, enganando o meu povo, dizendo paz. Se eu não tenho paz para mim, como é que eu vou ter paz para alguém? Jesus disse, tenha paz em mim, no mundo passarei por aflição, mas tenha bom ânimo, eu venci o mundo. Eu vim aqui para a rádio, com problema disso, problema daquilo, aí eu vou orar, eu vou fazer, eu vou pregar, Deus não vai ouvir não. Eu posso até tocar igual cigarro aqui. Ele disse que nada, o cara está atribulado, né? Como é que ele vai dizer que tem paz aí? Tem gente que fala, paz, irmão, faltando na vida dele, está uma bagunça. Como é que ele vai ter paz? Se ele não tem paz para ele, não é verdade? Essa oração vai chegar ao tribunal? Não vai chegar, não. Você lembra, Eliane, quando aquela mulher, lá, Helena, né? Estava grávida. Eita, deixa para amanhã. Você vai ficar aí igual o Giló e o Chuchu. Amanhã eu daria a resposta. Senhor Jesus, Pai querido amado, nesse momento eu peço nessa oração pelo Divino Espírito Santo de Deus, Pai. Ele disse, se eu não edificar a casa, e vão trabalhar, se eu não guardar a cidade, vão vigiar e sentir nela. E noite é levantar de mais repousar à tarde, comer o pão que é penoso granjeado com sua amada, ele dá o sono. Os filhos são herança, teu vento foi teu galardão. Como flecha normalmente assim são os filhos da mocidade. Bem-aventurado o homem que enche a sua alma e será que podia falar seu inimigo na porta. Em seu coração de amor, de perdão, caridade, bondade, justiça, temperança, domínio próprio. Que Deus te abençoe poderosamente. Fique na paz de Deus, viu? No nome de Jesus.

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7: Amigos e amigas da 104.9 FM Vida, meus amigos e minhas amigas, da 87.9 FM Cidade de Itapebi, Bahia. Meu grande amigo, pastor Francisco Jorge, a sua esposa, a sua família, estou aqui com a sua carta em mãos, que será lida daqui a pouquinho aqui no programa Café com Direitos. Muito obrigado. É uma carta impactante, emocionante, que relata aqui realmente uma história de vida, não é isso? Daqui a pouco eu vou fazer leitura da sua carta. Hoje é dia de despedida temporária, mas será uma despedida, aqui no programa Café com Direitos. E despedida sempre faz parte da vida dos homens que sempre estão na luta, e eu luto desde cedo, e a despedida sempre fez parte da minha vida, sempre impactou, sempre me emocionou, e hoje não será diferente. O nosso 73981275280, meu querido Francisco Jorge, aos nossos amigos ouvintes de Eunápolis e da região, inteiramente à disposição. Mas antes de qualquer coisa, eu quero iniciar o programa registrando os meus sinceros sentimentos à família do saudoso pastor Hermógenes, à sua esposa e irmã Menaide, aos seus filhos. Eu conheço o Gil, conheço o Harrison. E em nome desses, extensivamente a todos os demais filhos do pastor Hermógenes, da minha querida Menaide e toda a família da Igreja Assembleia de Deus, pela partida do pastor Hermógenes na última sexta-feira. A morte sempre nos entristece. O primeiro impacto é de tristeza. O próprio Jesus sentiu isso com a morte de Lázaro. A Bíblia diz de que Jesus Cristo chorou quando soube da morte de Lázaro. Mas também, por um outro lado, meus amigos, para quem crer na palavra, a morte não representa o fim da história. Para quem crê na Bíblia.

0: Para quem não crê, eu entendo, né? Tem aí seus sentimentos, suas percepções. Mas para quem crer na palavra de Deus, a morte não representa o fim da vida. A vida não termina aqui. Meus amigos, familiares do pastor Hermógenes, irmã Menaide, Gil, Harrison, pastor Sintra, que certamente se abalou com essa notícia, meu querido Júlio, né, Júlio César, e todos os demais irmãos da Igreja Assembleia, pastor Enos, não é isso, Ronaldo Vieira, pastor Jadson, toda a família, a Assembleia de Deus, certamente se entristeceu. Mas todos sabem de que a esperança na eternidade consola o coração daqueles que permanecem em fé. O pastor Hermógenes deixou um legado de fé. O pastor Hermógenes foi um grande homem do Evangelho de Cristo. A gente tem honra em falar do pastor Hermógenes. Foi o pastor do meu pai, foi o pastor da minha mãe. Foi, naturalmente, também o meu pastor. O homem que teve dedicação, dedicou toda a sua vida ao Evangelho de Cristo. O homem que teve dedicação, amor ao próximo. Uma linda família construída sobre sólidos valores cristãos. Uma família linda, uma família abençoada. A família Assembleia de Deus é muito linda. Eu tenho muito amor pela Igreja Assembleia de Deus, pelo Evangelho de Cristo, pelas igrejas, mas estou agora falando da Igreja Assembleia de Deus. O testemunho do pastor Hermógenes permanecerá vivo, eu não tenho dúvida disso. Tenho mais certeza disso do que a convicção de que estou agora nessa bancada bonita aqui do Café com Direitos. A sua história, a história, irmã Menaide, do pastor Hermógenes, minha querida Sheila, continuará viva. Continuará viva na memória de todos nós. De todos que tiveram o privilégio de conhecê-lo. De ouvir suas ministrações. De ouvir suas pregações. De ouvir sua confissão de fé. Meu querido pastor Francisco Jorge, com quase 90 anos, e nos ouvindo, eu falarei do senhor daqui a pouquinho. Que Deus conforte, pastor Hermógenes, pastor Sintra, pastor Jadson, irmã Menaide, os filhos, familiares, amigos. Que Deus conforte o coração de todos da Igreja Assembleia de Deus. Sei que tem muitas irmãs, aquelas irmãs de oração que ficaram abaladas. Aquelas irmãs ali, né, do círculo de oração. Essas mulheres guerreiras de fé, cheias, tomadas pelo Espírito Santo, banhadas pelo Espírito Santo de Deus. Essas mulheres são colunas da Igreja. Elas sustentam a obra de Cristo por meio de muita oração. Eu sei que vocês, minhas irmãs, estão com lágrimas nos olhos até agora. Mas não se esqueçam do que está em João 11, 25, 26. Eu sou a ressurreição e a vida. Quem crê em mim, ainda que morra, viverá. Que palavra linda, minhas irmãs e meus irmãos, meus queridos amigos, ouvintes, Gil Harrison, que está agora me ligando. Que palavra linda, Gil Harrison, né? Que palavra linda, irmã Menaide, a todos os nossos amigos. Deixa eu tomar aqui um pouquinho do café Solaris, por gentileza. Que palavra linda, meus amados irmãos. Eu sou a ressurreição e a vida. Jesus Cristo é ressurreição, Jesus Cristo é vida. Ele é e acabou, né? É aquilo que ele disse a Moisés. Moisés, quem é? Quem é o senhor? Ah, se perguntarem quem é esse Deus, eu responderei o quê? Eu diga que eu sou, né? Eu sou. Eu sou quem sou e acabou. Ou seja, Jesus Cristo é Senhor e ponto final. Jesus Cristo é a vida e ponto final. Jesus Cristo é a ressurreição e ponto final. Veio aqui, provou tudo, venceu o pecado, venceu a morte, venceu o ódio, venceu a perseguição, venceu a inveja dos fariseus, né? Os invejosos que estão aí na religião até hoje. Jesus Cristo veio e venceu tudo isso, tudo isso. Eu penso que o pastor Hermógenes, eu um dia fui pegar meu pai na UTI. E quando ele saiu da UTI, veio no carro e ele veio assim, olhando para um lado, para o outro. Eu disse, o que é que está acontecendo, pai? Que o senhor está meio assim, assustado. Ele disse, nossa, que coisa linda, meu filho. Que jardim lindo, que lugar bonito. Eu falei, pai, nós estamos passando aqui pela Praça João Paulo VI, no Piqui. E na época a praça estava feia, né? Eu falei, essa praça não está bonita não, pai. Ele disse, não, mas eu estou vendo aqui só coisa bonita na minha frente. Ou seja, quando ele saiu da UTI, ele saiu ainda um pouco quase do lado de lá, né? Um pouco do outro lado da vida. E estava ali já experimentando, pelo menos visualizando o que seria a sua vida em Cristo Jesus. Ou seja, um momento ali de salvação. Então, quando o homem de Deus, ele parte, ele morre, na verdade ele não morre, ele nasce para uma nova vida. Essa é a ressurreição. Recebam o nosso abraço, meus amigos da Assembleia. Eu amo vocês. Eu sou essa ovelha rebelde, essa ovelha que precisa levar umas pauladas, umas cajadadas na cabeça, mas que ama vocês de coração. Amo vocês de coração. Amo o pastor Sintra de coração. A irmã Agnete, os nossos irmãos, o pastor Hermógenes. A minha vida foi ali na Consolação, uma criança correndo, subindo, descendo. E aquilo ali foi o que impactou, que fez parte da minha vida. Foi conhecer Jesus Cristo, saber quem Ele é, ter comunhão com Ele, né, com o Espírito Santo, e saber que a morte não é capaz de nos vencer. Viu, meu amigo Gil, irmã Menaide, irmão Sintra, pastor Sintra, meu amado pastor Sintra, Agnete, todos vocês da Assembleia de Deus sabem disso melhor do que eu. Meus queridos amigos das redes sociais, estou feliz com vocês que estão aí já me ouvindo e me assistindo desde cedo. Recebam o meu abraço. Um abraço fraterno. Nossas orações. Orei pela passagem do pastor Hermógenes. Que Deus conceda paz e consolo a todos. Que Deus conceda paz e consolo a todos. Este é o Café com Direitos. Chegando agora. E chegando hoje num dia assim emotivo. Hoje a lágrima vai cair, né, Senna? Carlinhos e Senna. Um dia impactante, dia de despedida. Temporária, mas uma despedida. Como eu ganhei apego e amor a esse programa, a esse público. Que coisa extraordinária estar aqui diante de vocês, as câmeras me pegando aqui, me pegando ali, e fazer esse jornalismo diferenciado para o Brasil. Aqui pode abre microfone, abre câmera e você me vê, você me assiste ao vivo em todo o Brasil. Aqui não tem máscara, não. Aqui a gente sabe fazer o enfrentamento, a equipe aqui faz o enfrentamento dessas pautas diárias. Este é o meu, seu, Café com Direitos, chegando e chegando e chegando para valer, nas ondas do seu rádio.
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0: Como? Ok, vovozito, eu não ouvi direito, Sena, o Naldo Vieira.
2: Que horas é essa, vovô?
0: Esse é a voz que mais me estimula a continuar a enfrentar os desafios da vida, está aqui no programa Café com Direitos. Que Deus te abençoe, minha futura pastora. Ela disse que quer ser pastora, né? Ela entra no quarto para orar comigo, fica de joelho, eu abençoo, ela me abençoa. É realmente um grande presente de Papai do Céu. Respondendo a sua pergunta, qual é a pergunta, Naldo Vieira, que eu já esqueci, por gentileza? Já esqueci a pergunta. Ah, lembrei. Agora são 7 horas. 7 horas! 7 horas e 15 minutos na Bahia. 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Está na linha com a gente o filho do pastor Hermógenes, é isso? Grande Gil, meu amigo Gil do Bolo. Está na linha para falar aqui com a gente, com os ouvintes da 104. É uma grande alegria, Gil, uma grande honra falar com você. Eu vi familiares do pastor Hermógenes. A equipe está aí organizando o seu contato, organizando a sua participação aqui no programa Café com Direitos. Enquanto a equipe organiza, a gente segue em frente aqui com o nosso programa. Quero daqui a pouco falar da carta do meu grande Francisco Jorge. Um forte abraço. Tive o privilégio de ser seu sonoplasta. A época, né, da Rádio Jornal, lá pela década de 80, início da década de 90. Enfim, meu grande pastor Francisco Jorge, muito obrigado por sua carta. Daqui a pouquinho estaremos fazendo a leitura dela aqui no programa Café com Direitos. Bom dia, Nápoles!
3: Bom dia!
4: Bom dia!
5: Bom dia!
0: Bom dia, Naldo Vieira!
5: Bom dia!
0: Ok. Bom dia, Itapebi, Bahia!
3: Bom dia!
4: Bom dia!
0: Bom dia, você do campo, bom dia, você da cidade, bom dia, você da zona urbana, bom dia, você de Porto Seguro, Guaratinga, Itajimirim, Cabralha, bom dia, você do extremo sul da Bahia! Bom dia você das minhas redes sociais. Me entrega esse papel aqui, Silvandro. Você que me assiste pelo Insta, né? Você que me assiste pelo Insta, um forte abraço. E a você que não me assiste pelo Insta, por gentileza, hoje é o dia da minha despedida. Estarei enfrentando mais um desafio. Não queria, mas aconteceu. Acabou acontecendo. E lá vou eu para mais uma guerra. Que o Senhor me proteja, né? Que Deus me proteja. Enfim, mas você me assiste hoje aqui pelo Instagram, @FM_EuNápolisBahia. Você também me ouve pelo site www.radiofmvida.com.br. Você participa comigo pelo 981-27-5280, esse 3262-0111. Não tá lá essas coisas, então vamos pro WhatsApp 98127-5280. Na linha com a gente, o filho do pastor Hermógenes, meu querido amigo Gil do Bolo. Alô, Gil, bom dia.
6: Bom dia. Bom dia a todos os ouvintes, a todos os queridos irmãos, para meus irmãos de sangue, a minha esposa, meus filhos, a todos da rádio, enfim, a todos que por intermédio desse canal de comunicação, nesse momento nos ouvem. Bom dia, na paz de Cristo.
0: Gil, você é membro de uma família honrada. Você é filho de um grande homem. Não é conversa fiada, não. É uma realidade. Eu gostaria de perguntar, o pastor Hermógenes teve quantos filhos?
6: Seis. Tiveram nove, mas ficaram seis, né?
0: Seis
6: filhos.
0: Fale o nome de todo mundo.
6: Três mulheres.
0: Eu conheço um que é famoso, né? É famoso, o grande tributarista do Brasil hoje é o Dr. Harrison. Descobri que ele é filho do pastor Hermógenes, não é isso?
6: Isso. Temos o Vini Cleide, o Franklin, eu, Hermo Wilson, Nádia Januba, que é professora aqui do IFBA.
0: Temos
6: o Dr. Harrison e a caçula Sara.
0: Da advocacia só tem Harrison ou tem mais?
6: Tem Harrison e uma sobrinha, né? Mas dos filhos só Harrison mesmo.
0: Só Harrison, que é professor, né? Grande mestre do direito tributário nacional. Tem livros publicados, uma grande referência.
6: Sim,
0: eu quero um dia ter o prazer de entrevistá-lo. Como é que está a irmã Zenaide? Como é que está ela? A irmã Menaide, aliás. Como é que ela está?
6: Meu querido, minha mãe é uma casa à parte, porque eu vou te falar, viu? Ela estava contando as pessoas.
0: Graças a Deus.
6: Ela estava contando as pessoas que estavam. Ela tem uma fibra, uma garra muito impressionante que Deus colocou naquela mulher ali, não tem outra igual aquela, porque eu vou te falar. Ela estava acompanhando meu pai lá na UTI em São Mateus, e orando a Deus para Deus curar meu pai um dia antes da sua morte. E quando fecharam o filho de meu pai, que quando abriu para fazer a cirurgia, e foi uma oportunidade, agora não tem nada que fazer, só esperar agora um milagre. Minha mãe orou a Deus, uma oração muito bonita no hospital, convidou a todos no hospital, e na sequência, meu pai morreu às 6h30 da manhã, quando meu irmão foi avisar ela às 8h da manhã, ela só fez assim, orar: Deus, obrigado por meu pai, por meu esposo, por esse tempo que eu fiquei contigo. Eu fiquei com meu esposo aqui na terra. Então, foi assim, minha mãe não teve, não gritou, não perguntou a Deus, porque não, só fez agradecer a Deus. Uma garra, algo muito diferente do que eu já vi até hoje, entendeu, Jota Batista?
0: Ó, veio lágrimas nos olhos. Veio lágrima aqui agora, realmente.
6: Eu acredito, porque muita gente...
0: Aleluia. Realmente.
6: E aí nós só fizemos agradecer a Deus, porque ela falou assim: Deus, obrigado pelo meu esposo nesse tempo de caminhada que tu deixaste comigo. Obrigado pelo homem que ele foi, pelo marido que foi, pelo pastor que foi. E nós fizemos três velórios, Jota Batista. Três velórios aqui em Santo Estevão e eu em Feira Santana. E o Uruçuca também pediu pra gente passar por lá, mas eu não daria tempo, porque era muito longe a distância pra Feira Santana e o tempo era pouco. Mas foram três velórios impressionantes, enormes. Eu até te mandei algumas imagens aí para você ver. Tivemos nota pesada da OAB, tivemos nota pesada da Prefeitura de Uruçuca, várias instituições onde meu pai teve alguma história, algum legado, entendeu? Alguma pessoa que eu conhecia respeitosamente, carinhosamente. E nós só temos que agradecer a Deus pelo meu pai. Só temos que agradecer a Deus por tudo que ele representou a nós, a nossa sociedade, aí as igrejas onde ele pastoreou.
0: Eu e a Ilma chegamos cedo na Assembleia de Deus, na Santos Dumont. Chegando lá, ele já havia sido retirado. Na verdade, o corpo foi levado meia-noite, né, para a cidade natal dele. É Uruçuca o nome da cidade, é isso?
6: Uruçuca foi onde ele pastoreou, né? Só que não passou por lá, porque era de madrugada, não daria tempo de fazer outro velório. Atrasaria a programação do cemitério do Feira Santana. Mas solicitaram também a gente passar por lá, mas infelizmente não pôde
0: passar. Então já saiu de Eunápolis, foi para Feira de Santana, é isso?
6: Exatamente, aí foi para São Estevão e depois para Feira de Santana.
0: Inclusive
6: o Uruçuca decretou três dias de luto lá, especialmente para a prefeitura de Uruçuca.
0: Santo Estevão por quê?
6: Santo Estevão porque ele nasceu e encerrou o ministério lá, entendeu? Em 2019.
0: Entendi.
6: Foi o último campo dele, o campo ficou lá 11 anos e 8 meses, e 10 meses, perdão. E muito amado, muito querido lá, a cidade toda. Tem pessoas lá do pensando assim, não sei nem querer assim, dizer algo que eu sabia que é meu pai assim, que era amigo de todo mundo, porque, por exemplo, tinha gente lá da Centro Espírita, até de Macumbaria, pessoas que têm assim, um respeito pelo meu pai, certo? Pessoas que tinham respeito pelo líder religioso que ele representava na cidade. E isso mexe muito com a gente, porque nós sabemos que meu pai era um homem diferenciado. Tá? Meu pai, eu quero também aproveitar aqui esse espaço, Jota. Quero agradecer ao pastor Sintra pelo apoio. Tá? Ele Legal. Apoiou a nossa família. Ele foi a Feira Santana para o sepultamento do meu pai. Não mediu esforços. ao pastor Renato Mochengo também, que estava sempre presente com a gente, sempre preocupado. A todas as pessoas que, direto ou indiretamente, teve sempre assim, um abraço, um carinho por nós, tá bom?
0: Amém, meu irmão, amém. A igreja toda, as irmãs de oração, né, as pessoas que conviveram com o pastor Hermógenes aqui em Eunápolis, conforme ele disse, foi também pastor dos meus pais, né? E naturalmente também nosso pastor. Sim. Um homem que tem realmente um legado, uma passagem, uma história de vida muito bonita. E vocês certamente muito orgulhosos, né, de serem filhos dessa árvore, né? Dessa árvore que produziu excelentes frutos.
6: Com certeza.
0: Que bênção. Qual a palavra? Pode ficar à vontade.
6: Só para finalizar aqui, meu pai foi homenageado em vida ainda. Há mais ou menos 20 anos atrás, com uma rua em Conceição do Coité, uma rua muito bonita. E tive cidadão napoleão, tive cidadão coitense, fez Santana, Barreiras, assim, onde passou, meu pai foi sempre muito querido, sabe? E a sua postura como pastor, a sua índole, isso não temos ninguém que possa falar alguma coisa contrária a isso, porque realmente era um homem... era um anjo aqui na terra, era um anjo aqui na terra que Deus deixou, assim, que possa ter esse privilégio de andar ao lado dele, entendeu?
0: Exatamente.
6: Os filhos, os netos, as noras, os genros, todos estão super, super agradecidos a Deus por terem ele como esse ícone de seriedade, de homem cristão e entra na obra de Deus.
0: Amém. Eu agradeço muito a sua participação. Essa informação que você está prestando aos ouvintes, né? Muita gente da Assembleia de Deus certamente está se alegrou com essa sua informação de que a irmã Menaide recepcionou com graça, com gratidão. Quem tem Cristo é diferente, né? Eu entendo as pessoas que se desesperam, mas a gente precisa crer no que está na palavra. Eu falei agora de João 11, 25, 26. Jesus Cristo é a ressurreição e a vida, e quem crer nele, ainda que morra, viverá. Gil, muito obrigado. Deus te proteja. O nome da sua esposa qual é, Gil?
6: Dina Mãe Zaidan.
0: Pronto. E seus filhos? Fale o nome de todo mundo aí.
6: Heitor. E Henrique Felipe.
0: Deus abençoe aí os netos do pastor Hermógenes.
6: Ô, Jota, só para encerrar aqui, eu quero dizer uma frase que minha mãe costuma falar. E foi a primeira frase que ela falou nos três velórios, onde ela, nessa semana, gratidão é a expressão da minha alma.
0: Amém.
6: Essa frase anda com minha mãe há décadas. E ela sempre falava isso, todo o tempo ela falava essa frase nesses velórios que nós participamos.
0: Amém. Então, gratidão é a expressão da minha alma. Amém.
6: Exatamente, gratidão é a expressão da minha alma. Tá bom? Muito obrigado a todos.
0: Amém.
6: Que oraram, que visitaram. Para todos que conheceram meu pai, a sua família aqui, em nome de. Eu falo aqui em nome de sua família. Muito obrigado de coração. Que Deus possa abençoá-los mais e mais. E sigamos a verdade que é Cristo Jesus, o único que liberta. Amém?
0: Amém. Muito obrigado, querido. Deus te proteja sempre. Um abraço forte
6: obrigado
0: ao Gil. Jota.
6: Obrigado a você, meu querido.
0: Amém.
6: Obrigado,
0: filho,
6: meu querido.
0: Filho do pastor Hermógenes falando com a gente aqui no programa Café com Direitos. Voltando aqui, Naldo Vieira. Ainda estamos na abertura. Que horas é essa, vovô? Né? São 7 horas e 28 minutos na Bahia.
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0: Isso aí, meu vovozito. Que Deus abençoe o seu dia, que Deus abençoe a sua casa. Você já está com o café na mesa? Você já está com saudade de Jota Batista? Eu sei que você já está. Imagino. Ah, meu Deus do céu, né? A vida é assim. Toda hora chega um desafio novo. E o que eu posso fazer, né? É o que disse o apóstolo Paulo. Eu fui para a direita, Cristo me trouxe para a esquerda. Eu fui para a esquerda, Cristo me trouxe para a direita. Que sabedoria eu posso ter? Ah, você é uma pessoa muito sábia. Como é que eu sou sábio se as minhas decisões divergem, né, do meu destino? Eu penso uma coisa, mas o destino vem e me impõe uma outra coisa. E aí eu mudo o caminho, mudo o projeto, mudo a trajetória, porque não é a minha vontade. A supremacia é a vontade de Cristo, não é a nossa vontade, não é isso? Enfim, minha gente, daqui a pouco eu vou fazer minha fala, despedida, né? Por enquanto eu quero abraçar você, trabalhador, você que sai cedo para mais uma jornada, a você que já está com uma mochila nas costas, a você que já está com a enxada no ombro, né? A você que já está com a mala pronta para viajar, a você que está chegando, a você que está saindo, a você que está aí na Estação da Vida. Tem aquela música Estação da Vida, de Maria Rita, ou Naldo Vieira?
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0: A vida é assim, né? A cada estação a gente é gente que chega, e a gente que vai, e a gente que vem, né? Enquanto uns estão indo, outros estão chegando. Assim é a Estação da Vida, meu amigo e minha amiga aqui do Café com Direitos. Aos meus amigos taxistas aqui do centro, a você taxista do Atacadão, a você taxista do posto Nossa Senhora da Ajuda, aos pais do Felipe, do policial civil. Aí, ó. A vida é assim, né? Manda notícia da vida do mundo de lá. Olha só. Ouça um pouquinho aí, Maria Rita.

0: Até Naldo está com lágrimas nos olhos. Está com saudade de mim, Naldo Vieira? Ah, meu Deus do céu. O programa, hein? Que programa é esse que eu vim... O que, que eu vim fazer aqui, afinal de contas, né? Olha só que recomeço. Eu fiquei tanto tempo no rádio, saí do rádio, fui pra advocacia. E agora tô aqui no rádio e na advocacia, fazendo lágrimas caírem, enfim, né? Construindo, reconstruindo ou construindo uma nova história, um novo capítulo da minha vida. Mas enfim, meus amigos, estamos simplesmente começando mais uma edição do meu, do seu, do nosso Café com Direitos, aqui pela 104.9 FM Vida. Quero abraçar você, profissional da educação. Os precatórios estão chegando, hein? Me parece que vai cair na conta a qualquer momento. A você da segurança pública, horrível essa nossa segurança pública, eu sei que a culpa não é sua, né? Muita violência ainda nesse nosso estado da Bahia. A você da advocacia, advogada, receba o meu abraço. Você é o guardião dos direitos desse povo. Sem você, advogado, o povo tá na mão de quem? Nas mãos de Deus e da advocacia. A você, empresário, a você que aposta, a você que empreende. Que Deus te abençoe. Que Deus abençoe cada família que nos acompanha nesta manhã. Um abraço a você aí do Conjunto Penal de Anápolis. Alô, Paulo. Paulo Silva Pereira. Paulo Silva de Oliveira. Dia 9, viu, Paulo? Tá pautado o HC pro dia 9. E vamos pra guerra e com fé em Deus nós vamos vencer essa guerra. A você que cumpre pena, que renove diariamente a esperança de um novo recomeço, de um recomeço, tá bom? Se é recomeço, naturalmente é novo, né? Muito redundante essa colocação. Mas enfim, que você renove diariamente a sua esperança numa nova vida, nesse seu projeto agora de ressocialização. Está cumprindo sua pena, pagando, né, a sua conta para o Estado, para a sociedade, que você saia de cabeça erguida e seja um novo homem. A você que aguarda julgamento definitivo de seus processos, que tenha serenidade, que tenha confiança na justiça, aguarde, vai dar tudo certo. Confie em Deus e na sua advocacia. Que Deus alcance o coração de cada um de vocês aí do Conjunto Prisional de Anápolis. A vida, meus amigos, é feita de encontros, de despedidas, de erros e acertos, né? Aquele que não tiver pecados que atire a primeira pedra. Desejo toda a sorte do mundo a vocês aí, viu? São milhares de pessoas aí nos conjuntos prisionais pelo Brasil afora. Eu quero saudar você do Conjunto Prisional de Anápolis. Que Deus dê paz neste dia. Tem muita transformação aí nesse lugar. Muita gente que se converte, muita gente que muda de vida, que tem aí dentro, nesse lugar, nesse calabouço, nesse sofrimento, um encontro com a luz, com a esperança, por meio do Evangelho de Jesus Cristo. Parabéns aos pastores que vão aos presídios levar o Evangelho, levar a palavra de Deus a todas as pessoas. Cristo disse, né? Tive sede, não me destes água, tive fome, não me deu o que comer, estive preso e não me visitastes. Então é nossa obrigação realmente cuidar daqueles que estão encarcerados. 7h35 na Bahia. Quem tá na linha, Naldo Vieira, por gentileza? Quem tá na linha aí, Naldo Vieira? Alô, bom dia. Alô, bom dia.
1: Bom dia, Jota Batista.
0: Tudo em paz?
1: Maria Clarice aqui do Cajazeiro.
0: Ô, dona Maria Clarice, minha ouvinte. Minha ouvinte do coração.
1: Para desejar você boa sorte na nova caminhada sua. E que Jesus te abençoe, Jota Batista, que você seja eleito para cuidar de nós. Que você seja uma pessoa que toda a vida cuidou do público, não deixou nada a faltar, no seu alcance você faz, tá entendendo? Amém. E que Jesus te abençoe ricamente, abra as portas do céu. Aleluia. E derrama a bênção sem medida sobre a sua vida, sobre esse projeto que você está no seu coração para você fazer, que Jesus te abençoe, que você seja eleito, que você venha cuidar do povo e que Deus te abençoe, Jota Batista, e que você pense Aleluia. No povo, Jota.
0: Amém.
1: Pensa nesse povo,
0: Amém.
1: Jota. Que Jesus te abençoe, que você chega lá no objetivo que você quer. E passa aqui na minha casa, Jota. Eu quero conversar com você pessoalmente.
0: Vou aí tomar um café com a senhora. Viu?
1: Rua Augusto Gomes, 241, bairro Moisés. Você vai tomar café cevada comigo.
0: Amém. Eu quero lhe conhecer pessoalmente, viu? Quero lhe conhecer pessoalmente. Eu vou aí lhe ver.
1: Reconhecer novamente.
0: É isso aí.
1: Eu quero que você venha aqui, Marilma, um dia, fora de caminhada. Você vai um dia especialmente na minha casa.
0: É, Rua Augusto Gomes, não é isso?
1: 241.
0: Moisés Reis. Já está anotado aqui na agenda para não esquecer. Viu?
1: Eu quero você, Marilma. Você vai vir fazer uma visita a mim.
0: Eu queria falar uma coisa, senhora.
1: Fala.
0: É, lhe agradecer pelas participações. Você é muito inteligente. As suas participações engrandecem o programa. A senhora faz cobranças civilizada, de forma civilizada, mas de forma contundente. Não ofende ninguém. Cobra de prefeito, cobra de governador, cobra do presidente da República, de forma civilizada, de forma equilibrada, de forma respeitosa e, ao mesmo tempo, de forma austera e contundente. E as suas participações fizeram muito bem ao programa Café com Direitos, viu? E eu quero lhe agradecer. Você é uma colaboradora aqui do programa. A senhora é uma colaboradora do programa. Muito obrigado, viu, Dona Maria Clarice?
1: Obrigado.
0: Tá bom?
1: Muito obrigado também por tudo que você já fez por mim. Porque eu nunca esqueço que o meu filho era pequenininho e você me ajudou. Aquilo está dentro do meu coração, nunca esqueço. Sou grata, Jota. Sou grata.
0: Amém,
1: por
0: amém.
1: Tudo que você fez, Arilma.
0: Amém.
1: Você e Arilma.
0: Amém.
1: Você e Arilma me atendeu na recepção com o maior carinho do mundo. Eu não desespero, ela me atendeu, você me atendeu. Está entendendo? E Jesus ia te abençoar ricamente, né? Eu não, Jota. Eu não posso fazer nada. Mas Deus, o nosso Senhor Jesus Cristo, está no trono dele. Vai te abençoar.
0: Amém.
1: Se for da vontade dele, for da vontade do nosso Senhor, que nós só podemos fazer as coisas da vontade de Deus. E o Senhor Deus vai te abençoar, que você vai chegar lá.
0: Amém.
1: Um abraço.
0: Um beijo no coração.
1: Beijo no coração. Você e a Arilma.
0: E quando a senhora manda mensagem, a senhora encerra como? Maria Clarice do Moisés, não é isso?
1: Isso, Maria Clarice Cares do Moisés
0: Reis.
1: Tá bom, gente.
0: Um abraço, Deus proteja. Amém.
1: E me visita, viu?
0: Vou sim. Rua Augusto Gomes, 241, bairro Moisés Reis. Tá anotado aqui, viu?
1: Isso, tá bom, meu filho.
0: Obrigado, minha filha. Obrigado, minha filha. Deus te abençoe.
1: Os anjos do céu que te acompanham. Aonde você andar, você e Arilma.
0: Amém.
1: Viu?
0: Abraço.
1: Bom dia.
0: Bom dia, Maria Clarice. Olha, são palavras. Muita gente, às vezes, Naldo, deixa de fazer uso da força profética. Entendeu, Naldo? Ao invés de abençoar, lança uma palavra. E eu quero aqui lembrar de duas coisas. Lembrar de Boaz, né, e Ruth. Ruth, que foi bisavó do rei Davi, né, a grande matriarca da descendência de Davi. Eu não sei se você conhece, Silvandro, mas é uma passagem na Bíblia, eu não estou lembrado, é em Ruth exatamente, o livro de Ruth, em que ela se apresenta a Boaz ali no desespero, passando necessidade, passando fome, viúva, sem saber o que fazer, sem nada na vida. ela se apresenta ao seu resgatador, que era um homem muito rico, que era o Boyce. E ela esperou ali uma reação contrária do Boyce. Ela não estava animada, né? Quando o Boyce reage, diz assim, minha filha, que coisa boa, minha filha. Seja bem-vinda, minha filha. Eu reconheço, sim, eu sou seu resgatador, mas tem um além de mim. Nós vamos ter que primeiro resolver isso. Quando ela recebeu essa palavra, essa boa recepção, a palavra diz de que entrou nela um sentimento de ânimo e coragem. Entendeu? Um sentimento de ânimo e coragem. Eu sempre busco encorajar pessoas. Teve uma cliente minha lá da renovação. Esqueci o nome dela, Sheila, aquela amiga nossa. E ela no desespero com o filho preso, e eu firme com ela, vai dar certo, conseguimos revogar a prisão, conseguimos depois absolvê-lo, colocá-lo, né, dentro de seu... devolver o seu estado de inocência, né, não existe presunção de inocência. É uma terminologia jurídica que eu discordo, porque você vive ali um estado, você nasceu inocente, não é uma presunção de que você nasceu, é um estado realmente de inocência. Mas enfim, tá aí dentro da dogmática do direito penal, processual penal, enfim, os juristas sabem perfeitamente como é que funciona essas divergências terminológicas, né, dentro do nosso direito. Mas enfim, e aí quando o advogado ele é também um psicólogo. E eu disse a ela que era um processo difícil, mas que a gente iria vencer. Mostrei o lado, né, ruim, o lado difícil do enfrentamento, mas mostrei as viabilidades jurídicas e fui com fé, com força, e a gente conseguiu realmente devolver esse cidadão que estava injustamente sendo denunciado, foi absolvido. Então, a palavra tem muita força, né? Então, a Ruth ali, naquele momento, ela precisava daquela palavra. E aí, quando ela recebeu de Boaz, a Bíblia diz de que entrou nela um sentimento de ânimo e coragem. Então é esse sentimento que eu recebo por meio da sua participação, minha amiga Maria Clarice, viu? Você me traz ânimo e muita coragem para enfrentar esses desafios que a mim são impostos pelo destino. Estejam certos disso. Não era o meu desejo diante do meu Deus. O meu projeto não era esse. Não era. Podem crer nisso. Aconteceu. Chegou. Tentei pular fora, não consegui. Levei a proposta de desistência e não foi aceita. E conversa dali, conversa daqui. E lá vou eu para essa guerra, né? Lá vou eu para essa guerra. Ô, Naldo, me veio aqui agora à mente, sabe o quê? Aquele coração de estudante. Foi uma despedida que eu fiz lá na Band FM, né? Na época em que eu me despedi da Rádio Band FM. Mas me permita aqui falar um pouco, Naldo Veira, da carta que me chegou ao programa, enviada pelo pastor Francisco Jorge. Olha que carta linda, Naldo Veira. Francisco Jorge, outro grande servo de Deus. Ele tem hoje quase 90 anos de idade. Tive o privilégio de conhecê-lo no final da década de 1980. O Raiz Santos está aí, eu vou ao bom dia do Raiz Santos daqui a pouquinho. Tive o privilégio de conhecê-lo entre década de 80 e 90. Imagine aí, né? Eu tenho 48 anos, eu era criança na época. E naquela época, o menino já cooperava com a obra. Muita gente não sabe. Ah, por que que muita gente... Ah, J. Batista morreu, aí tá J. Batista vivo, né? Ah, J. Batista não se levanta mais. Tá, J. Batista cai, levanta e segue em frente. Eu sou um fênix, graças a Deus. Eu sou um fênix, Naldo Vieira. Quando pensam que eu tô morto, eu tô vivo, né, Naldo Vieira? Mas é a graça de Deus na minha vida. É o Espírito de Deus, né? É a graça do Espírito Santo. E daquela época, o menino, meu amigo Clay da autoescola, já cooperava com a obra de Deus através da sonoplastia da antiga e saudosa Rádio Jornal de Eunápolis. Quem lembra? Quem não é de Eunápolis, o cara disse que é daqui e nunca ouviu falar na Rádio Jornal. O amor da cidade, né, Naldo Veira? Naldo Vieira era meu sonoplasta lá na Rádio Jornal. E nessa carta ele me fez refletir sobre como o futuro da nossa vida é absolutamente incerto. Nunca imaginei, Francisco Jorge, em estar no rádio recebendo uma carta como essa sua. E ele mandou no dia 26/6, ao bairro Juca Rosa. Prezado amigo e irmão em Cristo, aleluia, J. Batista. Estou escrevendo para lhe desejar, para lhe dizer que sou um dos seus ouvintes de carteirinha. Receber carta nessa época é um negócio moderno. Hoje, carta é coisa moderna. Desde o princípio, ele me ouve desde o início. E aqui, também tem outros ouvintes no Juca Rosa. Tem o Oswaldo, alô, Oswaldo, o Oswaldo da Rua, Wilson Nunes. Dizem que tem lá um comércio, ô Silvandro, um mercado. E aí fica uma turma ali na porta, com o rádio na maior altura, ouvindo todo mundo ali, ouvindo o programa Café com Direitos. Eles se reúnem para ouvir o Café com Direitos. Sabe brincadeira do negócio desse? Essa mão aqui chega a estar dolorida de tanto trabalhar. Eu mexo o movimento, ela dói. Mas enfim, seu Oswaldo, até na hora que pega no papel, é brincadeira? Como é que eu vou escrever
2: isso? Ô, Jota, Caetano do Açougue faz o mesmo. Põe uma caixa de som, aquela grande, e pardalzinho,
0: vai todo mundo ouvir o Café com Direito. Eu quero daqui a pouco, não sei se haverá tempo, para falar dessa bagunça aí de Michele Bolsonaro e Flávio Bolsonaro.
2: Que eu tô uma bomba aqui.
0: É mesmo? Que esculhambação é essa na direita? Eu aqui no PL, eu não sofri pouco não, viu, Silvandro? O pessoal do PL aqui tem isso, tem um ciúme, um com inveja do outro. É uma disputa de espaço tremendo. É difícil você fazer o partido crescer assim. Eu tive que largar o PL porque eles não aceitavam que líderes, que gente que tem voto, que tem liderança lá esteja, né, fazendo parte do partido. O partido tem que ser pequeno, medíocre, é assim que eles querem o partido. Quer dizer, a gente coloca o partido para crescer, elege vereadora com votação expressiva no partido e eles ficam enchumados. Tenho aí colega advogado, né, o Bezerro, eu fui para uma reunião e eles me deixavam lá no canto, me impediram para sair da mesa. É uma divisão tremenda, vamos parar com isso, pessoal da direita. Deixa o preconceito, né, de lado, deixa a misoginia, não sei se existe, enfim, de lado. Viver em paz para a gente construir um novo Brasil, construir realmente uma nova Bahia, mudar o rumo da Bahia. Né? Esse partido dividido, cheio de gente mais importante do que todo mundo, lá é assim. Né? Um se sente mais importante do que o resto. Né? É, os sangues azuis. Né? Infelizmente, essa é a realidade. Enquanto isso, a esquerda está aí se unindo e crescendo. Vamos parar com essa divisão. Essa guerra aí da família do presidente Bolsonaro tá feia, tá horrível, né? Michele, pelo amor de Deus, Michele, tem que ter composição, tem que ter união. Ciro Gomes é um grande brasileiro, Michele. Ciro Gomes é um grande brasileiro. Criticou porque todo mundo é passível de crítica. Tá na vida pública e não quer ser criticado, né? Qual o problema em ser criticado? Eu mesmo caio num cacete o tempo todo aí, né? Rede social, o neguinho mete o cacete em mim em rede social. Não conhece minha vida, não conhece meu coração, não conhece minha história. E fica falando abobrinha, eu tenho que aceitar, tô na vida pública, né? Bolsonaro da mesma forma. Às vezes falou besteira, falou demais. Tem que ser criticado, tem que aceitar a crítica. Vejam que o Lula fez composição com o Alckmin. O Alckmin chamava o Lula de criminoso, tá voltando à cena do crime, etc e tal. Mas se uniram, né, e ganharam a eleição. Qual o problema em aceitar o Ciro Gomes, em o PL apoiar o Ciro Gomes? O pessoal do PL é melhor do que o Ciro Gomes? É, a Michelle é melhor do que o Ciro? O Flávio é melhor do que o Ciro? Né? O Bolsonaro é melhor do que o Ciro? Pelo amor de Deus, pessoal da direita, tem que ter composição. Cabeça de jegue, tem que ter composição, né? Tem que ter unidade, tem que ter união, tem que saber perdoar, tem que saber relevar. Caso contrário, você não consegue avançar. Aqui em Nápoles tem uns cabeças de jegue que não vão a lugar algum, porque vivem cheios de ego, de ciúme, egocêntricos, né?
2: Aqui, o Nápoles vereador não pode ser criticado, senão vai pra delegacia,
0: né? Vai pra delegacia, tem um aí, um que tá envolvido com os aposentados. E esse negócio vai estourar a qualquer hora. É o escândalo da aposentadoria aqui em Nápoles, né? Fraude contra a Previdência Social aqui em Nápoles. A qualquer momento isso vai estourar nas costas de um certo vereador, né? É só ser criticado, vai pra porta de delegacia registrar boletim de ocorrência. Ai, J. Badinha me criticou. A vida pública é isso. É normal, faz parte desse desafio, né? De estar aí realmente na condição de líder e de alguém que se coloca à disposição da sociedade e exerce cargo público. Você, na verdade, vira alvo e você precisa ter maturidade para enfrentar esse tipo de situação. Mas voltando aqui à carta, Salvador também é nosso ouvinte. Disse aqui a carta, Oswaldo e também o seu Salvador, Dona Maria da Pena, né? E outros que estão lá ouvindo o nosso programa Café com Direitos. E ele disse, tem um dos seus santinhos guardados. Nós vamos aí a participação do 25. Tem um dos seus santinhos guardados, Jota. Lembrei de você, lembrei que você, depois de muitos outros, foi meu sonoplasta. Entendeu, Manoela? Eu também fui sonoplasta. Essa aqui é a prova de que eu fui sonoplasta. Jota Batista tá falando. Foi mentira. Olha aqui a prova, Manoela. Tá aqui a prova. Um homem de 90 anos tá aqui assinado. Assinado. Aí você, Silvano Faria, Jota Batista chegou até aí, não foi fácil, meu amigo. Tá aqui, ó, sonoplasta, deixa eu ver aqui, ele falou, nas rádios, nada mais do seu amigo e irmão evangelista Francisco Jorge. Tá aqui assinado. Tá aqui, ó, Naldo, pode tirar foto aqui, ó. Eu fui sonoplasta do Francisco Jorge lá na Rádio Jornal de Eunápolis, e ele me mandou uma carta reconhecendo um trabalho que eu fiz há 40 anos atrás. É brincadeira, Silvano. Tem muita gente que esquece. Eu fui sonoplasta de outros. Não vou nem citar aqui. Mas nunca mandaram uma carta como essa. Essa carta não pode ser danificada jamais. Viu? Essa aqui é uma prova da minha história de vida. Eu fui sonoplasta da Rádio Jornal há 40 anos atrás, do Francisco Jorge. 40 não, uns 35 anos. Porque na época eu tinha 12, 13 anos, mais ou menos por aí, né? Hoje eu tenho 48. Vou guardar com muito carinho. Tira uma foto, Nadueira. Tira uma foto da carta. Aqui é a carta aqui, ó. Muito obrigado, seu Francisco Jorge. Muito obrigado, Oswaldo. Muito obrigado, Salvador. Muito obrigado, Maria da Pena. Muito obrigado à esposa do Francisco Jorge, que eu já esqueci o nome, mas é a esposa do Francisco Jorge. Esqueci aqui o nome dela, rapaz. Mas enfim. Forte abraço, muito obrigado aí. Estou muito emocionado hoje, viu, o Clay da autoescola? Coloca o Clay no ar aí, por gentileza. Alô, Clay, bom dia.
3: Bom dia, meu amigo Dr. Jota Batista. Bom dia a todos os ouvintes da 104.9 FM Vida. Bom dia a todos os amigos aí no estúdio. Jota, ouvindo um pouco desse trecho da sua fala, eu estava aqui pensando, a sua história, a história de qualquer ser humano, de qualquer cidadão, ela pode até, as pessoas podem até tentar passar por cima da sua história, mas apagar a sua história não.
0: Uhum.
3: Apagar a história de quem quer que seja, ninguém tem o direito, o dever e a capacidade. Jota, hoje você previamente se despedindo do programa Café com Direito, né, pelas questões eleitorais, eu quero te parabenizar a você e toda a sua equipe pelo dinamismo, né, pela forma que você reacendeu o rádio, né, pela forma que você conduziu, né, um programa totalmente inverso. Nós estávamos acostumados a ouvir em Eunápolis no dia a dia, né? Você trouxe coisas de Eunápolis, da Bahia, do Brasil, do mundo. algo que é valoroso e que vale a pena a gente ligar o rádio e ouvir.
0: Ô Clay, você lembrou bem aí, é realmente uma proposta jornalística diferente, né? É, essa onda aí, esse jornalismo medíocre, ofende aqui, ali, é questão de vereança, de vereador, de prefeito, de ex-prefeito. A gente veio mostrar o mundo e a importância desse nosso povo, dessa nossa cidade para a Bahia, para o Brasil, e mostrar de que existem coisas interessantes para serem apresentadas à sociedade por meio do microfone de rádio. Você lembrou aí de que a gente trouxe questões internacionais aqui. Uma participação, pela primeira vez na história, eu coloquei aqui um morador lá dos Estados Unidos, né? Falando com a gente sobre essa operação dessa polícia de combate aos imigrantes, né? Um imigrante entrou lá ao vivo, de Massachusetts, dos Estados Unidos, aqui no programa Café com Direitos, e falou pra gente sobre essa situação, sobre esse drama enfrentado por ele, que é um... Esqueci o nome do rapaz, né? O Ricardo, né? Que era morador ali da Renovação. Então, você lembrou bem, o Café com Direitos realmente veio trazer uma proposta nova e de alto nível, um jornalismo de alto nível para o nosso público ouvinte. Esse rádio jornalismo diferente. Você disse que estava ouvindo, acostumado a ouvir os outros, e aí você veio, se viu diante de uma reinvenção do rádio aqui através da 104. Muito obrigado por sua leitura. Sua leitura foi muito sábia, realmente, viu?
3: Perfeito, Jota, perfeito. Não só isso, Jota. Eu tenho dito para algumas pessoas que o pouco curto período que nós temos de convivência, de diálogo, de amizade, né? Eu aprendi a gostar muito da sua pessoa, né? Da sua esposa, a vereadora Lilma. São pessoas bem acolhedoras, né? E eu tenho certeza que quem te conhece verdadeiramente também teve o prazer, teve a satisfação, né? E tem o mesmo álibi em dizer, né? Da sua pessoa, né? Isso é muito importante. Você, nos momentos difíceis, de algumas pessoas, você tá ali com aquele ombro amigo, com aquela palavra amiga, né? Independentemente da sua profissão, como radialista, como advogado, mas se põe como um verdadeiro amigo, né? Onde pessoas que deveriam, pessoas que têm o compromisso de estar ali ao lado de determinadas pessoas e não estão, né? E você tem feito essa diferença. Eu desejo a você toda sorte de bênção na sua vida. Desejo que o seu pleito seja vitorioso, tá? E tenha certeza que por onde eu passar, eu levarei a mensagem.

0: sua filha?
1: Laís Pavan, Laís Pavan, Isis e Carlos.
0: Gente boa, tudo gente boa. Família, gente boa.
1: Graças a Deus.
0: O Madison, você não sabe o quanto esse rapaz te ama. Esse rapaz chorando.
1: Nós nos amamos.
0: Esse rapaz já esteve aqui no meu escritório chorando nos meus ombros por sua causa, viu? Eu admiro esse amor de vocês, tá bom? Deus te proteja.
1: Amém. Uhum. Amém. Amanhã, Jota Brasil, 3-1, hein?
0: 3-1. Amanhã não, é hoje. É hoje. Exatamente. É hoje, 3-1. Valeu, Deus te proteja, viu? Ah, meu Deus do céu, é tanta coisa. Marli Pereira, muito obrigado, Ana Marli Pereira, esposa do pastor Francisco Jorge, né? O que houve aí, Silvano? Você tá doido para falar?
2: Não, eu tenho uma bomba para soltar, mas antes tem muitas mensagens de ouvintes, né? Muitas mensagens de ouvintes. E...
0: Não é a bomba de um Durico, não,
2: não,
0: né?
2: Não.
0: Porque
2: não,
0: o Durico uma vez, deixa eu lhe contar essa história. O Durico Pinto uma vez chegou no meu programa. Obrigado, Ana Marli. Tem muito ouvinte aí, né? Vou ouvir todo mundo. Hoje é dia de ouvir vocês. Mas o Durico chegou lá, viu, Silvandro? Ele disse, eu tenho uma bomba, bomba. Eu falei, tá bom, o Durico Pinto aqui no Tribuna Livre, né? Jornalismo com credibilidade, não é isso, Nadueira? Tem uma bomba. Qual é a bomba, Durico? Aqui a bomba é o seguinte, a bomba, eu não sei se vou falar da bomba, eu acho que eu vou deixar essa bomba, não vou falar a bomba, não, eu não falo a bomba, eu falo a bomba. Aí ficou nessa... Eu falei, ô Durico, você tá de brincadeira comigo, Durico? Tá de brincadeira com o nosso público, Durico? Então a sua bomba não é igual essa de Durico, não. Ah, meu Deus, tô vendo. É aquela ali que eu tô vendo ali?
2: Tô vendo o Borcaro,
0: rapaz do céu. Segura aí, não fala agora não, viu? Mas bom dia, Silvano.
2: Bom dia, bom dia. E temos aí também os boletins de Brasília, né? Direto de Brasília.
0: Daqui a pouco.
2: Isso, e inclusive o Padilha, ele incluiu essa bomba aqui. Eu pedi pra ele, né, esmiuçar essa notícia aí pra gente esclarecer aqui. No Café com Direitos.
0: Pá! Daqui a pouco aqui no Café com Direitos, viu? Naldo, hoje eu posso passar um 10 minutinhos, né? Hoje você deixa, é só hoje, filho. Amanhã tem cena e Carlinhos aqui no programa Café com Direito. E
2: Caetano do Açougue mandou um vídeo ali.
0: Cadê o vídeo?
2: Da caixa dele, né? A caixa de som, Caetano. Enorme.
0: Isso é o trio elétrico Axé e Cia? Rádio não pode ser. Caetano, isso tudo é pra ouvir o Café com Direito e o Cena, né? Meio-dia? Pelo amor de Deus, Caetano. Caetano, você vai vender muito, tá vendendo muita carne para investir no equipamento desse. Esses equipamentos são caros, né? Muito obrigado, Caetano do Açougue, onde você encontra a melhor picanha. Hoje, meu amigo Senna, né? Hoje vamos comprar a picanha lá em Caetano, por gentileza, né? Vou pedir a turma para ir aí, viu, Caetano? A picanha ser comprada direta. Pode preparar a picanha aí. Que eu vou mandar buscar daqui a pouquinho. Picanha e maminha, né? A maminha e a picanha, que eu vou mandar buscar daqui a pouquinho. Viu, meu amigo Caetano? Porque daqui a pouco tem jogo do Brasil. E hoje não me fale de processo. Entendeu? Hoje não. Tá bom? Hoje não, porque eu quero me despedir aqui. Eu tô muito emocionado. Voltei pro rádio. É o destino, mentira, de novo. Vou ter que voltar daqui a 3 meses. São 3 meses, né, nessa guerra política. Eu não sei como é que vai ser isso. Não sei como é que vai acontecer. Se der certo, amém. Se não der certo, amém do mesmo jeito. Tá tudo nas mãos de Deus, viu, minha amiga e irmã Helena Silva? Obrigado, Helena Silva. Tá aí no Café com Direitos ouvindo a gente. Mas isso que o Clay falou, Silvandro. O Carlinhos Mototáxi fala sempre. Ô Jota, eu ouvia um falar bem, outro falar mal, e não sei o quê. Eu pensei assim, esse Jota Batista, enfim, não deve ser coisa boa. Mas quando eu fui conviver com você, nossa, que ser humano fantástico. Essa é a visão do Carlinhos Mototáxi, depois que a gente assumiu aqui a Rádio 104 FM Vida. Mas quem me conhece, né, seu Francisco Jorge? Eu estou desde cedo, gente, na vida pública. Eu era criança, já estava na Rádio Jornal. A questão é que a elite ficou com medo de mim. A verdade é essa. A elite que eu ajudei ficou com medo de mim. e começou a rotular meu nome aí na imprensa.

0: imprensa atacando a minha honra, tentando me desqualificar moralmente. Não é isso, Tandoeira? Aí o Lidic ficou com medo. Vamos desqualificar ele moralmente pra ver se morre. Pau, pau. Jornal aqui, jornal ali. Cacete aqui, cacete ali. Eu tô vivo, tô aqui, ó. Graças a Deus vivo. Olha, tomem cuidado porque um cara como eu, Naldo, que já levou pancada de tudo quanto é lado, e ficar firme e forte, em pé, e ir pra guerra, é complicado, bicho. Aqui é um Rambo, né? Aqui é um verdadeiro Rambo, Rambo 1, Rambo 2 e Rambo 3, né? É problema. Aí, não tem aquele general que falou pro cara que tava perseguindo Rambo, né? Ele falou assim: você vai ter o maior pesadelo de sua vida. É isso que vai acontecer com aqueles que tentaram me derrubar. Não é nada, vão ter um pesadelo aí pela frente. Que bomba é essa, doutor? Né? Daqui a pouco aqui no Café com Direitos. É, tem aquela bomba de Robinho, não teve aquela bomba de Robinho? 70 milhões de emendas enviadas para a ex-prefeita. Para onde foram esses 70 milhões? Hã? Foi para onde 70 milhões de reais? É uma bomba semelhante daqui a pouquinho aqui no nosso Café com Direitos. É, ô Silvandro Farias, essa situação, esse pitaco que está vindo aí, é, essa jornalista do SBT corre sério risco de prisão, viu? Tem jornalista aí da televisão brasileira que recebeu 500 milhões de Vorcaro. Chefe da Polícia Federal envolvido com Vorcaro.
1: Mas mesmo ela sendo namorada de um cara tão poderoso.
0: E esse cara exerce uma função de confiança do governo Lula. E tem vínculo com a Bahia. Há informação de que é indicação de Rui Costa. Olha só, né, a desgrameira que vai haver nessa situação aí, né? Tem muita bronca vindo aí. A Bahia hoje é o foco dessa apuração, dessa investigação.
1: O Andrei Rodrigues é baiano?
0: Pesquise aí pra mim. Eu tenho informação de que ele foi indicação do ex-ministro Rui, ex-governador Rui, né, possui ligação com Rui. E tem uma bronca terrível aí envolvendo essa figura agora, depois das apurações. Olha, o André Mendonça corre risco de morte, viu? O ministro André Mendonça está aí comandando uma operação muito pior do que a Lava Jato. Não é isso? Confirmou aí?
1: É.
0: Confirma aí. Minha cabeça, minha
1: a
0: memória.
1: A contou com a aprovação da confiança, da confiança do presidente Luiz Inácio Lula da Silva.
0: Sim, é da Bahia? Confirma aí pra gente aí.
1: Flávio Dino.
0: Flávio Dino, né? É. Foi indicação também do Flávio Dino.
1: Deixa eu ler completo aqui.
0: É, meu amigo, o negócio é sério. Isso aí é muito pior do que a Lava Jato. Isso vai prender muita gente. Olha, cuidado aí a turma da Bahia. Tá todo mundo aí no foco dessa investigação da Master. Não adianta, não foi à toa que o Lula cancelou a sua vinda no 2 de julho. Lula não vai vir mais no 2 de julho. Tá cancelada a visita do presidente da República ao estado da Bahia. Porque o Lula tem lá o GSI ao seu lado, o Serviço de Inteligência do Governo Federal, que mantém o presidente informado acerca de tudo que acontece no país. E o GSI certamente está com o foco, com a lupa ali, ó, com a lupa voltada aí para essa questão escandalosa envolvendo o Banco Baster. Daqui a pouco a gente vai ter aí a leitura, as informações completas dessa informação. É, no portal J, né? Tem informação, tem um portal importante aí que é o portal J. Será que é meu esse portal J? Vamos apurar, vamos investigar. Mas enfim, meus amigos e minhas amigas, são 8 horas e 13 minutos na Bahia. Eu tenho que passar agora ali pelo Café Solares, pelos nossos apoiadores culturais, não é isso, meu amigo Naldo Vieira? Na sequência eu volto trazendo a participação dos nossos repórteres, a participação ainda do nosso público, dos nossos ouvintes, a você que mandou mensagem.
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3: Previsão do tempo para segunda-feira, 29 de junho de 2026. Região Nordeste. João Pessoa, na Paraíba, amanhece com céu nublado nesta segunda-feira. Tem previsão de chuva. Temperatura mínima é de 23 e a máxima 29 graus nas horas mais quentes do dia. A umidade do ar é de 90 a 80%. Em Maceió, Alagoas, céu cheio de nuvens e chuva o dia todo. Temperatura mínima de 23 e a máxima de 29 graus. A umidade relativa do ar é de 85 a 65%. Você ouviu a previsão do tempo para segunda-feira, 29 de junho de 2026, com informações do IBGE Cidades e do Instituto Nacional de Meteorologia, INMET, com redação de Lucília Araújo. Da
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meu amigo. Jamais pensei. Jamais pensei. Pode estar aqui do lado. Que apresentaria novamente um programa tão profundo. Um programa tão importante quanto Café com Direitos. E aqui estou. E aqui estou. Vivendo um dos períodos mais marcantes realmente da minha história. Mais marcantes da minha história. Esse, meu amigo Naldo, é um programa construído com conteúdo, com conteúdo, com criatividade. É um programa feito com coragem, né? É um programa que renovou a esperança do povo, né? Como a aurora a cada dia. Amém, amém.

0: Amém, Naldo, amém, Naldo, porque assim a gente se impacta muito. É realmente uma trajetória. Eu olho pra minha trajetória, Naldo. Eu olho pra essa minha trajetória e realmente vejo muita coisa. Uma trajetória construída com conteúdo, com coragem. E acima de tudo, com muita fé em Deus. Com muita fé em Deus, com muito amor pelo que faz. Quando eu meto a cara num projeto, num propósito, eu entro pra valer. Também, Naldo, nunca imaginei, por exemplo, que a advocacia me proporcionasse tantas realizações através da advocacia, né? Deus nos honrou profundamente. Depois de tantos anos, tantos desafios, tantos calos nas mãos, né? Não é só nas mãos, é na cabeça também. Esses cabelos brancos aqui não são à toa. Tantos amigos conquistados, Naldo Vieira. Abra a participação do público, por gentileza aí. Pode cortar o fundo, Naldo. 8h29 na Bahia. Pode abrir a participação do público. São amigos conquistados, ouvintes conquistados.
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2: Bom dia,
0: bom dia, meu amor.
2: Programa maravilhoso. Muito obrigada, Jota, por essa homenagem tão linda pelos nossos irmãos da Assembleia de Deus, né? E o nosso pastor Hermógenes, que foi um homem grande. Um grande homem de Deus, pessoas maravilhosas, tanto ele como a família. E nós ficamos gratos, né? É, ver pessoas que dão valor por nós, para a nossa Assembleia de Deus. Eu congrego a Assembleia de Deus há 31 anos. E até aqui nos ajudou o Senhor. Morava ali no Serrão do Paraíso, vim para aqui, foi apresentada pelo pastor Hermógenes. E para mim foi uma perca, mas sabendo que ele está com Cristo, para mim é uma alegria. O crente, ele não morre, ele muda para um lugar melhor. E se tem aquele que quer ainda ver ele, se quer ainda participar do que ele está participando, fica firme. Não desvia dos caminhos do Senhor. Fica forte, porque a luta é grande, mas o nosso Deus é bem maior. Fica com Deus todos vocês e muito obrigado, Jota.
0: Obrigado, minha irmã. Realmente.
3: Bom dia, bom dia. Bom dia. Ouvintes da FM 104.9, FM Vida. Bom dia em especial ao nosso amigo Dr. Jota Batista. Parabenizar, amigo, pelos dias, pelos meses em que ficou à frente do programa Café com Direito, um programa que revolucionou as ondas sonoras dos rádios. Parabenizar pelo dinamismo, né, do programa, trouxe algo inovador, né, para a rádio. Parabenizar a toda a equipe, né, pelo suporte técnico, né. Hoje o amigo estará afastando por conta das questões eleitorais. Quero te desejar toda sorte, tá? Que o senhor tenha sucesso absoluto nessas eleições de 2026. Né? E quem te conhece verdadeiramente, quem convive, quem sabe da pessoa de Jota Batista, né? Quem tem o prazer de ter te conhecido, né, de conviver com a sua pessoa, conviver com a sua família, né, com certeza lhe dará oportunidade, né, para poder representar o povo napolitano e poder representar o nosso estado da Bahia. Um forte abraço do seu amigo Clay da Autoescola.
0: Olha, Clay, quando embaixo.
4: Bom dia, Jota Batista.
0: Bom dia.
4: FM Vida, Jota Batista, estou na escuta do seu programa, sou Joaquim aqui da Colônia.
0: Joaquim da Colônia.
5: Bom dia, Naldo Vieira, bom dia...
0: José Aldo.
5: A Jota Batista, o Jota Batista, passando por aqui para poder dizer que depois que o programa Café com Direito começou na cidade de Onápolis, houve uma revolução, não vou dizer que uma revolução digamos que partidária, mas uma revolução institucional. Até mesmo porque as rádios de Eunápolis estavam precisando, sim, de um apresentador dinâmico, um apresentador que conhece, um apresentador que conhece de direito, um apresentador que conhece de rádio, de microfone, conhece das necessidades da sociedade. Nós sabemos que, infelizmente, as rádios de Eunápolis hoje, as rádios de Eunápolis hoje são tendenciosas, a maioria, não vou dizer todas, mas a maioria das rádios são tendenciosas. Você vê que a maioria das rádios são de propriedade de políticos, de pessoas partidárias, e você não joga, então você vai ficar uns dias fora do ar, mas sabendo que, com certeza, vai fazer falta, mas já já você está de volta. Vai para essa nova batalha, que eu tenho certeza que Jesus está contigo. É isso aí, seu amigo.
0: Obrigado, José.
5: Bom dia.
0: Bom dia, José.
6: Bom dia, Jota Batista.
0: Bom dia, Elias.
6: Bom dia, Naldo. Bom dia a todo ouvinte, né?
0: Conheço a voz de todo mundo.
6: Todo ouvinte da 104. É, Jota.
0: É, meu amigo.
6: Vai nessa caminhada, né? Que vai dar tudo certo. Que Deus.
0: Amém.
6: Bota Deus na frente. Quando bota Deus na frente, né? Tudo flui, né?
0: É verdade, Elias.
6: Porque sem Deus no comando, nada vai à frente, né? Eu não estava querendo votar em nenhum deputado aqui de Eunápolis, né? Porque todos que daqui de Eunápolis, né? Já decepcionou
0: verdade,
6: a gente.
0: Verdade, Elias.
6: Eu acho que o único que fez uma coisinha aqui foi Ramos, né?
0: Isso.
6: Eu acho, né?
0: Fez sim.
6: Eu estava querendo votar. É. Eu ia votar para federal na indígena, né? Na Alice Portugal, né?
0: Sem Alice história. Portugal,
6: ia votar nela, né? Mas com você sair, eu vou te dar uma força, né? Agora, para o estadual, vou votar no meu líder da CIPAI, que é Carru, né?
0: Ótimo.
6: É Carru, vou votar nele, né? Eu ia votar na indígena Alice Portugal, porque é da nossa etnia. Mas é isso aí, meu velho. Vou votar. Dá uma força aqui na nossa família aqui. Eu acho que tem uns 8 votos.
7: Bom dia, Jota.
0: Bom dia, Jota, minha irmã.
7: Deus abençoe.
0: Deus
7: senhor.
0: Te abençoe.
7: Deus abençoe essa caminhada do senhor. Deus abençoe, que vai dar tudo certo. Em nome de Jesus. O senhor já tem outra aqui. Que vai votar no senhor, a minha filha, já falei com ela, que vai votar no senhor, né, Jota? Já falei com mais gente aqui também. E o senhor não esquece de nós, não, tá bom? E eu tô querendo que o senhor venha aqui em casa, que eu quero conversar mais com o senhor pessoalmente, tá bom? E não esquece, não, o senhor vai vir, porque senão eu vou cobrar. Se o senhor não vir, eu cobro, tá bom? Eu quero conversar com o senhor pessoalmente.
0: Prepare o café, Solanas.
7: Pra vir aqui em casa. Aqui no bairro Minas Gerais.
0: Minas Gerais.
7: Rua Monte Azul, 48, o nome da minha casa, tá bom, Jota?
0: Rua Monte Azul, 48.
7: O senhor não esquece, não, vem mesmo. Eu tô esperando. E Deus abençoa, né, que hoje vai ser o último dia que o senhor vai falar aí no rádio, né?
0: Uhum.
7: E Senna vai ficar no lugar do senhor mais e Carlinho. Deus abençoa.
0: Muito obrigado.
7: E vai dar tudo certo em nome de Jesus, viu?
0: Eu só estou preocupado com a coisa.
7: Senhor. Fica com Deus.
0: Obrigado. Monte Azul 48. Ô, Naldo, segura esse aí. Eu só estou preocupado com uma coisa, Naldo. Quando o Vasco perder, eu gostaria que você, Naldo, trouxesse uma maracujina para o estúdio. Quero todo mundo calmo, viu? Agora, o problema é que o Vasco perde sempre, né? Então, o problema é esse. Mas eu quero deixar aqui uma maracujina no estúdio. Eu não quero briga de Carlinhos com Senna. Eu gostaria que Carlinhos e Senna vivessem como irmãos, né? Em harmonia. Deixa de guerra, rapaz. Por causa de futebol. Né? Por causa de Flamengo, negócio de Vasco, ficar brigando o tempo todo. O Vasco e o Flamengo não estão nem aí pra vocês. O Flamengo nem sabe quem é Carlinhos. O Vasco nem sabe quem é Senna, né? Então vamos viver em paz. Não importa se Flamengo ganhou. O importante é que a seleção brasileira vai ser hexa, né? Vai ser campeã. E hoje vai ganhar do Japão. O primeiro gol vai sair antes dos dois minutos. Antes dos dois primeiros minutos do primeiro tempo. Escreva aí. Quem quiser ganhar dinheiro na Bet, siga aí o meu conselho. Volta aí a participação do público, Laudemira.
8: Bom dia.
2: Bom dia, doutor Jota Batista. Aqui é a irmã Cleusa, do Santa Lúcia, do Montserrat. Estou passando por aqui também para te desejar felicidade, viu? Foi muito bom esses meses que o senhor passou aí. Gostei.
0: Obrigado.
2: Mas é uma pena, né? Eu estava tão acostumada. Todo dia estou aqui no meu cantinho, né? Uhum. Todo mundo sai, eu fico aqui ouvindo vocês. Uhum. Era Senna e Carlinho pela manhã, né?
0: Isso.
2: Aí o senhor entrou, e aí eu continuei com vocês, né? Ouvindo todos os dias aí. Mas é isso mesmo, a vida é assim, né? Desejo que o senhor, Deus, continue abençoando essa caminhada. Nesse rumo que o senhor está tomando, que seja da vontade de Deus, que o senhor, amém, né, consiga nessa caminhada, que essa nova caminhada, o senhor consiga realizar os seus sonhos e realizar os nossos também, né? Que nós, exatamente, precisamos de pessoas, né, no comando, tomando a direção. Porque a gente tem que ter pessoas, né? Uhum. Para nos ajudar. Nós somos pequenos e tem que ter o grande, né? E com a ajuda do nosso Deus, comanda esse país, né? A cidade. Que Deus te abençoe.
0: Amém. Amém, irmã.
2: Deus te guarde do mal, né? Amém. Que guarde o seu coração em primeiro lugar, a sua mente. Que você venha ser dirigido pelo Pai, pelo Filho e pelo Espírito Santo.
0: Aleluia.
2: Né? Do Aleluia. Senhor Jesus Cristo. Felicidade. Um beijo no coração da irmã Cleusa, viu?
0: Obrigado, irmã Cleusa.
2: Infelizmente, a sua irmã não enxerga, mas ouve. Uhum. Ouve as coisas e guarda, né?
0: Amém, Cleusa.
2: Obrigado
0: por esses meses, Cleusa,
2: que você passou. Amém. Aí nos trazendo, né, as notícias, nos trazendo, né, a boa palavra também.
0: Uhum.
2: Ó, Jesus te ama, viu?
0: Amém, querido.
2: Jesus,
0: amém,
2: te ama muito.
0: Aleluia, querido.
2: Fica com Deus, um beijo no coração.
0: Beijo no coração, já tive, querido, muitas experiências.
9: Bom dia a todos, bom dia, meu amigo Jota Batista.
0: Bom dia.
9: Jota Batista, eu vou falar pra você que assim como deu certo em todas as rádios que você já passou, e a gente vem acompanhando o seu trabalho. Não foi uma, não foi duas. Vou citar aqui todas as áreas que você trabalhou, desde de cameraman, como a jornal. Já
0: obrigado, Wagner.
9: E outras áreas aí, entendeu? Boa sorte, meu amigo. Deus abençoe essa nova caminhada que você está trilhando aí. E é isso aí. Coloque Deus na frente, que tudo dá certo, meu irmão. Um abraço aí. Valeu da peixaria.
0: Grande Wagner.
10: Bom dia a todos aí da 104.
0: Bom dia.
10: Café com Direito com o nosso amigo, nosso brother, nosso doutor, o nosso candidato forte aí, Jota Batista. Jota, quero te pedir a Deus para que ilumine, meu irmão, seus passos e você continue nessa pegada, tá? Que você é um cara merecedor e além de ser merecedor, você faz. Entendeu? É o que você acabou de falar nesse instante aí. A advocacia proporcionou muitas coisas, né? E aí vem muita coisa na cabeça que a gente só proporciona, né, desse jeito, com essas oportunidades. E você como um cara, como um visionário, que é uma pessoa oportunista, nós temos que ser oportunista, né? Entendeu? E nós temos que colocar a nossa intenção em prática, tá? Eu quero aqui, entendeu? Desejar tudo de bom, entendeu? E que nós vamos jogar duro aí, entendeu? E que essa eleição seja uma eleição, né, próspera. Deus abençoe.
0: Amém.
11: Bom dia, Jota Batista.
0: Bom dia, minha irmã.
11: Irmã Merita.
0: Que Deus te abençoe. Amém.
11: Que Deus te guarda de onde você for, na sua nova caminhada. Mas não esquece de nós, não. Volta para ajudar nós nesse programa. Vai e volta, em nome de Jesus. Que tudo que você fazer vai dar certo.
0: Amém.
11: Mesmo que você conseguir seu objetivo, mas que você volta a lembrar de nós. Não deixa nós sozinhos, não. Que esse Café com Direito foi uma viva arma para nós, foi um despertamento para nós, porque sem uma pessoa para poder programar esse programa maravilhoso, nós não tínhamos nada. porque quando nós não tínhamos, ia reclamar, não tinha como nós reclamar. E agora nós temos um advogado para poder reclamar para nós. Tem Deus no céu, J. Batista na terra. Que Deus te abençoe. Que você seja feliz na sua caminhada. Aleluia. Eu sou a Genique do Piqui e te agradeço tudo de bom para você.
0: Dona Geni, né?

0: Obrigado, Alicezinha. Obrigado aos meus amigos do rádio. Independentemente de que eleição, vocês são meus amigos. A dona Geni aí lembrou da minha mãe, né, e de tantos ciclos que eu já enfrentei. O Wagner lembrou das rádios. E eu quero aqui agradecer a minha equipe aqui da 104. Agradecer muito a você, viu, Naldo? Obrigado, obrigado por tudo. Que Deus me proteja dessa missão. Eu não queria, isso veio. E que Deus me proteja dessa missão. Agradecer ao Senna. Muito obrigado, Senna. Muito obrigado, Carlinhos. Obrigado a Sheila. Eu recebi aqui apoio de pessoas que eu não esperava. E deixei de... né, deixa pra lá. Mas eu quero aqui agradecer vocês de coração. Agradecer a Silvandra aqui do meu lado. Agradecer Regis. Agradecer ao Genilson, né, que é o nosso diretor aqui. Esse desafio aqui do Café com Direitos era algo também que eu não queria, que eu não pretendia, aconteceu. E que Deus me proteja, que Deus realmente me dê ânimo, me dê coragem para enfrentar esses desafios todos. Eu lembro que na Rádio Jornal eu me despedi assim também, com lágrimas. Na Rádio Jacarandá, muitos anos, dias de tensão, né? Minha ida para a Band, acho que todo mundo se lembra, repercutiu até na televisão. Na Band foi também uma despedida assim com muita emoção. Depois veio a 98, que eu coloquei no ar, né? Eu a coloquei no ar e alguém a deixou sair do ar. Foi um clima de festa, né? Eu lembro muito bem de que isso aconteceu no ano de 2004, né? Há 22 anos, a minha saída do ar foi um clima assim de muita festa. Tinha mais de 1000 pessoas na porta da emissora. E agora me despeço temporariamente aqui da 104.9 FM Vida. Eu faço questão de dizer de que não é um adeus. É apenas um até logo, até outubro. Fique tranquila, viu, dona Geni? Fique tranquila. Caetano, Ivan Klebson, independentemente de questão de eleição. Quem tiver suas opções, fique à vontade, não se vincule a mim por isso. Se for de Deus para acontecer, e se for de Deus para não acontecer, amém. Aconteça o que acontecer, louvado seja Deus, né? Nós louvaremos a Deus sempre pelos dias difíceis, né? Pelos dias bons. Conforme diz a palavra, o importante é a gente se habitar debaixo do esconderijo do Altíssimo. À sombra do Onipotente, direi do Senhor: Ele é o meu Deus, o meu refúgio, a minha fortaleza, e nele confiarei. Ele me livrará do laço do passarinheiro e da peste perniciosa. Cobrir-me-á com as tuas penas, e debaixo das tuas asas eu viverei seguro. A sua verdade, meu Pai, é o meu escudo, é a minha proteção. O Altíssimo é a tua habitação. Mal nenhum me sucederá, praga alguma chegará à minha casa, chegará à casa dos meus ouvintes, chegará à casa dos meus verdadeiros amigos, esses que se revelam exatamente agora, né? Esse é o momento que todo mundo se revela. Quem é amigo, quem não é amigo, quem gosta, quem não gosta, quem torce a favor, quem torce contra, quem tem alegria, quem tem ciúme, quem tem entusiasmo, quem tem inveja. Mas enfim, o Senhor me livrará de todos os males. O Senhor dará ordem aos anjos. Que o Senhor dê ordem aos anjos. para me proteger e me guardar em todos os meus caminhos. Que os teus anjos me sustentem, Senhor, nas mãos, e não permitam que os meus pés tropecem. Não deixe os meus pés tropeçarem. Já sofri muito nessa vida, né? Já sofri muito nessa vida. E chega de tropeço, né? Melhor ir pro céu, né, do que ficar aqui tropeçando. Então, é por isso que eu demorei de tomar essa decisão, e houve todo um desconforto durante essa tomada de decisão. Que o Senhor realmente coloque os teus arcanjos, os teus querubins, os teus serafins, para me conduzirem, para me protegerem. Que o Senhor me dê coragem, força, ânimo, disposição para pisar em cima de cobras, serpentes, passar por cima de inimigos. Eu preciso ter força, né? Preciso ter disposição para isso. E que o Senhor, que tão encarecidamente me amou, me livre de perseguições, me coloque no alto retiro, porque eu conheço o teu nome, o Senhor me conhece. Me coloque nesse lugar, nesse lugar alto, em que eu possa estar protegido, no alto retiro, porque eu conheço o teu nome. Que o Senhor me dê dias abundantes. São 90 dias de abundância, de muita abundância sobre a face da terra, e que eu nunca esqueça os teus caminhos da salvação. Então, até outubro, se Deus quiser, entre os dias 5 ou 6 de outubro, estarei de volta, eleito ou não eleito. Este microfone continuará fazendo parte da sua vida, da minha vida, da vida desse pessoal do Uber, né, que às vezes entra o cliente, quer ouvir música e eles não deixam, querem me ouvir, querem ouvir o Café com Direitos. Esse microfone me liga a você, me liga ao seu coração, me liga à cidade. Eu sei que eu tenho muitos inimigos por aí, preocupados, querendo a minha destruição, mas essa oração, que ela fique memorizada e registrada aqui no ar, né? É que, de fato, o Senhor me abraça debaixo das tuas asas, me protegendo de todo mal. Este microfone me liga a você, me liga ao seu coração, me liga à sua vida, me liga à sua cidade, me liga ao seu estado, me liga ao seu país, ao nosso país. Confesso que eu não pretendia, de fato, disputar a eleição. Eu não queria isso. Não estava nos meus planos, mas a vida me apresenta a missão quando eu menos imagino. Quando eu menos imagino, quando eu penso em zona de conforto, lá vem os desafios. Eu que sempre digo de que conforto é zona de fracasso, e realmente conforto é zona de fracasso. Comecei até a escrever um livro sobre isso, né, de que conforto é zona de fracasso. E a gente precisa sair da zona de conforto. Lutar, fazer mais. A cidade precisa de vozes defendendo esse saneamento básico que nunca chega. De vozes realmente para lutar por esse polo moveleiro que nunca chega, por esse gasoduto que nunca acontece. De uma coisa estejam certos, jamais me insurgirei contra aposentados e pensionistas, vítimas dessa roubalheira existente no país. E tem gente aqui com coragem de votar contra aposentado e pensionista. Enfim, vozes que defendam os produtores, os trabalhadores, essa gente da zona rural, essas empregadas domésticas que choram, né? Que sentem a energia na alma através da nossa voz. Precisamos lutar e fortalecer essa nossa segurança pública e continuar enfrentando aquilo que sempre enfrentei durante toda a minha vida pública: injustiças, abusos, estruturas que prejudicam o cidadão. A exemplo da estrutura gerba, máfia de guincho, né? Essas coisas todas que às vezes são usadas inadequadamente. Enfim, quero continuar sendo a voz de quem mais precisa. sendo a voz, né, dos menos favorecidos. A partir de amanhã, teremos Sena Santos, Carlinhos Mototáxi, Silvandro, Raiz Santos, Marcos Antônio Padilha, Ney Santos, companheiro Naldo Vieira, conduzindo esse programa com carinho e dedicação. Desejo a eles muito sucesso, a vocês ouvintes, deixo a minha eterna gratidão. A vida nunca foi feita de conforto, é mais um desafio, e é para cima do medo da coragem. Mais um que Deus me surpreende e coloca diante dos meus caminhos. Mais uma batalha, quando eu pensei que não haveria mais batalha, aí lá vem mais uma, e a gente precisa enfrentá-la com coragem, com humildade, com fé. E com absoluta certeza de que aconteça o que acontecer, Deus continuará sendo autor da nossa história, escrevendo a nossa história. Como disse o sábio Salomão em Provérbios 16, 9, o coração do homem planeja o seu caminho, mas o Senhor dirige os seus passos. Eu planejei tanta coisa para esse ano, né? Tanta coisa para esse ano. Diferente de tudo isso que está acontecendo. Eu não esperava nem estar no ar fazendo programa de rádio. Planejei de uma forma, aconteceu de outra, conforme o apóstolo Paulo, eu lembrei aqui agora há pouco. Quando fui para a direita, Cristo me trouxe para a esquerda. Quando eu fui para a esquerda, Cristo me trouxe para a direita. Que sabedoria tem eu? Que sabedoria eu posso ter? É exatamente aqui o que está em Provérbios 16, 9. O coração do homem planeja o seu caminho. Eu vou lá e planejo e faço, aconteço. Mas o Senhor lhe dirige os passos. Mas isso acontece com homens tementes a Deus. Quem não teme a Deus, né? Enfim. Ronaldo, eu naturalmente vou ter que avançar hoje, né? Avançar um pouquinho, eu tenho Raí, eu tenho... Aí faz a compensação do horário da Igreja Assembleia, né? A gente compensa o horário aqui. 10
1: horas você volta.
0: Hã? 10 horas você volta. 10 horas não, vou encerrar aqui, não. Coloca mais ouvintes no ar, eu vou com os ouvintes, com a Raí tá na linha. Alô, Raí Santos, bom dia.
2: Raí Santos.
3: Olá, meu querido Jota Batista, muito bom dia para o senhor.
4: Bom dia, como de prática, eu sempre falo aqui de Itapetá, para a bancada, Silvandro Paris, Sinaldo Vieira, para a nossa minha audiência. Eu vou ser breve hoje, né? A gente tinha aqui uma pauta e tudo muda de figura a partir do ponto de vista numa data tão especial, não só apenas para quem está comemorando hoje o dia de São Pedro, né? No ambiente religioso, independentemente da maneira que professa sua fé, mas o fato é que hoje estamos num dia ímpar, onde o Senhor se afasta temporariamente, é um até logo, um logo mais, né, para ir em outra missão. E eu queria, doutor Jota Batista, não queria nem assim de maneira didática sintetizar algumas manchetes daquelas notícias que eu já tinha destacado aqui anteriormente na nossa pauta, mas eu quero, de antemão, agradecer pela oportunidade, né, de ter conhecido uma pessoa, um ser humano, um pai de família, um político, um jornalista, um advogado, que tem um saber clínico, jurídico como ninguém, não desmerecendo os demais profissionais da área. Mas isso não é puxar a brasa para a sardinha, até mesmo porque eu sou suspeito em falar tudo isso, porque conheço a sua idoneidade, né, o seu respeito pelas pessoas, pela região, e do muito que o senhor pode contribuir para nós aqui do Extremo Sul. Hoje me considero, né, um cidadão do Extremo Sul, de Itapebi, de Onápolis, até mesmo porque são cidades aqui que estão uma interligadas na outra. Mas eu quero dizer para o senhor o seguinte, doutor, lhe desejo boa sorte, agradecer pela oportunidade, pela confiança nessa nova jornada. O senhor que já é uma pessoa que vem de outros momentos em que defendeu a população a título de mandato, como ex-vice-prefeito, como ex-vereador, como advogado, o senhor tem contribuído, e principalmente no rádio, né, uma pessoa que tem levado a informação, a prestação de serviço. Nós aqui observamos, nós que retransmitimos o seu programa aqui em Itapebi através da Rádio Cidade FM. Inclusive, queria mandar um abraço aqui para João Pestana, que é o diretor-presidente, aqui para a apertada da emissora, o Marcos Almeida, que é o diretor. A gente acompanha de perto aqui a audiência, atrelado, logicamente, à sua competência, seu dinamismo e, principalmente, a humildade que o senhor tem no microfone de tratar todo mundo por igual, seus entrevistados, seus convidados e, principalmente, os profissionais que lhe cercam. E eu queria desejar para o senhor toda a sorte do mundo nessa caminhada. Estaremos aqui sempre torcendo pelo senhor, não só apenas no ambiente político, mas como também sorte de vida. O senhor falou alguns...
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4: Em alguns momentos da sua fala agora, no final, o senhor citou essa questão de perseguições. Nem todos gostam da gente quando a gente fala a verdade, quando a gente parte para cima, que vai fazendo frente aos problemas, quebrando paradigmas, argumentos contrários àquilo que é do ponto de vista de melhoria de qualidade de vida das pessoas. Mas isso aí nada mais é do que desafios diários. Eu quero, como um lindo radialista, sou velho ainda no rádio, tenho muito que aprender com o senhor, com os meus colegas, mas esse pouco período que eu passei aqui participando com o senhor, ouvindo as suas falas, a sua maneira de conduzir, de lidar, né, nos mais diversos ambientes críticos de conflitos interpessoais, profissionais, enfim. Quero lhe desejar toda a sorte do mundo como amigo, conte como amigo, como profissional do rádio, como colega, inclusive, de profissão, é claro, e desejando aqui nessa caminhada política que o senhor tenha êxito e certamente o extremo sul da Bahia, o nosso estado, né, ter, em Brasil, é claro, terá certamente, se for da vontade de Deus, que eu acredito que sim, o senhor será um deputado que representará muito, né, para a nossa região, para o nosso estado da Bahia. Então, desejo boa sorte, minha participação hoje fica somente, estritamente, apenas nessa questão de reconhecimento. E eu estou aqui com muita gratidão de fazer parte da FM Vida pela oportunidade que me foi dada, tá bom? Um abraço para o senhor, para todos aí, e vamos que vamos. Obrigado, o senhor também, doutor. Fica com Deus. Um abraço também para sua esposa, a senhora Arima, que é uma vereadora também, que representa muito para a cidade de Eunápolis, e para todos os nossos colegas que fazem essa rádio em conjunto aqui com as demais emissoras que comungam também com a mesma filosofia de fazer um jornalismo profissional para prestar serviço à nossa população.
0: Ô Raí, vocês vão continuar aí no ar, você, Senna, Carlinhos, né? Vocês vão continuar o trabalho. 90 dias passa rápido, viu?
4: É verdade, é verdade. 90 dias, na verdade, um pouco mais... logicamente que isso também nos remete à grande responsabilidade e na sua ausência do Jornal Café com Direitos está levando sempre a informação para não fugir dos padrões que já vem de praxe ocorrendo. Eu acredito muito na competência, né, do bom profissional que honra a ausência do seu líder, do seu âncora, e eu acredito que o Carlinhos, o Paulo Vieira, o Silvandro Farias, né, e eu com a minha humilde participação aqui darei o máximo de mim para contribuir, continuar contribuindo com o Jornal Café com Direitos.
0: Muito obrigado, Raí, é uma honra. Você é um grande jornalista. Você é um grande jornalista. Você é muito competente. Tem uma voz muito bonita. É uma postura muito profissional, né? Tem compostura jornalística, aquilo que a gente compreende como compostura jornalística. E faz muito bem ao Café com Direitos, viu? Continue firme. Você tem muito futuro por essa região, tá bom?
4: Só desejo saúde para o senhor, muita vitalidade nessa caminhada que está apenas começando. Além das demais outras vencidas, essa é mais uma etapa que a gente vai ter que concluir aqui de
0: forte. Verdade, verdade, Raí. Um abraço forte. Tem aí.
4: Um abraço, fica com Deus.
0: Fica com Deus. Dona Lindaura, lá da Renovação Artes, né? Minha querida amiga Karine, presidente da Associação dos Artesãos. Ô, meu querido, o Silvano Farias, tem aí já o nosso querido Padilha, né?
5: Ele falou que vai soltar uma bomba aqui, mas vai deixar para amanhã. Aí ele tá seguindo sua estratégia.
0: Continue firme nessa pegada, porque aqui no Café com Direitos, a partir do Café com Direitos, você vai chegar logo logo a Band e depois a Rede Globo, viu, Pô Majeski, né? O cara realmente é muito bom, muito talento. Olha, há uma sobra, um excesso de talento, de profissionalismo nesse Café com Direitos, né, Naldo Vieira? A começar por você, Naldo Vieira. o maior talento da sonoplastia, né, do rádio brasileiro, Reinaldo Vieira. Depois de Reinaldo Vieira vem aí o Raí Santos, grande repórter, grande voz do jornalismo. É, Padilha de Brasília, outro grande talento, experiência, maturidade. É, Silvandro Farias aqui nos estúdios. Sena Santos, o maior âncora do jornalismo regional. Aqui é o quê? Revelação. Silvandro Farias. Carlinhos Mototáxi, o mestre, né? O professor das análises Carlinhos políticas Mototaxi. E às vezes jurídicas também. Enfim, uma homenagem a essa equipe. Lembrei de todo mundo, esqueci de alguém, Ronaldo Vieira, da nossa equipe aqui. Sim, nós temos aqui na rádio o Ginilson, a Sheila. Essa equipe é fantástica, maravilhosa. Meu amigo Júnior, Adolfo Júnior. Né? Enfim, a todos vocês, Regis, a todos vocês, muito obrigado, muito obrigado, muito obrigado. Você quer falar o que, Silvio Pereira?
5: Falar em revelação, HGE, saiu o resultado da licitação para a gestão do hospital.
0: Olha, vou deixar esse tema para vocês, porque a informação, para não falarem que eu não falei nada, mas a informação...
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4: 19 horas e 9 minutos.
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2: Dos créditos se deu após processamento de milhões de declarações em pouco tempo, beneficiando tanto os contribuintes com prioridade legal quanto aqueles que aderiram às soluções digitais, como a declaração pré-preenchida e o recebimento da restituição via Pix. O crédito bancário será realizado ao longo desta terça-feira. Cerca de 4,5 bilhões de reais serão destinados a contribuintes com prioridade legal, como idosos acima de 80 anos, idosos entre 60 e 79 anos, pessoas com deficiência física, mental ou moléstia grave e contribuintes cuja maior fonte de renda seja o magistério. Para saber se a restituição está disponível, basta acessar gov.br/Receita Federal, clicar em Meu Imposto de Renda e depois em Consultar Minha Restituição. O pagamento é feito somente na conta do titular da declaração. Daniele Popov para A Voz do Brasil.
3: Equipes de resgate brasileiras já estão na Venezuela apoiando o país.
4: A Venezuela foi atingida por terremotos na última quarta-feira, deixando mais de 1.700 mortos.
3: Equipes brasileiras chegaram neste sábado e já atuam principalmente no município de Vargas, no estado de La Guaira, uma das regiões mais afetadas pelos terremotos. Até agora, foram enviados 4 voos da Força Aérea Brasileira, que levaram mais de 1 tonelada de medicamentos e insumos para atendimento de emergência, um hospital de campanha que já está montado, purificadores de água e equipes de bombeiros, com equipamentos e materiais específicos para ações de apoio a desastres, além de cães farejadores. O porta-voz do Corpo de Bombeiros de Minas Gerais, primeiro-tenente Henrique Barcelos, explica como o trabalho dessas equipes está sendo feito.
5: As ações serão concentradas em áreas com edificações colapsadas, onde as equipes vão realizar buscas técnicas, resgate e localização de vítimas, atendimento pré-hospitalar e integração com as autoridades locais por meio dos organismos internacionais.
3: Os terremotos de magnitude 7,2 e 7,5, seguidos de cerca de 20 réplicas, provocaram desabamentos na capital, Caracas, e outras

0: cidades venezuelanas. As equipes brasileiras também vão trabalhar no reforço a telecomunicações com representantes da Anatel e no transporte e apoio aos desalojados. Reportagem Raquel Mariano.
1: Mais modernidade nas unidades de terapia intensiva, salvando a vida de mais pacientes.
2: O Ministério da Saúde inaugurou a primeira UTI inteligente do SUS no Rio de Janeiro.
1: Entre as novidades, monitoramento mais sofisticado dos pacientes e uso da inteligência artificial para reunir dados e acelerar a tomada de decisões.
2: A iniciativa faz parte do Agora Tem Especialistas.
3: Um passo importante rumo à medicina do futuro. A primeira UTI inteligente do SUS foi inaugurada no Hospital Universitário Clemente Fraga Filho, da Universidade Federal do Rio de Janeiro. A novidade utiliza tecnologias de monitoramento contínuo e inteligência artificial para acompanhar em tempo real a evolução dos pacientes. O sistema reúne automaticamente informações dos monitores, identifica sinais precoces de agravamento e auxilia as equipes médicas na tomada de decisões. Segundo o ministro da Saúde, Alexandre Padilha, a expectativa é aumentar as chances de recuperação dos pacientes.
4: Se observa mais precocemente sinais de piora ou os sinais de melhora. Então, com isso, você faz a ação, a medicação, a mudança de conduta mais rápido. Com isso, você salva esse paciente, ele sai mais rápido da UTI. Ele saindo mais rápido da UTI, gira mais o leito da UTI, você pode trazer outros pacientes da UTI. Com isso, vai reduzindo o tempo de quem está esperando para a UTI e salva vidas dentro da UTI.
3: A iniciativa faz parte da criação da Rede Nacional de UTIs Inteligentes, que recebeu mais de R$ 180 milhões em investimentos. Nesta primeira etapa, serão 10 leitos inteligentes em 7 hospitais de referência, espalhados pelo país. Depois, o projeto será ampliado para 280 leitos em 14 UTIs. A entrega faz parte do programa Agora Tem Especialistas do Ministério da Saúde, que busca ampliar e qualificar a assistência no SUS. Em pouco mais de um ano, o programa bateu recorde de cirurgias eletivas, quase 15 milhões de procedimentos. O governo federal também tem levado atendimento móvel por meio de carretas, que oferecem exames e atendimento em diversas especialidades, como ressaltou o ministro da Saúde, Alexandre Padilha.
5: Mais de 2.800 municípios brasileiros já tiveram atendimento dessas carretas. Nós vamos chegar a 150 dessas carretas até o final do ano e 81% dos atendimentos são das mulheres, porque a saúde da mulher é prioridade absoluta e as carretas têm ajudado muito na saúde da mulher.
3: A estratégia também foi responsável pela inclusão de mais de 1,5 milhão de especialistas no atendimento à rede pública do país. Reportagem Luana Karen.
1: E o Ministério da Saúde incluiu mais uma estratégia para ampliar o acesso a cuidados especializados no Sistema Único de Saúde.
2: A partir de agora, a infectologia foi incluída no programa Agora Tem Especialistas e faz parte da oferta de cuidados integrados.
1: A iniciativa tem como objetivo fortalecer a atenção a pessoas vivendo com HIV e ou com AIDS, que demandam avaliação diagnóstica e acompanhamento integrado.
2: Já fazem parte do programa 6 especialidades. São elas: cardiologia, ginecologia, oftalmologia, oncologia, ortopedia e otorrinolaringologia.
1: Os cuidados integram um conjunto de procedimentos que vão desde consultas, exames e tecnologias de cuidado à condução de agravos específicos de rápida resolução.
2: Amanhã, dia 30 de junho, é o último dia da campanha de vacinação contra o HPV.
1: Mesmo após essa data, a vacina vai continuar disponível para a imunização de grupos prioritários.
2: A vacina protege contra o papilomavírus humano, responsável por diversos tipos de câncer.
6: O papilomavírus humano, HPV, é a infecção sexualmente transmissível mais comum no mundo. A vacina é segura e fundamental na prevenção de diversos tipos de câncer, como os de colo do útero, vulva, pênis, garganta e pescoço. A advogada Marici Valeta conta que não quer ver o filho correr riscos e o levou para vacinar contra o HPV aos 10 anos de idade.
7: Primeiro que é uma coisa perigosa, né? Que pode levar a outras doenças bastante perigosas. Além da proteção individual, acho que a gente tem que ter em mente esse efeito coletivo, né, que é de você interromper um pouco esse ciclo.
6: A vacina deve ser tomada antes do início da vida sexual. Ela faz parte da rotina do Calendário Nacional para Crianças e Adolescentes de 9 a 14 anos, que tem direito ao imunizante de graça. Outros grupos também têm esse direito. Pessoas vivendo com HIV, pacientes oncológicos, pessoas transplantadas, usuários de profilaxia para o HIV e vítimas de violência sexual. Éder Gatti, diretor do Departamento do Programa Nacional de Imunizações do Ministério da Saúde, fala sobre a importância dessa imunização.
8: Quando a gente fala de vacinação, a gente está falando de evitar câncer. Casos que teriam um custo enorme no tratamento e câncer, ele é de alta complexidade. Então a pessoa, quando ela se vacina, ela está contribuindo com a sua proteção e seu bem-estar, mas também ela está dando uma grande contribuição a toda a sociedade brasileira, fazendo ali uma proteção ao Sistema Único de Saúde, garantindo que ele fique mais acessível para outras patologias e outras pessoas.
6: Até amanhã, 30 de junho, quem tem entre 15 e 19 anos também pode se vacinar de graça contra o HPV. Após esse prazo da campanha, o imunizante deve ser adquirido em clínicas particulares. Mas a vacinação gratuita continuará disponível para os grupos prioritários. Reportagem Nazi Brum.
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1: Oportunidades. Estudantes indígenas e quilombolas agora têm reserva de vagas para estágios nos órgãos públicos federais.
2: 3% serão destinados aos indígenas e 2% aos quilombolas. As regras já garantem reserva para estudantes negros e para pessoas com deficiência.
10: Para acessar as vagas disponíveis nas cotas, é preciso se autodeclarar como pertencente a algum desses grupos. Isso é feito durante o preenchimento da inscrição. A diretora de Planejamento da Força de Trabalho do Ministério da Gestão, Maria Aparecida Chagas, fala do impacto da iniciativa.
11: É uma forma, né, da administração pública contribuir para a trajetória formativa dessas pessoas, para auxiliar essas pessoas no mundo do trabalho, para auxiliar essas pessoas a entenderem quais são os códigos, a forma de atuação que é o trabalho.
10: Marcelo Barbosa, da representação estudantil da Coordenação Nacional de Articulação das Comunidades Negras Rurais Quilombolas, argumenta que ter melhores chances de acessar o estágio é fundamental para esses estudantes.
12: Nós vemos uma realidade em que os estudantes precisam sair dos seus territórios para irem para a cidade para fazerem a universidade. E esse auxílio financeiro das bolsas vai ajudar na permanência desses estudantes.
10: Braulina, do povo Baniuá, faz doutorado na Universidade de Brasília e comemorou a reserva de vagas em estágios como uma oportunidade de melhoria profissional para parentes de todas as etnias indígenas.
13: Para que a gente tenha mais parentes qualificados na sua área e que tenham parentes com experiência no estágio e em outros lugares. É o primeiro passo de muito sonho que vem e estamos muito felizes.
10: Cerca de 16 mil estudantes fazem estágios na administração pública federal. As oportunidades são para nível médio, ensino técnico, graduação e pós-graduação. Cada órgão divulga os estágios que oferece e tem até o início de setembro deste ano para se adaptar às novas regras de reserva de vagas. Reportagem Carlos Oliveira.
1: Jovens que completam 18 anos em 2026 têm até amanhã, dia 30, para fazer o alistamento militar obrigatório.
2: Quem perder o prazo poderá pagar multa e enfrentar restrições, como impedimento para tirar passaporte, assumir cargo público e participar de concursos.
1: A expectativa é que mais de 1 milhão de jovens participem do processo em todo o país.
2: O procedimento pode ser feito pela internet, no site alistamento.eb.mil.br ou em uma junta do Serviço Militar.
1: Essas foram as notícias do Governo do Brasil.
2: Uma realização da Secretaria de Comunicação Social da Presidência da República.
1: Com produção da empresa Brasil de Comunicação.
2: Fique agora com as notícias do Poder Judiciário e do Congresso Nacional. Boa noite.
1: Uma boa noite, até amanhã.
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16: Supremo Tribunal Federal lança edital para receber propostas sobre a modernização do sistema de justiça. STJ decide que é ilegal a busca na casa do suspeito de um crime baseada apenas no relato de outros réus. Ministério Público Eleitoral aciona governador do Amapá por promoção pessoal na fachada da Secretaria de Educação. Boa noite, eu sou o Arthur Filho. O Supremo Tribunal Federal lançou o edital para receber propostas sobre a modernização do sistema de justiça. Os interessados podem enviar manifestações institucionais sem caráter pessoal, que deverão ser apresentadas por meio de formulário eletrônico até 15 de agosto. Fernanda Porto.
17: As contribuições serão analisadas pelo Grupo de Estudos para a Modernização do Sistema de Justiça, instituído pelo presidente do Supremo Tribunal Federal, o ministro Edson Fachin. As sugestões deverão tratar de temas como simplificação processual, redução da litigiosidade, transformação digital, governança da inteligência artificial, modernização das carreiras e da gestão judiciária, fortalecimento da integridade institucional, transparência pública, proteção dos direitos fundamentais e promoção de maior estabilidade jurídica para o desenvolvimento econômico e social do país. O edital completo pode ser acessado no portal stf.jus.br.
16: Polícia não pode entrar em casa de pessoa suspeita de um crime apenas porque outros suspeitos a acusaram. Para o STJ, esse tipo de informação por si só não é suficiente para justificar a entrada no imóvel. Fátima Uchoa.
18: Um homem foi acusado de tráfico de drogas e condenado juntamente com outras duas pessoas. Pela denúncia durante a abordagem policial, os outros dois réus o apontaram como fornecedor das drogas. Também informaram o endereço dele aos agentes, que foram ao local para realizar o flagrante. O Tribunal de Justiça de Goiás considerou a busca domiciliar legítima, mas a quinta turma do STJ reconheceu a ilegalidade dessa busca e das provas obtidas, e com isso absolveu o réu. Segundo o relator ministro Ribeiro Dantas, o ingresso dos policiais no imóvel deveria ter sido precedido de justa causa que amparasse o flagrante, de mandado judicial ou de consentimento comprovado do morador.
16: Ouvir a população para melhorar os serviços prestados. Esse é o papel da consulta pública realizada pela Justiça do Trabalho. Foram mais de 2.400 participações registradas. Mila Amaral.
19: A pesquisa aconteceu de 25 de maio a 5 de junho em todo o país e ouviu as opiniões e sugestões da população de fóruns e de tribunais trabalhistas. Entre as principais demandas, reduzir processos pendentes e julgar processos com mais de 2 anos foram sugeridos na pesquisa. Além disso, 15% dos participantes concordam que a Justiça do Trabalho deve incentivar a conciliação como forma de resolver conflitos trabalhistas. Os dados coletados também vão servir como base para definir as metas nacionais do Judiciário Trabalhista para 2027.
16: Ministério Público Eleitoral aciona governador do Amapá por promoção pessoal na fachada da Secretaria de Educação. O órgão pede a retirada imediata dos banners com agradecimentos ao gestor sob pena de aplicação de multa diária de R$50 mil. Vanessa Pereira.
20: Na ação apresentada para a Justiça Eleitoral, o MP aponta a prática de propaganda eleitoral antecipada para o governador Clécio Luiz. De acordo com a apuração, foram espalhados 7 banners com mensagens de agradecimento ao político dentro do prédio da Secretaria de Estado de Educação, em Macapá. A instalação da publicidade no prédio público viola o princípio da impessoalidade, já que não possui caráter educativo nem de orientação social. Além da retirada imediata das peças sob pena de multa diária de R$50 mil, o MP Eleitoral pede também que a Justiça reconheça a ilegalidade das condutas.
16: 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A você, uma ótima noite.
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21: Eu sou Paula Groba.
22: E eu sou Ricardo Nakaoka.
21: E estes são os destaques de hoje do Jornal do Senado, que começa agora.
22: Após aprovação do Congresso, Receita Federal divulga a primeira lista de devedores contumazes.
21: Senadora quer esclarecimentos sobre impactos da crise do BRB e do Banco Master.
22: Senado analisa estatuto para garantir direitos da população em situação de rua.
21: Boa noite.
22: Boa noite.
21: Nem todo contribuinte com dívidas é considerado devedor contumaz. Essa classificação vale para empresas que acumulam débitos tributários de forma recorrente e como estratégia de negócio.
22: A Receita Federal divulgou a primeira lista com esses contribuintes, prevista no Código de Defesa do Contribuinte, aprovado pelo Senado no início do ano. O primeiro setor a ter os nomes publicados foi o de fumo e tabaco. Mais detalhes com o repórter Douglas Castilho.
23: A lei define como devedor contumaz aquele que acumula dívidas tributárias de forma reiterada, sem justificativa e em valores relevantes. O objetivo é combater a inadimplência estruturada, que é quando as empresas utilizam as chamadas técnicas de planejamento tributário agressivo para burlar o fisco sem violar os regulamentos mais severos, reduzir a concorrência desleal, já que as empresas devedoras conseguem praticar preços mais baixos no mercado, e aumentar a transparência fiscal. Quando da aprovação do projeto que deu origem à lei, o relator senador Efraim Filho, do PL da Paraíba, fez questão de ressaltar que não é qualquer prática que se encaixa no conceito de dívida contumaz, definido de forma bastante objetiva.
24: Separar a contumácia da inadimplência, ou seja, o devedor contumaz é quem faz da sonegação seu modelo de negócio. Jamais uma empresa que está no mercado formal, que gera empregos, que paga também seus impostos, por ter um momento de crise, um período de inadimplência periódico, temporário, ela não se enquadrará de nenhuma forma nesse conceito de contumaz.
23: O senador Isalci Lucas, do PL do Distrito Federal, relembrou que a publicação da lista é apenas uma das medidas dentro do que se chama Código de Defesa do Contribuinte.
25: Além da questão do devedor contumaz, ele de fato inclui, no sentido de respeitar a expectativa dos contribuintes, reduzir realmente a litigiosidade, usando inclusive formas alternativas de resolução de conflitos, facilitar o cumprimento das obrigações, reprimir a evasão, fraude, etc., presumir de boa fé do contribuinte.
23: Antes de incluir qualquer empresa na lista, a Receita deve fazer notificação prévia e conceder 30 dias para regularização ou defesa. Segundo a entidade, novas listas deverão ser apresentadas em julho.
21: O senador astronauta Marcos Pontes, do PL de São Paulo, defendeu investimentos em ciência, tecnologia e infraestrutura para fortalecer a capacidade do Brasil de desenvolver vacinas e responder a futuras emergências sanitárias. Segundo ele, o país precisa adotar uma cultura de prevenção, com um orçamento contínuo para pesquisa, formação de profissionais e manutenção de estruturas estratégicas para reduzir a dependência de outros países em situações de crise. O financiamento da produção de vacinas nacionais foi tema de uma audiência pública na Comissão de Ciência e Tecnologia.
22: O parlamentar também defendeu o acesso da população a informações científicas de qualidade sobre vacinação. Na opinião dele, ninguém deve ser obrigado a se vacinar, mas o conhecimento é fundamental para que as pessoas tomem decisões conscientes e contribuam para a proteção coletiva em momentos de emergência sanitária.
26: Vejo muitas ideias erradas com relação à vacina. Se me perguntar assim, você é a favor a obrigar as pessoas a tomar vacina? Não, não sou a favor de obrigar ninguém. a nada. Existem efeitos colaterais? Existem. Então tem que ser muito claro com relação a isso. Mostrar quais são os efeitos colaterais e a pessoa decide se toma ou não aquela vacina. E eu acredito que uma informação bem feita de ciência para as pessoas vão decidir pelo correto, que é tomar a vacina.
21: E a lei que ampliou as ações de combate ao mosquito transmissor da dengue, zika e chikungunya completa 10 anos.
22: Sancionada em junho de 2016, a norma autorizou medidas como mutirões de limpeza, campanhas educativas e visitas a imóveis. A proposta foi debatida e aprovada pelo Senado durante uma das maiores crises sanitárias da década. A reportagem é de Yasmin Rodrigues.
3: Em vigor desde 27 de junho de 2016, a lei que ampliou as ações de combate ao mosquito transmissor da dengue, zika e chikungunya completa 10 anos. Com participação dos senadores, o texto foi debatido em meio à emergência sanitária provocada pelo avanço dessas doenças. Na votação da proposta, o senador Humberto Costa, do PT de Pernambuco, que atuou como relator da medida, destacou a importância de fortalecer a vigilância.
4: Sem dúvida, esse é o problema de saúde pública mais crítico, não somente do Brasil, mas hoje em termos mundiais. Então, acho que deve ser um esforço de toda a sociedade nesse momento. Eu que já tive a oportunidade de ser ministro da Saúde, que tenho um projeto de lei com esse mesmo conteúdo, eu creio que é uma decisão correta. Como acho também que o Congresso estará inteiramente aberto e suscetível a garantir os recursos orçamentários necessários para que o combate ao Aedes aegypti se faça da melhor maneira possível.
3: A legislação autorizou a União, estados e municípios a adotarem medidas excepcionais e também trouxe mudanças importantes no amparo social às famílias afetadas pelo surto de zika. 10 anos depois, a legislação segue como base para ações emergenciais de vigilância em saúde e é considerada um marco na resposta institucional à crise sanitária de 2016.
21: O secretário de Economia do Distrito Federal deve ser convidado a explicar na Comissão de Assuntos Econômicos os impactos da crise envolvendo o BRB e o Banco Master.
22: O pedido é da senadora Damares Alves, que quer esclarecimentos sobre as garantias oferecidas pelo GDF e os possíveis reflexos nas contas públicas. Repórter Marcela Cunha.
5: O secretário de Economia do Distrito Federal, Valdivino José de Oliveira, deve comparecer à Comissão de Assuntos Econômicos para falar sobre os impactos da crise envolvendo o BRB e o Banco Master nas contas públicas do Distrito Federal. O pedido foi feito pela senadora Damares Alves, do Republicanos do Distrito Federal, que afirmou que parte das dúvidas levantadas pelos senadores depende de explicações do governo distrital.
6: Há garantias que o GDF está dando para esse grande acordo aí, essa grande reconstrução, reestruturação do banco, que nós temos que ouvir o secretário de Economia do DF.
5: O requerimento cita dúvidas sobre garantias oferecidas pelo governo local, uso de ativos públicos, compromissos assumidos pelo GDF e possíveis reflexos fiscais, orçamentários e patrimoniais do acordo homologado pelo Supremo Tribunal Federal. Damares quer saber se a operação pode afetar a capacidade de investimento do Distrito Federal, a execução de políticas públicas, concursos, nomeações e as contas das próximas administrações.
21: O Ministério da Saúde criou uma política nacional para adaptar o atendimento do SUS à realidade da população em situação de rua.
22: O tema também é acompanhado pelo Senado, que analisa um projeto para criar o Estatuto da População em Situação de Rua. Repórter Henrique Nascimento.
7: O SUS terá novas diretrizes para atender pessoas em situação de rua. O Ministério da Saúde instituiu uma política nacional para ampliar o acesso dessa população à atenção básica. Para quem vive essa realidade, o acesso ao cuidado pode fazer diferença no momento em que vínculos familiares, emprego e moradia já foram perdidos. Rogério Barba passou anos em situação de rua e hoje ajuda no acolhimento de outras pessoas em Brasília.
8: E aí eu me envolvi com o álcool. Eu conheci o crack em 1989 e o crack fez, apesar de eu não ter parente, eu tinha muitos amigos bons. Só que o crack fez e o álcool fez eu perder os vínculos.
7: O tema também é discutido no Senado. Um projeto quer criar o Estatuto da População em Situação de Rua e prevê direitos básicos como acesso à alimentação gratuita, água potável, itens de higiene e banheiros públicos.
1: Autor da proposta, o senador Randolfe Rodrigues, do PT do Amapá, defende que o poder público atue tanto no acolhimento quanto no combate à violência contra quem vive nas ruas.
2: O poder público tem que tomar as medidas necessárias para dar guarida e para acolher as pessoas de rua e, ao mesmo tempo, criminalizar aqueles que detestam pobres, aqueles que ofendem e atacam os pobres.
1: O projeto que cria o Estatuto da População em Situação de Rua está em análise na Comissão de Constituição e Justiça.
22: Com edição de Paula Groba e trabalhos técnicos de João Lira, o Jornal do Senado fica por aqui. Acompanhe agora as notícias da Câmara dos Deputados. Boa noite.
21: Boa noite e até amanhã.
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9: Comissão aprova novas regras para blindagem de teto solar de veículos.
10: Deputados determinam a apresentação de antecedente criminal de noivos.
9: Proposta autoriza auxílio para contenção de agressor de mulher em voo.
10: Projeto em análise define ações integradas para evitar quedas de idosos.
9: Boa noite. Avança na Câmara projeto que cria uma política integrada para prevenir quedas de pessoas idosas. Quem tem as informações é a repórter Sofia Peçanha.
11: As quedas estão entre as 10 condições de saúde que mais levam à incapacidade funcional, segundo o estudo longitudinal da saúde dos idosos brasileiros. Visando a saúde e o bem-estar da pessoa idosa, a Comissão de Saúde aprovou o projeto que cria a Política Nacional de Prevenção de Quedas entre Pessoas Idosas. O principal objetivo é reduzir o número de quedas, suas consequências físicas, psicológicas e emocionais, além de promover o envelhecimento ativo e saudável da população idosa. Um dos autores da proposta, o deputado Luiz Couto, do PT da Paraíba, salientou que, atualmente, o Brasil não possui uma política nacional voltada para a prevenção de quedas. E, com isso, a nova política visa atender essa demanda, proporcionando diretrizes e cooperação intersetorial nas áreas de saúde, assistência social, urbanismo e transporte, por exemplo. O projeto propõe ações amplas, como programas de exercícios físicos específicos que fortalecem o equilíbrio e a mobilidade, melhorias na infraestrutura urbana e nos ambientes residenciais, campanhas educativas sobre a importância da prevenção de quedas e a capacitação de profissionais de saúde e cuidadores. O deputado Alan Garcês, do PP do Maranhão, relator na comissão, ressaltou que a proposta não apenas reforça uma questão de saúde pública no Brasil e no mundo, mas também reduz os impactos financeiros para o sistema de saúde.
12: Pois se trata de inovação legislativa necessária e essencial para as pessoas idosas. Além do mais, medidas preventivas de saúde sempre economizam recursos financeiros ao Estado, pois ao evitar a queda haverá certamente redução dos gastos de recursos públicos com cirurgias e procedimentos médicos invasivos.
11: Agora, o projeto que cria a Política Nacional de Prevenção de Quedas entre Pessoas Idosas será analisado pelas Comissões de Finanças e Tributação e Constituição e Justiça. Da Rádio Câmara de Brasília, Sofia Peçanha.
15: Previdência.
10: Câmara analisa a proposta de aposentadoria para policial com invalidez permanente. O repórter José Carlos Oliveira nos conta mais detalhes.
13: A Câmara dos Deputados analisa o projeto de lei que define casos específicos de invalidez permanente que deverão garantir a aposentadoria ou pagamento de seguro a profissionais de segurança pública que sofrerem acidentes em serviço. Entre as hipóteses que impedem o exercício da atividade estão cegueira, paraplegia, tetraplegia e amputação de braço ou perna. A aposentadoria ou seguro seriam válidos para policiais federais, civis, militares e penais, bombeiros militares e guardas municipais. A proposta partiu do deputado Bibo Nunes, do PL do Rio Grande do Sul, e foi aprovada na Comissão de Relações Exteriores, onde o relator, deputado Sargento Faur, do Paraná, incluiu os policiais legislativos entre os beneficiados. A intenção, segundo Faur, é proteger todos os operadores da segurança pública.
27: Importante para dar uma segurança jurídico-financeira para policiais, operadores de segurança pública, né, que arriscam diariamente suas vidas em acompanhamentos táticos, em confrontos, e eles precisam de uma segurança tanto para o policial que sofrer sequelas graves, como principalmente para familiares, né, que porventura perdem os seus entes aí em confronto.
13: A proposta de casos específicos para a aposentadoria de policial com invalidez permanente ainda será analisada nas comissões de segurança pública, de previdência, de finanças e tributação e de constituição. Constituição e Justiça. Da Rádio Câmara de Brasília, José Carlos Oliveira.
15: Segurança Pública.
9: Câmara aprova que a ANAC requisite auxílio para deter agressor de mulher durante voo. A repórter Mônica Tati explica a proposta.
0: A ANAC, a Agência Nacional de Aviação Civil, poderá ser autorizada a requisitar força policial para deter agressor de mulher em aviões. O projeto foi aprovado em todas as comissões da Câmara e está sendo apreciado agora pelo Senado Federal. A legislação já prevê que a ANAC adote medidas necessárias para a segurança de pessoas e bens no transporte aéreo. No entanto, a proposta amplia as competências legais da agência no caso específico de agressão contra as mulheres. A relatora na Comissão de Viação e Transportes, a deputada Rosana Valle, do PL de São Paulo, explica que a proposta é importante para garantir mais clareza à lei e permitir que situações de assédio não se tornem mais graves.
14: Dentro de um avião não há para onde a vítima ir. É um ambiente fechado, um ambiente com alta vulnerabilidade. Portanto, o projeto garante uma resposta rápida, um respaldo legal para conter qualquer situação de violência, especialmente contra as mulheres. E por que destacar a proteção da mulher? Porque casos de assédio e agressão em transporte público, por exemplo, ainda acontecem de maneira costumeira e uma posição de vulnerabilidade para a mulher.
0: Rosana Valle acrescenta que o projeto não cria novas punições, mas garante a intervenção rápida, a proteção da vítima e a segurança dos passageiros e da tripulação. O projeto que autoriza a ANAC a requisitar força policial para deter agressor de mulher em aviões aguarda a votação no Senado. Se for aprovado, segue para a sanção presidencial. Da Rádio Câmara de Brasília, Mônica Tati.
15: Meio Ambiente.
10: Comissões da Câmara analisam projeto que obriga unidades de conservação a garantirem o acesso a idosos, pessoas com deficiência ou com mobilidade reduzida. Quem traz os detalhes é a repórter Júlia Lopes.
16: Com o objetivo de facilitar o acesso a todos em unidades de conservação da natureza, como parques e florestas nacionais, a Comissão de Meio Ambiente e Desenvolvimento Sustentável da Câmara dos Deputados aprovou o projeto que obriga esses espaços a adotarem medidas de acessibilidade para pessoas com deficiência, com mobilidade reduzida ou idosos. Entre as medidas previstas estão a instalação de rampas, corrimão, trilhas adaptadas, sinalização adequada, transporte interno e também a formação de pessoal capacitado. O texto também determina a criação do plano de acessibilidade, que deverá ser elaborado pelo órgão gestor da unidade de conservação com a especificação das estruturas e adaptações a serem implementadas, os prazos de instalação e a identificação de eventuais incompatibilidades entre o plano de manejo e a implementação das medidas de acessibilidade e inclusão. O relator da proposta, deputado Chico Alencar, do PSOL do Rio de Janeiro, defendeu que o projeto se adequa à realidade das unidades de conservação e explicou como se dará a sua implementação.
17: Estabelecendo, inclusive, um prazo de 180 dias para essa adequação dessas unidades à presença, participação dessas pessoas que tenham essas limitações. É interessante que a gente estabeleceu também etapas para essa implementação, a fim de que a lei desça do papel para a vida real, seja de fato efetivada.
16: Atualmente, segundo o Instituto Chico Mendes de Conservação da Biodiversidade, órgão responsável por fiscalizar e gerir as unidades de conservação federais, o Parque Nacional da Chapada dos Veadeiros, o Parque Nacional da Tijuca, o Parque Nacional Marinho de Fernando de Noronha e o Parque Nacional do Iguaçu são alguns dos locais que já contam com adaptações para receber visitantes com mobilidade reduzida. A exclusão ou limitação de acesso a esses ambientes compromete não apenas a Lei Brasileira de Inclusão da Pessoa com Deficiência, como também contraria a função socioambiental dos espaços naturais. O novo texto introduziu a terminologia usada pela legislação ambiental e de acessibilidade e segue agora para análise na Comissão de Finanças e Tributação. Da Rádio Câmara de Brasília, Júlia Lopes.
15: Comissões.
9: Câmara analisa projetos para restringir fogos de artifício e exigir informação de ruído nas embalagens. A repórter Daniela Lessa nos conta como estão as propostas.
4: Alguns estados e municípios já regulamentaram o uso de fogos de artifício. No estado de São Paulo, uma lei de 2021 proibiu a queima, a soltura e o comércio de fogos de estampido. Já na cidade do Rio de Janeiro, a Câmara Municipal também aprovou norma que restringe fogos com poluição sonora acima de um limite de decibéis. No Congresso, existem vários projetos de lei em tramitação para criar uma regra federal. Na Câmara, um dos textos mais avançados é uma proposta que reúne uma série de projetos e está pronta para entrar na pauta da Comissão de Constituição e Justiça. A ideia central é impedir fogos de grande estampido, como resume o relator, deputado Valdemar Oliveira, do Avante de Pernambuco.
18: Ele não quer proibir os fogos de artifício, apenas aqueles de grande estampido que causem mal, que façam uma grande poluição sonora, principalmente aos autistas, aos idosos, aos enfermos, às crianças, às gestantes.
4: Outro projeto quer obrigar que embalagens e, quando possível, que os próprios artefatos informem o nível de ruído em decibéis. Hoje a proposta aguarda aparecer na Comissão de Indústria, Comércio e Serviços. E o autor, deputado Bruno Gannen, do Podemos de São Paulo, argumenta que a padronização pode dar mais eficácia às regras.
19: Hoje está regionalizado, né? Alguns estados evoluíram, outros não nesse tema. E o que a gente quer é que o Brasil como um todo entenda o quanto fogos de estampido ele é prejudicial para os animais. E isso acaba significando mortes, acidentes. Tem registros de animais que, por total desespero com fogos de estampido, provocaram acidentes fatais de trânsito.
4: Enquanto para muitos os fogos de artifício fazem parte da tradição de festas populares, viradas de ano e comemorações esportivas, para outras pessoas o barulho pode causar sofrimento, estresse e até acidentes, especialmente entre crianças, idosos, pessoas com autismo e animais. O debate sobre como equilibrar celebração e bem-estar tem ganhado espaço entre os parlamentares. Da Rádio Câmara de Brasília, Daniele Lessa.
15: Transportes.
10: Comissão aprova regras para blindagem de teto solar de veículos. Saiba mais informações na reportagem de Maria Neves.
20: A Comissão de Segurança Pública da Câmara dos Deputados aprovou o projeto do deputado Flávio Nogueira, do PT do Piauí, que estabelece regras para blindagem de tetos solares em veículos. Pelo texto, a blindagem deve ocorrer obrigatoriamente com uma peça única e fixa. O teto não poderá ter mecanismo de abertura ou deslizamento. O objetivo da medida é evitar pontos de vulnerabilidade na estrutura do automóvel. O nível de proteção balística do teto também deverá ser o mesmo das outras partes do veículo. Como explica o relator, deputado General Pazuello, do PL do Rio de Janeiro, a proposta ainda exige a troca dos vidros do veículo sempre que houver danos na blindagem.
23: Uma das coisas do projeto é proibir a reutilização a partir apenas da parte da recuperação estética dos vidros. Não é mais blindado, perde o grau de blindagem. A outra é com relação à normatização da blindagem do teto solar. Então o teto solar às vezes não vem blindado e às vezes fazem uma blindagem com diferença de capacidade de proteção. Essa norma ela garante que o teto solar blindado deva seguir a mesma blindagem do restante da viatura. E que, por orientações técnicas, esse teto seja fixo, não seja móvel. Tenha lá a luminosidade, tenha a transparência, mas ele é fixo.
20: O texto aprovado também autoriza a blindagem parcial de veículos, tanto para uso particular quanto oficial. Essa modalidade permite proteger apenas partes da carroceria ou dos vidros e pode ter custo menor. Nesse caso, o documento do carro deverá informar quais partes estão protegidas. A blindagem de veículos no Brasil é controlada principalmente pelo Exército. Dentre as normas de segurança previstas, está a exigência de que o nível de proteção balística seja uniforme em todas as partes do automóvel. O Código de Trânsito Brasileiro, por sua vez, determina que, no caso de blindagem, o poder público não pode exigir documento ou autorização adicional para registro ou licenciamento no órgão de trânsito. Antes da Comissão de Segurança Pública, o projeto foi rejeitado na Comissão de Viação e Transportes. Agora, ele segue para a Comissão de Constituição e Justiça e ainda terá de ser votado pelo plenário. Da Rádio Câmara de Brasília, Maria Neves.
3: Desenvolvimento Regional.
9: Comissão aprova projeto que cria estruturas municipais para ajuda em desastres. A reportagem é de Luiz Cláudio Canuto.
5: A Comissão de Integração Nacional e Desenvolvimento Regional aprovou o projeto de lei que estabelece a criação, pelos municípios, de estruturas específicas para lidar com situações de emergência e desastres. Pela proposta, os centros de operações seriam implementados com apoio do Estado e conforme o grau de risco de cada localidade. O texto aprovado é a versão do relator, deputado Benes Leocádio, do União do Rio Grande do Norte, ao projeto do deputado Júlio Lopes, do PP do Rio de Janeiro, que foi apresentado em 2024. O deputado acredita que a medida reduz as consequências na vida das famílias.
6: A grande maioria dos municípios do país já tem suas comissões de defesa civil, já tem suas estruturas nas suas diversas secretarias e estrutura de políticas públicas em cada território local, mas essa intenção do Centro de Operações de Cidade é reunir nessa estrutura todas as condições que já disponham em cada município e aí sirva de instrumento para agilizar junto aos demais órgãos, a Comissão de Defesa Civil Nacional, dentro do Ministério da Integração, a questão da burocracia existente no tocante à decretação de estado de calamidade pública para facilitar a liberação de recursos, e eu acho que esse centro de operações facilita muito mais como um arregimentador de soluções que venham realmente dar resposta com a maior brevidade possível.
5: Desde 2012, motivado por enchentes e secas na primeira década do século XXI, o então governo Lula sancionou uma lei com a Política Nacional de Proteção e Defesa Civil. Segundo o texto, os municípios deveriam coordenar as ações com estados e a União. Os municípios deveriam articular, além das ações, o levantamento da identificação dos riscos de desastres nas regiões geográficas e grandes bacias hidrográficas do país. Esses levantamentos, que originariam os planos, deveriam estar prontos nos primeiros 18 meses após a publicação da lei e atualizados a cada 3 anos. O relator do projeto aprovado na Câmara propôs que a instalação e a manutenção dos centros de operação sejam realizados com apoio dos estados e orientados conforme o nível de risco de cada município. A proposta ainda vai ser analisada pela Comissão de Constituição e Justiça antes de seguir para o Senado. Da Rádio Câmara de Brasília, Luiz Cláudio Canuto.
3: Justiça.
10: Câmara aprova a obrigação para noivos apresentarem antecedentes criminais. A repórter Silvia Munhato tem mais detalhes.
7: A Comissão de Constituição e Justiça da Câmara aprovou o projeto que inclui a certidão de antecedentes criminais e a certidão judicial civil e criminal como documentos obrigatórios na habilitação para o casamento. O relator, deputado capitão Alberto Neto, do PL do Amazonas, explicou que a existência de antecedentes não vai impedir o casamento, mas diz que é importante para a mulher ter mais informações diante do total de feminicídios no país.
8: Imagina, se ele tem um passado de violência contra a mulher, a mulher vai decidir se vai querer casar ou não, sabendo daquela informação. Não vai impedir, mas vai ser obrigatório ele apresentar esses documentos, assim como ele apresenta na hora do concurso público, ele vai apresentar também na hora de casar.
7: O texto aprovado prevê que ambos os noivos deverão ter ciência do conteúdo das certidões. O projeto que prevê a apresentação de certidão de antecedentes criminais e a certidão judicial civil e criminal na habilitação para casamentos deve seguir agora para o Senado. Da Rádio Câmara de Brasília, Silvia Munhato.
9: Termina agora o jornal Câmara dos Deputados, produzido pela Rádio Câmara, com trabalhos técnicos de Wellington Teles e a apresentação de Luciana Vieira e Val Monteiro. Boa noite.
10: Boa noite. Você fica agora com as notícias do Tribunal de Contas da União.
3: Minuto do TCU.
24: O Tribunal de Contas da União avaliou o programa Agora Tem Especialistas, do Ministério da Saúde. A iniciativa busca ampliar o acesso da população a consultas, exames e cirurgias com especialistas pelo SUS, o Sistema Único de Saúde. O principal ponto analisado foi a estrutura para reduzir a espera por consultas, exames e outros atendimentos. A auditoria apontou que falta integração e eficiência nos sistemas de tecnologia que deveriam gerenciar as filas e os recursos da política. Em 2025, o programa não conseguiu manter o desempenho dos anos anteriores na realização de cirurgias. Uma das razões é a falta de monitoramento, que impede que as informações sejam acompanhadas de forma adequada. O tribunal fez recomendações ao Ministério da Saúde para aprimorar a gestão do programa. Saiba mais em tcu.gov.br.
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5: 20 horas e 10 minutos.
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0: 20h54.
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